E amanhã eu tô de volta aqui para mais um programa a partir das 13h30. Tchau, gente. Bom final de semana, bom feriadão a todos. Mesmo no feriado, eu tô por aqui te fazendo companhia. Tchau, tchau. Voz do Brasil chegando. Oh.

0: está no ar a Voz do Brasil. As notícias do governo federal que movimentaram o país no dia de hoje.
1: Olá, boa noite.
2: Boa noite para você que nos acompanha em todo o país.
1: Sexta-feira, 9 de outubro de 2026.
2: Vamos aos destaques do dia.
1: Preço dos combustíveis.
2: Impostos federais sobre a gasolina são zerados por 30 dias e desoneração do etanol é prorrogada.
1: Medidas incluem subvenção ao óleo diesel e fiscalização contínua. Thaís de Araújo.
3: Com a decisão, fica zerada por 30 dias a cobrança dos impostos PIS, COFINS e CID sobre a importação e a comercialização de gasolina.
0: Está no ar a Voz do Brasil. As notícias do governo federal que movimentaram o país no dia de hoje.
1: Olá, boa noite.
2: Boa noite para você que nos acompanha em todo o país.
1: Sexta-feira, 9 de outubro de 2026.
2: Vamos aos destaques do dia.
1: Preço dos combustíveis.
2: Impostos federais sobre a gasolina são zerados por 30 dias e desoneração do etanol é prorrogada.
1: Medidas incluem subvenção ao óleo diesel e fiscalização contínua. Thaís de Araújo.
3: Com a decisão, fica zerada por 30 dias a cobrança dos impostos. Impostos PIS, COFINS e CID sobre a importação e a comercialização de gasolina.
2: Santuário de Aparecida espera mais de 500 mil fiéis nas celebrações da padroeira do Brasil.
1: Movimentação de peregrinos e visitantes deve injetar mais de 3 bilhões e meio de reais na economia.
2: E a Polícia Rodoviária Federal intensifica a fiscalização nas rodovias. Luciana Colares de Holanda.
4: Os corredores rodoviários de São Paulo e do Pará ganham atenção especial em direção ao Santuário Nacional de Aparecida e ao Círio de Nazaré.
1: Segunda-feira é Dia das Crianças. E quem vai comprar presente de última hora deve ficar atento.
2: O Inmetro alerta para cuidados na escolha dos brinquedos. Márcia Fernandes.
5: Segundo o Inmetro, um dos cuidados importantes é observar o selo que indica se o presente corresponde à idade da criança. É preciso observar também se há peças pequenas ou produtos tóxicos na composição.
1: Hoje na apresentação da Voz do Brasil, Luciano Seixas e Mariana Jung.
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1: Na próxima segunda-feira é dia de Nossa Senhora Aparecida, padroeira do Brasil.
2: E a Polícia Rodoviária Federal já está nas rodovias com operações de fiscalização e orientação aos condutores.
1: Com atenção especial para as estradas do interior de São Paulo, onde acontecem romarias em homenagem à Nossa Senhora Aparecida.
2: E também no estado do Pará, com as celebrações do Círio de Nazaré.
1: Com a movimentação, haverá reforço de policiamento para prevenir acidentes graves e aumento da criminalidade.
4: Todas as rodovias federais do país terão reforço na fiscalização entre 9 e 12 de outubro. E os corredores rodoviários de São Paulo e do Pará ganham atenção especial por causa da grande mobilização em direção ao Santuário Nacional de Aparecida e ao Círio de Nazaré. A Polícia Rodoviária Federal vai ampliar o policiamento nos dois estados com emprego de policiais de diferentes regiões, que vão atuar na fiscalização de trânsito com foco no controle de velocidade e nas condutas que possam aumentar os riscos de acidentes. E a PRF faz recomendações aos romeiros e motoristas, como detalha Natália Guimarães, da Comunicação Social da Polícia Rodoviária Federal.
6: Aos romeiros, a orientação é de usar roupas claras, materiais refletivos, deslocar no sentido contrário da via e mantendo distância dos veículos. Os ciclistas devem utilizar o capacete, se deslocar no fluxo dos veículos e manter distância deles. Aos motoristas, a atenção é redobrada, principalmente em trechos com presença de romeiros e ciclistas, evitando o excesso de velocidade, o uso do celular no volante e, claro, se beber, não dirige.
4: Em São Paulo, uma das novidades da operação será o emprego de drones no apoio ao trabalho. Os equipamentos vão ampliar a capacidade de observação das rodovias e pontos de maior concentração de pedestres e veículos. A operação também vai contar com o apoio de um helicóptero e, em caso de emergência, ligue 191. Reportagem Luciana Colares de Holanda.
2: E o Santuário Nacional de Aparecida, no interior de São Paulo, se prepara para receber uma multidão de devotos na próxima segunda-feira, dia dedicado à padroeira do Brasil.
1: De acordo com o Ministério do Turismo, mais de 500 mil fiéis são esperados para as celebrações e o feriado prolongado deve movimentar cerca de 3.590.000.000 de reais na economia da região.
2: Neste ano, a rota de peregrinação Caminho da Fé, que termina no Santuário de Aparecida, passa a ser reconhecida por lei como Rota Turística Nacional, com o objetivo de estimular o turismo religioso, cultural e rural.
1: Para quem vai à região, a recomendação é redobrar a atenção nas estradas, que recebem grande número de romeiros a pé e de bicicleta.
2: Centenas de estudantes e pesquisadores tiveram seus trabalhos interrompidos pelo incêndio que atingiu laboratórios da Universidade Federal de Pernambuco na noite da última quarta-feira.
1: A Polícia Federal instaurou um inquérito e iniciou a perícia para apurar o caso.
2: Por conta do episódio, a CAPES, Coordenação de Aperfeiçoamento de Pessoal de Nível Superior, anunciou a prorrogação de bolsas e apoio para a retomada das pesquisas em outras instituições.
1: No local será erguida uma nova estrutura com 7 mil metros quadrados e recomposição total dos laboratórios.
7: A nova estrutura que será erguida na Universidade Federal de Pernambuco terá cerca de 7 mil metros quadrados, mais que o dobro da área do prédio atingido pelo incêndio. A previsão é que a obra comece após a conclusão da perícia e das investigações sobre o ocorrido. Também será feita a recomposição dos equipamentos dos laboratórios atingidos. O ministro da Educação, Leonardo Barchini, esteve na universidade para acompanhar de perto a situação.
8: A minha vinda aqui, primeiro, para prestar solidariedade aqui à comunidade acadêmica da universidade, em especial aos professores, aos cientistas, aos estudantes que faziam suas pesquisas aqui no prédio, e tudo aquilo que for necessário nós faremos para que os prejuízos sejam os mínimos possíveis, principalmente o prejuízo na pesquisa e principalmente no bem-estar dos estudantes.
7: No local atingido, funcionavam laboratórios de diferentes áreas, como fármacos, genética e inovação terapêutica. Nesses espaços, estavam em andamento pelo menos 200 trabalhos acadêmicos. A CAPES anunciou que, com o incêndio, as bolsas de pesquisadores serão prorrogadas pelo tempo necessário à continuidade dos trabalhos. Estudantes de doutorado e mestrado poderão dar andamento às pesquisas em instituições estrangeiras e nacionais, em parceria com a UFPE. A Polícia Federal está investigando as causas do incêndio. Foi instaurado inquérito e iniciados os trabalhos de investigação e perícia. Por enquanto, o trabalho é feito com a ajuda de robôs e drones, já que as condições do prédio ainda não permitem a entrada dos peritos. A ideia é identificar a origem do fogo e reconstruir a dinâmica do incêndio. Reportagem Graziela Mendonça.
2: Abastecer o carro deve ficar mais barato a partir desse mês.
1: O governo federal zerou os impostos sobre a gasolina por 30 dias e ampliou os subsídios ao etanol e ao diesel importado.
2: As medidas buscam conter a alta dos combustíveis gerada pela crise internacional do petróleo, em razão dos conflitos no Oriente Médio.
1: Além dos subsídios, postos e distribuidoras passam por fiscalização reforçada para garantir que a redução chegue ao consumidor sem abusos.
3: Com a decisão, fica zerada por 30 dias a cobrança dos impostos PIS, COFINS e CID sobre a importação e a comercialização de gasolina. Esse período pode ser prorrogado. No caso da gasolina, o desconto será de 89 centavos por litro. Também foi prorrogada a desoneração do etanol hidratado, de 19 centavos por litro. Além disso, foi anunciada uma subvenção extra aos importadores de óleo diesel. Agora, eles passam a receber R$ 1,40 por litro a mais, além dos R$ 2,12 que já estavam em vigor. O montante que deixará de ser arrecadado será compensado com receitas extraordinárias do petróleo da União. O ministro do Planejamento e Orçamento, Bruno Moretti, explica os impactos das medidas.
9: Isso vai trazer ainda mais tranquilidade para a garantia de abastecimento interno para a nossa oferta e de estabilidade de preço. O custo, repito, dessa subvenção vai no valor de 1,6 bilhão por esse período de 30 dias.
3: Também foi apresentado um balanço da Operação Carga Pesada, que fiscalizou os preços praticados nos postos de combustíveis. Na primeira fase da operação, foram fiscalizados 11.140 postos e 463 distribuidoras. Já na segunda fase, foram realizadas 676 ações. O secretário nacional de consumidor do Ministério da Justiça e Segurança Pública, Ricardo Morishita, afirmou que o trabalho de combate às práticas abusivas continuará.
10: Foram realizadas 271 medidas nessas duas semanas e meia pela Senacom, sendo compreendidas 142 notificações, que é o acompanhamento e monitoramento de preço documentado, mas também 129 processos administrativos sancionatórios, onde há uma acusação formal sobre a elevação dessa margem de preço. Essas medidas vão continuar, elas são de natureza permanente e a gente espera cada vez mais encontrar uma normalidade ou pelo menos uma adequação.
3: As ações buscam conter a alta dos preços dos combustíveis provocada pelo conflito no Oriente Médio. O preço do petróleo passou de 100 dólares por barril, mais de 40% acima do valor registrado antes da guerra. Colocução de Thaís de Araújo, reportagem Márcia Fernandes.
2: Pois é, e abastecer o veículo com etanol ou diesel no Brasil vai além da escolha na bomba. Movimenta uma ampla cadeia produtiva, gera empregos e tem impacto na renda no país.
1: Com mudanças recentes no percentual de biocombustíveis misturados à gasolina, os motoristas também exercem papel fundamental na fiscalização, podendo denunciar irregularidades.
2: Confira na reportagem de Luana Karen.
11: Os carros ainda eram raros nas ruas quando o etanol começou a ser pesquisado no Brasil. Era a década de 1920 e a ideia era reduzir a dependência do petróleo que vinha do estrangeiro. Mas foi na década de 1970, com o encarecimento dos combustíveis fósseis após sucessivas crises, que surgiu no Brasil o Programa Nacional do Álcool, o Proálcool. Como explica o professor de Química da Universidade de Brasília, Paulo Anselmo Soares.
12: Na década de 70, quando tem aquelas crises do petróleo, e aí a gente tem várias iniciativas, uma delas é o etanol, mas a gente teve outros também, como o carvão vegetal, também teve a iniciativa do óleo e o biodiesel para substituir o diesel de petróleo.
11: Atualmente, o Brasil produz etanol anidro, que é misturado à gasolina, e etanol hidratado, disponível diretamente nos postos de combustível. Desde 1º de agosto, a mistura de etanol anidro à gasolina passou de 30% para 32%. Já o biodiesel está disponível apenas na mistura com o diesel. Em cada litro de diesel, está autorizada a adição de 15% de biodiesel. O professor Paulo Soares, da UNB, explica que a maior parte da matéria-prima para a produção do biodiesel vem da soja.
12: 70, 75% que vem da soja. Aí temos mais um pouquinho aí que vem de outras commodities agrícolas, como, por exemplo, o caroço de algodão. Mas a gente também tem o processamento aí de um monte de resíduos do frigorífico.
11: A diretora do Departamento de Biocombustíveis do Ministério de Minas e Energia, Lorena Mendes de Souza, destaca que o uso de biocombustíveis reduz impactos ambientais e movimenta toda uma indústria nacional criada em torno das produções de etanol e biodiesel.
13: Eles são uma das principais ferramentas que a gente tem para reduzir emissões de gás de efeito estufa. Mas, na verdade, eles acabam fazendo muito mais do que isso. Fortalecem a segurança energética, a segurança do abastecimento. Acaba gerando emprego, renda, desenvolvimento em todas as regiões do país.
11: No Brasil, a Agência Nacional do Petróleo, Gás Natural e Biocombustíveis, ANP, é o órgão responsável por definir as especificações dos combustíveis e também por fiscalizar a qualidade de toda a cadeia de abastecimento. O consumidor também pode contribuir para a identificação de possíveis irregularidades, fazendo denúncias no telefone da ANP, o 0800-970-0267. Reportagem Luana Karen.
1: Pescadores artesanais de todo o país. Foi ampliado o prazo para solicitar o seguro defeso.
2: Agora, os trabalhadores podem fazer o pedido entre 30 dias pedido 30 dias antes e até 90 dias depois do início do período de restrição da pesca. A mudança busca facilitar o acesso e garantir o benefício a quem tem direito.
1: O período é marcado pela pausa temporária na pesca para proteger a reprodução dos animais.
2: Além do novo prazo, o INSS confirmou o pagamento do quarto lote do seguro defeso para mais de 21 mil pescadores.
1: Os depósitos acontecem entre os dias 13 e 17 de outubro. Para consultar a data exata da liberação, o trabalhador deve acessar o aplicativo da carteira de trabalho digital.
2: Se preferir, a consulta também pode ser feita pelo telefone pela central Alô Trabalho, no número 158.
1: Quem trabalha por conta própria encontra no acesso a novos clientes a oportunidade de aumentar a renda dos pequenos negócios.
2: E na semana do empreendedor, uma ferramenta gratuita conecta prestadores de serviço a demandas de órgãos públicos. É a plataforma Contrata Mais Brasil.
1: E ainda tem a possibilidade de crédito e renegociação de dívidas para pequenos empresários. Confira na reportagem.
14: Quem trabalha por conta própria sabe. Encontrar um novo cliente pode fazer diferença no fim do mês. Assim foi com Gutenberg, que presta serviços gerais em Pernambuco e conseguiu uma oportunidade de trabalho em um posto de saúde no Recife. A contratação aconteceu por meio do Contrata Mais Brasil, plataforma que aproxima pequenos negócios de órgãos públicos e envia ao empreendedor, pelo WhatsApp, avisos sobre oportunidades de contratação de acordo com a atividade e o município.
15: Eu identifiquei uma demanda que eu poderia realizar o serviço. Contactei o gerente, realizei a visita técnica. No outro dia já fui contratado, que foi para troca de película fumê, para colocar nas janelas do posto de saúde. Emiti a nota fiscal e o gerente já realizou o pagamento no Pix.
14: Desde o ano passado, o Contrata Mais Brasil registrou 68 milhões de reais em contratos firmados. Atualmente, há 602 oportunidades disponíveis para prestação de serviços. Nesta semana do empreendedor, marcada pelo Dia do Empreendedor, no último dia 5, a experiência de Gutenberg mostra como o acesso a oportunidades pode abrir caminho para quem já está pronto para trabalhar. Mas quem trabalha por conta própria também precisa de apoio para organizar o negócio. Sobre esses serviços, fala o ministro do Empreendedorismo, da Microempresa e da Empresa de Pequeno Porte, Paulo Henrique Pereira.
16: Quando um pequeno negócio consegue chegar a um novo cliente, isso pode representar mais renda, mais trabalho e uma oportunidade de crescimento. E hoje, já existem ferramentas disponíveis para ampliar essas possibilidades e também facilitar o acesso a crédito e outros serviços importantes para quem empreende.
14: Entre essas opções estão o Procred 360, linha de crédito para MEIs e microempresas, e o Desenrola MEI, voltado à renegociação de dívidas. Para conhecer essas e outras opções, basta acessar o portal do empreendedor no endereço gov.br/empreendedor. Reportagem Andressa Conde.
2: Segunda-feira é dia das crianças e quem vai comprar os presentes nesse final de semana precisa ficar atento com a qualidade dos brinquedos.
1: Desde setembro, o Inmetro tem realizado operações de fiscalização em todos os estados para averiguar se os produtos atendem aos requisitos técnicos e de segurança antes de chegar ao consumidor, inclusive nas vendas pela internet.
2: Confira os cuidados que você deve ter na hora das compras, na reportagem de Márcia Fernandes.
17: Na hora de escolher o brinquedo ideal para o Dia das Crianças, tem gente que leva em conta se o objeto vai ser divertido, se vai agradar o presenteado, mas é preciso ter atenção na escolha. Segundo o Inmetro, um dos cuidados importantes é observar o selo que indica se o presente corresponde à idade da criança. É preciso observar também se há peças pequenas ou produtos tóxicos na composição. Valnei Cunha é chefe da divisão de fiscalização do Inmetro. Ele explica que uma das principais medidas que devem ser tomadas é verificar se ele possui o selo de identificação da conformidade do Inmetro.
18: Quando um produto, ele é certificado pelo Inmetro, ele obrigatoriamente vai passar por vários ensaios, vários testes, para que possa caracterizar a segurança do uso desse produto.
17: O Inmetro destaca que é preciso ter cuidado também com os chamados squishes e slimes, brinquedos macios que muitas vezes imitam alimentos e possuem texturas atraentes. Diferente do que muitas vezes é divulgado nas redes sociais, esses materiais não podem ser aquecidos no micro-ondas, forno ou outras fontes de calor. Vale também a regra que deve ser seguida na escolha de qualquer brinquedo: observar a procedência, a faixa etária e as informações de segurança, como o selo. É o que aponta Valnei Cunha do Inmetro.
18: Quando você tem um brinquedo, ele apresenta o selo do Inmetro, o Inmetro está atestando que ele passou por vários ensaios para mostrar a qualidade e a segurança no uso daquele produto. produto.
17: Outra dica importante é comprar sempre no mercado formal, evitando camelôs e feiras, um cuidado que o aposentado Antônio Elcio faz questão de tomar.
19: Eu compro sempre na loja, que é mais seguro, né? A gente vê cedo de Inmetro, vê tudo, né?
17: Daniel Carnaúba é diretor do Departamento de Proteção e Defesa do Consumidor. Ele destaca que o consumidor pode procurar órgãos competentes no caso de comprar um produto falsificado.
20: Primeiro, fazer uma reclamação direta para a loja ou para o site aonde ele adquiriu. É importante também que o consumidor reporte esse caso para os órgãos de defesa do consumidor, fazer uma denúncia para os PROCONs.
17: Empresas e estabelecimentos que comercializam produtos não regulamentados estão sujeitos a penalidades. Se o consumidor identificar um brinquedo falsificado ou sem o selo do Inmetro à venda, pode comunicar o caso à ouvidoria do Inmetro pelo telefone 0800-285-1818. Reportagem Márcia Fernandes.
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1: Imagine fazer uma viagem e ao invés de se hospedar em um quarto, você vai ficar numa cabine. Os corredores ganham outro nome, são decks. E pelas janelas do hotel flutuante, uma cidade diferente da costa brasileira no horizonte.
2: É chegada a temporada de cruzeiros, que vai de outubro a abril do ano que vem.
1: Os navios podem chegar a receber mais de 6 mil passageiros em uma só viagem.
2: A previsão dessa temporada é de mais de 830 mil leitos com diferentes roteiros.
1: E quem já viveu a experiência garante. Além da estrutura de lazer a bordo, viajar de cruzeiro é a oportunidade de conhecer vários destinos sem precisar desfazer as malas a cada parada.
21: Uma luz azul me guia, com a firmeza e os lampejos do farol.
22: Mais de 7 mil quilômetros do território brasileiro são banhados pelo mar, formando praias paradisíacas e paisagens de tirar o fôlego. E já que estamos falando de mar, que tal viajar por ele? No mês de outubro, abre oficialmente a temporada de cruzeiros no Brasil. Até abril, estão previstos 8 navios que vão oferecer 187 roteiros e 675 escalas. Os dados do Ministério do Turismo mostram um aumento de 24% em relação à temporada anterior. Viajar por diferentes destinos sem trocar de hotel, carregar malas ou abrir mão do lazer. Essa opção tem atraído cada vez mais gente e de todas as idades. É o que conta o Daniel Marrocos, especialista no segmento.
23: De melhor custo-benefício, dentro de uma viagem você já inclui a alimentação, hospedagem, deslocamento, todo entretenimento. Então, dentro de um pagamento só, a gente consegue englobar todos os serviços. Acaba sendo muito prático e econômico.
22: Há quem avalie o cruzeiro como um resort flutuante. A bordo, os passageiros encontram piscinas, restaurantes, além de shows e festas. E uma viagem de cruzeiro também pode ter um significado especial. Para além do turismo, a experiência pode realizar um sonho. O Raimundo Feitosa embarcou no cruzeiro temático do cantor Roberto Carlos. Fã do músico, ele já repetiu a viagem, mas na segunda vez fez uma surpresa para a esposa.
24: Achei que ia sair do navio, ela olhou para minha cara assim e disse: o que nós vamos fazer aqui? Eu disse: te acorda, mulher, nós estamos no navio de novo. Ela disse: eu não acredito. Aí foi uma emoção, tipo assim, resumindo, principalmente quem nasceu aqui no Acre, interior e tal. Poxa, passar 5 dias no cruzeiro do Roberto Carlos é como se estivesse no paraíso, como se estivesse no céu, né?
25: Eu te amo.
22: Além da estrutura de lazer, a possibilidade de conhecer várias cidades durante uma mesma viagem também atrai passageiros. O navio segue o roteiro previsto, enquanto os viajantes podem desembarcar para conhecer os destinos e retornar à mesma cabine no fim do passeio. A Lilian Feitosa também é fã desse tipo de turismo. Ela gosta do conforto de não precisar desfazer as malas cada vez que o navio atrai em uma nova cidade.
26: As paisagens são lindas, né? A gente pode conhecer vários locais sem você ter necessariamente que se hospedar naquele local. Você pode passar o dia, muitas vezes até 2 dias. Então é muito bom, é muito bacana. Eu acho assim, eu sou uma entusiasta de cruzeiros.
22: E para quem pensa em embarcar, a dica é comparar os roteiros, verificar quais serviços estão incluídos no pacote e calcular os gastos extras, como bebidas, excursões e outras atividades cobradas à parte. Assim, dá para escolher a viagem que combina com o orçamento e aproveitar a experiência.

0: o Queijo Minas.
1: Então, prepare o paladar e acompanhe a Voz pelo Brasil.
0: Essas foram as notícias do governo federal.
1: Uma realização da Secretaria de Comunicação Social da Presidência da República.
0: Com produção da empresa Brasil de Comunicação.
1: Fique agora com as notícias do Poder Judiciário e do Congresso Nacional. Boa noite.
0: Lembrando que segunda-feira, feriado nacional, não tem a Voz do Brasil. A gente volta na terça-feira. Boa noite, bom feriado.
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4: Presidente do STF, do CNJ, defende fortalecimento da magistratura e preservação das garantias constitucionais.
5: STJ define critérios para penhora de salário por dívidas não alimentares.
4: Parceria entre TSE e MEC vai levar educação política para as escolas brasileiras.
5: Boa noite, eu sou Marcela Luiz.
4: E eu sou Walter Lima.
5: O presidente do Supremo Tribunal Federal e do Conselho Nacional de Justiça, ministro Edson Fachin, participou nesta sexta-feira do encerramento da 22ª reunião do Conselho Nacional de Presidentes de Tribunais de Justiça, CONSEPRE. O evento ocorreu no Tribunal de Justiça do Paraná, em Curitiba.
4: Na ocasião, o ministro Fachin afirmou que a modernização do judiciário deve conciliar eficiência, independência judicial e respeito à Constituição. O ministro defendeu o fortalecimento da magistratura e a preservação das garantias constitucionais.
6: Valorizar a magistratura por transparência e sob regras bem informadas não se trata de defender corporações, trata-se sim de defender a qualidade da jurisdição que é cidadã e que o cidadão recebe.
5: Fachin destacou várias medidas adotadas para fortalecer o sistema de justiça, como o grupo de trabalho coordenado pelo desembargador Francisco de Oliveira Neto, para analisar propostas legislativas relacionadas à remuneração da magistratura.
4: O presidente do STF do CNJ também ressaltou o projeto de modernização do sistema de justiça, conduzido pelo Centro de Estudos Constitucionais do Supremo. A iniciativa reúne contribuições de 87 instituições para a formulação de propostas de aprimoramento do judiciário.
5: STJ decide que, em casos excepcionais, salários e outras verbas remuneratórias podem ser penhorados para pagar dívidas não alimentares, independentemente do valor recebido pelo devedor.
4: O entendimento foi firmado em recurso repetitivo. Fátima Uchoa.
7: A tese definida servirá para orientar juízes e tribunais de todo o país na análise de casos com a mesma questão jurídica. Ainda segundo o STJ, a penhora só será permitida quando frustrados outros meios de cobrança e, mesmo assim, deve sempre preservar o mínimo necessário para o sustento do devedor e da família dele. O relator ministro Raul Araújo afirmou que a obrigação de provar o comprometimento do sustento digno é do próprio devedor, que detém maior possibilidade de apresentar em juízo informações sobre despesas essenciais como moradia, alimentação, educação e saúde.
5: O Tribunal Superior Eleitoral e o Ministério da Educação fecharam uma parceria para levar educação política e o direito da cidadania às escolas.
4: O assunto passou a ser obrigatório na educação básica depois de uma mudança na Lei de Diretrizes e Bases da Educação Nacional, aprovada em julho. Vitor Struck.
8: O presidente do TSE, ministro Cássio Nunes Marques, e o ministro da Educação, Leonardo Barchini, firmaram compromisso de parceria para levar a educação política e o direito da cidadania às escolas de todo o Brasil. Os dois órgãos irão definir como esses conteúdos vão ser trabalhados. Temas como a história do voto e como as eleições acontecem devem entrar em discussão. O TSE vai fornecer material didático e indicar especialistas para apoiar professores e estudantes.
5: O Brasil tem 1.650.000 crianças e adolescentes em situação de trabalho infantil.
4: A Justiça do Trabalho está atenta e atua para combater esse tipo de exploração.

0: Declaração Simone Moura.
1: A lei proíbe o trabalho antes dos 16 anos, exceto como aprendiz a partir dos 14. Os últimos dados do IBGE apontam mais de 500.000 de crianças e adolescentes nas piores formas de trabalho infantil, como as que oferecem riscos à saúde e ao desenvolvimento. Por isso, o TST e o Conselho Superior da Justiça do Trabalho reforçam a prevenção e o combate ao trabalho infantil em todo o país.
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2: Uma boa noite.
0: E um bom fim de semana.
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4: Está no ar o Jornal do Senado.
5: Eu sou Paula Groba.
6: E eu sou Humberto Pinheiro.
5: E estes são os destaques de hoje do Jornal do Senado, que começa agora.
6: Votação em segundo turno da PEC sobre fim da escala 6x1 pode ter calendário acelerado.
5: Senado fica sem representantes da Constituinte pela primeira vez desde 1988.
6: Senadores discutem se suspensão de salário de agente público afastado por violência contra a mulher é constitucional.
5: Boa noite.
6: Boa noite.
5: O fim da escala 6x1, que pode garantir mais dias de descanso aos trabalhadores, avança no Senado.
6: Os senadores realizaram a terceira sessão de discussão da proposta em primeiro turno. E o calendário de votação em segundo turno pode ser acelerado. Repórter Pedro Pincer.
7: As duas últimas sessões devem ocorrer na próxima semana, quando também é esperada a votação em primeiro turno. A votação em segundo turno depende da aprovação de um requerimento de calendário especial, mais curto, que está sendo elaborado pela liderança do governo no Senado. O documento está em fase final de coleta de assinaturas e deverá ser apresentado na próxima semana. A líder do governo, Tereza Leitão, do PT de Pernambuco, acertou com o presidente da Casa, Davi Alcolumbre, que vai encaminhar o pedido. Ele disse que vai enviar o requerimento para votação no plenário logo que o receber. Se aprovado, o calendário especial poderá permitir a votação da PEC em dois turnos na mesma semana. Para o senador Paulo Paim, do PT do Rio Grande do Sul, o Senado deveria aprovar o texto por unanimidade. Segundo ele, nenhum parlamentar deveria querer ter no currículo um voto contra a redução da jornada.
8: Não podemos aceitar que alguém passe a vida inteira trabalhando 6 dias e descansando 1 dia. Chegou a hora da mudança. Não podemos aceitar jornadas que afastem pais, mães, filhos, netos e bisnetos. Não podemos aceitar que o trabalhador chegue à aposentadoria doente, cansado, sem forças para aproveitar a vida.
7: Uma PEC precisa ter ao menos 3/5 dos votos favoráveis nas duas votações, o que representa o apoio de pelo menos 49 senadores.
5: A senadora Zenaide Maia, do PSD do Rio Grande do Norte, também se manifestou a favor da redução da jornada de trabalho, que, segundo ela, é especialmente importante para as mães solo. De acordo com a parlamentar, essas mulheres precisam conciliar o trabalho, a educação dos filhos e a responsabilidade pelo sustento da família.
6: Ao citar que algumas empresas já adotam voluntariamente a jornada de 40 horas semanais, Zenaide Maia ressaltou que o fim da escala 6x1 também pode estimular o consumo, pois trabalhadores com mais tempo disponível teriam melhores condições de participar da economia.
9: Nós temos no Brasil 10.300.000 mulheres que são mães solo, ou seja, cuida dos seus filhos sozinhas. Essa mulher só tem o domingo para olhar seus filhos, para fazer sua feira, adoece qualquer ser humano normal, mentalmente, exaustivamente.
5: Na mesma linha, a senadora Leane Lemos, do PSB do Distrito Federal, afirmou que 57% das pessoas que seriam beneficiadas pela redução da jornada de trabalho são mulheres, que também enfrentam jornadas de trabalho doméstico e de cuidados com a família. De acordo com a parlamentar, desde 1935, a Organização Internacional do Trabalho fala em 40 horas como a carga ideal a ser alcançada por todos os países. Segundo ela, atualmente 50% dos países já adotam essa carga horária semanal.
6: Para Leane Lemos, a redução da jornada não significa necessariamente queda de produtividade e acrescentou ainda que há uma tendência mundial de buscar maior equilíbrio entre a vida profissional e a pessoal. Na avaliação da senadora, o fim da escala 6x1 pode beneficiar principalmente trabalhadores de menor escolaridade e em situação de maior vulnerabilidade.
10: Os mais afetados são aqueles que têm menor escolaridade, maior vulnerabilidade, analfabetos e pessoas com ensino fundamental incompleto. 91% das pessoas trabalham mais do que 40 horas semanais nessas condições.
5: Um projeto em análise no Senado prevê a suspensão da remuneração de agente público afastado por violência contra a mulher.
6: O texto está pronto para a votação na Comissão de Direitos Humanos, mas o relator considera que a medida pode ser inconstitucional. A reportagem é de Luísa Mello.
11: A proposta do senador Nelsinho Trade, do PSD do Mato Grosso do Sul, inclui a suspensão de salário de agente público enquanto estiver afastado por violência doméstica contra a mulher. O texto muda a Lei Maria da Penha com o objetivo de ampliar a proteção de mulheres vítimas de violência. A senadora Damaris Alves, do Republicanos do Distrito Federal, disse em plenário que é preciso revisar as políticas públicas de proteção feminina.
12: Nós temos mecanismo de defesa, proteção, e nós não estamos dando conta. O que está acontecendo? Nós vamos ter que parar tudo e a gente vai ter que rever a violência contra a mulher no Brasil.
11: A proposta está pronta para votação na Comissão de Direitos Humanos. O relator, sargento Reginauro, do PSDB do Ceará, apresentou em setembro um parecer pela rejeição porque a considera inconstitucional. Segundo ele, seria uma espécie de punição antes da sentença definitiva.
5: A geração de parlamentares que ajudou a escrever a Constituição Brasileira de 1988 não terá mais representantes no Senado a partir de 2027.
6: A mudança marca uma transição histórica na Casa, que pela primeira vez desde a promulgação da Carta não contará com nenhum constituinte entre seus integrantes. Repórter Rodrigo Rezende.
13: Depois de quase 40 anos da promulgação da Constituição Cidadã em 1988, pela primeira vez em 2027, o Senado não terá entre seus integrantes pelo menos um representante que participou da Assembleia Constituinte na década de 80. O senador Renan Calheiros, do MDB de Alagoas, era um dos integrantes daquele colegiado, mas perdeu a eleição para Arthur Lira, do PP, e Marina JHC, do PSDB. Outro constituinte que deixa o Congresso a partir de 2027 é o senador Paulo Paim, do PT do Rio Grande do Sul. Ele não disputou as eleições de 2026. Paim destaca que a constituinte foi um dos marcos de sua carreira política.
14: Por decisão de um congresso de trabalhadores, liguei deputado federal constituinte, que escolhi um para ser o deputado federal constituinte. Eu fui eleito pelo Rio Grande do Sul. Depois de 40 anos, deixarei o Congresso.
13: No caso da Câmara dos Deputados, apenas um representante da constituinte de 1988 conseguiu mandato a partir de 2027. É o deputado federal Sérgio Brito, do PSD da Bahia.
15: Eleições 2026.
5: Quem não votou no primeiro turno e ainda não justificou tem até o dia 3 de dezembro para regularizar a situação. O pedido pode ser feito pelo aplicativo e-título, pelo autoatendimento eleitoral, na internet ou presencialmente em qualquer cartório eleitoral. É necessário apresentar documento que comprove o motivo da ausência.
6: Quem não justificar ou não pagar a multa fica com o título irregular e pode ter restrições, como a impossibilidade de obter passaporte, tomar posse em concurso público e renovar matrícula em instituição pública de ensino. A multa é de R$3,51 por turno não votado. Quem não votar no segundo turno terá até 8 de janeiro de 2027 para justificar a ausência. edição de Paula Groba e trabalhos técnicos de Eliseu Caires, o Jornal do Senado fica por aqui. Acompanhe agora as notícias do Tribunal de Contas da União e da Câmara dos Deputados. Boa noite.
5: Uma boa noite e um bom fim de semana.
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16: Estão abertas as inscrições para a última edição do ano do Diálogo Público, promovido pelo Tribunal de Contas da União. O encontro será nos dias 11 e 12 de novembro, em Brasília. 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
17: Plenário pode criar assentamentos agrícolas nas periferias das cidades.
18: Outubro Rosa alerta sobre prevenção e tratamento do câncer de mama.
17: Comissão aprova pena maior para feminicídio em situações específicas.
19: Boa noite. A Comissão de Constituição e Justiça aprovou o aumento da punição para feminicídio em determinadas situações. O objetivo é modernizar a legislação para não dar chance de o criminoso receber uma pena mais leve. Quem tem os detalhes é a repórter Paula Bittar.
20: A Comissão de Constituição e Justiça da Câmara aprovou uma proposta que prevê o aumento de pena para o crime de feminicídio em determinadas situações. O feminicídio é o assassinato de mulheres no contexto de violência doméstica ou por discriminação por elas serem mulheres. A versão aprovada pela CCJ foi um texto apresentado pela relatora, deputada Laura Carneiro, do PSD do Rio de Janeiro. O original da deputada Érica Hilton, do PSOL de São Paulo, torna mais rigorosa a punição para quem agredir mulheres com o objetivo de causar lesões, mutilações ou traumas em áreas como rosto, pescoço, cabeça, seios e genitália. Mas Laura Carneiro argumentou que o Código Penal já prevê como circunstâncias agravantes o motivo fútil ou torpe, o emprego de tortura ou outro meio cruel e a prática de violência contra a mulher. Isso já abrangeria o objetivo do projeto, segundo ela. O texto apresentado por Carneiro, segundo a relatora, busca modernizar a legislação, fazendo com que o feminicídio passe a ter total consonância com o crime de homicídio de mesma natureza, não deixando nenhuma brecha legal que possa resultar numa punição mais leve ao criminoso.
21: Boa parte dessas situações cruéis e covardes já encontram amparo e punição severa nas agravantes gerais, nas qualificadoras do nosso Código Penal, na Lei Maria da Penha. Ou seja, o sistema jurídico já reprova duramente essa violência. Então, nós adequamos nosso relatório, mudamos um pouquinho o texto da deputada Érica Hilton para dar um recado social ainda mais firme. É o Estado endurecendo a lei para dizer que a vida, a integridade, a dignidade das mulheres brasileiras não serão toleradas se forem violadas dessa maneira.
20: De acordo com o texto aprovado, a pena para o crime de feminicídio, que atualmente é de reclusão de 20 a 40 anos, será aumentada em um terço se o crime for cometido por motivo torpe ou fútil nas dependências de instituição de ensino ou por integrante de organização criminosa ultraviolenta, grupo paramilitar ou milícia privada. Hoje, o Código Penal já prevê esse aumento quando o feminicídio for cometido em outro casos, como durante a gestação, nos 3 meses posteriores ao parto, se a vítima é a mãe ou a responsável por criança, adolescente ou pessoa com deficiência de qualquer idade, contra pessoa menor de 14 anos ou maior de 60 anos, ou em descumprimento das medidas protetivas de urgência previstas na Lei Maria da Penha, entre outros. A proposta que aumenta a pena para o crime de feminicídio em determinadas situações ainda depende de análise pelo plenário. Da Rádio Câmara de Brasília, Paula Bittar.
1: Projeto de Fausto Pinato do União de São Paulo cria o programa Mulher Segura para prevenir o feminicídio por meio de um sistema de alerta precoce e sigiloso. Pelo texto, familiares, vizinhos ou serviços de saúde poderão informar sinais de risco e violência doméstica antes mesmo do registro de boletim de ocorrência.
19: De acordo com Fausto Pinato, a aproximação será feita de forma discreta em locais que a vítima já frequenta, como postos de saúde ou escolas dos filhos. Ele reforça que a medida busca agir antes da tragédia, oferecendo proteção, suporte psicológico e ações de autonomia financeira para as mulheres.
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22: Segurança Pública.
1: Gilvanda Federal, do PL do Espírito Santo, apresentou o projeto que aumenta as penas para o crime de estupro de vulnerável. O texto também prevê castração química como condição para benefícios na execução penal, mediante avaliação médica e decisão judicial.
19: O projeto de Gilvanda Federal também estabelece o uso de tornozeleira eletrônica por no mínimo 5 anos após a soltura de condenados por crimes sexuais. Para ele, a medida reforça a segurança de crianças e adolescentes, mantendo o devido processo legal.
1: Projeto de Pinheirinho, do PP de Minas Gerais, torna obrigatória a realização de campanhas educativas permanentes nas escolas públicas e privadas sobre a prevenção da violência contra crianças e adolescentes. O deputado propõe foco especial no mês do Maio Laranja, com orientações para cada faixa etária.
19: Pinheirinho avalia que as denúncias são subnotificadas porque a maioria dos abusos acontece dentro do ambiente familiar. Ele reforça que a escola é essencial na identificação precoce dessas situações e defende a capacitação dos educadores para reconhecer sinais de violência.
1: Daniel Freitas, do PL de Santa Catarina, defende a aprovação da proposta que reorganiza o sistema de segurança pública para ampliar a integração entre União, Estados, Distrito Federal e municípios. O texto que cria o Sistema Único de Segurança Pública foi aprovado pela Câmara e está em análise no Senado.
19: Daniel Freitas entende que a medida pode tornar mais eficiente o enfrentamento ao crime organizado, com o planejamento conjunto e o compartilhamento de informações entre os órgãos de segurança das 3 esferas de poder.
1: Jadiel Alencar, do Republicanos do Piauí, apresentou o projeto que obriga provedores de serviços digitais a comunicar às autoridades situações que indiquem risco concreto e grave à vida ou à integridade física. A medida alcança também informações de sistemas de inteligência artificial.
19: Segundo Jadiel Alencar, a proposta determina que situações de risco identificadas pelas plataformas sejam analisadas por uma pessoa antes da comunicação às autoridades. Ele aponta que o objetivo é prevenir ameaças, mas sem permitir vigilância generalizada ou decisões baseadas apenas em sistemas automatizados.
22: Transportes.
1: A Comissão de Viação e Transportes aprovou a remarcação gratuita de exames e aulas para tirar a carteira de motorista. A repórter Raquel Queui nos conta como deve funcionar.
23: No processo de tirar a carteira de motorista, as aulas práticas e os exames são presenciais. Quando o aluno fica doente, é possível justificar, mas é necessário pagar a taxa para refazer o exame. Por situações como essa, a Comissão de Viação e Transportes aprovou o projeto de lei da deputada Benedita da Silva, do PT do Rio de Janeiro, que busca gratuidade para remarcar exames e aulas, desde que o aluno apresente a justificativa médica em até 5 dias úteis. O objetivo é garantir o direito dos alunos que precisarem se ausentar por motivos médicos. O projeto foi aprovado com alterações feitas pelo deputado Beto Preto, do PSD do Paraná, que afirma a necessidade dos exames e aulas gratuitas.
0: Há uma completa pertinência daqueles alunos que, eventualmente, nos cursos de formação de condutor, eventualmente fiquem doentes ou não possam comparecer, que eles, de alguma forma, possam ressarcir estas aulas sem a necessidade de pagamento de novos volumes financeiros.
23: As regras para habilitação mudaram em 2026. Atualmente, as aulas teóricas são obrigatórias, mesmo que o curso teórico possa ser feito online. Já as aulas práticas e os exames são feitos de forma presencial, como o de aptidão física e mental, a avaliação psicológica, o exame teórico e o prático. Agora, o projeto será analisado pela Comissão de Constituição e Justiça e, caso aprovado, será encaminhado ao Senado. Da Rádio Câmara de Brasília, Raquel Queui.
22: Consumidor.
19: Áureo Ribeiro, do Solidariedade do Rio de Janeiro, defende a criação do rótulo digital acessível em embalagens de produtos de consumo contínuo. Segundo o deputado, a ideia é incluir um QR Code nas embalagens para direcionar o consumidor a uma página com a íntegra das informações do rótulo.
1: Áureo Ribeiro acrescenta que a ferramenta permite o uso de recursos como leitura por voz e ajuste de fonte e contraste no celular, o que, segundo ele, beneficia idosos e pessoas com deficiência visual. Para o deputado, a novidade garante autonomia nas compras.
19: Celso Russomano, do Republicanos de São Paulo, apresentou projeto que obriga fabricantes a produzir papel higiênico capaz de se dissolver rapidamente em contato com a água. O objetivo é facilitar o descarte pelo vaso sanitário sem causar entupimentos nas tubulações e redes de esgoto.
1: Pela proposta, o papel higiênico terá de se desfazer na água em até 30 segundos depois da descarga. Celso Russomano avalia que a medida pode reduzir o volume de resíduos enviados à coleta de lixo e aos aterros sanitários.
22: Previdência.
19: Diego Andrade, do PSD de Minas Gerais, é autor da proposta que permite a manutenção temporária do Bolsa Família para quem conseguir emprego com carteira assinada e renda de até 3 salários mínimos. A ideia é facilitar a entrada desses beneficiários no mercado de trabalho.
1: Diego Andrade argumenta que a medida reduz o receio de perder o benefício ao aceitar um emprego formal. Pelo projeto, o empregador deve informar a contratação aos sistemas oficiais e depositar o valor correspondente ao benefício durante o período previsto na proposta.
22: Saúde.
19: A campanha Outubro Rosa já está em curso em todo o país para conscientizar a população sobre a importância da prevenção e do tratamento precoce do câncer de mama e de colo de útero.
1: A repórter Silvia Munhato ouviu a procuradora adjunta da Secretaria da Mulher da Câmara sobre os desafios de levar assistência às mais de 78 mil mulheres que devem ser diagnosticadas com câncer de mama somente neste ano.
3: Outubro é o mês de conscientização sobre a prevenção e tratamento do câncer de mama e também do câncer de colo de útero. É o Outubro Rosa. A deputada Flávia Moraes, do MDB de Goiás, procuradora adjunta da Secretaria da Mulher da Câmara dos Deputados, afirma que já ocorreram muitos avanços na legislação, como a fixação de prazo de 30 dias para a realização de exames após a consulta inicial e de 60 dias para o início do tratamento de qualquer tipo de câncer após o diagnóstico. Flávia Moraes citou as projeções do Instituto Nacional de Câncer para o câncer de mama no triênio 2026-2028.
4: A previsão do INCA para esse ano é de mais de 78 mil novos casos no Brasil. No meu estado de Goiás, mais 2.150 casos, novos casos também. Então, a gente tem uma preocupação muito grande de poder ter esse diagnóstico precoce.
3: A deputada explicou a importância da prevenção para as mulheres e para o Sistema Único de Saúde.
4: Quando o paciente é diagnosticado no estágio mais avançado, o custo para o sistema é muito maior. E o que a gente tem hoje é mais de 50% dos diagnósticos são tardios. Então, a gente precisa investir na prevenção. O colo de útero também é outro tipo de câncer. Tem uma janela de mais de 5 anos. Então, é possível que esse paciente, se ele fizer de 2 anos em 2 anos a prevenção bem feita, ele dificilmente vai ter essa lesão.

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2: 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Presidente do Supremo, Edson Fachin, nega acesso imediato de ministro Luiz Fux a inquérito das fake news e diz que caso segue para arquivamento definitivo. O homem é preso por descumprimento de medida protetiva em Porto Alegre. Defesa Civil alerta para risco alto de inundação no Rio Uruguai em São Borja, na fronteira oeste. Tempo instável na capital, agora faz 19 graus. Previsão é de chuva, com possibilidade de temporais em pontos do estado nesta noite. 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
2: Na Freeway já reduziu o movimento em direção ao litoral norte. Neste momento, passam cerca de 35 veículos por minuto no pedágio de Santo Antônio da Patrulha, que é cerca de um terço da capacidade da rodovia. Em Porto Alegre, trânsito flui bem, sem atendimentos, segundo a IPTC.
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2: IPTC vai substituir 46 pardais de Porto Alegre por equipamentos mais modernos até o final do ano.
3: A troca começou em setembro e ocorre de forma escalonada até dezembro, contemplando todos os pontos de fiscalização eletrônica fixa da capital. Os primeiros equipamentos substituídos ficam nas avenidas Castelo Branco e Assis Brasil, além da estrada João de Oliveira Remião. O trabalho na avenida Edivaldo Pereira Paiva também começou nesta sexta. A principal mudança está na tecnologia utilizada para medir a velocidade dos veículos. Os novos aparelhos utilizam o sistema Doppler, que emite ondas eletromagnéticas de radiofrequência para calcular a velocidade. Com isso, dispensam que os sensores sejam instalados por baixo do pavimento, o que exigia a abertura do asfalto até então. Os novos pardais também identificam o veículo, a faixa e o sentido de circulação, além da placa do carro, em foto e vídeo. A empresa Focar Engenharia Viária, vencedora da licitação, é responsável pelo contrato, que tem um valor estimado em 17 milhões e meio de reais e uma vigência de 30 meses. Da redação, Ian Tambará.
2: O presidente do Supremo Tribunal Federal, Edson Fachin, acionou a Polícia Federal após relatos de ameaças ao ministro Flávio Dino. Nesta sexta-feira, Dino afirmou ter recebido trechos de um relatório da segurança da corte que, segundo ele, reúne milhares de mensagens com ameaças de assassinato e de outras agressões contra ele. Em uma publicação nas redes sociais, Dino afirmou que não vai alterar a atuação como ministro e que um juiz não pode deixar de tomar decisões por medo de sofrer perseguições pessoais. 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Da redação, Maria Regina Eichenberg.
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4: Olá, 10 horas, 3 minutos. Vamos iniciando o Estúdio Gaúcha dessa sexta-feira. É o último Estúdio Gaúcha da semana, hoje dia 9 de outubro. Temperatura de 18 graus aqui em Porto Alegre. Chove nesse momento na esquina da Ipiranga com a Érico Veríssimo. Aliás, essa é uma condição, né, que deve nos acompanhar pelo menos amanhã aqui na região metropolitana, né? Teremos pancadas de chuva também ao longo deste sábado. Estúdio Gaúcha, que tem a produção da Maria Fernanda Freire, hoje nos trabalhos técnicos o Wilson Vieira, o Eric Santos, Kleber Moscopi, Fabrício Correia, Pietro Pezzi e também a Eduarda Brum. Nosso WhatsApp, claro, você já sabe, liberado aí para que você possa participar mandando recados, mensagens, interagindo aqui com a nossa equipe. Ao longo do Estúdio Gaúcha de hoje, nós vamos falar sobre política, né? O Eduardo Leite e o Luciano Zucco se reuniram hoje para dar início à transição de governo. As equipes técnicas vão começar a trabalhar na próxima terça-feira. Vamos também falar sobre os políticos com forte presença nas redes sociais que estão aí entre os campeões de votos no Brasil. E também um dado que envolve o número de denúncias de assédio eleitoral que cresceu aí 517% entre os primeiros turnos de 2022 e 2026 aqui no Rio Grande do Sul. E as informações também envolvendo o presidente do Senado, Davi Alcolumbre, que marcou aí para a próxima quarta-feira a votação da PEC, que prevê o fim da escala 6x1, essa proposta, né, que muda as regras da jornada de trabalho aqui no país. E claro, vamos atualizar também as informações da previsão do tempo, tudo isso a partir de agora aqui no Estúdio Gaúcha. 10:06, programa que começa então trazendo mais detalhes do encontro de hoje entre o atual governador Eduardo Leite e o governador eleito Luciano Zucco. As equipes, né, que começam a trabalhar nessa transição de governo na semana que vem. E vários pontos foram tratados hoje, um deles que envolve a questão do futuro das concessões de estradas aqui no Rio Grande do Sul. Gabriel Jacobsen acompanhou e vai trazer mais detalhes a partir de agora. Jacobsen, boa noite.
5: Olá, Viviana, boa noite. A transição de governo no Rio Grande do Sul foi iniciada nesta sexta-feira no Palácio Piratini, em Porto Alegre, com um encontro entre o governador atual, Eduardo Leite, e o seu sucessor, Luciano Zucco, eleito em primeiro turno com 58% dos votos válidos. A primeira parte do encontro foi realizada a portas fechadas, no gabinete do governador, no segundo andar do palácio. Depois, secretários da atual gestão e assessores de Zucco ingressaram no gabinete para uma reunião ampliada sobre o cronograma e as atividades de transição de governo. O primeiro ato da transição foi encerrado com uma entrevista coletiva concedida por ambos, juntos no palácio. Na oportunidade, Leite afirmou que, diante do resultado das eleições, não vai avançar em projetos estruturantes, a não ser que haja interesse do futuro governador. Entre os projetos, portanto, que serão paralisados e vão depender da decisão de Zucco, está a concessão de rodovias. Em relação ao bloco 1 de concessão de rodovias na região metropolitana, Leite disse que este projeto já foi abandonado por falta de apoio político. Em relação ao bloco 2, que envolve estradas das regiões dos vales, o atual governador afirmou que o avanço dessa proposta de concessão dessas estradas dependerá da decisão de Luciano Zucco, governador eleito. Em resposta a essa mesma questão, Zucco afirmou que é a favor das concessões, mas evitou indicar o que fará com os projetos do atual governo para essas duas áreas do estado. Após a entrevista coletiva, em resposta a questionamento da Rádio Gaúcha, o governador eleito, Zucco, disse que a sua equipe vai avaliar as sugestões de mudanças no atual modelo de concessão, mudanças que serão apresentadas pelo governador Eduardo Leite, e reforçou a sua contrariedade com a proposta anterior de pedagiamento das estradas. Das muitas áreas de atenção no processo de transição de governo, a prioritária, segundo Zucco, é a das finanças públicas. Um dos temas centrais da transição é a tentativa do governo gaúcho de adesão ao PROPAG, que é o novo refinanciamento da dívida com a União. Essa renegociação oferecida pelo governo federal permite juros zero ao estado e tem potencial de gerar grande economia aos cofres gaúchos. Ao longo dos últimos meses, o governo do Rio Grande do Sul vem negociando com o governo federal em busca desta adesão à renegociação. O governador eleito, Luciano Zucco, chegou ao Palácio Piratini nesta sexta-feira, pouco antes das 9 da manhã. Foi recebido na Casa Civil pelo titular da pasta, o ex-governador Ranolfo Vieira Júnior, que levou Zucco até o gabinete de Eduardo Leite. O governador eleito chegou acompanhado de dois nomes que participaram da campanha e vão participar da transição. Leonardo Pascoal, secretário municipal de Educação de Porto Alegre, coordenou o plano de governo de Zucco e é cotado para assumir um espaço na próxima gestão estadual. Também estava presente Leandro Soni, da coordenação da bancada do Partido Republicanos na Assembleia, ele que deve participar também dos atos de transição e é cotado para funções políticas de bastidores no futuro governo. Na conversa com a imprensa, os dois destacaram o clima cordial do processo de transição. Leite afirmou que a passagem de bastão vai acontecer de forma suave e tranquila. E Zucco concordou, destacando se tratar de uma transição de excelência. Passada esta primeira etapa institucional realizada nesta sexta-feira no Palácio Piratini, as duas equipes, de Leite e de Zucco, voltam a se encontrar na próxima semana, em um ato de inauguração no escritório da Comissão de Transição. Um escritório que vai funcionar em um andar inteiro, alugado pelo governo do estado, no edifício Guaíba, na região central de Porto Alegre. A inauguração desse espaço deve ocorrer na metade da próxima semana, entre terça e quarta-feira. O cronograma sugerido pelo governador Eduardo Leite prevê 6 semanas de trabalho conjunto das duas equipes entre os dias 19 de outubro e 27 de novembro. Cada semana deve ser destinada a um eixo temático: segurança pública, gestão e finanças públicas, meio ambiente e infraestrutura, políticas sociais, desenvolvimento econômico e resiliência. Nesta sexta-feira também foi lançado o Portal da Transição, que tem o objetivo de dar transparência aos atos de passagem de governo e às agendas dos envolvidos, incluindo o governador eleito, Luciano Zucco. O governador eleito, que terá direito, nos próximos dias, neste processo de transição, de nomear 17 cargos comissionados, um secretário estadual e mais 16 nomes para diferentes níveis. Zucco também poderá indicar um procurador do estado para acompanhar juridicamente o processo de transição. Contigo, Viviana.
4: Obrigada, Gabriel Jacobsen, portanto, começando aí a transição de governo aqui no Rio Grande do Sul. Eduardo Leite aí, que vai deixar para Luciano Zucco a decisão sobre o futuro das concessões de rodovias. É um tema importante, a gente sabe disso, que afeta diretamente o bolso e a rotina de todos nós, né? Agora as equipes técnicas então começam a trabalhar e o desafio é garantir uma transição transparente com todas as informações necessárias aí para que o novo governo tome as suas decisões. E claro, a gente vai seguir acompanhando também aqui na Gaúcha. Agora a gente vai falar sobre os políticos com forte presença nas redes sociais que estão entre os campeões de votos no Brasil. Entre os candidatos com maior engajamento, 81% conquistaram um mandato ou chegaram ao segundo turno. E os 4 representantes gaúchos nessa lista também se elegeram. Marcelo Gonzato, boa noite.
6: Boa noite, Viviana. Políticos com forte presença nas redes sociais transformaram engajamento em votos nas eleições desse ano. Um levantamento da plataforma Zing mostra que 81% dos 100 políticos mais influentes no Instagram que disputaram o primeiro turno foram eleitos ou chegaram ao segundo turno. 14 deles conquistaram a maior votação nos seus estados, seja para deputado estadual, federal ou senador. O ranking considera a média de interações por publicação entre janeiro e junho desse ano, e não o número de seguidores. Conforme o CEO da Zing, Eduardo Prange, o desempenho digital está cada vez mais associado ao resultado eleitoral. A direita e a centro-direita predominam entre esses 100 nomes. O PL sozinho responde por 40% da lista. Dos 10 deputados federais mais votados em todo o país, 9 aparecem nesse levantamento. O campeão é o Nicolas Ferreira, de Minas Gerais, que é o político mais influente do país e levou mais de 3 milhões de votos. Para especialistas, a diferença também está na forma de produzir conteúdo. Enquanto perfis de direita investem mais em interação e em publicações frequentes, parte da esquerda ainda utiliza as redes como espaço para discursos, com menor estímulo à participação dos seguidores. No Rio Grande do Sul, estão na lista Rony Gabriel, Marcel Van Hatten, Maurício Marcon e Gustavo Vitorino. Todos foram eleitos. Van Hatten conquistou uma vaga no Senado, enquanto os demais garantiram cadeiras na Câmara dos Deputados. Rony Gabriel lidera entre os gaúchos no ranking nacional, com 2 milhões e 100 mil seguidores e média de quase 96 mil interações por publicação. O resultado reforça uma tendência. Os candidatos que mantêm presença constante nas redes e constroem comunidades de seguidores ampliam seus canais de comunicação com o eleitorado. E cada vez mais, o palanque se mostra também digital.
4: Obrigada, Marcelo Gonzato. Tem mais detalhes, outras informações também sobre essa questão lá em GZH. Ainda sobre eleições, o número de denúncias de assédio eleitoral cresceu mais de 500% entre os primeiros turnos de 2022 e 2026 aqui no estado. Maria Fernanda Freire, boa noite.
7: Boa noite, Viviana. Pois é, o número de denúncias de assédio eleitoral antes do primeiro turno aumentou mais de 6 vezes em 4 anos no Rio Grande do Sul. Os dados são do Ministério Público do Trabalho. Em 2022, foram registradas 6 denúncias em todo o período que antecedeu o primeiro turno das eleições gerais, que é essa que envolve os cargos de deputado estadual e federal, senador, governador e presidente. Já em 2026, 37 registros haviam sido feitos até o dia 4 de outubro. Os dados correspondem a um crescimento de 517%, como tu tinha colocado. De acordo com o Ministério Público do Trabalho aqui do estado, o Rio Grande do Sul acompanhou a tendência nacional, com um aumento expressivo das denúncias. Até o domingo de votação, o Brasil havia recebido 991 denúncias de assédio eleitoral. Em 2022, foram 85 registros antes do primeiro turno. Segundo o relatório de atividades do Ministério Público do Trabalho Nacional de 2022, a maior parte das condutas denunciadas envolveram o pleito eleitoral relacionado a presidente da República. Além disso, o documento aponta que após o primeiro turno das eleições, o número de denúncias acaba se intensificando, Viviana.
4: Obrigada, Maria Fernanda Freire, 10h16, e para fechar sobre questões ainda que envolvem esse cenário político, né? Foi marcada aí para a próxima quarta-feira a votação da PEC, que prevê o fim da escala 6x1. Foi marcada aí pelo presidente do Senado, Davi Alcolumbre, Maria Regina Eichenberg. Boa noite.
8: Boa noite, Viviana, que nos acompanha. Pois é, o presidente do Senado incluiu na pauta da próxima quarta-feira a votação da proposta de emenda à Constituição que prevê o fim da escala de trabalho 6x1. A pauta prevê que seja feita a última sessão para a discussão da proposta e a votação em primeiro turno do texto no plenário da Casa. De acordo com o regimento interno do Senado, a proposta precisa passar por 5 sessões de discussão em plenário antes de ser votada em primeiro turno. E já foram feitas 3 sessões nesta semana, na terça, na quarta, e a terceira foi feita ontem. Após, então, essa primeira votação, que está prevista para acontecer na quarta-feira, é preciso aguardar 5 dias úteis antes de uma nova análise da proposta. E depois desse período, são necessárias 3 sessões de discussão. Só depois dessa etapa que o texto pode ser submetido à votação em segundo turno. Esse regimento, Viviana, ele prevê possibilidade de quebra desse período entre os 2 turnos de votação para que a análise aconteça de forma mais rápida, mas a maioria simples dos presentes na sessão precisa aprovar nessa quebra, e o governo federal articula justamente pela quebra de prazos para acelerar a votação da medida. A líder do governo no Senado, Tereza Leitão, do PT, está recolhendo assinaturas para pedir que o calendário especial, né, seja implementado e que a proposta seja votada ainda antes do segundo turno das eleições. Governistas se articulam, dizem já ter votos necessários para a aprovação. Já a oposição tenta adiar a votação. As sessões dessa semana têm sido, inclusive, marcadas pela ausência da maioria de senadores do PL e da oposição. Lembrando, Viviana, que a proposta de emenda pelo fim da escala de trabalho 6x1, né, uma proposta que altera a Constituição, para diminuir as horas de trabalho semanais de 44 para 40 horas. E também estabelece que é necessário garantir 2 dias de folga remunerada e que um deles preferencialmente ocorra aos domingos. Viviana.
4: Obrigada, Maria Regina. 10h19, os ouvintes mandando também as suas mensagens por aqui através do WhatsApp. Aqui em Torres, 18 graus, nublado, e na linha de produção para janta, eu e o Felipe. Mensagem do Rubem, lá de Torres. Aqui Alexandre, caminhoneiro de Sapiranga na escuta, saindo de São Paulo, voltando para casa, muita chuva e trânsito muito lento. Parece que todos os carros do Brasil estão aqui, a mensagem do Alexandre. O Renan, ele diz o seguinte, ó, nos ajude aí. Estamos sem luz no Cerro dos Cabritos e Capivari, que fica no interior de Dom Feliciano. Uma situação que acontece há uma semana. Dos últimos 20 dias, tivemos apenas 2 dias com luz e a Equatorial nem uma previsão. É a mensagem também do Renan aqui no WhatsApp. 15 graus em Pelotas, tempo nublado. O Jader que mandou a mensagem. Em Bento Gonçalves, tempo nublado. E a temperatura agora é de 18 graus. Os ouvintes que estão mandando as suas mensagens aqui no nosso WhatsApp. Falando em tempo, o Cléo Kuhn atualiza a previsão pro final de semana. Cléo, aqui em Porto Alegre, agora nós temos, pelo menos aqui na esquina da Ipiranga com a Érico, a chuva fraca nesse momento, Cléo.
9: A previsão do tempo para este sábado está indicando uma nebulosidade grande sobre o estado do Rio Grande do Sul, mais uma vez. Olha, o sol está difícil de aparecer, viu? De vez em quando as nuvens ficam um pouco mais finas, ele até tenta vencer essa barreira, depois as nuvens ficam mais espessas, já escondem o sol, enfim. Está difícil para a gente pensar em sol neste sábado no estado. A temperatura fica em torno de 20 a 22 graus na maior parte do estado do Rio Grande do Sul. Uma ou outra área talvez vá a 23, mas são poucas as regiões. Então fiquem atentos com a situação que a gente tem sobre o estado. De uma nebulosidade que apresenta uma forte quantidade de umidade, traz chuva para o Rio Grande do Sul, traz, em geral, de intensidade fraca. Um ou outro ponto com intensidade moderada. Nada de chuva forte. Alguma trovoada? Olha, pouca coisa em algumas áreas das missões, tal. Talvez, aqui para Porto Alegre está difícil, litoral também não tem assim uma boa formação de nuvens como no Nimbus, então não tem como ter trovoada, porque a trovoada não vem do além, ela vem das nuvens como no Nimbus. Então a gente chama a atenção disso, tem chuva? Tem, tá um tempo úmido, tá, mas não tem assim grandes perspectivas de chuvarada, não tem grandes perspectivas de muita coisa acontecendo em termos de trovoada também, e até mesmo para ocorrer granizo. Isso está difícil, não é um quadro que seja muito favorável a vento também, porque tudo isso depende da formação das nuvens cumulonimbus. A expectativa de um tempo ainda para domingo bastante úmido. Chove menos no domingo aqui no estado e atinge mais algumas áreas do norte e nordeste. A tendência para segunda também pouca chuva, mas talvez para o final da tarde. Terça-feira teremos chuva entre a tarde e a noite de novo. Não tem muita chuva na semana que vem, mas tem umidade e teremos pancadas de chuva na próxima semana, mais uma vez sobre o Rio Grande do Sul.
4: Obrigada, Cléo Kuhn. 10h23, o intervalo é rápido. E em seguidinha a gente vai falar sobre o Museu do Chimarrão, né? Uma estrutura que vai funcionar junto a um complexo de lazer, de compras e de gastronomia em Guaporé, que fica aí a cerca de 60 quilômetros do Cristo Protetor de Encantado. A gente volta em seguidinha.
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2: 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Bom, todo gaúcho aí tem seu jeito de tomar chimarrão. Agora, já imaginou visitar um museu inteiro dedicado a essa tradição? Com uma bomba aí de 14 metros e uma cuia de 8 metros de altura? Pois é, isso que Guaporé, na região entre o Vale do Taquari e a Serra, está preparando, né? O Museu do Chimarrão, que deve abrir até o final do ano, e promete aí contar a história do mate de um jeito interativo e cheio de curiosidades. Para saber um pouquinho mais dessa história, eu vou conversar agora com o empresário Juliano Pulita, que é o idealizador desse projeto. Juliano, boa noite, bem-vindo aqui ao Estúdio Gaúcha.
3: Boa noite, Viviane, boa noite, ouvintes da Gaúcha.
2: Vamos começar, Juliano, pelo tamanho dessa ideia, quer dizer, uma bomba de 14 metros e uma cuia de 8. De onde é que veio essa vontade aí de criar um museu dedicado ao chimarrão, Juliano?
3: A bomba, na verdade, ela é próxima a uns pouquinho menos que 14 metros, ela deve chegar próximo aos 12 metros, já estamos em produção dela. Nos próximos 15 dias ela deve já estar na fachada do museu. Né, uma bomba de aço com a nossa característica de 980 furo. E a cuia, ela é uma cuia instagramável, onde o casal vai entrar para fotografar as crianças, fotografar dentro da cuia. Ela vai ficar na parte externa do museu. O museu, ele, a ideia saiu de Guaporé, um polo, né, de semijoias.
2: Sim.
3: Então a gente tem uma fábrica

0: acessório, na parte de decoração dela. Então a gente está preparando esse museu para abrir dentro do até o final do ano aí, né, com a colaboração do tempo, que está muito chuvoso esses meses, mas estamos trabalhando para inaugurar final de novembro para início de dezembro.
1: A gente sabe, né, Juliano, que o Rio Grande do Sul aí tem muitos símbolos, mas o chimarrão, ele tá presente na rotina de muita gente, né? Queria saber de ti, né, por que que tu acha que essa tradição merecia ganhar um espaço próprio, quer dizer, um museu inteiro? E tu falou da bomba, né, eu citei 14 metros, tu disse, não, um pouco menor, 12 metros, mas é algo gigantesco, né, para uma bomba, isso, né, Juliano?
0: Não, ela vai ser. Não tenho conhecimento de uma bomba do tamanho do porte que vai ser. Ela vai estar quase uma tonelada. E a ideia foi levar a nossa tradição. A gente sabe que nós temos uma cultura muito bacana, muito bonita, né? Pegar a juventude agora, fazer com que vai ter a faculdade do mate, vai ter dentro do museu um acervo de mais de 5 mil bombas. Então, um acervo desde as indígenas, da época dos guaranis, que começaram a tomar o mate, até as modernas agora, dessa geração de bombas novas que está surgindo, né, na nossa produção. Tem uma menção à Nossa Senhora Gaúcha do Mate, lançamos a música semana passada, muito bacana, foi uma música, uma cuia e uma bomba em referência à Nossa Senhora do Mate Gaúcha, que foi uma menção que o Papa, uma simbologia que o Papa João Paulo II fez quando esteve no Brasil. E então, isso nas missões na Argentina, ela é, até nas entradas de cidade tem uma estátua referente a ela, e no Brasil isso não era muito falado. Então, nós estamos resgatando essas coisas, intensificando essa cultura gaúcha, aumentando esse nosso legado aí, que é muito bacana, né? Deixando alguma coisa para os jovens vir aprendendo, para as escolas, enfim, para as crianças. O meu primeiro mate, já desenvolvemos a bomba do meu primeiro mate. Então, tem um projeto bastante social também na parte do museu, tem uma parte de interação, né? Que o museu, ele vai ter uma parte assim de exposições temporárias para artistas do nosso estado.
1: Legal.
0: Expor. Então, tem umas coisas bacanas aí, tem muita coisa que vai ser até meio surpresa aí, deixando a inauguração.
1: Mas me conta, Juliano, tu teve essa ideia, claro, tá tentando colocar ela em prática, mas tu teve ajuda de outras pessoas, da comunidade, quer dizer, imagino que não seja algo fácil, assim, de montar um museu, de buscar reunir esses objetos de lugares diferentes, como tu citou há pouco, né, Juliano?
0: Não, ele foi, surgiu uma ideia que eu comecei a produzir, né, esse material. Sim. E no meio do caminho eu tive um diagnóstico aí de uma situação, de uma doença, e aí quando eu estava fora, né, estava na Amazônia, assim, quando eu saí do hospital de uns exames, eu imaginei que eu gostaria de deixar um legado, tenho 4 filhos, e fiquei numa tensão, assim, de querer deixar alguma coisa pro estado, pro município, enfim, e comecei a buscar essa situação. Eu produzo várias bombas aí, que são produção nossa, estou buscando bombas do século, centenárias aí, né, e fiz muitas viagens. Eu estive nos últimos 90 dias aí, eu estive no Uruguai, em Colônia do Sacramento, estive em Buenos Aires, estive em Assunção, Cidade de Leste, estive na Machada Gaúcha, em Nova York. Então eu tive percorrendo muitos locais aí, aprendendo, procurando acervos, e ela vai ser um pouco do museu, vai ter um pouco de uma história assim da parte mais moderna também. Não é um museu só referente assim, um museu da nossa tradição gaúcha. Ela pega uma parte da modernidade, né? Dessas cuias, desses bombas novas, desses bojos diferenciados. Nós vamos lançar um bojo para mulheres empreendedoras, que o formato do bojo, ele é um formato de um trevo da sorte, com 6 corações, 8 corações. Então, tem algumas histórias que são bacanas aí, que vai acontecer.
1: Bom, Juliana, eu estava lendo e fazendo algumas pesquisas, né, antes de conversar contigo aqui ao vivo, e eu ouvi também que tu

0: buscaria, né, ou teria no museu, bombas de chimarrão que representassem cada município aqui do Rio Grande do Sul. Tu já conseguiu reunir algumas delas? Como é que foi essa, como é que foram essas andanças aí para conseguir essas bombas?
1: Isso, numa dessas, essas na verdade foi assim, numa dessas viagens eu fui conhecendo a cultura, né, do mate do Uruguai, da Argentina, do Chile, do Paraguai, e surgiu a ideia de fazer uma bomba que essas eu não fui buscar, essas eu estou produzindo, né?
0: Ah, sim.
1: Eu já terminei uma bomba de todos os países do mundo, 205, 206, se não me falha a memória, países que eu nunca tinha nem ouvido falar, mas enfim, produzi todas elas. Então é bacana, são mais de 200 países no mundo, tem uma bomba referente a cada país, e eu tô mais ou menos nos 80% de fazer uma bomba com onde o bojo vai todas as bandeiras e todos os municípios do Rio Grande do Sul.
0: Ah, que bacana.
1: É muito legal, tá ficando muito bacana, assim, a pessoa que vai visitar do município, ela vai ter uma bomba com o bojo, a bandeira no seu, na identidade da sua bomba. Isso tá ficando bem, bem interessante. Eu já tô na metade dessa linha de produção e isso vai estar no museu.
0: Ah, eu quero saber, me conta, Juliano, tu já fez a de Tucunduva, que fica na região noroeste do estado?
1: Olha, eu não saberia dizer agora se ela tá 100% pronta, tá? Mas são quase 500, né? Então,
0: sim.
1: Eu tenho uma parte que já foi feita a primeira matriz, e depois no bojo eu estou produzindo elas com as cores da bandeira. Então é um processo lento, faz 5 meses que eu estou nesse processo de todos os municípios e lógico, tem uma equipe junto, né? A parte da produção que me acompanha, a parte do desenvolvimento para desenvolver todas as bandeiras. Então eu não saberia dizer agora se eu já teria essa pronta. Mas com certeza, se ela não está pronta, ela está sendo feita e vai estar
0: no museu.
1: Vai
0: estar
1: no museu.
0: Eu vou querer uma. Vou ir até o museu para buscar uma bomba dessas para mim, Juliano.
1: Legal.
0: Tu tem a ideia, então, Juliano, de mais ou menos da data que tu pretende inaugurar o museu? E imagino que vai ter chimarrão, espaço para tomar chimarrão por lá também, né?
1: Sim, a ideia é a inauguração, vai se criar um evento para a inauguração desse museu. Ele provavelmente começa na sexta-feira, às 16h, e vai ser eventos vários da municípios assim da região que vão fazer apresentações. Provavelmente vai ter dois grupos, vai ter nível do estado, vai ter mais as pessoas, os músicos de Guaporé, né? Nossos parceiros, que é o Thiago Reider e Fabiano Índio, que eles que trabalharam que foi a composição da música Nossa Senhora do Mate com o Gujo Teixeira. E no sábado mais eventos, encerrando domingo às 11h com uma missa. Isso talvez, assim, nós precisamos de uns dias a mais que o tempo nos ajude para tentar fazer com que isso nas primeiras semanas de dezembro esteja tudo pronto. Nós estamos com um problema contra o tempo, né?
0: Na sim, parte está sendo um problema mesmo.
1: Está nos atrapalhando um pouquinho aí a data. Então não temos como ter uma segurança da data certa.
0: Mas a gente vai seguir, claro, acompanhando vocês. Juliano, para fechar aí, os ouvintes querem saber como é que é o nome da tua empresa, se tu fabrica essas bombas sob encomenda, como é que funciona esse processo rapidinho aí para a gente encerrar.
1: Eu fabrico, o meu nome da minha empresa é Arte Virtual, né?
0: Uhum.
1: De Guaporé. Então eu tenho no meu Instagram aí, Juliano Pulita, né? Tem o Instagram do Museu do Chimarrão, se as pessoas procurarem. E aí a gente indica, nós não vendemos assim, o nosso foco é distribuição.
0: Tá. Tá?
1: Não é venda varejo, então nós sempre comentamos que as nossas bombas, elas estão nas melhores lojas do estado e fora do estado. Então, nos procurando aí no Instagram, a gente passa pro pessoal do comercial.
0: Tá certo. Juliano, muito obrigada, viu, por contar um pouquinho a história do Museu do Chimarrão, e quando ele abrir, com certeza a gente vai dar um pulo até lá para conhecer um pouco também da história do nosso chimarrão, da história de como a gente chegou até aqui, mas também do que temos de novidades com relação ao chimarrão, que é a marca aqui do uma das, né, principais marcas aqui do Rio Grande do Sul. Obrigada, viu, Juliano? Um abraço para ti. Bom trabalho.
1: Agradeço, obrigado para vocês.
0: Obrigada. O Juliano Polita, que é o criador, então, do Museu do Chimarrão, que é o que tudo indica, né? Vai estar aberto até o final do ano no município de Guaporé. 20 minutos agora faltando para as 11 horas da noite. A gente vai trazer uma reportagem agora que vai contar uma história um pouco diferente, pelo menos uma história que a gente não está tão acostumado, né? Que a gente não tem muito contato com o assunto, mas muitas pessoas têm, que é sobre um hospital planetário em Novo Hamburgo, no Vale dos Sinos, que atrai pessoas ao prometer curas e cirurgias com a ajuda de extraterrestres. Isso mesmo. E quem acompanhou essa história é a repórter Júlia Osório. Vai trazer os principais pontos, os principais detalhes agora, Júlia. Boa noite.
2: Boa noite, Viviana. Boa noite também aos nossos ouvintes. Esse local fica na Rua Tupi, no bairro Rio Branco, em Novo Hamburgo, no Vale dos Sinos. No primeiro momento, parece uma residência comum, mas alguns elementos na fachada, como estátuas de jardim em formato de alienígenas e um outdoor luminoso com imagens de ETs, dão alguns dos indícios do que acontece ali dentro. Segundo os fundadores Sandro Gabriel de Souza, de 54 anos, e Patrícia Cristina de Souza, de 51, o local é um portal para que ETs atuem no desenvolvimento de humanos a partir da cura e do despertar sobre a existência deles. Os procedimentos feitos ali, segundo eles, podem curar quase tudo que não seja estético, incluindo doenças graves como câncer, Alzheimer e esclerose múltipla. Essas chamadas cirurgias estelares ocorrem sem bisturis, anestesias ou cortes no corpo físico. Esses procedimentos duram de 3 a 7 minutos e podem ser feitos de forma coletiva ou individual. Sandro diz canalizar um extraterrestre chamado de Vontal. Seria um médico geneticista de origem arcturiana. É uma experiência similar a uma incorporação de entidade que ocorre em algumas religiões, como por exemplo no espiritismo ou na Umbanda. A partir desse processo de canalização, que parece a incorporação, o Sandro faria então as chamadas cirurgias estelares a partir do que é dito pelo médico Vontal. No dia em que a reportagem esteve no local, cerca de 30 pessoas procuraram o instituto atrás de cura física ou até alívio emocional. Alguns afirmam acompanhar o trabalho do instituto desde 2020, quando ele foi inaugurado. Outros disseram que estavam indo pela primeira vez. O primeiro paciente a chegar lá era um homem de Santa Catarina, com um câncer nos rins, que queria complementar o tratamento convencional. Vimos também pessoas que já estavam um pouco sem esperança na medicina tradicional e outras que procuravam além do que a medicina tradicional já oferecia. Apesar de se apresentarem como uma alternativa terapêutica, os responsáveis por este chamado hospital dizem não orientar o abandono de tratamentos médicos convencionais e dizem que esse trabalho deve ser encarado como um complemento. Eles também fazem cirurgias espaciais que são cobradas. O custo vai de R$250 a R$320, um valor muito similar ao que é pago com médicos em consultas particulares aqui na região. Nós conversamos também, Viviana, com ufólogos, que nos contaram que relatos de curas extraterrestres não é uma novidade, mas é algo que precisa ser visto com cautela. Vamos ouvir o que disse o ufólogo Hernan Mustágio sobre esse tipo de relato.
3: O fato é que faz parte da cultura milenar da civilização humana, da nossa espécie como humanos, crer em algo superior. Cabe somente e unicamente a ciência nos dar uma prova cabal da existência da vida extraterrestre. Se se sentem bem, continue indo. Se aquilo faz bem, continue participando. A pessoa tem que largar sua medicação, se tem um tumor, se tem uma degeneração cerebral grave, um Parkinson, por exemplo. Claro que não.
2: Em nota, o Conselho Regional de Medicina do Estado do Rio Grande do Sul, o CREMERS, ressaltou que apesar de garantir acolhimento e conforto, práticas religiosas, espirituais, culturais ou de caráter alternativo não substituem a assistência médica. Por esse motivo, não devem ser apresentadas ou utilizadas como substitutas dos tratamentos médicos. Nós convidamos todos os nossos ouvintes a conferir a matéria completa em GZH. Nós também fizemos um mini doc sobre esse local e todos os detalhes dessa história. E está disponível no YouTube de GZH.
0: Obrigada, Júlia Osório. Por isso que quando a gente fala, né, que a fé e a crença de cada pessoa, elas merecem respeito, tá correto, né? Só que quando a gente tá falando aí de saúde, a gente tem que ter um pouquinho mais de cuidado, né? Se o hospital promete curas, cirurgias, né, com a ajuda de extraterrestres, dentro de uma proposta espiritual. E aqui é importante, acho que a gente separar as coisas, né? Respeitar a crença não significa tratar essas promessas como uma comprovação médica, né? Como a gente ouviu as fontes colocadas na reportagem pela Júlia, né? Quem enfrenta uma doença precisa aí de acolhimento, mas também de informação segura e de tratamento baseado, claro, em evidências. 10h46, nós vamos falar agora de fatos internacionais, porque entidades de direitos humanos estão criticando a decisão do presidente dos Estados Unidos, Donald Trump, de autorizar o fuzilamento de um ex-militar condenado aí por matar 13 pessoas. E essa polêmica aumentou e muito diante da possibilidade dessa execução ser transmitida ao vivo pela internet. Vitor Neto, boa noite.
4: Oi, Viviana, boa noite a ti e a todos os ouvintes que acompanham a Rádio Gaúcha. Ao menos duas organizações ligadas aos direitos humanos se pronunciaram contrárias à decisão anunciada pelo governo dos Estados Unidos de transmitir ao vivo o fuzilamento de um condenado à morte marcado para o dia 3 de dezembro. O Alto Comissariado da ONU de Direitos Humanos afirmou que considera uma forma de tortura o ato. O subdiretor de pesquisa da Anistia Internacional dos Estados Unidos, Justin Mazzola, disse que a entidade rejeita de forma categórica tanto a execução quanto a transmissão. Aliás, essa será a primeira execução pública em 90 anos nos Estados Unidos. Trata-se do fuzilamento de Nidal Hassan, condenado à morte pelo massacre em Fort Hood, no Texas, em 2009. O então psiquiatra da base militar matou a tiros 13 soldados americanos desarmados e feriu outras 32 pessoas. A execução foi autorizada pelo presidente Donald Trump. O secretário de Guerra dos Estados Unidos, Pete Hegseth, justificou a medida dizendo que, abre aspas, as pessoas precisam entender que esse tipo de ato traz consequências graves, fecha aspas. A última execução pública nos Estados Unidos ocorreu em 1936, quando um homem acusado de estuprar uma mulher foi executado por enforcamento diante de uma multidão de 20 mil pessoas no Kentucky. Esta também será a primeira execução realizada pelas Forças Armadas desde 1961, quando um homem foi enforcado no Kansas, e a primeira execução por um pelotão de fuzilamento militar desde a Segunda Guerra Mundial. De acordo com o Centro de Informações sobre Pena de Morte, o método de execução é raro nos Estados Unidos, sendo autorizado em apenas 5 estados: Idaho, Mississippi, Oklahoma, Carolina do Sul e Utah. Em GZH você pode conferir mais informações sobre isso, inclusive um artigo de opinião do colunista Rodrigo Lopes sobre o caso.
0: Muito bem, obrigada, Vitor Neto, 10h48. Vamos agora para as informações também que envolvem o setor do agronegócio. As exportações brasileiras de ovos caíram 34,1% de janeiro a setembro deste ano. E os Estados Unidos têm relação com essa queda. A repórter Carolina Pastel explica o que, que mudou nesse mercado. Carol, boa noite.
5: Viviana, muito boa noite também aos ouvintes. Bom, a exportação brasileira de ovos que caiu, né, 34,1% no acumulado do ano, de janeiro até setembro, comparação feita com o mesmo período do ano passado. Em volume, foram 22.600 toneladas de ovos embarcadas para diferentes países nesse período, e os dados são da ABPA, Associação Brasileira de Proteína Animal, que é a principal entidade que representa o setor de ovos, setor de carne de frango também, setor de carne suína. Nesse mesmo período, a receita também recuou um pouco mais, 38,4%, chegando aí a US$ 49.700.000 nesse mesmo período. E os Estados Unidos, que explica essa conta, em 2025, os americanos compraram 19.500 toneladas de ovos brasileiros entre janeiro e setembro, em função da gripe aviária, que afetou drasticamente a produção dos Estados Unidos e aí fez com que os americanos corressem para o mercado externo para conseguir abastecer justamente o seu mercado interno. O preço do ovo e de produtos que envolvem esse ingrediente, essa proteína animal, aumentaram muito no país no ano passado. Os Estados Unidos saindo da conta, os números se invertem. Então, por isso, os Estados Unidos explicam essa queda. Sem os Estados Unidos, as exportações para outros mercados chegaram a 22.500 toneladas, uma alta daí de 51,4%.
0: Obrigada, Carolina Pastel, né? Tem mais detalhes lá em GZH. E a Gisele Leblin vai nos trazer mais detalhes sobre o fato de que os pecuaristas estão pagando até 20% a mais por reprodutores, né? Os, aqueles animais que são usados aí para melhorar a genética dos rebanhos. Aqui no Rio Grande do Sul, a procura está aquecida e a oferta praticamente zerada. Que explica o que está por trás desse cenário, hein, Gisele Leblin? Boa noite.
6: Boa noite, Viviana. Boa noite para quem nos acompanha. Pois é, o Rio Grande do Sul está em plena temporada de remates da primavera, que são os leilões para venda, especialmente, principalmente de reprodutores. Os reprodutores, que são os animais considerados referência, modelo, dentro daquela genética, das características que se busca para, sempre lá na ponta, atender o consumidor, gerar aquela carne que o mercado está demandando. O presidente do Sindicato das Leiloeiras Rurais do Estado, Fábio Crespo, disse que até o momento essa busca pelos reprodutores tem sido bastante elevada, com uma valorização entre 15% e 20% em maior do que a do mesmo período do ano passado. Neste sábado, por exemplo, dentro do calendário das feiras e dos eventos de primavera, tem início a Farm Show em Dom Pedrito, que começa também com uma inovação. A Guatambu, que é um criatório e também produz vinhos bastante conhecido, vai inovar trazendo uma loja de touros com preços fixos para os animais. Tudo isso no momento em que a pecuária, Viviana, está num ciclo de alta, ou seja, essa procura por animais para gerar as crias e também para ter uma oferta maior tem relação com a busca, com a demanda e com a valorização da atividade pecuária, então, que vive um bom momento no Rio Grande do Sul, no Brasil também, um ciclo de alta, como se diz na pecuária. E lá em Dom Pedrito, por exemplo, além das vendas, vai ter espaço também para debater desafios. Um dos desafios da pecuária de corte atende pelo nome de carrapato. E aí vai se debater com pesquisadores, estudiosos, como vencer esse inimigo aí que atrapalha a produtividade, que atrapalha a pecuária de corte. Mas essa é uma temporada de primavera com temperaturas de verão, as vendas estão aquecidas, há muita liquidez nos remates realizados até o momento e a chamada pista limpa, que é quando vende toda a oferta que foi colocada.
0: Muito bem, obrigada, Gisele Leblin. E aí a gente então acompanha, né, esse cenário também com relação ao fato de que os produtores, né, os pecuaristas estão pagando a mais por esses animais que são usados para melhorar a genética dos rebanhos. Faltando 6 minutos agora para as 11 horas da noite, nós vamos falar sobre os mais de 9 mil exames toxicológicos que são contabilizados aqui no Rio Grande do Sul no primeiro mês da exigência para a primeira habilitação. Ayrton Lemos, boa noite.
7: Boa noite, Viviana. Exatamente.
0: Acho que nós perdemos contato, né, com o Ayrton. Em seguidinha, ele retorna. Vamos trazer um serviço importante, que o Hemocentro do Estado vai estar aberto amanhã aqui em Porto Alegre. A Isabela Dalt tem as informações. Isabela, boa noite.
2: Boa noite para ti, Viviana, para quem nos acompanha. É isso, o horário de funcionamento será das 8 da manhã ao meio-dia de sábado. O objetivo da abertura é suprir os baixos estoques de sangue. Para doar, é preciso levar documento com foto, pesar no mínimo 50 quilos e não ter ingerido álcool nas últimas 12 horas. O Hemocentro do Estado fica na Avenida Bento Gonçalves, número 3722, em Porto Alegre. O horário de rotina para doação é de segunda a sexta-feira, das 8 da manhã às 4 horas da tarde.
0: Obrigada, Isadora, ou melhor, Isabela, né? Isabela Daut, trazendo as informações. O Ayrton já tá ok? Então, em seguida, então, o Ayrton traz.
7: Opa!
0: Vamos trazer as informações, então, Ayrton. São dados aí que chamam a atenção, né? Mais de 9 mil exames toxicológicos no primeiro mês aí da exigência para a primeira habilitação aqui no estado, Ayrton.
7: Exatamente, Viviana. O Rio Grande do Sul contabiliza 9.417 registros de exames toxicológicos de candidatos à primeira habilitação em setembro, primeiro mês da exigência nas categorias A e B. Segundo o Departamento Estadual de Trânsito, 9.265 exames já cumpriram essa etapa, com resultado negativo registrado no sistema federal. Outros 152 apresentam pendência. A classificação da pendência pode indicar tanto a falta de registro do resultado quanto um resultado positivo. O Detran do Rio Grande do Sul não informou quantos casos correspondem a cada situação. Por isso, os 152 registros não podem ser apresentados como exames que identificaram o consumo de substâncias. Viviana, a exigência entrou em vigor em 1º de setembro para quem inicia o processo de habilitação para dirigir motocicletas, automóveis ou ambos. A emissão de permissão para dirigir depende do registro do resultado negativo no exame, Viviana.
0: Muito bem, obrigada ao Ayrton Lemos. Nós tivemos hoje também uma outra situação aqui no país, né, de um homem que acabou fazendo crianças reféns em uma escola de Curitiba e que acabou sendo morto pela polícia. Esse suspeito, então, invadiu a instituição durante a tarde e a área precisou ser isolada. Nosso colega Gabriel Arouca, da CBN de Curitiba, tem as informações, Gabriel.
8: Nesta sexta-feira, um homem invadiu um centro municipal de educação infantil em Curitiba e manteve 13 crianças sob ameaça. Durante a operação, policiais do Batalhão de Operações Policiais Especiais, o BOP, entraram na unidade após identificarem agressões contra as crianças. Segundo o comandante de missões especiais da Polícia Militar, Coronel Alexandre, o homem estava armado com uma faca e um objeto que posteriormente foi identificado como simulacro de pistola. Além disso, ele espalhou um líquido inflamável pela escola e estava com um isqueiro. As autoridades policiais afirmam que ele ameaçou atear fogo no local.
9: No momento em que nós percebemos ali que ele estava agredindo as crianças chorando, pedindo para ir ao banheiro, né, que já estava fazendo suas necessidades ali, né, na roupinha delas, e ele agrediu, que nós ouvíamos que ele estava agredindo as crianças, para evitar o mal maior, e ele com a faca, né, estava com uma faca ali no momento aí, a pistola, que até então não sabíamos, mas depois identificamos que era um simulacro. Aí nós optamos então por entrar, houve adentramento tático dentro das técnicas que a Polícia Militar, que o BOP tem a sua, dentro da sua doutrina, e ele tentou então investir para tentar pegar uma criança, então houve a necessidade realmente de fazer a neutralização dele.
8: O homem sofria de esquizofrenia e usava medicamentos controlados. Todas as 13 crianças foram resgatadas com vida e estão em segurança. 5 foram encaminhadas para avaliação em unidades de saúde, inclusive por solicitação dos responsáveis. Uma delas apresentava ferimentos visíveis no rosto provocados durante a ação do suspeito. As demais receberam atendimento das equipes de emergência. Em nota, a Prefeitura de Curitiba informou que as equipes da Secretaria Municipal de Educação e profissionais de psicologia foram mobilizados para prestar atendimento às crianças, aos familiares e aos profissionais do CMEI. O acompanhamento especializado terá continuidade conforme a necessidade. De Curitiba, Gabriel Arouca.
0: Obrigada, Gabriel. Agora nós vamos ao Notícia na Hora Certa e depois também vamos trazer as principais informações, o que foi destaque, o que foi notícia, as principais notícias, né, de hoje também do interior do estado. Hoje é sexta-feira, nós temos dica de cinema, temos agenda cultural e temos também as festas do interior. Já voltamos.
10: 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Notícia na hora certa, no sinal 11 horas. Justiça revoga a prisão preventiva de auxiliar técnico do Grêmio, Alexandre Mendes, por suspeita de descumprir medida protetiva. Número de denúncias de assédio eleitoral cresce 517% entre os primeiros turnos de 2022 e 2026 no Rio Grande do Sul. Dólar fecha a semana em queda, cotado em R$ 4,98. Tempo instável em Porto Alegre, agora faz 18 graus. Previsão para amanhã ainda é de tempo chuvoso, com maior risco de temporais no norte, nas Missões e no noroeste. Entre a tarde e a noite, o tempo melhora gradualmente em parte do estado. 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
10: Na capital, o EPTC não reporta acidentes no momento. Nas rodovias federais gaúchas, também não foram informadas ocorrências pela polícia rodoviária.
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10: Um homem de 22 anos foi preso preventivamente por descumprimento de medida protetiva nesta noite no bairro Santana, em Porto Alegre. Segundo a delegada Thaís Dequesh, titular da primeira delegacia especializada de atendimento à mulher, o suspeito é investigado por violência doméstica contra a ex-companheira de 24 anos. Segundo a investigação, em um dos episódios, na última terça-feira, o homem invadiu a residência da vítima na Zona Sul, mesmo com medida protetiva vigente, e apontou um revólver contra ela. Na ocasião, um disparo de arma de fogo atingiu outra pessoa que estava no local. A situação levou ao pedido de prisão preventiva, que foi aceito pelo Poder Judiciário. O governo do Chile declarou hoje a região de Las Condes, distrito da capital Santiago, como zona de desastre após chuvas provocarem enchentes repentinas e deslizamentos de terra. Ao menos 6 pessoas ficaram feridas e várias áreas foram evacuadas. As fortes chuvas desta quinta-feira fizeram com que grandes volumes de água e lama invadissem as ruas, arrastassem veículos e inundassem residências em Las Condes. Estradas foram bloqueadas e equipes de emergência seguem trabalhando para remover entulhos e restabelecer o acesso às áreas atingidas. 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Notícia na hora certa, volta na Rede Gaúcha à meia-noite. Da redação, Maria Regina Eichenberg.
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2: 11:07, de volta aqui com o Estúdio Gaúcha, nesse finalzinho de noite de sexta-feira, que já é de tempo instável aqui em Porto Alegre. Nós temos 18 graus na esquina da Ipiranga com a Érico Veríssimo. Final de semana aí que também deve ser de instabilidade, principalmente na metade norte aqui do Rio Grande do Sul. Vamos adiante então com as informações. Temos detalhes sobre a mãe do menino que foi morto, espancado pelo pai em Viamão, que depois de uma decisão da justiça acabou deixando a prisão. Guilherme Milman tem os detalhes, Milman.
3: Maiana Rogers deixou a penitenciária de Guaíba no final da manhã desta sexta-feira. Ela é acusada de tortura e omissão no caso da morte do seu filho Oliver Grayson no início de julho. A mulher de 29 anos estava presa preventivamente há 3 meses. Uma decisão da primeira vara criminal do Tribunal do Júri e de Execução Criminal de Viamão determinou a soltura de Maiana com o cumprimento de medidas cautelares. Entre elas estão o uso de tornozeleira eletrônica, o recolhimento domiciliar no período noturno e a proibição de manter contato com os outros 4 filhos. Todos eles estão sob acolhimento institucional. Maiana chegou a ser indiciada por homicídio pela Polícia Civil, mas o inquérito foi arquivado. Agora, ela vai morar em uma casa na zona sul de Porto Alegre, que é ligada a uma ONG. Oliver morreu após ser agredido pelo pai, DeAndre Grayson. Ele alegou que fez as agressões depois que o filho não deu bom dia para ele. DeAndre segue preso e responde por homicídio qualificado e tortura. Ele se dizia missionário e participava de cultos em igrejas. O casal é norte-americano e vive no Brasil há 8 anos. Da redação, Guilherme Milman.
2: Agora então com as principais informações também do interior do estado, começando pela zona sul, onde 17 golfinhos ficaram encalhados entre a praia do Cassino e o farol do Sarita. Laura Cosme, boa noite.
4: Boa noite, Viviana, e aos ouvintes. Entre os dias 22 de julho e 5 de agosto, 17 golfinhos encalharam e morreram no litoral sul do estado. O balanço foi divulgado hoje após pesquisadores vinculados à Universidade Federal do Rio Grande apresentarem os dados. Os animais foram encontrados durante o monitoramento entre a Praia do Cassino e o Farol do Sarita, em Santa Vitória do Palmar. No primeiro dia, 7 golfinhos foram localizados. Um deles ainda estava vivo, mas morreu após receber atendimento no Centro de Recuperação de Animais Marinhos, o CRAM. Ao todo, foram encontrados 8 machos e 9 fêmeas. 2 delas estavam prenhas, com fetos em estágio avançado de desenvolvimento. Os pesquisadores coletaram amostras biológicas para investigar as possíveis causas das mortes. Os dados foram analisados ao longo de setembro e divulgados agora. Encalhes dessa espécie também foram registrados no litoral norte gaúcho, no Uruguai e na Argentina. Como o golfinho de Fraser vive principalmente em águas oceânicas profundas e tropicais, a ocorrência desses animais aqui no litoral sul do estado é considerada incomum. Entre as hipóteses investigadas em casos de encalhe estão problemas de saúde e alterações nas condições ambientais. Como esses golfinhos vivem em grupos, um mesmo fator pode afetar vários indivíduos. E até o momento, não há uma causa confirmada para as mortes, porque essas análises ainda estão sendo desenvolvidas pelos pesquisadores, né? E ainda os resultados não foram divulgados. O monitoramento faz parte de um projeto que é exigido pelo IBAMA para o licenciamento ambiental das atividades de pesquisa geológica, que é realizada pela empresa TGS na Bacia de Pelotas. E é importante salientar aqui para os nossos ouvintes que os pesquisadores enfatizam que, em caso de encontrar um animal marinho encalhado, seja ele vivo ou morto, a orientação é manter distância, afastar animais domésticos e não tentar devolvê-lo ao mar. Aqui na região entre Tavares e Chuí, os registros podem ser comunicados às equipes dos projetos. Os contatos são o Centro de Recuperação de Animais Marinhos da FURG, o Ecomega da FURG e a ONG NEMA. Todos os contatos estão disponíveis em uma matéria em GZH, Zona Sul, que lá também trazemos mais detalhes sobre esse projeto de monitoramento que é desenvolvido aqui no litoral sul do estado e também outras fotos dos animais e deste trabalho que é realizado.
2: Tá bem, obrigada, Laura Cosme. Agora a gente vai para a região norte do estado, onde um homem foi baleado no rosto enquanto passava por uma parada de ônibus. Foi no município de Passo Fundo. Bruna Scheifler, boa noite.
5: Boa noite. Um homem de 35 anos ficou ferido após ser atingido por um disparo de arma de fogo na manhã de hoje, no bairro Petrópolis, em Passo Fundo, no norte do estado. O caso aconteceu por volta das 7 da manhã, nas proximidades de uma parada de ônibus e de uma escola. O atendimento mobilizou equipes da Brigada Militar e do Serviço de Atendimento Móvel de Urgência, SAMU. Segundo as informações, dois jovens passaram pela via e efetuaram disparos de arma de fogo. Um dos tiros atingiu um homem venezuelano, que passava pelo local. Ele estava indo para o trabalho. A vítima foi socorrida e encaminhada para atendimento hospitalar. Ele permanece internado em estado estável, sem risco de morte. De acordo com as informações iniciais da Polícia Civil, o homem baleado não era alvo dos atiradores. A principal linha de apuração indica que os disparos eram direcionados a outros dois jovens. Eles estavam próximos à parada de ônibus no momento da ocorrência. Após os disparos, os autores fugiram do local e não foram encontrados. De Passo Fundo, Bruna Scheifler.
2: Obrigada, Bruna. Agora nós vamos também para a região da Serra Gaúcha, onde a polícia prendeu o ex-coordenador de políticas públicas da Juventude de Caxias do Sul por suspeita de assédio sexual. Renato Oliveira, boa noite.
6: Boa noite, Viviana. O homem de 33 anos foi preso preventivamente por suspeita de assédio sexual e fornecimento de bebidas alcoólicas a um adolescente em Caxias do Sul. A prisão foi realizada hoje por agentes da Delegacia de Proteção à Criança e ao Adolescente, a DPCA, após mandado expedido pela Justiça. O suspeito era coordenador de políticas públicas da Juventude de Caxias do Sul como cargo de confiança. O nome do homem, exonerado em 29 de setembro, não foi divulgado oficialmente, mas consta em edição do Diário Oficial do município como Maxwell Abreu da Silva. Ele estava lotado na Secretaria Municipal de Assistência Social e Cidadania e, segundo a assessoria de imprensa da Prefeitura, pediu para sair após denúncias. A defesa do suspeito não foi constituída formalmente até o momento. O espaço segue aberto para contraponto na reportagem. Segundo a delegada Aline Martinelli, titular da DPCA, a investigação teve início a partir de um registro policial feito pela vítima e pela mãe dela. Durante o cumprimento de mandado, os policiais apreenderam o celular do investigado. Após a prisão, o homem foi encaminhado à delegacia, onde prestou depoimento e optou por permanecer em silêncio. Ele ficará à disposição da justiça. De acordo com a Polícia Civil, as investigações continuam para esclarecer os fatos e verificar a existência de outras possíveis denúncias.
2: Obrigada, Renata. E no litoral norte, o governo do estado iniciou os testes com inseticidas na tentativa de controlar o mosquito transmissor da febre Urupuxi. Quem tem os detalhes é a Maria Eduarda Ferreira.
7: A pesquisa será realizada em três forquilhas, com o objetivo de identificar a medida mais eficiente para controlar a população do mosquito maruim. Desde o início de 2024, foram confirmados apenas dois casos da doença no estado, ambos contraídos fora do Rio Grande do Sul. Segundo a Secretaria de Saúde do Estado, a presença do inseto já foi identificada em Dom Pedro de Alcântara, Itati, Maquiné, Mampituba, Terra de Areia e Três Forquilhas. O estudo também abrange áreas de cultivo de banana, ambiente frequentemente associado à proliferação do mosquito. A doença apresenta sinais semelhantes aos da dengue, como dor de cabeça intensa, dores musculares, náuseas, diarreia e mal-estar. Por isso, são necessários exames para diferenciar as duas doenças. O processo de pesquisa se inicia pela coleta dos insetos para identificar as espécies presentes e avaliar a quantidade encontrada. Depois serão aplicados inseticidas, seguidos de novas coletas para verificar se houve redução na população do mosquito. Com os resultados, os pesquisadores vão avaliar quais medidas são mais eficientes para controlar o inseto. Atualmente, não existe uma forma comprovada eficaz de controlar o maruim com inseticidas.
8: Muito bem, obrigada, Maria Eduarda. Assim, nós fechamos também as principais informações de hoje no interior do estado. Agora são 11h17, temperatura de 18 graus aqui em Porto Alegre. Como hoje é sexta-feira, né? Tradicionalmente temos os nossos quadros também aqui no Estúdio Gaúcha. Hoje a gente começa com as festas do interior, Maria Regina Eichenberg.
9: Boa noite, Viviana. O mês de outubro está aí e com ele um calendário cheio de Oktoberfests em diferentes pontos do estado. Começo falando da 37ª edição da de Igrejinha, no Vale do Paranhana, que começa neste final de semana. O Parque de Eventos Almiro Grins recebe mais de 80 atrações, 150 apresentações e 9 palcos durante o evento. O vice-presidente da festa, Kenny Thomas, fala de uma das principais marcas do evento.
10: Oktoberfest Igrejinha, ela é considerada a maior festa comunitária do Brasil, porque nós somos todos voluntários, somos mais de 3.500 voluntários, o que corresponde a cerca de 10% da população aqui de Igrejinha. E isso acontece porque todo o lucro da nossa festa é devolvido para a comunidade de Igrejinha e de toda a região. São mais de 100 entidades beneficiadas. E ao longo dos anos foi possível repassar quase 40 milhões de reais. Então é por isso que a gente tem muito orgulho e prazer em receber esses mais de 200 mil visitantes a cada edição.
9: Uma novidade nesta edição da Oktober de Igrejinha é que o desfile deste sábado tem novo formato, com proposta de aumentar a participação da comunidade. Mesmo com o encerramento das inscrições para grupos organizados, moradores e visitantes ainda podem se integrar ao final das aulas inscritas e acompanhar o percurso até o parque. A Oktoberfest de Santa Cruz do Sul, no Vale do Rio Pardo, chega à 41ª edição neste ano. Ela ocorre em 3 períodos, até a próxima segunda, de 15 a 18 e de 21 a 25 de outubro. São esperados cerca de 420 mil visitantes, que poderão aproveitar os tradicionais desfiles, gastronomia típica, chope artesanal e muita diversão, na chamada Festa da Alegria. Além das tradicionais edições de Santa Cruz do Sul e Igrejinha, tem Oktober também em Santa Rosa, Nova Petrópolis, Alpestre, Lajeado, Nas Missões e muito mais. Também nos próximos dias, na semana que vem, acontece a 7ª Festa Nacional da Lavanda, em Morro Reuter, no Vale dos Sinos. A programação gratuita é no Ginásio Municipal, com gastronomia à base da flor, feira de produtos coloniais e de lavanda e visita a lavandários. E por aí na tua região, tem alguma festa chegando? Conta pra gente. Com edição de Vicente Nolasco para a Rádio Gaúcha, Maria Regina Eichenberg.
8: Ah, é a época, né? De Oktoberfest. Hoje, inclusive, o Gaúcha Atualidade foi transmitido direto da Oktoberfest de Igrejinha. A Maria falou da Oktober também de Santa Cruz do Sul. Outubro, né, esse mês em que muitas festas, assim, são realizadas interior do estado afora. E também temos, a Maria citou, a Oktoberfest aqui de Porto Alegre. 11h20, agora temos Denise Cruz, Jacques Machado, claro, com a nossa agenda cultural. Boa noite.
11: Boa noite, Viviana. Hora da gente falar de agenda cultural, porque a nossa cidade não para e tem muita coisa bacana acontecendo.
12: Tudo bom? Aqui é o Edson Cordeiro que está falando. 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
1: Porto Alegre, região metropolitana. Sou Johnny do Poa Centro e vim te convidar para a Oktoberfest oficial de Porto Alegre. Neste sábado, dia 10, a partir do meio-dia, a festa alemã vai abraçar o centro histórico com uma edição recorde. Serão 12 horas de música, cultura, tradição e alegria, com entrada gratuita na rua 7 de Setembro. Tenda germânica, feira de cervejarias artesanais, bandinhas alemãs do interior do estado e um desfile temático que sai do viaduto da Borges e cruza o bairro inteiro. Para fechar em grande estilo, tem show da Cachorro Grande no palco principal. A festa é gratuita neste sábado na rua 7 de Setembro.
2: Oi, pessoal da Rádio Gaúcha, aqui é a Juliana Barros e eu convido vocês para virem assistir o espetáculo DDD Saltimbancos, que vai estar agora, sábado, às 20 horas, em cartaz no Teatro Simões Lopes Neto. 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
3: Com edição de Vicente Nolasco, falamos eu, Denise Cruz e Jax Machado.
4: Obrigada, queridos. E os ouvintes aqui atenderam também o pedido da Maria Regina, né? Das festas do interior. Dois recados aqui falando sobre a Expo Fest Ijuí, que começou hoje em Ijuí, no noroeste do estado, né? O primeiro recado do Mauro, diz que é uma enorme festa lá na cidade. E o outro recado aqui do Laírton, né? Falando da Expo Fest de Ijuí. E o outro evento é em São Vicente do Sul, os Kerbs, que é uma das festas típicas alemãs mais antigas do estado. De 15 a 18 de outubro, a 61ª edição lá em São Vicente do Sul. Sabe que eu fiquei com curiosidade, né, e fui pesquisar. E aí, se a Maria Regina Eichenberg estiver me ouvindo aí na redação, pode me ajudar.
5: Na escuta.
4: Por favor, me ajuda, porque eu pensei que talvez fossem festas iguais, o Kerb e a Oktoberfest, mas elas têm propósitos e formatos distintos, né, Maria? Tu que é de origem alemã, elas, claro, as duas vão celebrar a imigração alemã, mas elas têm esses propósitos diferentes, né? O Kerb é uma celebração de caráter religioso e a Oktoberfest, digamos assim, que nasceu na Alemanha, né? É um grande festival turístico e secular que foi criado aí para celebrar um casamento, né? E aí ela tem proporções massivas, aquele apelo comercial, foco centralizado, como a gente já sabe, né? Em grandes pavilhões, desfiles, shows e no consumo do chope. E o Kerb é mais uma celebração religiosa. É mais ou menos por aí, Maria?
5: Eu acho que sim, Viviana. Eu confesso que a minha área de conhecimento é maior realmente na Oktoberfest, porque eu sou natural de Santa Cruz, né? Então, vivo a Oktoberfest desde criança e a Oktoberfest acaba tendo essa característica mesmo que tu falavas, né? Uma grandiosidade do evento em Santa Cruz, pelo menos a gente tem vários desfiles, né? Uma programação extensa que envolve bastante toda a cidade e é o que eu conheço um pouquinho mais. Eu confesso que a parte dos Kerbs até é uma boa dica para eu conhecer, né? Para eu visitar uma dessas festas, porque realmente não tem essa experiência tão de perto. Mas vi aqui que essa de São Vicente do Sul Sul, né? Que o ouvinte trazia, é de 15 a 18 de outubro, né?
4: Isso.
5: Agora que vai acontecer também. Então, uma boa dica aí pra gente seguir atualizando nos nossos boletins de festas do interior.
4: Obrigada, Maria Regina Eichenberg, né? O Kerb aí, que eu tava, é o que eu tava pesquisando aqui, né? Ele é realizado, então, em pequenas cidades ou bairros do interior, inicia com uma missa ou um culto em ação de graças e foca justamente, né, na reunião de famílias, almoços tradicionais e na história local, ocorrendo em datas variadas ao longo do ano. Em outubro, né, ela é obrigatoriamente realizada entre setembro e outubro. E aí dá para pesquisar um pouco mais da história de cada uma, né, a origem de cada uma, a época do ano em que elas são realizadas. Então tem essa diferença também, né? Eu não consigo buscar toda a história e falar no ar agora nesse momento. Mas obrigada aí pela participação dos ouvintes que estão interagindo com a gente aqui através do 996995218. O Vilmar, lá de Erechim, lembra que no próximo final de semana tem Oktoberfest em Erechim. 3 dias de festa, né? Uma celebração tradicional da cultura alemã. Tanto o Oktober quanto os Kerbs. E aqui o nosso ouvinte lá de São Vicente segue mandando mensagem, o Leonardo, falando que tem desfiles, bailes, que é uma celebração muito bacana. Obrigada aí também pela colaboração dos ouvintes. E para fechar esse nosso bloco cultural, vem aí a dica de cinema do Ticiano Osório. Qual é a dica de hoje, Ticiano?
6: A minha dica de hoje é sobre uma nova série da HBO Max, que se chama Guerra, e é a nova criação do roteirista George Kay, o mesmo dos seriados Lupin e Sacrifício de Sangue. Guerra traz no elenco o Dominic West, que fez o Príncipe Charles nas temporadas 5 e 6 de The Crown, e a Sienna Miller, atriz na minissérie Anatomia de um Escândalo. A série estreou no dia 1º de outubro e vai ter um total de 8 episódios na primeira temporada, cada um sendo lançado nas quintas-feiras. A trama se passa em Londres e é sobre um caso de divórcio bilionário. De um lado, na guerra do título, está o personagem do Dominic West, o Morgan Henderson, um magnata da tecnologia e das redes sociais. Do outro, a personagem da Sienna Miller, a Carla Duval, uma grande estrela do cinema e esposa do Morgan. No meio estão dois poderosos escritórios de advocacia de Londres, o tradicional Cathcarts e o moderno Taylor & Byrne. Um outro personagem importante é o Johnny Warren, um jovem advogado que trabalha como garçom num bar frequentado por granfinos, enquanto faz entrevistas de emprego nas quais exibe um excesso de autoconfiança. Mas explicar como o Johnny se conecta à história central seria cometer um spoiler. O que dá para dizer sem estragar a experiência do espectador é que tudo começa numa festa onde o Morgan recebe um prêmio. Depois, ele acaba tendo uma transa de uma noite com uma moça chamada Flora, o estopim para o pedido de divórcio. Dito assim, parece

0: usam a opinião pública e o escrutínio da imprensa como armas de guerra num tribunal. E uma cena chocante do episódio de estreia foi diretamente baseada em algo que aconteceu com a atriz e diretora Olivia Wilde em 2022, durante o litígio pela guarda dos filhos com o Jason Sudeikis, o astro do seriado Ted Lasso. Confira em Guerra, nova série da HBO Max.
1: Obrigada, Ticiano Osório, que os ouvintes também estão lembrando outras festas, né? O Vilmar diz que nesse final de semana vai ter o Capão Fest, com várias atrações artísticas em Capão da Canoa. Uma baita dica também para quem tiver no litoral. A gente vai ter também, né, como a Maria relembrou há pouco, a Oktoberfest de Porto Alegre amanhã, que vai ter aí 12 horas de atrações gratuitas no Centro Histórico. Vai ter desfile temático ao meio-dia, música alemã, danças folclóricas e mais de 150 torneiras de chope artesanal, né? Então, uma grande programação também da Oktober aqui em Porto Alegre. Em Barra Funda, Tucunduva, hoje Novo Machado, o Kerbe era uma festa, o baile de uma semana, cultura religiosa evangélica de origem alemã. O Walter que está mandando essa mensagem aqui também para a gente. Obrigada, viu, Walter? A gente vai agora para um rápido intervalo, porque daqui a pouquinho tem as informações do esporte. 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

0: 11h37, de volta aqui com o Estúdio Gaúcha e a gente vai trazer agora, claro, as informações do esporte, começando pela dupla Grenal. Maria Fernanda Freire.
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0: Obrigada, Mafê. Começando hoje pelo Inter, que tem dúvidas aí na escalação para o clássico Grenal. O Eduardo Batista já encaminhou o time para domingo, hein, Lucas Katsurayama? Boa noite.
2: Boa noite, Viviana. Boa noite a todos. Tem o treinamento ainda de sábado à tarde, que vai definir, encaminhar a escalação. Mas, assim, é um Inter que deve ser muito parecido com o que venceu o Corinthians na estreia do técnico Eduardo Batista. Tô apostando em uma alteração indicada pelo técnico, mas que não dá para confirmar ainda, tá? A gente não tem ainda informação de que vai ser esse o time. Vamos lá. Ele demonstrou uma preocupação, o Eduardo Batista, com a bola parada do Grêmio. Ele entende que o Inter precisa de especialistas nisso para conseguir neutralizar um ponto forte do Grêmio. Gustavo Martins, Carlos Vinícius são jogadores fortes na bola aérea, Wallace, Kahneman. Então, preocupado com isso, ele tem, pelo menos na escalação contra o Corinthians, uma linha de defesa bem baixa, Viviana. Vou citar aqui os três jogadores que foram titulares nessa partida que o Inter venceu. O Mercado, zagueiro central, tem 1,81. O Juninho é o maior deles com 1,85. E o Bruno Gomes, que é um volante improvisado na zaga, tem 1,75. É baixo para um zagueiro que está sendo improvisado.
0: Sim.
2: Então, o Eduardo Batista ganha agora dois reforços. A gente pode falar especificamente sobre cada um deles daqui a pouco, que são Félix Torres e Vitor Gabriel. Tô apostando que o Félix Torres vai ser o titular pelo lado direito da zaga. Ele tem 1,87, são 12 centímetros a mais.
0: Sim.
2: Que o Bruno Gomes. O Bruno Gomes vai deixar o time? Não. Seria deslocar ele pro lado direito, como um ala, e aí o Aguirre que perde espaço. É como ele deve escalar o time, não dá para descartar alguma outra alteração ou até a manutenção daquela equipe que venceu o Corinthians.
0: Ou seja, é uma mudança bem provável, né?
2: Diria que sim, ele tá preocupado com isso. O Juninho Mercado tem alturas, colocar assim como ok, não são zagueiros altos, né? Tô falando de 1,81 e 85. Carlos Vinícius deve ter quase 1,90, a gente pode confirmar ainda na nossa conversa. O Bruno Gomes, 1,75, é uma altura baixa para um zagueiro. Então o Félix Torres consegue ser o zagueiro mais alto se for o titular. Seria o retorno dele, né? Porque o último jogo dele foi contra o Santos, quando ele falha bizonhamente, pisa na bola, o Santos abre o placar logo cedo e o Inter sofre um 3-0 no primeiro tempo. Então ele ficou muito marcado por isso. Não entrou mais em campo desde então. Na data FIFA pelo Equador ele joga, então tá com ritmo de jogo. Questão mais é o ambiente, com a torcida, a confiança dele. Não foi o primeiro erro contra o Santos. Mas assim, o técnico escancarou uma preocupação dele, que é a bola aérea.
0: Sim.
2: E aí ele tem dois novos zagueiros à disposição, apostaria no do lado direito, já que o Maripã segue de fora, tá lesionado, e o Vitor Gabriel atua preferencialmente pelo lado esquerdo.
0: Bom, tem mais alguma questão aí envolvendo o Félix Torres ou a gente já pode passar pro Vitor Gabriel?
2: Vamos pro Vitor Gabriel.
0: Vamos lá.
2: Que o STJD acatou na manhã dessa sexta-feira um pedido do Inter de uma conversão da pena dele. O que que acontece? Ele pegou uma pena bem pesada, histórica inclusive, inédita, por conta de uma falta muito grave que ele cometeu no Gabriel Peck do Cruzeiro, e a determinação do STJD lá atrás era de que ele só voltaria a atuar, a suspensão dele, quando o Peck voltasse a atuar, estivesse recuperado de lesão. O Inter tentou recursos e agora esse último conseguiu. Qual foi o recurso? Dentro de um artigo que prevê que quando tu cumpre metade da pena, tu pode pagar a outra metade dela com ações sociais. E aí o Gabriel Peck, a previsão dele era de até 140 dias de recuperação, foi o que o Sim. Cruzeiro informou. O Vitor Gabriel já cumpriu mais de 70 dias e vai pagar essa outra metade, isso foi aprovado por unanimidade no STJD, numa multa de R$100 mil que vai ser convertido em benefícios de instituições sociais. Então tá feito o acordo de Inter STJD, agora o Vitor Gabriel está liberado, ele pode jogar o clássico Grenal. Ele vinha treinando, então está com ritmo de jogo, ele não deve ser titular, porque ele disputa a posição principalmente pelo lado esquerdo com o Juninho. Por mais que o Juninho não seja uma unanimidade, acho que teria uma discussão numa régua por baixo, Viviana. O que pesa a favor do Juninho é que pelo menos ele vinha jogando. Vitor Gabriel não atua há mais de 2 meses. Então me parece que é algo que indica que ele vai ser reserva, mas é uma opção que ganha o treinador.
0: Mas a exemplo do Maripã e do Sanabria, o Juninho também não preocupa pela condição física dele?
2: É, ele depois do jogo contra o Corinthians, ele saiu no finalzinho, então sim, não é um jogador que finalizou muitas partidas nessa temporada, né? Foi substituído em muitas delas, ou até como reserva entrando ao longo da partida, o Pezzolano fez muito isso. Diria que vai pro jogo, tá? Principalmente o zagueiro que tem um desgaste físico menor do que outras posições de campo, deve ir pra jogo. Acho que a preocupação com o Vitor Gabriel realmente é o ritmo, porque é um jogador que não atua há bastante tempo. É o Juninho que deve ser o titular.
0: Tá, o Maripanto já disse que tá fora, né?
2: É, quando o Inter divulgou a lesão dele, que foi uma surpresa, na lista de relacionados, horas antes do jogo contra o Corinthians, informou que ele estava fora dos próximos compromissos no plural. Então é por isso que a gente descarta, não temos informação de que ele treinou, ele não aparece nas imagens do treinamento, então deve ficar de fora.
0: Tá, e o Sanabria, que por mais que não seja titular, aí também deve ficar de fora?
2: Também deve ficar de fora, tem uma lesão na panturrilha, o Inter ainda não atualizou a situação dele, mas não volta tão cedo.
0: Vamos tentar colocar uma provável escalação aí para domingo, então?
2: Vamos lá, com Antony no gol, Félix Torres, Mercado e Juninho, Vijagra, Thiago Maia, Bruno Gomes, Bernabé e Alan Patrick, Vitinho e Alejandro. E aí, lembrando, né, a gente tá trazendo essa ideia do Félix Torres como titular, isso não tá confirmado ainda, pode ser o Aguirre na ala e volta o Bruno Gomes pra zaga.
0: Bom, vamos lá, pra gente fechar aí, Lucas, uma vitória pode tirar o Inter da zona do rebaixamento? Como é que a gente consegue colocar essa matemática aí? Claro que depende também dos outros jogos, né?
2: Exatamente. Não é só uma vitória do Inter que tira a equipe de Eduardo Batista do Z4. Precisa de uma combinação de resultados ou de resultado, porque no caso tem Mirassol e Corinthians imediatamente acima do Inter. Ele pode passar qualquer uma dessas duas equipes, inclusive as duas. Para isso, precisa vencer. Nem empatando, o Inter sai do Z4. Até igualaria em pontos o Corinthians, caso o Corinthians perca sua partida, mas pelos critérios não ultrapassaria. Então precisa vencer e contar com um simples tropeço de qualquer uma dessas duas equipes. Tropeço, empate ou derrota. O Corinthians visita o Palmeiras, que está brigando pelo título. Então a chance do Corinthians não vencer, vamos lá,
0: é grande.
2: E o Mirassol visita o Bahia, que também tá brigando na parte de cima da tabela, vaga direta na Libertadores. Duas pedreiras para esses adversários do Inter, é a boa notícia, né? Pro torcedor colorado secar essas duas equipes. Caso uma delas não vença e o Inter faça a sua parte, conquiste os 3 pontos na arena, o Inter estará fora do Z4.
0: É bem possível também, né?
2: Claro, algo bem tem possível. Que fazer a sua parte e aí pesa bastante um retrospecto negativo do Inter na arena, né? Tem dificuldades para vencer o seu maior rival fora de casa, mas o Inter superando a equipe de Renato Portaluppi e qualquer uma dessas equipes tropeçando, o Inter sai do Z4 depois de algumas rodadas.
0: Tá certo. Obrigada, viu, Lucas? Bom descanso para ti.
2: Valeu, bom programa.
0: Valeu. E agora o Grêmio, Jason Lisboa, também tem dúvidas aí na escalação pro Grenal? O Renato já encaminhou o time para domingo? Boa noite.
3: Tudo bem, Viviana? Boa noite pra você, pra quem tá ligado no Estúdio Gaúcha. Olha, eu diria que o sábado vai ser importante, determinante, decisivo para essa escalação do técnico Renato Portaluppi. Pelo que recebi de informações, o treino que aconteceu hoje pela manhã não foi para essa tomada de decisão por parte do Renato e tudo fica para este sábado pela manhã. Viviana, são muitas as dúvidas. Não diria muitas as dúvidas, mas existem alguns pontos de interrogação importantes, tá? O primeiro deles, o sábado será derradeiro para a presença do zagueiro Wallace no Grenal de domingo.
0: Ah, ele é importante. É importante ele estar no campo domingo, né?
3: Não sei se vai. Preocupada?
0: Eu tô preocupada, com certeza.
3: O Wallace, ele vai jogar o Grenal, tá? A tendência é essa. Só que o que acontece? Ele, no jogo contra o Remo, sofreu uma fratura no nariz. Ele voltou para Porto Alegre, fez exame, foi constatada a fratura. E o Wallace, nesse sábado, ele vai realizar o treinamento com aquelas máscaras de proteção.
0: Sim.
3: Então ele vai realizar o treino e vai dar uma resposta de como é que ele se sentiu. Se saiu, se é que mexe com alguma questão de, não sei, visão periférica, né? Isso aí tudo.
0: Porque
3: vai
0: é a mesma
3: ser...
0: coisa que não é, né? Jogando com uma máscara.
3: Não,
0: né,
3: não,
0: gente?
3: É, né? Dá um pouco, dá uma diferença, né? Então, mas é só assim para ele entrar em campo, com esta proteção. Como não é, pelo que eu ouvi, algo grave, não é uma fratura grave, mas é uma fratura, inspira cuidados. Então, nesse sábado pela manhã, o Wallace vai treinar e vai dar uma resposta, acredito eu, positiva, e vai estar em campo no Grenal do próximo domingo. Se não, o Gustavo Martins é uma opção, e até Sim. mesmo com o Wallace ele pode ser uma opção, e eu explico isso daqui a pouco. O Wallace, então, vai passar por esse teste, repito, tendência de que jogue, e tem Kaito e Marlon.
0: Tá, vamos lá.
3: Jogadores que estão recuperados de lesões e precisam também participar desse treinamento de amanhã pela manhã, e o Renato sentir confiança nos dois jogadores. A dúvida que eu coloco, Viviana, é com relação a o fato de você já ter um zagueiro descontado, que é o Wallace. Dois laterais retornando de uma longa pausa de lesões, Kaito e Marlon. Esse trio junto, eu não sei, acho que o Renato não vai fazer isso com o seu sistema defensivo. Então daqui a pouco ele pode, tendo o Wallace, e na questão de qualidade, o João Pedro, lateral direito, é um jogador de confiança, né? Da confiança do Renato. Então, eu não descartaria a manutenção do João Pedro, mesmo com o retorno do Kaito, e o Marlon jogando na lateral esquerda. Caso contrário, ou ele coloca os dois, o Kaito e o Marlon, Sim. ou ele pode optar ainda na esquerda por Caio Paulista ou Pedro Gabriel. Eu diria que essas são as dúvidas. O esquema é outra questão, é outro debate, porque também não se pode descartar que o Renato opte por exemplo, espelhar o sistema do Inter, que é de três zagueiros.
0: Sim.
3: Então não descartaria essa possibilidade, tá? Para o Grenal. E aí, se ele optar por três zagueiros, ele colocaria no sistema defensivo o Wallace, o Gustavo Martins e o Kahneman. Tem o Balbuena também como opção. Então, por isso que eu digo, são muitas as dúvidas, os pontos de interrogações com relação ao 11 inicial do Grêmio, e vai depender do treino da manhã deste sábado.
0: Pois é, eu ia fazer a mesma coisa que eu fiz agora com o Lucas, contigo, Jason, de tentar projetar aí um provável time, mas com tanta dúvida e com tanta possibilidade, acho que fica difícil hoje, sexta-feira, fazer essa projeção, né?
3: Não, a gente pode projetar, não tem problema nenhum. Mas com esses, né, com essas questões, tá? O Everton, o goleiro, aí pra lateral direita, o Kaito ou o João Pedro, o Wallace vai jogar, o Kahneman, seu companheiro, e na esquerda, Marlon, se não tiver condições, Pedro Gabriel ou Caio Paulista. O meio-campo, eu não tô colocando o time com três zagueiros, tá? Tô colocando com dois zagueiros, então você coloca três volantes. Vila Sante, Danilo Barbosa, e aí Noriega ou Nardoni. No trio final, Pavon, Amuso e Carlos Vinícius. São várias as indefinições, mas como disse, o Renato vai treinar o time neste sábado pela Sim. manhã. É ali, é amanhã, no CT, em que ele vai tomar essa decisão de escalar o time pro Grenal, com todas essas possibilidades que eu acabei de aventar.
0: Vamos falar de expectativa de público agora para domingo, Jason.
3: Vamos falar de expectativa de público, porque o Grêmio tem vários setores esgotados, apenas dois, aliás, estão ainda com ingressos à disposição, que são os setores, o Gold Premium Sul e alguns camarotes. Então, o torcedor do Grêmio vai ir em grande número para a arena. Na projeção da direção feita no início da noite desta sexta-feira, Viviana, um público aí circulando entre 48 e 52 mil torcedores. Então é casa cheia, porque é um jogo por si só, é grande, é um Grenal e tem vários elementos aí, como por exemplo, o fato de ser um jogo decisivo para as pretensões, por exemplo, do Grêmio, também do Inter, claro, mas o dono da casa, né, de vencer, fazer valer o seu fator local e tentar deixar a zona de rebaixamento do Campeonato Brasileiro.
0: Bom, vamos lá, de novo, vou fazer a mesma coisa que eu fiz com o Lucas agora.
3: Ah,
0: né?
3: Eu não gostaria, mas tudo bem.
0: Vamos lá, eu até questionei o Lucas se só vencendo, né, o Grêmio, o Inter conseguiria sair da zona do rebaixamento. Ele explicou isso agora há pouco. E o Grêmio, vencendo o Internacional, é suficiente para sair da zona do rebaixamento ou precisa de resultados paralelos? Precisa, né?
3: Precisa de resultados paralelos, porque neste momento o Grêmio, ele é 18º colocado com 30 pontos. O Inter, 17º com 31. Partimos do princípio que ele ganha do Inter. Então ele vai a 33 pontos.
0: Tá.
3: Aí ele tem que secar o Corinthians, que vai pegar o Palmeiras. Olha, secação a tela, eu diria que talvez seja mais fácil os resultados paralelos do que o do Grêmio.
0: Sim, até eu falava sobre, com o Lucas, justamente sobre isso, porque o Corinthians vai enfrentar o Palmeiras, né? E o Mirassol vai pegar o Bahia.
3: Exatamente, Viviana. Então, assim, em tese, é mais fácil Mirassol perder em Salvador, o Corinthians ser derrotado pelo Palmeiras, do que termos um vencedor no Grenal. Porque sim, Grenal é Grenal, tudo pode acontecer, se bem que Corinthians e Palmeiras também é um grande clássico, né? É, então o Grêmio vencendo vai a 33 pontos. Aí ele vai para a questão com o Mirassol dos critérios. Mas o Mirassol é 15º, ele ultrapassaria o Inter em caso de vitória e ultrapassaria o Corinthians em caso de derrota do Corinthians. Se o Corinthians empatar, ele vai para 33 pontos. Aí tem que ver
0: o saldo, né?
3: Critérios. O saldo é complicado.
0: Aí fica complicado.
3: Aí tem que ver a questão do saldo, -4 hoje, -4 do Corinthians, -8 do... É terrível, né?
0: Terrível.
3: Barbaridade. Terrível. É um pior que o outro, né? Meu Deus. O Corinthians -4, o Grêmio -8. Aí tem que ver a questão dos critérios para o Grêmio conseguir ultrapassar. Se o Corinthians empatar com o Palmeiras, no caso, né? Se o Corinthians perder, o Grêmio passa o Corinthians e sai da zona de rebaixamento do Campeonato Brasileiro.
0: Então, o negócio é que tanto para Inter quanto para Grêmio, né, Jason, é preciso vencer.
3: O Inter tem que vencer, o Grêmio tem que vencer. Na verdade, não daria para falar o que tem a dupla Grenal nesse horário, né?
0: Não pode.
3: Pode, porque podemos ter crianças ouvindo.
0: Exato.
3: Né? Mas o fato é que a coisa tá muito complicada para os dois. Então, no caso do Grêmio, claro, a necessidade, porque o Grêmio não venceu fora de casa ainda. Então, toda a campanha construída pelo Grêmio até agora
0: é dentro de casa.
3: Exatamente. Então, o Grêmio tem que fazer valer o seu fator local para continuar aí nessa luta contra a zona de rebaixamento.
0: Tá certo. Jason, bom descanso para ti.
3: Calma.
0: Tem mais informação?
3: Muitas coisas ainda. Tem a nota que foi divulgada pela defesa do Alexandre Mendes, o auxiliar do Renato, o Gabeira.
0: Certo.
3: Ele foi solto, né? Aconteceu no início da noite desta sexta-feira. Eu vou ler aqui rapidamente, né, a decisão, que foi a seguinte: a defesa de Alexandre Pereira Mendes informa que na data de hoje foi proferida a decisão pelo juízo de Esteio, acompanhando o parecer do Ministério Público, revogando a prisão preventiva anteriormente decretada. A acusação de violação de medida protetiva é falsa. Alexandre e sua ex-cônjuge estiveram presentes no Parque de Exposições de Esteio, a Expo Inter, local público frequentado por milhares de pessoas. Jamais houve aproximação ou intenção de aproximação de sua ex-cônjuge. Bem, pelo contrário, Alexandre faz questão de não se aproximar. A defesa requereu a quebra do sigilo telefônico dos terminais de ambos para comprovar a posição geográfica na antena de ERB. Eu não sei bem o que é isso, mas da antena de ERB do parque, a fim de evidenciar o dia e o horário em que cada um esteve no local. Alexandre está à disposição da justiça sempre que necessário e agora irá concentrar-se no exercício de sua profissão. Assinada esta nota pelos advogados de defesa do Alexandre Mendes, o Gabeira, auxiliar do Renato, que está solto e à disposição do Grêmio. Agora tem que ver, né? Acredito, não sei se o Grêmio já de imediato vai integrá-lo, né? Mas ele está livre, tá? À disposição do Grêmio.
0: Tá certo, obrigada, Jason Lisboa, 11:56. A gente vai fechando o Estúdio Gaúcha de hoje. Obrigada pela companhia. Segunda-feira a gente está de volta. Um excelente final de semana para todos nós. Tchau, tchau.
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3: 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Notícia na hora certa, 12:01. Corpo de idosa encontrado no Rio Paranhana, em Parobé. Ex-presidente José Sarney passa por cirurgia abdominal em São Luís, no Maranhão. Político de 96 anos permanece internado na UTI sem previsão de alta. Hemocentro do Estado vai abrir neste sábado em Porto Alegre. Tempo ainda instável na capital, agora faz 17 graus. Previsão para este sábado é de tempo chuvoso, com maior risco de temporais no norte, nas Missões e no noroeste. Entre a tarde e a noite, o tempo melhora gradualmente em parte do estado. 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
3: Trânsito flui bem na capital e região metropolitana. Não há informações sobre acidentes em atendimento no momento nas rodovias gaúchas.
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3: Estado contabiliza mais de 9 mil exames toxicológicos no primeiro mês da exigência para a primeira habilitação.
5: O Detran contabiliza 9.417 registros de exames toxicológicos em setembro. A exigência vale para quem inicia a habilitação para dirigir motos e carros. Desse total, 9.265 exames têm resultado negativo registrado. Outros 152 apresentam pendência, o que pode indicar resultado ainda não registrado ou positivo. O órgão não separou as situações. No mesmo mês, foram abertos 22 mil processos de primeira habilitação. A permissão para dirigir depende do resultado negativo no toxicológico. Da redação, Ayrton Lemos.
3: Na próxima segunda-feira, feriado de Nossa Senhora Aparecida, as agências bancárias de todo o país não terão atendimento presencial. Apesar do fechamento, os canais digitais, o internet banking e o Pix funcionam normalmente 24 horas por dia. Contas de consumo com vencimento no feriado, como água, luz e telefone, poderão ser pagas sem acréscimo de juros ou multas na terça-feira, quando o atendimento será retomado normalmente. Não haverá atendimento presencial nas agências dos Correios em todo o Brasil, nem nas do INSS. O comércio pode funcionar desde que respeitadas as convenções trabalhistas. 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Da redação, Maria Regina Eichenberg.
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0: Rafael Collin.
1: Vamos nessa, meus amigos. Está no ar o nosso Esporte Companhia aqui na Rádio Gaúcha. Em um fim de semana mais do que especial, porque é o seguinte: quando tem Grenal, meu amigo, não adianta. Não adianta. O estado fica todo mobilizado pro clássico Grenal, nos bons momentos, nos maus momentos, que é o caso, né? Todos atentos, todos ligados para ver o que vai acontecer neste domingão no clássico Grenal, que obviamente terá ampla cobertura aqui da Rádio Gaúcha. Por isso, justamente por isso, eu vou fazer um programa diferente hoje. Daqui a pouco, alô, meus amigos, isso foi um pedido que um ouvinte fez lá no domingo, no Bate-Bola. Ele disse assim: pô, por que não libera de novo, como tu fazia há uns tempos atrás? Libera o telefone pra galera conversar contigo. Então eu vou aproveitar que teremos o clássico Grenal nesse domingo e vou liberar em seguidinho um telefone pra você ligar, entrar no ar e conversar diretamente comigo sobre o clássico Grenal. O que você espera do Grenal? Qual é o seu palpite pro clássico? E argumentar, né? Por que que você acha isso ou aquilo, tá? Argumentar a sua opinião. E aí, vamos pro próximo e assim nós vamos. Tem que ser num ritmo bacana aí pra poder proporcionar que bastante gente consiga participar. Tá bom? Certo? Tá combinado? Então, se tá a fim de bater um papo comigo, já fica atento aí pras próximas informações, tá? Por enquanto, vou fazendo a abertura tradicional aqui do programa. A trilha sonora hoje, como é clássico Grenal e eu gosto muito de fazer isso e gosto muito de ouvir os hinos e acho os hinos da dupla fantásticos, por sinal, então nós vamos com a trilha sonora hoje sendo o hino do Grêmio e o hino do Inter. O Grêmio primeiro, porque o Grêmio é o mandante. Então, meu amigo Murica Matos, por gentileza, apresenta o cartão de visitas da trilha sonora de hoje.

0: dupla Grenal, primeiro Grêmio, depois o Inter, é Grenal nesse domingo e a galera vai opinar a partir de agora na nossa madrugada esportiva. Aqui é Rádio Raiz, meu amigo. Então, alô, meus queridos ouvintes, o telefone que eu libero a partir de agora para você conversar com o Barão da Madrugada, 3218-5822. 3218-5822, tá certo? Ó, de novo, com calma, pra você vir com tudo, né? Primeiro nome, cidade, abraço pro Fábio, abraço pro Eduardo, Aranha Negra, abraço pro Peri, pro Mamute, tem uma galera mandando mensagem aqui, querendo opinar pro Paraná, grande Paraná. Aqui, ó, nome, cidade, time que torce, palpite e argumentação. E outra, se o time vai escapar ou vai cair, tá? E é isso aí. 3218-5822. Vamos ver se já tem alguém na linha? Vamos nessa? Alô? Tem alguém na linha ou não? Alô? Alô, alô, alô? Ó, tá liberado. É um, como diria Iotambara, com as informações do trânsito, esse é um bom momento pra você, no caso, não pegar a rodovia, mas pegar, por falar em rodovia, um bom feriadão aí pra vocês, tá? Um bom feriadão pra quem tá viajando, quem tá na estrada, certo? Aproveite, né? Descanse, curta o Grenal, curta a nossa programação da Gaúcha, certo? Vamos ver se tiver alguém na linha, já pode meter um alô aí no ar, vir com tudo aqui pra falar com o Barão, tá? É 3218-5822. Normalmente quando a gente libera assim, telefone, o pessoal fica meio assim, vou ligar, não vou, mas depois da primeira ligação, o pessoal vem com tudo. É, o pessoal vem com tudo e participa. Nós temos até as 3 da manhã, inclusive, pra conversar bastante sobre o Clássico Grenal e eu tô curioso pra saber a opinião da galera, tá? 3218-5822, certo? Ó o sinal aí, ó. À 12:15, eu vou tentar mais uma vez e enquanto, se não tiver ninguém, a gente vai ajustando aí o que tiver que ajustar, eu também vou chamando os colegas que deixaram suas opiniões, porque entre uma opinião e outra da galera, tem também as opiniões dos colegas aqui do grupo RBS, tá? Certo? Deixa eu ver se tem alguém na linha aí. Alô? Alô? Não? Tem ninguém? Por enquanto? Então, não estão aparecendo pro jogo. Não estão aparecendo pro jogo. Vamos lá. Tá liberado aí pra vocês. Certo? Então vamos fazer o seguinte, ó. Enquanto não chegam as primeiras ligações, eu vou chamar a galera aqui, os colegas que deixaram os comentários gravados pra gente. Vamos começar pelo catedrático, pelo meu amigo Cristiano Munari. Alô, Munari, que tu tá pensando aí sobre o Grenal, meu amigo catedrático?
1: Bom dia, Rafael Comin, bom dia a todos, mais um Grenal nessa temporada, uma temporada que pena, né, que uma temporada com tantos Grenais tenha tido times tão fracos de Grêmio e Inter, né? A gente merecia times melhores para tantos clássicos, né? Um confronto histórico na Copa do Brasil, com times tão fracos que o Grêmio eliminou o Inter e uma semana depois, 10 dias depois, demitiu seu treinador, né? O Inter é eliminado, também perdeu jogos no Brasileirão e acabou demitindo o Pezzolano. Então, essas demissões recentes de treinadores, elas deixam muitas dúvidas, né? Esse Grenal é o mais difícil de prever, é uma incógnita, né? Como vão se comportar os times? O Eduardo Batista chegou no Inter falando numa ideia de um futebol é mais ofensivo, né? Aquela coisa de ocupar cinco, seis jogadores a área adversária, atacar e tal. A gente até viu em alguns momentos do jogo contra o Corinthians na estreia dele, mas talvez até pelo fato de o Inter ter feito um gol cedo, né? O gol mais rápido do Brasileirão, O Inter foi um Inter muito mais reativo ao longo do jogo, né? Foi um Inter que teve menos de 30% de posse de bola contra o Corinthians. Então não foi um Inter ofensivo. É, o Grêmio do Renato até agora, se a gente for considerar até o jogo contra o Botafogo, ainda com aquela dupla com o Filipão, o Grêmio sempre foi reativo. O Grêmio esperou o Botafogo, o Grêmio esperou o Palmeiras, até é compreensível por ser o segundo melhor time do Brasil na arena, e esperou o Remo, algo que eu já torno bem questionável no Mangueirão. Mas na atual situação, na zona de rebaixamento atrás do Inter, no Grenal, na arena, eu imagino que o Grêmio vai ter que propor jogo. Bom, e como que o Renato propõe jogo com esse elenco? Eu não sei, a gente não sabe. Com três volantes, com três zagueiros liberando os laterais, colocando o Krovinovic ou um outro jogador mais ofensivo no meio campo, colocando daqui a pouco o Bright White com o Vinícius, não sei. A gente não sabe, ninguém conhece o Renato propondo jogo com esse elenco. Então vai ser algo inédito se isso acontecer, e eu acho que tem que acontecer. É, jogando com 50 mil gremistas na arena, o Grêmio vai esperar o Inter? Não acredito, né? O Grêmio tem que propor. E como é que o Renato pensa que dá pra propor com esse time? A gente não viu ainda. Do outro lado, Eduardo Batista adotou uma postura de segurar mais depois de fazer um gol cedo no Beira-Rio. Bom, agora na arena ele vai pra aquela ideia de atacar, que ele demonstrou na sua apresentação, nas suas entrevistas, ou por ser fora de casa ele vai adotar uma postura parecida com a que foi com o Corinthians depois do gol do Vitinho? Eu tô bem curioso pra ver isso, assim, é difícil entender os comportamentos desses times, porque um treinador vai pro segundo jogo e o outro vai ter que fazer algo que não fez ainda desde que chegou, no caso, o Renato. O que eu sei é, o perdedor do Grenal vai ficar numa situação muito difícil. Não significa que quem ganhar vai escapar do rebaixamento, tá? Pode ser que o vencedor caia, mas o perdedor, ele dará um passo grande rumo à Série B. Isso vale muito pro Grenal deste domingo. Abraço, Colin.
0: Abraço, valeu, Cristiano Munari, opinando aqui sobre o clássico Grenal desse final de semana. Ah, eu tô nessa também, evidentemente, né? Quem perde esse Grenal aí tem o estrago de perder Grenal, que sempre acontece, né? Isso é evidente. E tem também a questão de só restarem mais 8 rodadas e tu tem que fazer assim pontos. Muitos pontos. Alô, meu amigo, quem tá na linha? Alô, tá no ar, meu amigão. Opa! Tudo bem? É o Barão aqui.
2: Alô?
0: Opa, tudo bom? Me ouve?
2: Tudo bem, Barão.
0: Como é que tá? Quem
2: é? Tudo bem, agora tá melhor ainda, né?
0: Conversando contigo, melhor ainda.
2: Melhor ainda, né? Aqui é o Augusto, da cidade de Canoas.
0: Opa.
2: Sou torcedor do Grêmio e tenho 73 anos.
0: Mas que legal!
2: A minha esposa é gremista e é baronesa.
0: Baronesa, tá sempre ligada no programa, é isso?
2: É tua fã, pelo amor de Deus, ela não dorme.
0: Pô, como é que é o nome dela?
2: É Sandra.
0: Pô,
2: ela tá assim, ó, com a orelha em pé. Assim, ó, com a orelha em pé pra te ouvir. De tanto que ela fala pra mim, pelo amor de Deus, não vai conseguir pegar uma ligação pro Barão.
0: Pô, tu foi o primeiro, tia. Mas que alegria. E ela não quer dar uma faladinha comigo aí?
2: Olha, ela tá desde as 11 horas te aguardando pra conseguir te dar, pelo menos te dar um oi.
0: Mas que legal,
2: e
0: tia.
2: É gremista. Tranquilo, é gremista, assim, ó, não vou dizer gremista doente, né? Mas, Barão, assim, ó, talvez eu vá exagerar, mas pra não exagerar, eu não vou arredondar pra 100% que somos gremistas da família toda, mas 99% é gremista, 99% tudo é gremista.
0: É mesmo? Então tudo tu tá gremista. Nessa também, tu e ela.
2: Oi?
0: Tu e ela e mais um monte de gente da família, tudo gremista.
2: Toda a minha família. Toda a minha
0: Olha
2: família.
0: Só.
2: Tudo que bairro? Gremista.
0: Que bairro de Canoas vocês são?
2: Eu moro na Estância.
0: Estância Velha.
2: Mora na Igara, né?
0: Isso, perto.
2: A minha filha mora na Igara, às vezes quando a gente vai na casa dela ali, aí a gente fica se enxulhando quando tem algum evento por algum ali no SP, aquelas coisas ali, aqueles. A gente tenta ir ali pra ver se te enxerga ali, mas não conseguimos te encontrar ali.
0: E o teu nome qual é?
2: O meu é Augusto.
0: Ah tá, o Augusto e a Sandra. E aí, e o Grenal, hein?
2: Tá, o Grenal primeiro lugar, né? Esse nosso Rio Grande do Sul é rico em tantas coisas como é rico por ter essas duas agremiações, o Grêmio Internacional. Só que para nós, a gente sempre quer ganhar, né? A gente puxa a brasa pro seu assado.
0: Uhum.
2: Né? E eu sou uma das pessoas que muito me comunico com a rádio, no tempo do Gugu, no tempo do Albani, na rádio Farroupilha.
0: Uhum.
2: Eu mandava muito palpite para lá e eu vou te dizer, eu ganhava prêmio pra caramba.
0: É.
2: Dos meus palpites, né? Era na Copa da Libertadores, era o brasileiro, enfim, Copa do Brasil.
0: Né? Tá, então vamos fazer o seguinte, dá o teu palpite para esse domingo, se tu acertar, eu vou te dar um presente, eu vou dar um jeito de te dar um presente na semana que vem daí.
2: Meu palpite?
0: É.
2: Tá, então só eu sou assim, eu não sou bizarro, mas eu sou nem malvado, mas eu não costumo dar palpite pequenininho e não dou gol para adversário, nunca dei. Então meu palpite é 5-0.
0: Ô louco! E a Sandra?
2: O palpite da Sandra, tá, ela vai te dar o palpite.
3: Oi, Barão.
0: Ô, Sandra, obrigado por me ouvir, obrigado, tô bem, sim, e melhor agora sabendo
3: muito,
0: do...
3: Te admiro muito,
0: você
3: é meu fã.
0: Ô, que legal, obrigado, obrigado.
3: Você é meu fã mesmo. Vai, de verdade, coração.
0: Toda madruga?
3: Coração mesmo.
0: Toda madruga ouvindo?
3: Toda madruga, ninguém dorme.
0: Ô, Sandra, que horas tu acorda?
3: Oi?
0: Que horas tu acorda de manhã?
3: Às vezes, 6 horas da manhã, a gente acordar, tomar um café, mas o rádio amanhece de noite.
0: E aí aguenta o barão na madruga ainda?
3: Mas se não tiver o barão também na madruga, aí o que a gente vai fazer? A gente
0: fica triste. Sandra, e o teu palpite?
3: Teu palpite
2: é 2-0.
0: 2-0. Tá, e o Grêmio escapa do rebaixamento ou não?
2: Oi?
0: O Grêmio escapa do rebaixamento ou não?
2: Sim, passa, com certeza. Vamos sonhar, né? Vamos torcer, né?
0: Então tá, Sandra, obrigado pelo carinho, Augusto também, obrigado, e vamos ver quem é o próximo a ligar pra nós aí.
3: Barão,
0: Um
3: abraço pra ti.
0: Obrigado.
3: Valeu essa tua intenção. Olha, assim, a gente ficou muito feliz agora. Mas mais feliz a gente ficamos mais ainda.
0: Tá.
3: E te desejamos um bom final de semana, um bom feriado para ti e a família, né? E que Deus abençoe a ti e a tua família sempre.
0: Em dobro para vocês, tá?
2: Teu filhinho.
0: Isso, muito
2: um abraço,
0: obrigado.
2: Um abraço.
0: Tchau, Sandra. Tchau, Augusto. Ah, que legal, tio. Começar o programa assim, pelo amor de Deus. Já ganhei o fim de semana. O fim de semana tá começando e eu já ganhei o fim de semana. Aqui, ó, vamos pro próximo. Isso aí, caiu a ligação, liberou. Então, quem quiser ligar é 32185. Peraí, não posso dar número errado, senão de repente acorda uma outra família esse horário, né? É 32185822. 32185822. Nome, cidade, time que torce e o palpite pro Grenal, né? Isso aí, tá? E entre uma opinião e outra da galera, eu vou registrar aqui também a opinião dos colegas do Grupo RBS na nossa madrugada esportiva, já agitando bastante o clássico Grenal desse domingo. 32185822. Teve uma época que eu liberava o telefone direto, todos os dias. E essa hora já tinha entrado ligação, é que o pessoal não tá acostumado mais, faz muitos anos que eu tava só registrando mensagens pelo WhatsApp e tal, e hoje que eu resolvi liberar o telefone pra galera pra participar. Deixa eu ver se tem alguém na linha, alô? Ó, um momento pra você participar aí, ó, 32185822. 32185822. Tá? Vou tentar mais uma vez. Se não tiver ninguém, eu chamo mais um colega opinando sobre o clássico Grenal. E aí, durante o comentário, você pode ir tentando aí para participar do programa, tá? 3218-5822. Alô? Nada? Então tá, por enquanto a gente espera o próximo. Enquanto isso, o Rafael de Vério opina sobre o Grenal. Fala, meu xará.
4: E aí, Colin, tudo bem? Olha, cara, eu participei do Sport TV na quarta-feira e tava num baita desânimo. Eu vou te dizer, a nossa situação aqui no Rio Grande do Sul é tão ruim que eu já tava com saudade da data FIFA. Eu queria que tivesse mais uns 10 jogos da seleção ali contra esses times que ela fez aí, só pra gente não ter que pensar na dupla Grenal e principalmente no Grenal que tá vindo por aí, né? Bah, Colin, eu vou te dizer que eu tô desanimado. É muito complicada a nossa situação, muito complicada. O Inter deu uma reagida ali, ganhou do Corinthians, mas ganhou do Corinthians daquele jeito. Eu acho curioso, o Inter ganhou o jogo numa partida que foi mal. Um dos piores jogos do Inter, o Inter ganhou. E aí, por exemplo, contra o Remo, que jogou bem, não ganhou. É, sei lá também. Essa altura do campeonato, que importa é o resultado. E o Grêmio também. Porque o Grêmio teve chance pra matar o jogo contra o Remo, e aí ia estar numa situação mais tranquila. Só que não matou, levou o gol, e agora é o Grêmio que tá numa situação pior. Então, com esse Grenal, eu tô esperando, olha, sei lá. Os Grenais da Arena foram mais animados que os do Beira-Rio, tirando o primeiro, aquele que o Inter ganhou de 4-2, né? Não sei se os dois não estão com medo de perder e aí vão empatar. Só que o empate é ruim pro Grêmio, tá? O empate é ruim pro Grêmio. Ele não é terrível pro Inter, pro Grêmio ele é ruim. Pro Inter, bom, ele vai ter feito 4 pontos. É um confronto direto, ele evita que um adversário passe na tabela. Não vai sair do Z4, mas tem uma boa possibilidade de empatar em pontos com o Corinthians, de ficar um do Mirassol, aquela coisa toda, né? E depois vai jogar com o Mirassol um confronto direto, mais um. Mas eu acho que pro Inter o resultado de empate não é tão ruim, porque ele vai ter 4 jogos em casa, e se ele ganhar os 4 jogos de casa, talvez ele fique na primeira divisão. E o Grêmio vai ter que ganhar os 5 jogos, eu tô imaginando, 4, 5 jogos, tem 5 jogos na Arena. E se não ganha o Grenal na Arena, vai ter ganho do Cruzeiro, do Atlético Paranaense, do Bahia e do Mirassol na última rodada. É brabo, né? É muito difícil. Olha, eu tô esperando um jogo talvez burocrático. Tô curioso pra ver a postura do Inter, porque eu tô achando que o Grêmio vai usar a velha estratégia, Renato, de faz de conta que eu não quero a bola, deixa a bola com o Inter, aí o Inter se atrapalha sozinho, perde a bola e o Grêmio bota os ponteiros pra correr, principalmente o Amuso, e ganha o jogo como fez no outro Grenal, né? Vamos ver se o Inter vai cair nessa arapuca. E do lado do Inter, bom, eu acho que de evolução teve uma entrega muito grande, teve uma sorte também pra bola não entrar, e teve boas participações do Vijagra, foi bem no jogo, do Alan Patrick, foi bem no jogo, do Anthony, foi bem no jogo, na comparação com o que vinham fazendo antes, e no caso do Anthony, o que vinham fazendo o Matheus Cunha. Então, qual é a minha expectativa pro Grenal? Bah, eu não quero ser estraga prazeres, eu sei que o Grenal é muito importante, mas bah, eu não tô com uma expectativa muito boa, eu tô achando que vai ser mais uma burocracia, mais um passo nessa melancolia toda que tem sido o ano, de uma possibilidade muito grande de ter um Grenal na Série B. E assim, Colin, eu sei que o Grenal é um campeonato à parte, eu sei que é muito importante, eu sei da rivalidade, mas dessa vez, Colin, o Grenal pelo Grenal não basta.

0: Valeu, obrigado, grande Rafael de Vério. E você, ouvinte, pode ligar agora aqui pro Esporte Companhia no 32185822 e também opinar sobre o clássico Grenal, tá? 32185822. E aí fala direto comigo aqui opinando sobre o clássico, tá? O Geraldo de Montenegro tá mandando mensagem e diz o seguinte: vai ser 1-1, empate em 1-1 no Grenal, tá? Ó, vamos ver se tem mais gente na linha. 32185822. Alô? Tem alguém por aí? Nada? É só ligar, meu amigo e minha amiga. É só ligar. Fazer que nem o Augusto, também a Sandra, né, que ligaram no início do programa. 32185822. 32 DDD 51, tá? Pra quem liga de outras cidades, de outros estados. DDD 51 3218 5822. Alô? Nada. Acho que tá. Alô? Alô?
1: Alô? Oi?
0: Opa! Colin. E aí, meu? Opa, sou eu?
1: Colin?
0: Sim, sou eu mesmo.
1: É Gilmar
0: no
1: centro, Colin. Como é que tá, meu querido?
0: E aí, Gilmar, como é que tá? Eu que te pergunto, eu tô bem.
1: Cara, eu tô maravilhoso, muito contente de poder falar contigo aí. Te ouço quase que diariamente, sempre que eu posso aí te ouvir, teu programa. Na madrugada já mandei mensagem pra ti. Meu Deus, te acompanho sempre aí os teus comentários, teu programa. Principalmente quando tu trabalha também no domingo. E é muito bom te ouvir aí, cara. Muito bom teu programa, é bom ter um baita de um comunicador. Ouve os teus ouvintes aí. Tá crescendo muito, não, não, não. É muito bom falar contigo.
0: Ô, oh, te digo a mesma coisa.
1: Né,
0: opa, mais um gremista? Só gremistas
1: mais um
0: até
1: gremista
0: agora.
1: Aí falando contigo, eu vi o senhor lá de Canoas, aí de 75 anos, aí falando com a esposa.
0: É.
1: E daí eu disse: meu Deus, eu vou ter que ligar pra esse homem pra falar com ele, que eu já sou teu ouvinte há muito tempo. Desde quando tu apresentava ali as notícias na Gaúcha, lembra?
0: Correspondente Ipiranga, você vai saber agora.
1: Correspondente Ipiranga, Colin.
0: Eu sou o jornalista Rafael Colin. É, este eu nem lembro mais. Agora.
1: Ah, eu não, mas eu me lembro de ti. Depois tu. Eu me lembro, eu gosto de ver quando tu trabalha nos domingos. Tu sempre faz ali uns comentários bons. Tu tem o teu programa ali que dá depois da uma, eu acho que tu. Que comanda
0: sala de
1: ali.
0: Domingo. Sala de domingo, domingo Sport Show de manhã. Nesse domingo
1: é,
0: eu tô
1: não,
0: lá.
1: É muito bom, Colin.
0: Esse domingo vai ser legal que o Andrezinho vai apresentar e eu vou estar só de comentarista do lado do Andrezinho. O que pintar de informação, eu vou estar metendo meu pitaco aí sobre o Grenal, projetando o clássico, os enfrentamentos. Por sinal, qual é o teu palpite aí, qual é a tua opinião também sobre o Grenal e se a dupla vai escapar do rebaixamento? Tô curioso, Gilmar.
1: Colin, bem franco pra ti, acho muito difícil nós escapar, muito difícil mesmo. Só se acontecer assim, como diz, os deuses do futebol ajudarem nós, o Grêmio só tem uma chance. O Grêmio tem que ganhar e ganhar, não tem outra coisa. Ele não tem, o Grêmio tem, tu mesmo falou, mais 4 adversários dificílimos em Porto Alegre.
0: É.
1: Então, a única chance do Grêmio escapar é ele ganhar do Inter, o Renato fazer a sua magia, a torcida ir lá, 54 mil pessoas, E aquela coisa, dá pressão no Colorado e nós ganhar o jogo, tá? O Inter ainda tem uma chance maior, porque o Inter, tá, eu acho assim, eu acho que o Inter teve uma partida melhor, jogou, perdeu assim, porque perdeu muito gol, entendeu? O Grêmio não, o Grêmio tá com um time muito ruim, ele tá indo pelo na sorte da emoção, na torcida, agora com o Renato. É esperança, né? Nossa, é esperança. Mas eu acho assim, muito difícil pra escapar.
0: É verdade, concordo contigo. Mas e aí? E o Grenal desse domingo? O que dizer? E aí já, eu vi que tu é bem realista. Tu é bem realista. Eu gosto dessa opinião, assim, que o cara coloca um pouco a paixão pro lado e diz o que tá vendo. Só que agora eu quero que tu misture a emoção, o sentimento, a torcida pra domingo, mas também com esse futebol fraco do Grêmio que tu mesmo admitiu. Então, o que tu acha que vai dar?
1: Olha, eu acho que o Grêmio ganha, pode ganhar, sabe por quê, Colin? Porque daqui a pouco

0: Flamengo, ele vai botar emoção, o Renato vai dar aquela mexida com os jogadores.
1: Entrar na mente dos caras. Entrar na mente dos caras.
0: Eu acho que assim, ó, aquele ponteiro esquerdo vai jogar ali, o Amazu, né? Tem um cara que vai jogar bem em Grenal. E Carlos Vinícius.
1: Uhum.
0: Entendeu? Uhum. Emoção vai. Mas o Grêmio, tu sabe, o Grêmio tem uma grande coisa também. O Grêmio tem um grande goleiro.
1: É, verdade. Então tá, Gilmar.
0: Colin, um grande abraço, muito bom falar contigo. Sucesso eu nem vou te desejar, porque eu sei que tu já tem sucesso. Mas continua assim teu programa, que é muito bom. E aí a gente tá sempre torcendo por ti aí.
1: Muito obrigado, fico muito feliz e te desejo tudo de bom, meu amigo. Um abraço.
0: Grande abraço, Colin.
1: Valeu. Esse é o Gilmar, do centro de Porto Alegre, ligando e falando direto comigo aqui sobre o Grenal. E a linha liberou. Então, quem quiser ligar agora e seguir no ritmo aí também, conversando comigo, é só ligar, tá? Que eu vou deixando os comentários dos colegas tudo pra depois. Que eu tô curioso é pra saber a tua opinião. 3218, claro, agradecendo todos os colegas que deixaram gravados seus comentários. Daqui a pouco tem o Lucianinho, tem o Valtinho, Walter Júnior, deixa eu ver, tem uma lista grande aqui. Eu vou vendo se já tem alguém na linha. E aqui, ó. Alô? Tem alguém na linha aí? Alô? Alô? Tá, então, enquanto vai chegando a próxima ligação, no 3218-5822, eu vou dizendo aqui a lista que eu tenho dos colegas que vão comentar sobre o Grenal. O Diverio já falou, o Munari já falou. Tem o Marco Souza, que está sempre muito bem informado sobre o Grêmio. Tô curioso para saber o que ele tem de informações. Tem o Adriano Carvalho, grande Cristiel Gaspareto, um abraço pro Cristiel. O J. Finkler e o Eduardo Picão, hein? É. Vamos ver o que eles estão. Esses são os identificados, né? Maurício Saraiva, Antônio Oliveira, o Diori e o Leonardo Acosta. Mas eu tô querendo saber a tua opinião. Então liga agora, 3218-5822. DDD é 51. Alô, pessoal que tá ligando de fora do estado. DDD 51-3218-5822. E aí liga e já vai falar direto comigo aqui no ar, tá? Já vai direto pro ar aqui na nossa programação esportiva da madrugada da Gaúcha. Alô? Alô, alô. Marco Souza traz informação e opinião sobre o Clássico Grenal.
2: Fala, Colin, bom dia, meu amigo. Estamos chegando, Colin, ao Grenal 455. Mais um clássico, mais um Grenal que, além de toda a questão da rivalidade que move o nosso estado, né, Colin, tem impactos muito importantes para a tabela de classificação do Brasileirão. Hoje o Grêmio e o Inter estão na zona de rebaixamento. E a gente sabe como funciona aqui a gangorra Grenal no Rio Grande do Sul, o que a vitória pode significar para quem sair comemorando neste domingo e o que uma derrota, um empate podem também acabar significando para quem não conseguir fazer um bom jogo, não conseguir convencer o seu torcedor. Colin, eu projeto um clássico muito equilibrado, né, com os dois times muito preocupados com a questão de sofrer gols, né? A gente tem visto que Grêmio e Inter sofrem muitos gols e isso tem dificultado muito a campanha tanto do Grêmio quanto do Inter. Mas, Colin, pelo fator local, eu conversei hoje com o pessoal da direção do Grêmio, hoje não, né? Ontem pela manhã, pela tarde. E o que eu ouvi é que teremos mais de 52 mil pessoas na arena, o que deve colocar também um ambiente muito favorável ao Grêmio. A gente sabe que a semana do Grêmio foi muito turbulenta, né? Teve a questão do auxiliar do Renato, Alexandre Mendes, teve a questão do transfer ban. Enquanto isso, no lado do Inter teve a vitória sobre o Corinthians, né? Muito comemorada, um ambiente que um novo técnico pode proporcionar, com um vestiário um pouquinho mais mobilizado. Mas ainda assim, Colin, eu acho que o Grêmio, pelo fator local, leva uma pequena vantagem. Nesse momento, Grêmio e Inter são dois times ruins demais para poder dizer favorito. Mas eu coloco o Grêmio pelo fator local, Colin, como quem chega um pouquinho à frente para o Grenal 455.
1: Tá bom, obrigado. Alô? Oi? Boa noite. Tudo bem? Quem fala? Alô, meu amigo? Estamos no ar. Alô, pode falar. Quem está na linha? Oi.
0: Oi.
1: Oi, quem fala? Oi, meu amigo, está no ar. Pode... eu lembro isso aí acontecia, a pessoa, ela tem... Alô? Alô? Ah, alô? Eu acho que tem ligação aí. Alô, meu amigo, minha amiga. É, tinha uma outra, tinha ligação. É 32185822. Oi, bom dia, boa madrugada, boa noite. Oi, tudo bem? Ó, tem um barulhinho de ligação aí, ó.
0: Alô?
1: Oi, tudo bom? Quem fala? Estamos no
0: tudo
1: ar.
0: Tudo bom, então?
1: Quem?
0: Prazer, Cole.
1: Quem? Prazer?
0: É Batista de Barra do Ribeiro.
1: Opa! Ah, Barra do Ribeiro eu já fui muitas vezes, terra boa.
0: É, Barra do Ribeiro é terra boa, praia boa.
1: Isso, praia boa, é verdade. Família da minha esposa é da Barra do Ribeiro, aí já fui muitas vezes pra Barra. Tudo bem, Batista?
0: Tudo bem, Coller? Coller?
1: Hã?
0: Do jeito que a coisa anda, que o barco tá andando, eu vou dar assim, cara, eu sou colorado, desde pequenininho, desde o estado dos eucaliptos. Eu vou te dizer pra ti, um pior do que o outro, né?
1: É.
0: Mas isso aí vai dar um grenal da amizade, 2-2 o resultado.
1: Ah, mas será que os dois não morrem abraçados daí?
0: Pois é, que a gente vai fazer? Eles não souberam aproveitar a sopa quando tava quentinha, né?
1: É verdade.
0: E aí a mosca caiu dentro do prato, né, velho?
1: Pá, falou tudo. Falou tudo. Aham.
0: Uhum. Tá
1: agora,
0: bom,
1: cara? Agora é só. Agora complicou de vez. Batista, se tu é colorado?
0: Sou colorado.
1: É, tu falou dos eucaliptos, então, que idade tu tá, meu amigão?
0: 77.
1: Bem vividos.
0: É, bem vividos. 12/8/49.
1: Beleza. O que que tu lembra dos eucaliptos?
0: Olha, eu fui pra lá, eu me lembro de Sapiranga, né?
1: Aham, centroavante.
0: Jogava bola, né?
1: Centroavante ou ponta?
0: Aquele ali eu não me esqueço nunca, até hoje, eu sempre falo pros meus netos. Ponteiro direito, Sapiranga, né?
1: Ponta
0: jogava
1: direita.
0: Jogava bola aquele baixinho. E mais nada, o tempo foi passando, né? Que a gente sempre trabalhando, lidando na estrada com caminhão, né? E a gente foi passando. E tu sabe, Coller, que durante todo esse tempo que o Beira Rio está inaugurado, eu não entrei no Beira Rio ainda.
1: E foi nos eucaliptos.
0: É, eu não entrei no Beira Rio ainda. Muita decepção daqui, dali, outras boas, mas quando tava na época boa, eu não tava perto, né? Tava longe.
1: Ah.
0: E quando eu tava perto, não tinha jogo bom em casa, né? Daí eu fui deixando, fui largando devagarzinho, cuidando da vida, né, colega? Hoje
1: sim.
0: Eu tô aí.
1: É, correria faz isso, mas sempre dá pra arranjar um tempinho. Ainda dá tempo, viu, Batista?
0: Dá tempo, sim, é pertinho, né? Pertinho.
1: É. 50 minutinhos, 40 minutinhos da Barra pra Porto Alegre, o problema é o time.
0: Isso.
1: Né?
0: É verdade.
1: Me diz outra coisa, antes de encerrar, tu acha o palpite pro Grenal?
0: Olha, Cole, do jeito que tá a sopa, eu vou botar 2 ossos em cada prato.
1: Ah, tá, tu falou 2-2, desculpa. A outra pergunta é se o teu Inter vai escapar do rebaixamento ou não?
0: Escapa.
1: Opa! E o Grêmio?
0: Olha, vai ser quase trocando a fralda, perdão a palavra, mas vai escapar.
1: Borrado?
0: Meia molhada, meia seca. Mas vai escapar.
1: Aquele
0: o Grêmio também escapa.
1: Escapa também? É?
0: Escapa os dois. Vão ficar abraçadinhos lá embaixo, mas vão escapar os dois.
1: Tomara, eu tô torcendo muito por isso, porque, pá, ver os dois na Série B não é nada legal. Não é nada legal.
0: Deus livre, você já imaginou o Juventude o ano que vem na Série A e o Grêmio Inter na Série B? Meu Deus do céu.
1: É, e só jogo ruim daí. Só jogo ruim.
0: Só viajando de carroça, de
3: de Fuca, de viajando lá de caminhão boiadeiro lá em cima, lá no meio do gongo lá. É ruim, cara, é ruim, daí não sai. Não, não sai, é. Vou jogar só em 28 pra voltar pra Série A.
1: E olhe lá.
3: De Deus.
1: E olhe lá.
3: É, a direção tanto do Grêmio como do Inter relaxaram muito, tardaram muito com esses uruguaios e argentinos aí virem treinar o nosso time.
1: Valeu, Batista.
3: Tem que ser treinador daqui no Brasil, cara, que conhece o futebol brasileiro, conhece o futebol gaúcho, que sabe comer o feijão e arroz e comer um osso de carne assada. Esse é o cara.
1: Valeu, Batista.
3: Um abraço, Cosme.
1: Um abração.
3: Estou aqui na audiência, aqui ouvindo aqui.
1: Muito obrigado, valeu.
3: Um abração a todos os colorados e gremistas. Vão na paz lá domingo, né?
1: Boa.
3: E vão em paz, né?
1: Tá aí a voz da experiência, Batista Barra do Ribeiro, no 32185822. Pra me ajudar, quem entrar na linha já pode dizer alô. Alô? Era o Batista ainda ou já é outro? Já é outro? Alô? Alô? Alô?
4: Alô?
1: Oi? Quem?
4: Alô?
1: Opa! Quem fala? Ah, eu vou pedir.
4: Alô?
1: Quem tá na linha agora, baixa o volume do rádio, por gentileza. Meu amigão.
4: Alô?
1: Alô, o do alô aí, baixa o volume do rádio e fica só no telefone, que tem um delay muito grande. Alô? Eu quero falar contigo.
4: Ó. Alô?
1: Oi? Os ouvintes estão percebendo. Ó, viu?
4: Alô?
1: E não é culpa do ouvinte, o ouvinte não precisa entender disso aí.
4: Alô?
1: Oi, tudo bem?
4: Alô?
1: Tudo bem? Me ouve bem?
4: Alô?
1: Aqui é o Barão. Oi, quem fala?
4: Alô?
1: Oi, quem fala? Ai,
4: alô?
1: Oi, quem fala? Tudo bem? Bom dia? Eu acho que ele chegou a baixar o volume do rádio, porque sumiu o som. Alô? Do rádio. Oi, tudo bem? Bom dia?
4: Alô?
1: Bom dia?
4: Alô?
1: Bom dia? Alô? Bom dia?
4: Alô?
1: Bom dia?
4: Bom dia, tudo bom, Cole?
1: Opa! Ufa! Já tava cansado aqui, tudo bem?
4: Tudo bom, Cole?
1: Tudo. Quem é?
4: Como é que tá? Tudo bem?
1: Tudo ótimo. Quem tá falando?
4: Aqui quem fala é o Luiz Rafael. Te contei contigo na Sorteira Vitória do domingo passado. Luiz Rafael, vigilante da Ruder.
1: E aí, tchê, como é que tá?
4: Tudo bem, cara. Trabalhando essa noite.
1: Aham.
4: Acompanhando o movimento aqui da Prefeitura aqui em Santa Rita, mas eu moro em Canoas, no bairro São Luís.
1: Sim. E vai até que horas?
4: Vou até às 7 da manhã.
1: Até às 7 da manhã. Pô, que bom que tu conseguiu ligar, tchê.
4: Pois é, tô tentando. Desde a hora que começou o programa aí, que eu fico escutando o rádio dentro.
1: Me diz.
4: Depois que dá a voz do Brasil, né? A gente ligou o rádio pra.
1: Deu.
4: O que tá acontecendo aí.
1: Deu muito sinal de ocupado ali. Como é que foi
4: deu
1: pra
4: bastante,
1: conseguir?
4: Deu bastante. Ligação.
1: Tentou quantas vezes?
4: Bah, eu acho que umas 20 já, cara.
1: É?
4: Uhum.
1: Então tá. Então vamos lá. Vamos pras teses.
4: Vamos
1: eu não lembro, tu me disse lá na churrascaria se é gremista ou colorado, mas
4: eu
1: toca a ficha
4: colorado.
1: Aí. Colorado. Tá. E aí, palpite pro Grenal?
4: 2-0 pro Inter.
1: 2-0.
4: 2-0 pro Inter.
1: Gols de quem?
4: Ah, eu vou no. Vou selecionar o Alan Patrick e o Carboneiro.
1: Ó. Oh, Carboneiro entrando no jogo ou titular?
4: Não, o Carboneiro tem que ser titular, cara. Tem que ser titular. Fazer aquela fumaceira dele ali, que nem tipo o Amundo faz aquela fumaceira pelo Grêmio ali. Tem que botar o Carboneiro.
1: Sabe esse que eu penso? Que eu penso a mesma coisa, sabe? É perder tempo, Alejandro. Com o Alejandro.
4: Bah, olha, que saudade do outro centroavante, né, cara? Eu tenho 49 anos, vi muito centroavante bom jogar, cara. Bah, é complicado.
1: 49, tu viu o Nilson, então?
4: Nilson? E Christian.
1: E
4: Amarildo.
1: Até o Paulinho McLaren, tu viu?
4: Paulinho McLaren, esse, bah.
1: Adesvaldo José de Lima, vírgula, o Lima, que era mais...
4: O Lima, não, o Lima jogou mais no Grêmio que no Inter, né, cara?
1: E isso aí, mas jogou no Inter também.
4: Ele jogou muito mais no Grêmio que no Inter. No Inter ele teve poucas oportunidades, assim, acho que já tava meio de carreira, assim, já tava mais pra encerrar aí, não, acho que não jogou tudo isso.
1: E no Grêmio ele era...
4: O Cristian, eu acho que jogou muito mais no Inter que no Grêmio, né?
1: Isso, e no Grêmio...
4: O Cuca também, acho que o Cuca jogou muito mais no Grêmio que no Inter, e por aí vai, né? Nem todos que jogaram mais assim num clube, depois veio pro rival, não jogou tanto assim, entendeu?
1: É, o Cuca, campeão da Copa do Brasil pelo Grêmio em 89 e campeão da Copa Governador com o Inter em 2000 e...
4: Até foi ele fez o segundo gol até contra o
1: São Luís. É, não é 2000, é 1992 isso aí.
4: 92.
1: E a Copa do Brasil 89, o Grêmio chegou a tocar 6-1 no Flamengo, né? Impressionante. E ele fez gol.
4: Fez gol na final também, né? Segundo gol da final é gol do Cuca.
1: Ah, a gente é da mesma geração, a gente poderia ficar falando até às 6 da manhã, cara.
4: Com certeza, tem muita história de futebol. Muita história de futebol.
1: Tá, então teu palpite é 2-0 pro Inter. E fim do ano, Papai Noel é vermelho, Papai Noel é azul ou Papai Noel vai estar com o saco vazio, só com um papelzinho com escrito Série B?
4: Não, eu acho que os dois escapam, cara. Eu acho que os dois escapam. Vai dar um start aí legal aí, eu acredito que vai dar certo aí.
1: É.
4: Tanto pro lado do Inter como pro lado do Grêmio, assim. A gente que viu o Renato jogar, tanto que a minha filha é gremista, né? Mandar um beijo pra Giovana, que deve estar dormindo essa hora, tem minha filha gremista, e ela sempre me pergunta, ô pai, tu que viu esses caras jogar, jogaram bem? Eu disse, não, jogaram bem, filho. Renato jogou bem, esse treinador de hoje, alguns jogaram muito bem, ela sempre me pergunta, mas o Renato jogou bem, e eu digo pra ela, não, jogou direitinho, e ela me perguntou essa semana, tu acha que o Renato vai incendiar o vestiário? Eu disse, vai, porque ele conhece aquilo ali, ele sabe a linguagem, né, sabe onde é que ele tá, assim, e vai dar uma sacudida, assim.
1: Exatamente.
4: Aí ela pegou e falou isso aí pra mim e perguntou, né? E ela sempre me pergunta. Porque eu tenho três filhos, né? Dois homens e essa menina, e os guris não são de futebol. Agora minha filha acompanha bastante.
1: Que legal, cara, que legal. E tu falou muito bem a língua, ele sabe a linguagem, e o goleiro... E o jogador percebe isso e respeita e ouve tudo que o cara tem pra dizer. Até pela história que ele tem no Grêmio, né?
4: Sim, né? E ele tomou muita pancada também, né? Foi queimado com o Pelé aquela vez na Copa de 86, né? Não foi na Copa. E entrou naquela fumaça, entrou naquele jogo da Argentina, que o Brasil já tava perdendo ali, já entrou no fim ali, o Lazzaroni queimou ele ali. Entrou no fim.
1: 90?
4: Pra Argentina, aí já não tinha mais jeito, né? Botar o Renato naquela hora já não...
1: 90?
4: Não resolveu.
1: Em 90?
4: Isso.
1: Eu nem lembrava que ele tinha entrado nesse jogo aí.
4: Ele entrou e já era tarde, né, meu? Já não tinha mais, né? E eu me lembro que também na Copa de 96 ali, deu aquele problema dele com o Leandro, toda aquela história toda, né? E ele jogou muito bem a eliminatória, né? Tanto que uma vez eu falei pra minha filha, eu falei assim, jogou bem, tanto que uma vez... Um Brasil e Bolívia em 85, ele cruzou as duas bolas na cabeça do Casagrande, foi a gente fazer os dois gols. E o Brasil ganhou da Bolívia lá na Bolívia.
1: E subia o Casagrande. Eu gostava do Casagrande, cara.
4: Eu gostava também,
1: Eu vou ser bem sincero.
4: Eu ia nos anos 80, assim, que eu era guri, assim, eu ia pra ver jogo do Inter, pra ver os outros, pra ver Zico, pra ver Renato, pra ver Leandro, pra ver Adílio. Pra ver aquele time do time do Corinthians, pra ver Casagrande, Sócrates, Birubiru. Eu gostava de ir no estádio pra ver esses. E é muito diferente hoje o futebol dos anos 80 pra cá, mas era outro
1: muito
4: futebol.
1: Teve um jogo, se tu gostava do Zico, por exemplo, o Inter tocou 3-1 no Beira-Rio e o 1 do Flamengo foi do Zico, um golaço.
4: Isso.
1: Né?
4: Isso.
1: No Tafarel.
4: Isso. Eu me lembro também um jogo que eu fui na Copa União, na primeira fase, com o Inter ganhou de 2-0, o Zico cabeceou uma bola assim, que olha, o Tafarel fez um milagre, assim, ó. Aquele jogo também foi um jogo muito, muito legal, com o Inter ganhou de 2-0, o time do Flamengo, que era muito superior, tá certo? Depois perdemos a final, né?
1: Uhum.
4: E aí, mas aquele jogo ali ficou marcado ali. Eu ia pra ver esses grandes craques, assim, como como meus antepassados, que tem muito parente assim gremista, que ia pra ver Grêmio Santos, pra ver Pelé, pra ver Botafogo de Garrincha. Ah, era muito legal. Eu tenho um irmão também, que eu levava ele. Na época ele estava meio decidido se ele era gremista, se era colorado. Daí ele era, quando ele era criança, ele era gremista, hoje ele é colorado. E eu levei ele no ali pra ver o Denner jogar.
1: Pá, o garoto Denner.
4: Jogou Denner.
1: Sobre Zico e Taffarel, o jogo de despedida do Zico, acho que em 1990, o Taffarel pegou tudo. E aí o Zico, uma hora chutou a queima-roupa, o Taffarel pegou. E o Zico tava tão perto do gol que ele caiu dentro do gol e se enrolou na rede. E ali tinha microfone e aí captou. E essa hora eu posso falar, porque já é quase 1 da manhã. O Zico disse bem assim, e aí saiu no microfone: esse puto pega tudo.
4: O Zico
1: falando assim do Taffarel, cara.
4: É verdade.
1: Então tá, Luiz. E muita costela e maionese caseira ali na churrascaria Vitória?
4: Ah, com certeza. Melhor churrascaria de Canoas.
1: Coisa boa, né, cara?
4: Um atendimento excelente.
1: É.
4: Muito bom.
1: Então tá, meu amigão. Um grande abraço aí. Prazer falar contigo.
4: Bom final de semana aí. Tudo de bom aí pra nós todos aí. Um Grenal da Paz, né?
1: Isso.
4: O pessoal vá pro estádio pra torcer. Nem antigamente, que era meio a meio. Eu cansei de Grenal, que era meio a meio. E não dava as brigas de hoje, né? Essa rivalidade, como é que eu vou te dizer assim, como a gente sempre comenta assim, comento com meus filhos, comento com a minha esposa em casa. Isso aí não é coisa de torcedor, isso é coisa de bandido.
1: Isso.
4: Cara que fica controlando até quando o jogador sai com a família pra jantar e fica lá intimidando o jogador. Pô, o cara também tem direito de sair com a sua família, né, pra jantar, né, cara?
1: É.
4: Pô, verdade. Isso aí não é coisa que não se faz.
1: É.
4: Não faz isso aí. Deixa o cara curtir a família dele, independente se o time estiver bem ou estiver mal. Mas o cara tem a família dele, né, tio? O cara tem que ir lá pra curtir a família, curtir os filhos, jantar, poder jantar tranquilo, sem aquela pressão de torcida. Pô, poxa vida.
1: Ô, Luiz.
4: Ser humano, né? A gente tem que respeitar também as pessoas, assim, né?
1: É, e já que tu vai trabalhar até as 7 da manhã aí, ouvindo o Esporte Companhia e depois o Gossen na madrugada, qual é o cardápio aí da madruga? Cafezinho, térmica, chimarrão?
4: Um cafezinho, um sanduíche, uma coisa levinha assim, um café, uma água, por aí.
1: Uhum. É.
4: Acompanhando o movimento da Bahia aí, os bios, aparece muito bicho aqui, porque é uma região de mato, né? Aparece muito saruê, aparece capivara, legal de ver os bichinhos caminhando.
1: Comendo. Isso aí, meu amigão. Não deixa de ser meu xará. É Luiz o primeiro nome, mas o segundo é Rafael, né?
4: É, com certeza.
1: Então tá, meu xará. Beleza?
4: Então tá, bom Grenal a todos aí.
1: Olha aqui, ô Luiz.
4: Fala.
1: Como a gente tá se aproximando da 1 da manhã, daqui a pouco vai dar o bip da 1 da manhã e tu conhece bem a Rádio Gaúcha.
4: Ah, sim, né?
1: Então tá chegando o sinal da 1, eu quero que tu anuncie o notícia na hora certa.
4: Tá legal.
1: Tá, então vamos esperar chegar. Ó, vai com tudo aí.
4: Então tá, agora na Gaúcha, final da 1 hora, notícia na hora certa, na madrugada da Gaúcha.
5: 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Anvisa autoriza início dos testes em humanos de vacina 100% brasileira contra a malária. Presidente do Senado, Davi Alcolumbre, pauta votação da proposta pelo fim da escala de trabalho 6x1 para quarta-feira. Seleção brasileira feminina joga neste sábado contra a Argentina no estádio Beira-Rio, em Porto Alegre. Céu nublado em Porto Alegre, agora faz 17 graus. A previsão para este sábado é de chuva, com maior risco de temporais no norte, nas Missões e no noroeste. Na capital, mínima de 17 e máxima de 21 graus. 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
5: O movimento é tranquilo em Porto Alegre, sem registros de acidentes pela EPTC. Nas rodovias da região metropolitana, o trânsito flui normalmente.
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5: foram identificados os 3 militares que morreram nesta terça-feira na queda de uma aeronave da Polícia Militar de Minas Gerais em Santana do Paraíso. As vítimas faleceram nesta sexta. São a primeira tenente Gabriela Emília Soares Lacerda Rezende, o tenente coronel Luiz Silvestre e a tenente Alice Almeida. As causas da queda serão investigadas pelo Centro de Investigação e Prevenção de Acidentes Aeronáuticos, o CENIPA. O Tribunal Regional Eleitoral do Rio de Janeiro realiza neste sábado, às 15h, a retotalização dos votos para governador do estado do Rio de Janeiro. O procedimento deve confirmar a eleição de Douglas Ruas, do PL, no primeiro turno, depois que o Tribunal Superior Eleitoral anulou os votos recebidos por Antônio Garotinho e o ex-prefeito Eduardo Paes desistiu de recorrer para tentar a garantia da realização do segundo turno. No cálculo dos votos válidos, Ruas passa de 49,27% para cerca de 50,88%. E supera a maioria absoluta exigida para vencer no primeiro turno. 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Da redação, Paula Neyman.
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Olha, esse é o Esporte e Companhia aqui na Rádio Gaúcha. Vamos juntos, é 10 de outubro. Beijão pro meu pai, tá lá no céu. Seria aniversário dele hoje, mais um aninho de vida. Beijo, seu Roque. Forte abraço do teu filhão aqui. Meu querido, meu eterno amigão, pá, quanta saudade desse cara. Abraço pro Matheus Specht de Harmonia, também dando carona para o Barão da Madrugada. Alô, Barbela. Ô, Barbela, tá morando ainda em São Luís Gonzaga, na terra do churras? Grande abraço, meu amigo. O Barbela é gremistão, sabe de tudo, tudo, tudo do Grêmio. Grande abraço.

0: especial agora pra uma dupla muito querida. Pra Manu e pro Theo. É, o Barão da Madrugada abraça a Manu, abraça o Theozinho, que tá pra chegar em novembro, o maninho da Manu, né? Um forte abraço, que venha com muita saúde, com muita energia, pra dar aquele cansaço no paizão, sabe? Ô pai, faz isso, ô pai, aqui, ali, sabe? Ô pai, vamos jogar bola. Ah, o papai tá cansado. Não, não, vamos jogar bola, pai. É isso aí. Grande Theo, vem com tudo. Abraço pra Bruna. Ô, Bruna, essa aí é que manda e desmanda na casa, sabe? É aquela história. Ah, Bruna, posso jogar uma bola? Pode. Ah, agora não, agora não. Lava uma louça, faz isso, faz aquilo, me ajuda nisso. É isso aí, Bruna. Toma conta dessa turma aí. É o Esporte e Companhia. A Priscila, grande Priscila, na escuta do programa em São Leopoldo. E o Natan Dalprá, grande Natan, que sabe tudo do Aimoré, do Índio Capilé. É, estão fazendo um lanchinho na madruga e ligados no Barão. Vamos em frente, se tiver alguém na linha já pode gritar alô e me interromper, porque eu tô liberando o telefone pra galera nessa madrugada, coisa que eu não fazia, olha, há uns 8 anos mais ou menos, que eu não liberava o telefone pra falar direto comigo na madruga. Opa, ó, tá liberado. Então é um bom momento, DDD 51 3218-5822. DDD 51 3218-5822. Opa, bom dia, boa madrugada, boa noite. É, contigo mesmo, pode falar comigo. Tudo bem? Alô? É o que eu tava falando antes, da uma. Teve uma outra ligação que às vezes a pessoa não acredita. Às vezes ela pensa, não sou eu, será que sou eu? É, mas é só dizer um alô, e aí tu vai, ó, alô.
1: Alô.
0: Opa, bom dia, boa madruga.
1: Alô.
0: Oi, quem fala? Alô, quem fala? Ó, de novo, tem muitos que são assim, que não se dão conta que já estão no ar. Você não vai passar pela produção, ó, eu queria falar, entrar no ar, e não, ligou, tá no ar. Ligou, está no ar, falando pro mundo inteiro sobre o clássico Grenal. Oi, bom dia, alô. Boa madruga. Oi.
1: Alô?
0: Oi, quem fala?
1: Meu nome é Eduardo. Eduardo.
0: De onde?
1: Primeira vez participando.
0: Então chega mais, meu amigo. Tudo bem?
1: Tudo bem, Cláudio?
0: Tudo ótimo.
1: Eu sou de Esteio, sabe?
0: Esteio?
1: Mas... Eu sou natural, eu moro aqui há 40 anos, mas sou natural de São Lourenço do Sul.
0: Conheço?
1: O senhor teve lá agora, esse ano, né?
0: Eu tive ali em Dom Feliciano, ali perto, e tá. São Lourenço é a época que eu ia no Bailoco, o carnaval de inverno.
1: Ah, tá.
0: É
1: a primeira vez que eu participo, sabia?
0: Ah, seja bem-vindo.
1: Todos de madrugada e também no Instagram, tá?
0: No Instagram também?
1: Sim, claro.
0: Que legal. E tu é gremista ou colorado, Eduardo?
1: Não, sou gremista, pô.
0: É?
1: Gremista, com certeza.
0: Que, antes do palpite sobre o Grenal, o que mais te marcou na vida de gremista, assim? O que tu lembra, que tu viveu? Porque às vezes, por exemplo, Mundial, muita gente vai falar, ah, é o Mundial do Grêmio, ah, é o Mundial do Inter. Mas tem vezes que é um jogo que tu foi com o teu filho, com o teu pai, um jogo de gauchão, em cada um tem sua história, isso que é bacana, eu quero que tu conte a tua.
1: Pois é, lá na minha casa, sabe, o único neguinho de revista lá sou eu, sabe?
0: É.
1: São 60 primos colorados, eu apanhei muito, sabe, ainda mais em 79, o personal tava em cima, né, ganhava todos, né? Mas aquele ditado, né? A gente ama essas três coisas.
0: Isso aí. Bom, e o Grenal, hein? O que tu me diz?
1: O Grenal vai ser 2-1, sabe? 2-1 pra nós, né? Vai ser de Carlos Vinícius e a Moço.
0: Ah, e os dois.
1: E eles vão ser o Alan Patrick.
0: Uhum. Então tá. E outra, no fim do ano, escapam ou não escapam?
1: Ah, seria bom que os dois escapassem, né? Porque o Campeonato Nacional sem o Grêmio e o Inter não tem graça mesmo, sabe? A gente aqui, o gaúcho aqui é raça mesmo, sabe?
0: É isso aí. Valeu, Eduardo.
1: Tá bom, seu colega. Muito obrigado pela oportunidade. É a primeira vez, sabe?
0: Que legal. Fico feliz. Sabe? Obrigado.
1: Foi um bom feriado, tá?
0: Tá. Igualmente, um abração, Eduardo. Valeu. Agora vamos saber do Cléo aí se vai chover, se não vai, como é que vai ser o fim de semana, se eu vou poder viajar pra Estrela agora nesse sábado à tarde pra jogar meu futebolzinho lá com o Renner de Montenegro. Nós vamos visitar lá o time de Estrela. Então, todo mundo tem seu roteiro aí, e o Cléo vai dar a previsão do tempo.
2: A previsão do tempo para este sábado está indicando uma nebulosidade grande sobre o estado do Rio Grande do Sul, mais uma vez. Olha, o sol está difícil de aparecer, viu? De vez em quando as nuvens ficam um pouco mais finas, ele até tenta vencer essa barreira, depois as nuvens ficam mais espessas, já escondem o sol, enfim. Está difícil para a gente pensar em sol neste sábado no estado. A temperatura fica em torno de 20 a 22 graus na maior parte do estado do Rio Grande do Sul. Uma outra área talvez vá a 23, mas são poucas as regiões. Então fiquem atentos com a situação que a gente tem sobre o estado. De uma nebulosidade que apresenta uma forte quantidade de umidade, traz chuva para o Rio Grande do Sul, traz, em geral, de intensidade fraca. Um ou outro ponto com intensidade moderada. Nada de chuva forte. Alguma trovoada? Olha, pouca coisa em algumas áreas das Missões, talvez. Aqui para Porto Alegre está difícil, litoral também não tem assim uma boa formação de nuvens como no Nimbus, então não tem como ter trovoada, porque a trovoada não vem do além, ela vem das nuvens como no Nimbus. Então a gente chama a atenção disso. Tem chuva? Tem, tá um tempo úmido, tá, mas não tem assim grandes perspectivas de chuvarada, não tem grandes perspectivas de muita coisa acontecendo em termos de trovoada também, e até mesmo para ocorrer grande. Isso está difícil, não é um quadro que seja muito favorável a vento também, porque tudo isso depende da formação das nuvens cumulonimbus. A expectativa de um tempo ainda para domingo bastante úmido. Chove menos no domingo aqui no estado e atinge mais algumas áreas do norte e nordeste. A tendência para segunda também pouca chuva, mas talvez para o final da tarde. Terça-feira teremos chuva entre a tarde e a noite de novo. Não tem muita chuva na semana que vem, mas tem umidade e teremos pancadas de chuva na próxima semana, mais uma vez sobre o Rio Grande do Sul.
0: Valeu, obrigado, Cléo. Deixa eu ver se tem mais gente na linha. Antes quero mandar um abraço. Alô, Thiago Balaca, na escuta do programa. Grande ouvinte na região metropolitana, aqui de Gravataí. Sempre ligado no Esporte e Companhia. Tá na estrada agora, indo pra Gravataí. Grande Thiago Balaca. Quem tá na linha agora, eu peço pra baixar um pouco o volume do rádio, por gentileza. E se apresente. Seja bem-vindo pro Esporte e Companhia. Quem fala?
3: Alô?
0: Oi, quem?
3: Oi,
0: uhul,
3: consegui, é a Bia.
0: Tudo bom, Bia?
3: Tudo bem, melhor agora que consegui a ligação.
0: Te digo a mesma coisa, tu és de onde?
3: Da Glória.
0: Bairro Glória, estudei no Glória aí, sabia?
3: É, meu guri também.
0: É, eu estudei da quarta série até o segundo ano. É, foi muito legal, eu tenho um carinho enorme pelo Colégio Nossa Senhora da Glória.
3: Meu guri estudou desde o primeiro aninho fundamental até terminar o ensino médio também.
0: Olha aí, que bacana. E aí, que minha amiga, ali. Me fala a tua relação com o Esporte e Companhia, qual é?
3: Eu ouço todas as noites, todas as madrugadas.
0: Olha aí, que
3: até
0: legal.
3: Até terminar os pitacos do sala.
0: Olha só. E eu, o teu time?
3: Eu durmo com o rádio ligado. Eu tenho um rádio e uma Alexa na cama.
0: Ah, fica deitada e ouvindo?
3: A noite toda.
0: Olha só, só
3: eu
0: descansando.
3: Tenho insônia.
0: Ah, pois é. Aí é que
3: eu
0: tá.
3: Eu escuto tudo na gaúcha.
0: Uhum.
3: E quando eu escuto o jogo, é na gaúcha.
0: Que legal, agradecemos, viu, pelo carinho, pela...
3: Gremista.
0: Gremista. E aí, Bia, me conta, o que que tá achando do Grêmio? Quando tu vê os jogos do Grêmio aí, o que que tu...
3: Às vezes eu brinco, Cole. Eu digo que juntando os dois não dá pra fazer meio.
0: Ah, é verdade. Tu bota os melhores de cada time e faz tipo uma seleção da dupla Grenal.
3: Pra ficaria, fazer meio time.
0: Ficaria em décimo no Brasileirão aí.
3: Tá horrível, né?
0: É, acho que até tô exagerando.
3: O que vamos fazer?
0: É. E aí? E o fim de semana, então? Já que o que temos para o momento é isso...
3: É o como, que a casa oferece.
0: É o que a casa oferece, aí é que tá. O que, que tu acha que vai dar no Grenal?
3: Eu acho que vai dar 2-1. Olha, se tu disser que o Grêmio vai escapar do rebaixamento, provavelmente não, mas se ganhar o Grenal já é um consolo.
0: Ah, pois é.
3: Tu sabe, né, que não adianta nada pra dupla, o importante é ganhar o Grenal.
0: Isso pesa bastante pro torcedor, né?
3: É, sim, já conforta um pouco.
0: Então tá, minha amiga,
3: um grande abraço pra ti, sou tua ouvinte sempre, não só tua, mas de todos da Gaúcha.
0: Tá, a gente agradece, viu? Muito obrigado pelo carinho. Excelente fim de semana pra ti, tá?
3: Ah, e um abraço pra todos os gremistas de Colorado, né? Que ganhe o menos ruim.
0: Ah, normalmente é que ganha o melhor, né? Mas tu matou a charada aí.
3: Não, é que ganha o menos ruim.
0: É isso aí, um abraço.
3: Beijo, tchau.
0: Beijo, tchau. Que bacana, que legal. Agradecer o ouvinte que me alertou domingo no bate-bola. Ele mandou uma mensagem durante o debate ali, ele disse... Ah, pede pro Colin liberar o telefone e me provocou, sabe? Legal, gostei da mensagem e hoje a gente tá fazendo isso aí, até aproveitando o clássico Grenal que tem, e tá tão bacana o programa. Então, antes da próxima ligação, no 32185822, vamos atualizar as informações da dupla Grenal. Primeiro o Grêmio com o meu amigo Jason Lisboa e depois o Inter com o também meu amigo Lucas Katsurayama.
4: Fala, Colin, tudo bem? Abraço pra você, pra quem tá ligado no Esporte Companhia. Vamos falar de Grêmio, vamos atualizar a situação do tricolor, que tem treinamento na manhã deste sábado e o treino deste sábado será determinante, importante e decisivo, Colin, para a presença do zagueiro Wallace. E por que isso? Porque o Wallace, ele teve constatado uma fratura no nariz depois do jogo contra o Remo, né? E o Wallace, ele vai atuar no treino de hoje pela manhã com aquelas máscaras, né? É algo corriqueiro no futebol, né, Colin? O jogador sofre uma pancada no rosto, uma fratura no rosto, em qualquer local, ele usa essa máscara, né? E o Grêmio vai, preparou esse equipamento e o Wallace vai fazer esse teste neste sábado pela manhã. Dando uma boa resposta, se mostrando adaptado, bom, aí o Renato vai escalá-lo. Acredito, viu, Colin, que independentemente de adaptação ou não à máscara, o Wallace vai jogar, porque ele quer jogar o Grenal. Esta é a informação. Mesmo com o nariz fraturado, ele quer estar em campo. Pelo que eu ouvi hoje, é uma fratura, mas não é algo tão grave assim, né? Vai ter que corrigir com cirurgia, mas pode ser feito, não precisa ser feito imediatamente após o Grenal, daqui a pouco pode esperar um pouco mais. Essa decisão vai ser tomada depois do domingo. Fato é que ele fica à disposição para o Grenal, faz o teste neste sábado, dando ok, ele vai a campo defendendo o Grêmio no Grenal 455. O sábado também, né, Colin, vai ser importante para outras questões, como por exemplo as presenças de Kaito e Marlon, tá? Dois jogadores que estão retornando de lesões. E aí fica a questão, tá, Colin? Os dois à disposição. Já tem o Wallace que tá aí baleado, né? Tem uma fratura no nariz. Colin, ele coloca os três do sistema defensivo juntos para o Grenal? Dois retornando de lesão de longa parada e um zagueiro que está descontado por conta de uma fratura no nariz, essa é uma questão que eu deixo para você, Colin. Será que o Renato vai fazer isso? Ou ele pode daqui a pouco colocar, vai jogar o Wallace, joga o Marlon na lateral esquerda e mantém o João Pedro, que é um jogador da confiança do Renato, na lateral. possibilidades, tá? São possibilidades. Vamos montar aqui um provável Grêmio, uma possibilidade de escalação, mantendo a formatação original, não descartando o Grêmio espelhar o Inter, jogar também com três zagueiros. O Everton, aí João Pedro, Gustavo Martins ou Wallace, a tendência de que o Wallace esteja em campo, como disse, Kahneman, Marlon. Tem Caio Paulista e Pedro Gabriel como opção para a esquerda. Vila Sante, Danilo Barbosa, Noriega ou Nardoni, é uma escolha do Renato. Pavão Amoso e Carlos Vinícius é a provável escalação gremista. O Grêmio que sofreu transfer ban hoje da FIFA, R$2 milhões que deve pela compra do Monsalve em julho de 2024 do Independiente Medellín. E o Grêmio também projeta de 48 a 52 mil torcedores no Grenal deste domingo. Apenas o setor Premium Gold Sul e cadeiras, camarotes estão ainda à disposição dos torcedores. E eu fecho falando sobre o Alexandre Mendes, o auxiliar do Renato, porque a defesa do Alexandre Mendes, o Gabeira, acabou se pronunciando, Colin, no início da noite de ontem. Eu vou ler aqui rapidamente a nota do escritório de advocacia que defendeu o auxiliar do Grêmio. A defesa de Alexandre Pereira Mendes informa que na data de hoje foi proferida a decisão pelo juízo de Esteio, acompanhando o parecer do Ministério Público, revogando a prisão preventiva anteriormente decretada. A acusação de violação de medida protetiva é falsa. Alexandre e sua ex-cônjuge estiveram presentes no Parque de Exposições de Esteio, a Expo Inter, local público frequentado por milhares de pessoas. Jamais houve aproximação ou intenção de aproximação de sua ex-cônjuge. Bem, pelo contrário, Alexandre faz questão de não se aproximar. A defesa requereu a quebra do sigilo telefônico dos terminais de ambos para comprovar a posição geográfica na antena de ERB do parque, a fim de evidenciar o dia e o horário em que cada um esteve no local. Alexandre está à disposição da justiça sempre que necessário e agora irá concentrar-se no exercício de sua profissão. Porto Alegre, 9 de outubro de 2026. Então, Alexandre Mendes está livre, está solto e à disposição agora do Grêmio. Tá certo, Colin? Um abraço pra você, um excelente final de semana pra todo mundo. Tchau!
5: Fala, Colin, muito bom dia pra ti, muito bom dia pra todos. A escalação do Inter está muito bem encaminhada, tenho uma dúvida pro clássico Grenal e eu vou explicar aqui por quê. Deve ter uma alteração em relação ao time que venceu o Corinthians na última rodada e ela é na zaga. Isso porque o técnico Eduardo Batista ganha duas opções que ele não tinha na sua estreia, Félix Torres e Vitor Gabriel, já vou explicar caso a caso, e ele está preocupado com a bola parada do Grêmio. Ele falou isso na entrevista coletiva depois da vitória sobre o Corinthians. E a zaga do Inter, pelo menos a da vitória contra os paulistas, tem uma estatura meio baixa, tá? O Juninho era o mais alto dos três com 1,85. Mercado, 1,81, e o Bruno Gomes, beleza, volante, né? Improvisado por ali, Colin, 1,75, bem baixo para um zagueiro. E nessa preocupação, ganhando dois zagueiros novos, estamos apostando na entrada do Félix Torres como zagueiro pelo lado direito, ele que tem 1,87, são 12 centímetros a mais que o Bruno Gomes. Bruno Gomes deixa a equipe? Claro que não, né? É um dos jogadores mais importantes do elenco colorado. Ele seria deslocado nessa ideia para a ala direita e aí o Aguirre queria para o banco de reservas. Vamos lá, provável time do Inter dentro dessa ideia ficaria com Antony no gol, Félix Torres, Mercado e Juninho, Vijagra, Thiago Maia, Bruno Gomes, Bernabé, Alan Patrick, Vitinho e Alejandro. É uma manutenção da base do time que venceu contra o Corinthians, mas tem essa alteração na zaga que é possível, não está confirmada. Mas é uma grande possibilidade, já que o Eduardo Batista que expressou essa preocupação com a bola aérea gremista. O Vitor Gabriel, para trazer junto na conversa, também tem 1,87. E ele volta a ser uma opção porque o STJD acatou o pedido do Inter de conversão da pena do defensor. Vamos lá, vamos lembrar. Ele foi punido pelo STJD, uma pena bem pesada, envolvendo aquele caso do Gabriel Peck, do Cruzeiro, em que ele fratura um osso do adversário, e a determinação era de que o Vitor Gabriel só voltaria a atuar quando o Gabriel Peck voltasse a atuar recuperado de uma lesão. O Inter convenceu o STJD sobre essa conversão de pena, baseado num artigo que prevê que quando o jogador cumpre metade da recuperação do atleta, essa recuperação prevista, ele pode aplicar essa conversão, que é o que o Inter fez. No caso, o Cruzeiro informou que a recuperação do Gabriel Peck levaria até 140 dias. Vitor Gabriel já cumpriu mais de 70, que é a metade, e agora ele vai pagar R$100 mil para benefícios de instituições sociais e volta a ficar à disposição. Então, fica disponível para o Clássico Grenal, vinha treinando normalmente, só não podia atuar. É uma peça que ganha o técnico Eduardo Batista. Pode iniciar a partida? Acho muito improvável pelo tempo de inatividade, ritmo de jogo, mas é uma opção a mais. Sobre tabela de classificação, Colin, o Inter vencendo pode deixar o Z4, mas não é uma verdade de que vai deixar. Isso porque depende de resultado ou resultados paralelos. Pode passar Corinthians e ou Mirassol. No caso, precisa que essas equipes ou uma delas tropece. E o Inter obrigatoriamente vencendo o Grêmio. O Corinthians que visita o Palmeiras, clássico, Palmeiras brigando pelo título. E o Mirassol que visita o Bahia brigando por vaga direta na Copa Libertadores, portanto, pedreiras para os adversários do Inter. E um empate, o Inter pode sair do Z4? Não. Isso porque, mesmo com uma derrota do Corinthians, as duas equipes teriam 32 pontos, mas o Inter tem uma vitória a menos no principal critério de desempate. Valeu, Colin, um abraço.
0: Valeu, obrigado, Lucas Katsurayama, com as informações do Inter. O Jason Lisboa com as informações do Grêmio. E agora, meus amigos, ó o sinal aí, 1:30. Agora eu vou chamar o seguinte, ó. O comentário de mais um colega aqui, falando sobre o clássico Grenal. Na verdade, são dois colegas. O Eduardo Picão, gremista, e o J. Finkler, colorado. Eles projetam o clássico Grenal.
6: Fala, Colin, tudo bem? Boa noite. Tô aqui com o Jota pra gente falar desse clássico Grenal, que é muito importante pra dupla Grenal. E eu vou dar meu primeiro pitaco, quero ouvir do Jota, porque na minha visão, por isso que eu quero entender, Jota, porque me parece ser um Grenal muito mais importante pro Grêmio em sentido de tabela e também de pressão. Porque o Inter vem de uma vitória dentro de casa contra o Corinthians, o Grêmio de um empate melancólico contra o Remo, e o Grenal, por ser na arena, traz esse elemento de maior pressão para dentro do vestiário do Grêmio. O que tu acha disso?
7: Tudo bem, Picão? Um abraço para ti, pro Colin, para todo mundo que tá acompanhando o Esporte Companhia e, claro, conforme o tempo passa, a gente vai ficando mais próximo. Já estamos na véspera desse clássico Grenal e eu concordo plenamente contigo. Com os resultados da última rodada, se tornou um clássico onde o Inter pode sim, não vai jogar para empatar, porque quem joga para empatar perde, vai entrar para ganhar, como sempre, ok? Mas o empate não é um mau resultado. O empate pro Internacional, dentro aí desse combo, juntando com a vitória contra o Corinthians, já pode representar, sem dúvida, Picão e amigos que nos acompanham, é uma possibilidade de reação do Internacional. Evidentemente que seria muito ruim perder, né? Até porque o

0: tô vendo e não enxergo o Renato querendo expor muito o time, justamente porque a derrota machuca mais do que a vitória, mais do que tentar a vitória, né? Então, eu tenho muita dúvida de como o Renato vai postar o time. Eu sei que o Renato nos últimos anos, como treinador do Grêmio principalmente, ele sempre mexeu na estrutura toda vez que teve um revés. E eu espero que ele faça isso de novo, porque a estrutura falida do Luiz Castro, que ele voltou a utilizar contra o Remo, mais uma vez ruiu, não funcionou, e o Grêmio tomou um empate. Agora, se vai de fato ter mudanças efetivas no time, eu não sei. Eu queria pelo menos uma mudança de postura, o Grêmio tentando ganhar, mas ainda tenho dúvida se o Renato vai fazer isso, justamente pela forma com que o Inter tem se colocado no jogo.
1: E essa mudança de postura foi o que me deixou muito esperançoso na última quarta-feira, né? Não que o Internacional não estivesse correndo antes, não que o Internacional não estivesse competindo antes, mas o Inter já vinha de alguma forma mostrando que o sistema de jogo já não era compreendido, as ações, elas já não aconteciam dentro de campo. Eduardo Batista colocou uma nova maneira de jogar. Muita gente está dizendo, é muito parecido com da forma como o Pezzolano jogava. Não é, gente, não é. Pezzolano usava pontas, o Eduardo Batista usa alas e bota os pontas por dentro. Reforça a quantidade de jogadores dentro da área do adversário. O segundo gol do Inter é a maior prova disso, Picão. O camisa 5, o Vidiagra, tá lá dentro dando a pressão para roubar a bola e arrumar o passe junto ao Bruno Henrique pro gol do Alan Patrick. Com relação à postura do Internacional, eu acredito e eu acho que é mais ou menos o que tu falou ali no início, que o Eduardo Batista dê a bola pro Grêmio e espere para sair em contra-ataque, para usar essa amplitude que ele usa no sistema tático do Internacional dos alas, botando bola dentro da área. Ah, mas só tem o Alejandro? Não, né? Porque a gente tem visto o Vitinho várias vezes entrando na área. Thiago Maia foi uma presença constante dessa forma também, pelo menos no entorno da área. E o Alan Patrick, que para mim foi um dos melhores jogadores em campo no último jogo, também é um atleta que joga dessa forma. Deixa eu propor aqui o nosso último assunto, a gente vai tomar conta daqui uns dias, do Sport Companhia, né? O Colin vai ganhar folga, vamos ficar nós aqui, né? Goleiros, Picão. O Anthony foi muito bem no último jogo e o Everton, o goleiro, não precisa provar mais nada, né? Por exemplo, o empate antes da data FIFA contra o Palmeiras, ele assinou tirando nota 10, enfim, fazendo uma grande atuação. Tu acredita que os goleiros podem brilhar nesse Grenal?
0: Eu sempre acredito que o Everton possa brilhar, tá? Só que eu nunca quero. Esse é o ponto. Eu tenho precisado mais dele do que eu gostaria. E acho que o Inter passou por isso agora no jogo contra o Corinthians. Precisou muito do goleiro e a gente nunca quer precisar, né? A gente quer que o goleiro seja
2: um torcedor.
0: Mas dentro das circunstâncias da partida e da forma como o Grêmio tem se colocado nos jogos, o Everton tem sido peça fundamental e espero que no Grenal ele volte a ser. Mas eu vou precisar de outros jogadores, né? Vou precisar do Carlos Vinícius, vou precisar mais dos meias que tem criado pouco e pra não ter que contar tanto assim com o Everton, né?
1: Chegou num ponto que a gente concorda, né? Eu quero incomodar o teu goleiro, fazer ele trabalhar, tu quer incomodar o meu, fazer ele trabalhar. Eu fiquei muito satisfeito do que eu vi do Anthony na última quarta-feira, espero que ele possa manter e espero também que o Eduardo Batista não leve a sério aquela história de dois jogos e reavaliar. Pra mim o Inter, se não tiver o Rocher, e é o que tá tudo indicando aí que o Rocher vai levar mais um tempo pra voltar, se ainda voltar nessa temporada, fez cirurgia e tudo, né? De hérnia de disco, mas eu espero que não mude o goleiro do Internacional. Vamos com o Anthony até o fim, que ele esteja realmente iluminado amanhã, caso precise, para salvar o Internacional. Feito?
0: Pra gente fechar, por onde o Inter ganha o Grenal?
1: Eu acho que o Inter ganha o Grenal, pode ganhar novamente aí na genialidade do Alan Patrick.
0: Eu acho que o Grêmio pode ganhar na bola aérea.
1: Bom.
0: Feito, Colin.
1: Tomara,
0: obrigado.
1: Que esteja enganado. Um abraço, Picão.
0: Abraço, Jota.
1: Valeu, Colin, aquele abraço.
3: Que dupla boa, hein? Valeu, Eduardo Picão e Jota Finkler, grande abraço pra vocês. E obrigado pela parceria que vocês estão tendo aí com o Esporte e Companhia. Sempre muito solícitos, muito gentis, muito parceiros, acima de tudo, aqui do programa, né? Que legal, que bacana. Agora o Eduardo Costa, vamos pra Gaúcha Serra, vamos falar do Juventude. Falar do Juventude e do Caxias. Mas muitas atenções estão concentradas no Ju, que está muito próximo de jogar o Brasileirão Série A do ano que vem. Fala, Eduardo Costa.
4: Fala, Colin, aquele abraço pra você, pra toda a audiência do Esporte e Companhia aqui nas madrugadas da Gaúcha. O Juventude, líder da Série B, encara o São Bernardo, domingo, 16h, no estádio Alfredo Jaconi. O Juventude, líder com 59 pontos, vem com 3 vitórias consecutivas na competição, enfrentando um São Bernardo que está longe do G6, mas tem a sua última esperança, quem sabe, neste confronto diante do Juventude. E o São Bernardo, que é o melhor visitante da competição com 56% de aproveitamento. O lateral direito Aderlan está suspenso pelo

0: Terceiro cartão amarelo, as duas alternativas, o Rai Ramos e o Nathan Santos. São as possibilidades do técnico Maurício Barbieri, que volta a contar com o zagueiro Marcos Paulo. Foi ausência contra a Ponte Preta por conta do terceiro cartão amarelo. O meio-campista Mandaka, titular na última partida com dores na coxa, é dúvida. O lateral esquerdo Patrick Lanza, com desconforto, também é dúvida para esse jogo. O provável Juventude com Jandrei, Messias, Rodrigo San, Marcos Paulo, Rai Ramos ou Natan, Gabriel Pires, Rai Silva e Diogo Barbosa, MP ou Lucas Mineiro, Fábio Lima e Alisson Safira. Esta provável formação do Juventude. Já o Caxias trabalha na definição do técnico para a próxima temporada. A estrutura do departamento de futebol já está encaminhada, com o vice de futebol Raniel Sequinato, com a chegada do executivo Fernando Leite, e o principal nome de técnico para a próxima temporada é de Marcelo Fernandes, que foi campeão da Série C em 2025 com a Ponte Preta, e nesta temporada estava no Botafogo da Paraíba. É o nome favorito para o Caxias na temporada de 2027. Raniel trabalhou com o Marcelo Fernandes na época em que os dois eram atletas. Foi no Santos em 1991 e também foram companheiros no Botafogo de Ribeirão Preto e na Portuguesa Santista. Segundo Raniel Sequinato, que acompanha a carreira de Marcelo Fernandes há anos e considera que o profissional reúne as características buscadas pelo Caxias para 2027. São esses os destaques da Dupla Caju. Aquele abraço, Colin.
1: Aquele abraço, valeu Eduardo Costa. Meu amigo Murica, um pouco mais da nossa trilha sonora, intervalo comercial e voltamos em seguida.

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0: 7. É a madrugada do dia 10 de outubro de 2026. É isso aí, grande Murica Matos na mesa de áudio, Rubens Silva na central técnica, meus grandes parceiros da madrugada. Grande Gilberto Jasper, o Giba Jasper, jornalista na audiência, como sempre. Hoje, diretamente de Capão da Canoa, onde o tempo está nublado, chuviscando de vez em quando, muita gente na cidade, em Capão da Canoa. É a mensagem do Giba Jasper. Grande abraço, Giba. Valeu. Agora 1:44. Vamos ouvir o Lucianinho. Luciano Périco tá chegando, projetando o clássico Grenal do próximo domingo.
1: Fala, Rafael Collin, ouvintes do Esporte Companhia, madrugada deste sábado, na expectativa aí do Grenal do domingo. O que eu tenho certeza, Collin e ouvintes, é que 5:30 do domingo o Rio Grande do Sul vai parar. Não se fala em outra coisa, todo mundo preocupado com o Grenal e mais do que isso, com a situação da dupla Grêmio e Inter na zona do rebaixamento, precisando do resultado. Quem vencer, obviamente, vai ficar numa situação melhor, mas nada definitivo, porque o caminho é muito longo para a salvação. O empate deixa os dois praticamente na mesma situação. O Inter um pouquinho melhor, porque o jogo é fora de casa, o Inter soma um ponto e na sequência de 6 conquista 4, 3 contra o Corinthians e 1 que seria o do Grenal. Para o Grêmio, o empate nesse aspecto é ruim, porque o Grêmio só empatou com o Remo e somaria mais um ponto, 2 em 6. Mas como eu disse, o caminho é muito longo até a salvação definitiva. A gente vai ficar penando aí com Grêmio e Inter até a última rodada no dia 2 de dezembro. Tomara que eu me engane, tomara que os dois times surpreendam, melhorem de desempenho. Mas eu não vejo isso, não tô com esse otimismo todo. Acho que é o contrário, os dois vão remar muito até o final. E claro, vão ter que secar os adversários. Num primeiro momento eu vejo o Mirassol e o Corinthians como os rivais imediatos, porque estão mais próximos ali na tabela de classificação e Grêmio Inter tem confrontos diretos contra eles. Então, é hora do Grêmio e do Inter começarem a fazer por si, porque senão a coisa não vai se resolver. No Grenal, eu imagino o Inter esperando um pouco mais do que o Grêmio, obviamente, por jogar em casa, Renato vai colocar uma equipe um pouco mais impositiva. E o próprio Eduardo Batista falou na entrevista coletiva de que a ideia era daqui a pouco até um empate ser um bom resultado. Então eu não acredito o Inter arriscando muito no início do jogo. O que eu vejo, Colin, é que a gente pode ter um esquema espelhado, os dois times com 3 zagueiros. Eu confesso que isso não vai fazer muita diferença. Eu só penso que o Grêmio tem que mudar o meio-campo. Não dá para jogar com 3 volantes, já está provado que não funciona, seja com Nardone, com Dodi, não dá certo. Então o Renato teria que colocar ali um articulador, alguém para tentar criar alguma coisa para a bola poder chegar no Carlos Vinícius. E o Inter, obviamente, vai abusar do contra-ataque. Por isso a velocidade do Vitinho é importante. Talvez o Carbonero seria uma peça para ser uma surpresa do Inter, justamente pelo fato de utilizar o contra-ataque. Mas eu não acredito que o Eduardo Batista vai mexer muito no time, até porque veio de Vitória e a tendência é de que mantenha uma estrutura parecida. Mudando, quem sabe, os zagueiros, né? O Félix Torres passa a ficar à disposição. Penso que esse zagueiro não acrescentaria se for colocado no time. Eu manteria Bruno Gomes como estava, do outro lado o Juninho e no meio ali o Mercado. Quem sabe o Vitor Gabriel, que está liberado, pudesse aparecer pelo lado esquerdo da defesa. Mas entre Juninho e Vitor Gabriel, vamos combinar que não muda muita coisa na vida do Internacional. Do meio para frente, vai mudar o quê? O time não tem muita opção, o treinador não tem muita opção no banco de reservas. Então deve ser mais ou menos a mesma estrutura que jogou e ganhou do Corinthians. Mas vai ser um Grenal nervoso, tenso, porque ninguém pode errar e a gente sabe que o clássico por si só é emocionante. Numa circunstância pesada como essa, vai ser mais ainda. Inclusive no show dos esportes, eu falei, né, que o Grenal vai ser o Grenal do fundo do poço. É o Grenal onde os dois estão no fundo do poço. Tomara que lá no fim os dois consigam se salvar. Mas eu acho que quem perdeu o clássico vai ficar numa enrascada, meu amigo Colin. Eu sei que tá todo mundo convidado para acompanhar a cobertura da Rádio Gaúcha, que começa cedinho no domingo Sport Show, e claro, a transmissão na Gaúcha com Pedro Ernesto, grande elenco, 10 da noite tem bate-bola. E claro, na RBS TV a gente vai estar transmitindo ao vivo para todo o Rio Grande do Sul que vai parar para acompanhar esse Grenal 455. E hoje, né, Colin, fica o convite. Tem a seleção feminina do Brasil jogando contra a Argentina, é clássico, e também a gente vai ter uma mega cobertura na Rádio Gaúcha, um pré-jornada começando a 13h, o jogo às 16h, e depois, na sequência, tem balanço final até às 20h. Então, vão acompanhar as gurias do Brasil jogando aqui em Porto Alegre. Valeu, Barão, um abraço, boa madrugada a todos, para ti, para nossa audiência, e a gente conversa na segunda-feira aí. Vamos fazer um debate no Show dos Esportes, tu é nosso convidado, vamos falar do Grenal, enfim, tudo que acontecer nesse fim de semana. Combinado? Abraço, gigante, tchau.
0: Convite aceito. Então tá combinadíssimo, meu amigo Luciano Périco, outro grande parceiro do nosso programa aqui do Esporte Companhia. Então tá, segunda-feira, no Show dos Esportes, tudo que aconteceu no Clássico Grenal, estaremos debatendo, sempre um prazer. 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Quem traz o comentário agora aqui no programa, a sua projeção para o Clássico Grenal, é o meu amigo Leonardo Acosta. Fala, Leonardo.
2: Alô, Rafael Collin, muito bom dia o pessoal ligado no Esporte e Companhia. Olha, Collin, sobre esse Grenal de domingo, dentro do momento terrível que vive a dupla Grenal e desse nivelamento por baixo, que é uma busca única por permanência na primeira divisão, quem diria, hein, que a gente ia viver com a dupla Grenal nessa situação, com os dois lá no andar de baixo da tabela. Mas ainda com todo esse quadro, me parece que o Grenal ainda é mais decisivo para o Grêmio. Eu sei que a situação na tabela é muito parecida, mas eu explico. Antes da retomada do brasileiro, depois dessa parada aí da chamada Super Data FIFA, a conta era a seguinte: 10 jogos para cada time e necessidade de pelo menos 5 vitórias. Naquele momento, com 5 vitórias, o Inter chegando a 43, o Grêmio chegando a 44. Bom, o Inter, na rodada, ele fez a sua vitória em casa. E são 5 jogos em casa e 5 fora para cada um. O Inter precisa de mais 4. E vai ter mais 4 jogos no Beira-Rio. Claro que esse 100% de aproveitamento é utópico, mas é algo que o torcedor tem que se basear. E isso pode valer para os dois lados. E o fator local vale sim para Grenal, vale muito. Basta buscar os números, especialmente na Arena, que desde que inaugurada, o Grêmio tem um aproveitamento muito bom contra o rival. Então, na conta do Grêmio, nos 5 jogos restantes, e o jogo da retomada não era na sua casa, o Grenal é o primeiro deles. Por isso, me parece mais obrigação do Grêmio, à frente do seu torcedor, conquistar os pontos. A partir disso, o Grêmio está livre do rebaixamento e o Inter ainda tem uma condição melhor? Não. Longe disso, a gente vai ter ainda mais 8 batalhas para cada time e nenhum tipo de favoritismo para ficar fora do Z4. A tendência, nesse momento, ainda é de os dois lutarem até o final. Mas pelo fator local, me parece que a pressão maior é para o lado do Grêmio. Ah, analisar dentro de campo não faz muita diferença, Colin. Os dois times são muito limitados. Abraço, bom restante de programa.
0: Valeu, obrigado, grande Leonardo Acosta. Obrigado aí pela opinião também, grande Léo. Bom, tem Grenal no domingo às 17h30 e tem outro Grenal, mas com outros nomes, digamos assim, que é no futsal. O nosso Grenal aqui no Rio Grande do Sul é a CBF e Atlântico de Erechim. E os dois vão se enfrentar no domingo pela manhã. Quem traz as informações do futsal aqui na Madrugada Esportiva da Gaúcha é o Antônio Oliveira.
3: Goleiro Linha. Fala, Colin, tudo certo? Um ótimo dia pra ti, pra audiência ligada no Esporte e Companhia. O Goleiro Linha de hoje começa com os jogos deste sábado, válidos pela fase de pré-quartas de final do Gauchão de Futsal. Já tivemos os jogos de ida na última semana, teremos agora os jogos de volta para definir os últimos quatro classificados. Em Santa Rosa, a partir das 19h30, tem Santa Rosa contra Lagoa Futsal de Lagoa Vermelha. Às 20 horas, as outras três partidas. Cerca de Casca recebe em Casca a Age Guaporé. Atlético de Três Passos enfrenta o Guarani de Espumoso em Três Passos. E a AMF Futsal enfrenta o Vélez Camacuã em Marau às 20 horas também. Vantagem desses confrontos: Santa Rosa venceu o jogo de ida fora de casa, pode empatar agora em casa, que se classifica. O Lagoa vai ter que buscar a vitória para reverter o cenário. No caso de Cerca e Age Guaporé, Cerca venceu o jogo de ida por 3-0, fora de casa o mesmo cenário. Age Guaporé, para avançar, precisa vencer para forçar a prorrogação. O Guarani de Espumoso venceu o Atlético dentro de casa, agora joga fora, dependendo de um empate. E no caso do Camacuã Futsal contra a MF, o time de Camacuã venceu o jogo de ida, depende do empate para avançar. Lembrando que Uruguaianense, Atlântico e Bira Futsal de Ibiraiaras e Filtradores de Bom Princípio já estão classificados para a fase de quartas de final de forma direta. Passando agora para as oitavas de final da Série Ouro de Futsal, competição da Federação Gaúcha de Futebol de Salão. Nós vamos ter, neste sábado, cinco partidas, todas elas às 20 horas. Em Não Me Toque tem Russo Preto contra Ser Santiago. Em Jaguarão tem Jaguarão Futsal contra a AFA de São Francisco de Assis. Em Campo Bom, Campo Bom Futsal enfrenta a ABF de São Lourenço. Em Rio Grande tem Rio Grandense contra a AVF de Manuel Viana. E em Cerro Largo, o Cerro Largo Futsal enfrenta o Passo Fundo Futsal. Esses jogos de ida. E aí no dia 12, na próxima segunda-feira, em Lavras do Sul, às 19 horas, tem Independente, time da casa, contra o Peñarol Lyon de Guaíba. Passando agora para o grande jogo do fim de semana, Colin, teremos o clássico gaúcho na Liga Nacional de Futsal, o primeiro dessa fase de quartas de final, já que a CBF e Atlântico se enfrentam nesta fase. Só um dos nossos representantes na primeira divisão vai seguir para a semifinal e o primeiro jogo é já neste domingo, às 11 horas, a CBF contra Atlântico em Carlos Barbosa. É no mesmo dia do Grenal, mas é mais cedo, então dá tempo de assistir essa partida, um grande jogo, um clássico aí do nosso futsal gaúcho, do futsal nacional e até mundial, porque não, equipes muito importantes também internacionalmente falando. E aí essa partida de manhã, depois tem o clássico Grenal, dá para ver os dois jogos. Então, às 11 horas, a CBF contra Atlântico, essas equipes voltam a se enfrentar no sábado, dia 24 de outubro, aí em Erechim, lá no Caldeirão do Galo, confrontos das quartas de final. Quem passar enfrenta o vencedor de Corinthians e Magnus na semifinal. Outros confrontos: Campo Mourão contra Joinville, que se enfrentam hoje às 16 horas em Campo Mourão, e o Jaraguá enfrenta o Praia Clube também hoje às 18 horas. São as quartas de final da primeira divisão da Liga Nacional de Futsal. A gente vai encerrando o Goleiro Linha por aqui, Colin, e eu volto na próxima semana com muito mais. Valeu!

0: Valeu, beleza, obrigado. Grande Antônio Oliveira, que volta daqui a pouco também para comentar sobre o Grenal do fim de semana. Mas agora o João Pretzel tá chegando com os esportes internacionais. Fala, João.
1: Bom dia, Colin. LeBron James fez finalmente a sua estreia pelo Philadelphia 76ers na última quinta-feira. O astro da NBA jogou apenas 18 minutos do confronto de pré-temporada contra o Brooklyn Nets. Os Sixers perderam por 114 a 108, mas LeBron James se destacou com 10 pontos, 4 rebotes e 5 assistências enquanto esteve em quadra. Os Sixers são o quarto time de LeBron na carreira. King James chega à franquia por 2 temporadas e um contrato de mais de 7,9 milhões de dólares. Aos 41 anos, ele é o maior pontuador da história da NBA e tem 4 títulos na liga. É promessa de grandes atuações de LeBron James na Filadélfia. Grande abraço, Colin.
0: Abraço, valeu, João. Agora o Cléo Kun chega com a previsão do tempo. Fala, Cléo.
2: A previsão do tempo para Porto Alegre e região está indicando que a gente segue com muita umidade, segue com muita nebulosidade e algumas pancadas de chuva ao longo deste sábado, provavelmente sem a presença do sol. Temperatura na faixa dos 21 graus, um pouquinho menos, um pouquinho mais, dependendo da parte que a pessoa estiver aqui na região. Domingo tem chuva também e os prognósticos não colocam a chuva assim a qualquer momento. É, boa parte está colocando ali no final da manhã, início da tarde, mas é bem provável que pro final da tarde a chuva dê uma trégua. Mas são coisas que ainda vão ficar muito no aguardo daquilo que vai acontecer. Então, fiquem atentos com relação ao domingo. Domingo a gente tem chuva, é verdade. Não necessariamente na hora do Grenal, mas também não dá para excluir que a gente possa ter alguma chuva. A única coisa que se pode dizer é que não tem previsão de chuva forte por aqui. E a tendência é de manter para segunda e depois terça e até quarta mais pancadas de chuva na capital e região. Da mesma forma, pelo menos até o momento, sem que essa chuva tenha grande intensidade aqui em Porto Alegre e região.
0: Obrigado, Cléo Kun, com a previsão do tempo. Notícia na hora certa e eu volto em seguida para mais uma hora de Esporte Companhia.
3: 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Polícia Militar mata homem que invadiu escola municipal em Curitiba e manteve crianças reféns. Principal índice da Bolsa de Valores do Brasil bate recorde histórico e dólar volta a fechar semana abaixo dos R$ 5. Ex-presidente José Sarney passa por cirurgia abdominal em São Luís, no Maranhão. O político de 96 anos permanece internado na UTI sem previsão de alta. Tempo instável em Porto Alegre, agora faz 17 graus. A previsão para este sábado é de chuva, com maior risco de temporais no norte, nas Missões e no noroeste. Na capital, mínima de 17, máxima de 21 graus. 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
3: Em Porto Alegre, colisão entre carro e moto na Avenida Baltazar de Oliveira Garcia, na altura do número 4.755. Não há feridos e nem bloqueios no local. A ocorrência está sendo atendida pela EPTC. Em Canoas, no sentido capital interior, no quilômetro 259 da BR-116, próximo da estação Fátima, um HB20 perdeu o controle e colidiu no guard-rail. Não há feridos e a Polícia Rodoviária Federal atende a ocorrência.
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3: O corpo de uma idosa foi encontrado pelos bombeiros nesta sexta-feira no Rio Paranhana, em Parobé. A equipe iniciou as buscas depois que moradores avistaram um corpo boiando e sendo levado pela correnteza na região da rua Beira Rio, no bairro 15 de junho. A identificação e as circunstâncias da morte serão investigadas. A segunda meia-maratona do mercado público de Porto Alegre será realizada neste domingo, reunindo 5 mil participantes. A largada ocorrerá no Largo Glênio Pérez, na Avenida Borges de Medeiros, esquina com a Avenida Siqueira Campos. Os percursos passarão pelo interior do prédio histórico, em comemoração aos 157 anos do mercado público. A meia-maratona terá largada às 5h40 da manhã, enquanto as provas de 10 e 5 quilômetros começam às 6h30 da manhã. O centro histórico terá alterações no trânsito e as equipes da EPTC estarão no local. 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Da redação, Paula Neyman.
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0: de volta com o Esporte e Companhia. Temos 2:08. É a terceira hora do programa. Vamos em frente. 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Vamos lá, vamos em frente, projetando o clássico Grenal e também com outras informações do mundo esportivo. O Walter Júnior tá chegando agora no programa para projetar o Grenal desse fim de semana. Fala, Valtinho.
1: E aí, Colin, que loucura esse clássico Grenal de domingo, um jogo que vale muito, um dos Grenais mais valiosos da história, se a gente for pensar do ponto de vista financeiro. Claro, não é um resultado que vai definir o futuro de Grêmio e de Inter, mas uma vitória no Grenal e uma possível permanência vale uns 300 milhões de reais se o time seguir na primeira divisão do Campeonato Brasileiro. Difícil projetar o clássico porque tem o medo de perder o maior rival e ficar numa situação ainda pior do que a atual. Tem dos dois lados técnicos que chegaram há pouco tempo nos clubes. O Renato tem 2 partidas e 2 empates. E o Eduardo Batista no Inter tem 1 jogo e 1 vitória. Difícil a gente definir quem é que chega melhor. O recorte mais recente, depois de uma longa parada por causa da data FIFA, mostra o Inter mais animado porque venceu. E a comemoração da comissão técnica, dos jogadores e da torcida na partida contra o Corinthians na quarta-feira dão assim a sensação de um alívio, de uma alegria que talvez faça o Inter, apesar da pressão e ainda estar na zona de rebaixamento, dá a sensação de poder entrar em campo um pouco mais leve, de que ainda é possível vencer, que ainda é possível a bola bater na trave e não entrar. Então tem essa leveza um pouco maior do que o time do Grêmio. Seguindo pelo Inter, para não ficar pipocando de um lado para o outro, a partida contra o Corinthians também deixou preocupações para os colorados. É o esquema do Eduardo Batista, uma espécie de 3-4-3, 3-5-2, aí vai da vontade do cliente. Ela funcionou no sentido de que o Inter conseguiu marcar 2 gols, mas sofreu muito defensivamente. Numa noite menos memorável do Antony, a partida teria terminado pelo menos empatada e não teríamos essa situação de o Inter estar na frente do Grêmio. Aquele time deixou muito espaço pelos lados do campo. Os laterais do Corinthians, sobretudo o Mateuzinho, tiveram chances de progredir com a bola, de chegar perto da área do Inter sem receber marcação. E eu tenho curiosidade para saber como é que o Eduardo Batista vai lidar com essa formação para evitar que o Grêmio tenha maior dificuldade de jogar pelos lados do campo. Por um lado, o Grêmio também não tem laterais tão fortes quanto o Corinthians. O Mateuzinho, embora não concorde com a convocação dele, até a semana passada estava jogando na seleção brasileira. E o Grêmio também joga mais por dentro. Mas se o Inter fizer a formação do primeiro tempo contra o Corinthians, o Grêmio pode ter 3 volantes ou 3 jogadores de meio de campo ali contra 2 volantes colorados. E aí o Vitinho vai ter que fazer um esforço muito grande para ser esse terceiro homem e emparelhar a situação no meio de campo. É isso que eu vejo. O Grêmio carrega um peso maior, porque embora não estivesse jogando bem contra o Remo, vinha encontrando a vitória, ia vencer pela primeira vez no Campeonato Brasileiro fora de casa, ia somar 3 pontos e ia chegar na frente do Inter no Grenal. Tomou um gol no fim, não conquistou a vitória e ainda está atrás do rival. Então tem um peso um pouco maior. O empate é ruim para todo mundo. A vitória não salva ninguém, mas a derrota, Colin, ela provavelmente é um decreto de morte para a dupla Grenal no Campeonato Brasileiro. Por isso, é um clássico dos mais valiosos da história do Grenal e suas 455 partidas entre Inter e Grêmio, entre Grêmio e Inter. E eu espero, acima de tudo, que apesar da tensão, do nervosismo e da importância da partida, que os dois times tentem jogar futebol. Que seja brigado, no sentido de muita disputa pela posse de bola, muita vontade, dedicação, mas que não passe disso, que não vire catimba, que não vire pressão em cima do árbitro, que não vire retardamento de jogo. Sei que é um pouco ilusionista isso, é uma ilusão minha, mas esse é o meu desejo pro clássico Grenal de domingo. Tá bom, Colin? Um abraço e bom programa.
0: Abraço, Walter Júnior, obrigado. E eu tô curioso para saber a opinião do meu amigo Maurício Saraiva. Fala, Maurício.
2: Boa noite, Rafaelzinho. Olha, o Grenal do domingo que vem, ele tem uma característica muito própria e nada sedutora, nada que nos faça lembrar os melhores momentos dos nossos Grenais em campeonatos, fossem quais fossem, né? Se Copa do Brasil, se Brasileirão. O que acontece é que nós vamos fazer um Grenal, e eu não lembro se ter acontecido em nenhum outro momento dos pontos corridos, com os dois dentro do Z4. Um ganhou recente e não saiu do Z4. O outro entrou no Z4 porque perdeu ponto recente, que foi empatar com o Remo, no caso do Grêmio, o anfitrião. Então esse Grenal, se houver um vencedor, ele afunda o outro numa crise espetacular. Se houver empate, o Internacional é aceitável, porque ele precisa de mais 4 vitórias e 2 empates. Terá feito um empate no Grenal fora de casa, aceite-se. No caso do Grêmio, não, Rafael. No caso do Grêmio, empatar é péssimo, porque o Grêmio depois vai continuar precisando das mesmas 5 vitórias para chegar a 45 pontos, vai ter menos jogos por jogar, e um deles é ainda mais grave, sempre lembrança do Diogo Olivier, de que Grêmio e Flamengo, no Rio de Janeiro, está colocado entre os dois jogos do Grêmio contra o Atlético na Copa do Brasil pela semifinal. Então, empatar para o Grêmio ou perder para o Grêmio é catástrofe esportiva. Para o Internacional, empatar é parte de uma caminhada que já teve uma vitória e terá, portanto, um dos dois empates necessários. Ficarão faltando outras 4 vitórias. O Grenal não tem nenhum favorito, mesmo que o Inter tenha vencido recentemente, porque o Inter ganhou e o melhor em campo foi o seu goleiro e o adversário botou 3 bolas na trave. Também não é o Grêmio mesmo jogando em casa, porque o Grêmio jogou pouco ou nada contra o Remo, que é um time que está atrás do Grêmio e atrás do Internacional. Vamos pro Grenal, Rafaelzinho. Sempre clássico, sempre grife, mas com um toque melancólico de dois gigantes nossos dentro do Z4. Grande beijo.
0: Valeu, meu amigão, meu mestre, grande Maurício Saraiva. Agora 2:16. Já mais colegas vão opinar sobre o clássico, mas agora nós vamos virar a chave, nós vamos falar um pouco de automobilismo com Douglas Weber e o Paddock. Fala, Fanny.
3: Bom dia, Rafael Collin, bom dia aos ouvintes do Esporte e Companhia. Rafael Collin, carrinhos velozes, baratinhas furiosas, o mundo do automobilismo aqui nesse Esporte e Companhia maravilhoso. E Collin, sim, eu tenho uma surpresa para vocês. A saudade do povo que clamava por Walter Júnior. Ó, a torcida, ó.
1: O delírio.
3: Delírio da galera.
1: A torcida vibra mais do que quando o Verstappen ultrapassa o Hamilton na corrida.
3: É, vai. Isso aí, quando aconteceu, foi gigantesco,
1: louco,
3: né?
1: Que loucura.
3: Ou quando o Hamilton passou no último grande prêmio ali em como é que era o nome da pista?
1: Na Malásia.
3: Na Malásia, exatamente. Daí o Hamilton passa
1: Sepang.
3: Ele passa o radar pelo terceiro lugar e daí a torcida na Rede Globo, ele deu pra ouvir perfeitamente os caras gritando faceiros. Bom, temos um grande prêmio nesse final de semana em Singapura, né? Corrida sprint daqui a pouco, e às 6 da manhã, né? 6 e pouco da manhã, e depois a corrida principal às 9 horas da manhã de domingo. E aí?
1: Tudo bem,
3: Fanny?
1: Um abraço pro Colin, pra audiência do Esporte e Companhia. Prazer voltar aqui conversar contigo sobre Fórmula 1. Eu acho que essa corrida em Singapura é um GP bastante importante e pode se tornar uma corrida emblemática. Não pelo campeonato, que tem aí já dá pra dizer que o Kimi Antonelli tá já contando regressivamente pra ser campeão.
3: Tá morta a cobra, né?
1: Mas pode falar muito sobre a próxima temporada.
3: Boa.
1: A Red Bull vem muito bem depois da parada de verão da Fórmula 1. E a gente tem tido, nas últimas provas, corridas com autódromos bem diferentes. A gente teve em Sepang uma corrida no autódromo fechado, mas que não é tão usado hoje em dia, em que o Verstappen ganhou pela primeira vez na temporada. Ele já tinha ido no Azerbaijão, uma pista de rua, porém com características muito próprias, uma pista de rua com alta velocidade, e ele foi bem também. Monza também já tinha ido bem, já um circuito fechado, que é basicamente acelerar, frear e acelerar de novo. E a Red Bull foi competitiva nessas três situações.
3: Exatamente.
1: E agora tem Singapura, um circuito de rua mais travado.
3: Pódio, como é que é? Foi bem em Monza, pódio, vitória.
1: Então, a Red Bull, me parece que com esse desempenho, ela está se candidatando para fazer um bom final de temporada, mas sobretudo não ter um grande favorito em 2027.
3: Boa, é uma boa característica. Ou se tiver um favorito, porque a gente não tem como terminar o ano sem botar um piloto da Mercedes como favorito pro próximo ano. Mas ocupando um espaço que até então é um espaço culposo pela Ferrari, parece que eles não queriam ocupar esse espaço de ser o principal, né, o competidor contra a Mercedes, parece que a Red Bull se põe não como na terceira via, entendeu? Mas quer se tornar como a principal opção de equipe para brigar novamente com a Mercedes, né? Tiveram esses embates aí, principalmente 20, 21, né? 19, teve embate Mercedes-Red Bull, parece que vai ter mais embates Mercedes-Red Bull.
1: E a não ser que alguma equipe consiga, no ano que vem, inventar algo revolucionário no carro, que vá fazer ela largar na frente na disputa do campeonato, já começa mais embolada a próxima temporada. Já tô de olho lá na frente, porque esse ano, eu acho que o ano tá legal, as corridas estão bacanas.
3: A variedade de gente na frente.
1: Ele tá como título mundial de construtores e de piloto praticamente definido. Então, olhando lá na frente, eu vejo que a Fórmula 1 pode ser bem disputada no ano que vem, e quando a gente tem o Max Verstappen brigando por título, a briga é diferente.
3: É, a briga ela é mais, ela é uma briga mais visceral, né? Me parece que ela é uma briga mais visceral. Eu acho que o Max, ele consegue provocar emoções numa disputa que ele participa, diferente de uma disputa de pilotos. A disputa ali, do ano passado, entre Norris e Piastri, era uma disputa morna.
1: Sim, eles não se encontravam na pista, não faziam nada de diferente.
3: A disputa George Russell e Kimi Antonelli, até quando existiu, foi uma disputa meio...
1: as três primeiras corridas do ano.
3: Até o Canadá, vamos deixar bem claro. Até o Canadá foi uma disputa assim, mas foi uma disputa meio protocolar, assim. Porque o Kimi Antonelli, ele consegue...
1: Ele dominou muito fácil, né? O Russell. Levou sorte, porque o carro do Russell também quebrou mais vezes do que o dele. Mas a sorte também faz parte. Agora, o Antonelli tem vitória largando lá de trás. Tem várias situações que ele conseguiu criar uma casca pro ano que vem ter uma disputa, ele e Verstappen, que esse ano seria bom ter, pra gente ter corridas disputadas, mas que ano que vem pode ser a briga pelo título mundial.
3: E digo mais, o Kimi Antonelli me parece um piloto mais arrojado do que os outros pilotos que... Claro que tem o Hamilton em 2021, tá? Mas me parece assim que após o título de campeão mundial do Verstappen, que ele tira assim esse peso, né? O George Russell e o Hamilton seguindo sendo os principais competidores contra, mas não tinham a máquina para fazer frente. A partir do momento que o ano passado, que o Verstappen teve que brigar com o Piastri, com o Lando Norris, me parece que o Kimi Antonelli chega para fazer um conto que a Fórmula 1, né? Aquela jornada do herói, tá? Aquele conto da Fórmula 1.
1: A jornada do herói dele tá bem rapidinha na segunda temporada.
3: Às vezes é o Ícaro, pode ser também, né? Mas é a jornada do herói, assim, que pode ser um encontro de gerações na próxima temporada, entendeu? Porque esse ano não tem encontro de gerações, né? É os dois pilotos da Mercedes, o George Russell, né? Ficou Eu sempre elogiei o George Russell num sentido, sempre critiquei bastante.
1: Sim.
3: Mas sempre elogiei também que ele é um piloto constante. O problema é que para dar esse passo além da constância, para criar esse material de campeão, parece que ele não chegou lá ainda. O Kimi Antonelli não, o Kimi Antonelli tem o arrojamento que só a juventude proporciona, né? A inconsequência da juventude que o George Russell teve, só que ele tava com uma Williams na mão.
1: É que assim, ou tu tem o melhor carro, que foi o caso da McLaren na temporada passada, uhum, com o título do Lando Norris quase entregando, ou apenas a constância na Fórmula 1 atual não é suficiente para fazer um campeão mundial. Nos anos 80 foi suficiente várias vezes, o Keke Rosberg foi campeão com uma vitória apenas, lá na década de 80, mas hoje em dia, com os carros muito mais confiáveis, com as pistas em que tu tem área de escape, em que tu sai e não fica parado na brita, só a constância não basta, porque o cara tem cada vez menos quebras na Fórmula 1, carro cada vez menos saindo da pista por erro. Então, só a constância não resolve mais para ser campeão mundial, caro Fanny.
3: Pelo menos menos quebras, né? E aqui eu ponho um asterisco na fala do Walter, porque obviamente ele quis dizer as equipes de ponta, né?
1: É,
3: os
1: claro.
3: Campeões, os disputados, porque, né, a gente não tá falando de Cadillac, a gente não tá falando de Aston Martin, a gente não tá falando um pouco de Haas, que tinha dito quebra.
1: Mas a gente pode falar de Aston Martin. Alonso pontuou na última corrida.
3: Verdade.
1: O Lance Stroll não pontuou, mas olha, pro padrão Aston Martin, Lance Stroll em 2026 foi uma corrida muito decente.
3: Muito boa.
1: Perto da zona de pontuação. Parece que o Adrian Newey tá encontrando um caminho para transformar todo o dinheiro despejado na Aston Martin num carro que pontue com uma maior frequência. Imagina se a gente tivesse no ano que vem corridas com Hamilton, Verstappen, Antonelli e quem sabe o Alonso de vez em quando tentando conquistar um pódio.
3: Beliscando ali na volta.
1: Vitória, um pódio, um terceiro lugar.
3: Isso, incomodando na volta, é isso.
1: E aí,
3: é isso que ele procura, pelo menos, né?
1: É, porque assim, o Alonso tem tido alguns lampejos quando o carro permite.
3: Uhum.
1: A gente ainda não sabe, por causa dos carros da Ferrari e da Aston Martin, o quanto a idade interfere no desempenho dos dois.
3: Uhum.
1: Mas ainda parece, principalmente o Hamilton, porque tem o carro, mas o Alonso em alguns momentos de brilhantismo, que pra uma corrida ou outra fazer uma graça e
3: ainda
1: pontuar
3: faz diferença.
1: Com um pódio, subir, tirar uma fotinho. Vamos fazer uma aposta.
3: Vamos.
1: O Alonso ainda tem pelo menos mais um pódio na Fórmula 1.
3: Eu acho que até o final da carreira mais um pódio. Eu concordo contigo. Falando em equipes menos expressivas e que não estão disputando grandes prêmios, né, a Audi, né, tudo já é conhecido assim do paddock que a Audi tem alguns problemas, principalmente com a sua largada. Não pretende fazer mais nenhuma mudança no seu carro, assim, expressiva, né? Porque, né, com o segundo aí, né, já mira pra 2027, né? Com aquela lógica alemã, né? Esse ano já não vai dar pra fazer muita coisa, vamos mirar pra 2027. No cockpit do carro da Audi, a gente tem um piloto alemão, que é o Nico Hülkenberg, com uma presença no pódio, né? Em terceiro lugar, se não me engano, em Silverstone, uma coisa de chuva, muito complicada. E temos o Gabriel Bortoleto, piloto brasileiro, indo pra sua terceira temporada de Fórmula 1. Me parece que para a Audi tem que entregar pelo menos um carro de meio de grid constante, né? Um carro que pontue constantemente.
1: É, a Audi nessa temporada de estreia na Fórmula 1.
3: O trabalho
1: 1...
3: da Audi, só para te fazer uma coisa, o trabalho da Audi, porque muitas pessoas criticam o Gabriel Bortoleto e tal, enfim, mas o trabalho da Audi é um trabalho meio complexo, né? Porque a única equipe que entra, de fato, assim, né, com botando um motor novo no rolê, né? Na corrida e tudo mais. Então me parece que das equipes novas, entra a Cadillac usando um motor Ferrari e entra a Audi usando um motor próprio, mesmo que esteja toda aquela linhagem de Sauber e tudo mais, mas tá com o motor 100% seu. Então me parece que a Audi tá num caminho positivo, se tu for pensar, né, botar nesse peso na balança. Só isso que eu queria deixar pontuado.
1: É, a gente tem essa dificuldade na Fórmula 1, não é fácil ter uma equipe de Fórmula 1 e construir o próprio motor. A Toyota despejou um monte de dinheiro
4: lá nos anos 90, anos 2000, e obteve resultados pífios, patéticos, como diria aquele comentarista de futebol. A Audiciano, ela faz um carro que não é redondo e seria espantoso se fosse.
3: É verdade.
4: Mas que, quando tem um bom acerto, quando as características do carro casam com a pista, se torna um carro competitivo. Mas a gente tem, assim, também muitos degraus na Fórmula 1 nessa temporada. Então a gente tem a Mercedes no primeiro patamar, Ferrari agora também com a Red Bull, mais ou menos a McLaren, às vezes está ali, às vezes está um pouco mais abaixo. Tem como quinta força?
3: Uhum.
4: A Racing Bulls, que tá sobrando como quinta força, não tem força para chegar nas grandes, mas também não tá sendo incomodada pelas pequenas.
3: É.
4: E o resto, tudo tirando a Cadillac e a Aston Martin,
3: que estão lá todos.
4: Vão se revezando, né?
3: É. Às vezes a Alpine vai bem, às vezes a Audi vai bem, então às vezes a Haas vai bem, e daí a Racing Bulls, assim, com uma constância, mas essas três, ali Alpine, Audi e Haas, ficam ali trocando posições mesmo, estão disputando.
4: Pura.
3: É isso. E a Haas que pode ter um piloto brasileiro em 2027, Câmara. O Rafael Câmara. Inclusive, disse antes do último grande prêmio, disse pro Rafael Collin, coitado do Rafael Collin, tá acordado até agora esperando o break news do Rafael Câmara na Haas. Disse: olha, não se surpreenda se você acordar com essa notícia. Passou-se muitas noites. Rafael Collin não teve essa notícia, mas ainda põe minhas fichas nessa. Ainda põe
4: legal ter um segundo brasileiro, chama a atenção para a categoria. O automobilismo brasileiro se valoriza outra vez. É, muito tempo sem ter um piloto, veio o Bortoleto. A gente vai voltar a ter dois pilotos. Última vez com Massa e Barrichello?
3: Última vez com Massa e Barrichello.
4: Tá, então dois pilotos que eram muito importantes, são muito importantes para a história do automobilismo brasileiro. Quem sabe o Câmara, entrando na Fórmula 1, ele também não faça uma boa dupla de representação do Brasil junto com o Bortoleto. Agora, na Fórmula 1 hoje em dia, carro conta muito. Então eles têm que fazer o bem feito dentro das possibilidades e torcer que em algum momento as quatro grandes, uma delas, façam uma troca, o que, assim, ó, a médio prazo
3: é difícil.
4: Tá difícil.
3: É difícil.
4: Porque quem poderia sair mais cedo seria o Hamilton da Ferrari.
3: Isso, que seria a opção, assim, tá, vamos pensar numa lógica de futebol, assim, parece que só existe quatro clubes de futebol no mundo, um deles é o Manchester City, o Barcelona, o Real Madrid, quem, o PSG, pode ser?
4: Isso.
3: PSG, daí tu tá esperando um camisa 10 liberar a vaga pra tu assumir. É isso, não é?
4: Então é difícil, embora nem todos ali sejam camisas 10 ou camisas 10.
3: É, mas todos querem ser, né?
4: Todos querem ser. Isso é legal do Drive to Survive, que é o documentário da Fórmula 1 que tá disponível.
3: O único camisa 10 é o PRKD, que é literalmente 10.
4: Isso, que tá ali, tá no streaming. Como esses pilotos do fundo do grid, que nós analistas e os torcedores não dão muita bola, como eles dão a vida e eles sonham em um dia estar num grande carro e vencer uma corrida de Fórmula 1, e a gente olha para eles com desprezo, achando que eles não têm condições.
3: É, a mentalidade, né? Como faz para manter aquela mentalidade competitiva, mesmo não estando numa situação de constância, né? E também é muito interessante que, às vezes, pro público que importa muito com a primeira colocação, enfim, é a que mais importa mesmo, mas entender que, às vezes, o oitavo lugar para um piloto, dependendo ali o contexto da corrida, também é tão importante quanto.
4: Sem contar, são só 22 caras que estão correndo ali, então é muita competição, é muito difícil chegar à Fórmula 1, tem que ter habilidade e tem que ter dinheiro.
3: E o tapete da Fórmula 1 é grande, dá pra derrubar vários, né?
4: Ah, numa puxada só.
3: Exatamente. Rafael Collin, ficamos por aqui. Walter Júnior, muito obrigado.
4: Valeu, um abraço, espero que tu me convide de novo na segunda-feira.

0: 2:32. Acabei de postar no meu Instagram ali as fotos do jogo dos amigos do Barão, que tem todas as sextas-feiras na Orla Sports Bar, que é um dos grandes complexos esportivos da região metropolitana. E hoje contando com a presença do Anderson Polga, né? Nada mais, nada menos do que um pentacampeão mundial jogando na pelada da sexta-feira dos amigos do Barão. Que honra, que satisfação, que alegria, que privilégio. Só agradecer ao querido, simpático, humilde, grande craque Anderson Polga, multicampeão pelo Grêmio também, pelo Sporting de Portugal, enfim, Corinthians. Grande Anderson Polga, muito grato pela presença, né? Não é a primeira vez que o Polga vem jogar bola com a gente e foi muito bacana. Fizemos também um churrasco, não é chá de fralda, a gente faz o churrasco de fralda, né? Pra vinda que está prevista aí do grande Telzinho, né? Filho do Júnior e da Bruna, irmão da Manu. Então fizemos uma confraternização muito bacana, muito legal, alto astral. Então eu postei as fotos ali no Instagram, quem quiser dar uma curtida, quem quiser olhar, tá no @rafael.colin no Instagram, @rafael.colin. E o legal da Orla Sports Bar é que ali eles filmam, os jogos ficam gravados, né? Então você faz um gol, faz uma jogada, você pode apertar o botão ali na beira do campo e a jogada está registrada. Depois é só ir no site, recorta o gol que você quiser, a jogada que você quiser. Então vários amigos ali do Barão, eles, depois de alguma jogada legal, alguma jogada bacana, ou às vezes até uma jogada engraçada, ou uma falha, ou uma caneta, ou um frango do goleiro, ou uma defesaça do goleiro, a gente pega os recortes dos jogos, né? Então a gente posta também, e aí eu coloco ali. Eu não peguei ainda os lances, vários lances do jogo, peguei alguns ali, mas vou postando ao longo da madrugada, do sábado, do fim de semana, vou postando alguns lances ali também no @rafael.colin. Mas já tem várias fotos ali com o Polga, com a turma, né? O Jonathan, ex-jogador, fez toda a base no Grêmio, há pouco tempo estava jogando no União Frederiquense, agora assinou contrato com o Ceilândia, é um meia muito bom de bola, também estava presente, né? no nosso jogo. Enfim, sempre muito legal, muito bacana. 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Agora, aquele churrasquinho, óbvio, né? O churras de fralda que eu falei ali, né? Agora temos 2:36. Vamos com mais colegas aqui, ó, deixa eu ver. Eu prometi o Antônio Oliveira, né? Então o Antônio Oliveira tá voltando com agora a projeção dele para o Clássico Grenal, ele que falou há pouco do futsal aqui no quadro Goleiro Linha.
1: Fala, Colin, tudo certo? Sobre o Grenal 455, jogo que teremos neste domingo, a história do Clássico nos diz que nós já tivemos confrontos importantes, né? Com nomes, inclusive, tivemos o Grenal do Século, o Grenal do Fim do Mundo, que nós falávamos, foi disputado ali na Libertadores, né? Com as duas equipes, e que depois tivemos o período da Covid-19, né? Da pandemia, outros tantos Grenais com nomes, e este Grenal que teremos agora não tem um nome ainda, mas é um Grenal um tanto quanto curioso, porque temos as duas equipes ainda não afundadas, mas quase, né, na zona de rebaixamento. Já vi algumas pessoas falando sobre o Grenal do rebaixamento, o Grenal do Z4, o Lucianinho falou há pouco, inclusive, né, sobre ser o Grenal do fundo do poço, mas é fato também que esse Grenal, ele é muito valioso para as duas equipes. Por quê? Porque é um Grenal que pode determinar, e aí não quero dizer que vai ser esse jogo que vai salvar uma das equipes e rebaixar a outra, mas é o Grenal que pode dar um ânimo importantíssimo para Inter ou para Grêmio nessa luta contra o rebaixamento. E a gente sabe muito bem que, além da parte técnica, a confiança tem afetado muito essas duas equipes, e quando uma equipe grande está na parte de baixo da tabela, fica muitos jogos sem vencer.

0: gente sabe que essa confiança ela pega muito forte também, a equipe perde um pouco dessa confiança e o time acaba se perdendo no seu calendário, nos seus jogos. Então é um jogo que pode determinar muita coisa na sequência do Campeonato Brasileiro, mas é fato. Grêmio e Inter não podem se iludir também com esse jogo. O time que perder não pode sair totalmente abalado a ponto de não conseguir se reerguer, e o time que vencer, e aí principalmente o time que vencer, não pode tratar a situação como ganha, né? Como resolvida, porque ainda tem muito pela frente no Campeonato Brasileiro. A gente vê principalmente as equipes se distanciando da parte de baixo da tabela. No momento, Corinthians e Mirassol acabam sendo esses adversários diretos, mas é difícil a gente imaginar que Grêmio e Inter vão conseguir superar os dois times. Se tivermos mais times aí nessa briga contra o rebaixamento, fica mais fácil até da gente imaginar um cenário positivo para a dupla, mas de momento a situação é negativa para os dois. Situação muito, muito negativa. Dificilmente um dos dois não vai cair. Acho que é muito provável que um deles pelo menos caia. A gente torce, obviamente, que nenhum dos dois vá para a Série B, mas é muito provável que pelo menos um seja rebaixado. E aí também existe o cenário em que os dois caem para a segunda divisão, né? Não é impossível, tanto é que agora nós temos as duas equipes já há duas rodadas na zona de rebaixamento, algo que nunca tinha acontecido antes na era dos pontos corridos. Nos resta, Corin, torcer por um grande jogo, que os dois times possam apresentar um bom futebol, algo que é difícil para a Grêmio Inter em 2026. E torcer também que após esse clássico as duas equipes consigam se reerguer no campeonato, ficar na Série A. Vamos torcer contra também outros times aí, torcer contra Mirassol, torcer contra Corinthians, Botafogo, que está na parte de baixo da tabela também. Agora nos resta aí ficar sempre ligado na calculadora e torcer pelo bem da dupla e contra esses outros times também. Valeu!
1: Valeu, obrigado, Antônio Oliveira. Agora eu tô curioso para saber a opinião do meu amigo, meu colega da redação, Cristiel Gaspareto. Fala, Cristiel.
2: Boa madrugada, Colin. Boa madrugada, ouvintes do Esporte e Companhia. Bom, uma projeção para o Grenal, Colin, ouvintes. É difícil, né? Mas o que dá para se dizer, também é quase uma obviedade, que a tensão vai estar no ar, né, Colin? Um jogo muito decisivo, principalmente para as pretensões do Grêmio, que tropeçou novamente fora de casa, né? Nenhuma surpresa, o Grêmio este ano fora de casa não venceu nenhum jogo no Brasileirão fora de casa, tropeçou diante do Remo e está totalmente embretado, está totalmente ameaçado pelo rebaixamento se não vencer o jogo deste domingo. Assim, o Inter vem obviamente de um bom resultado, de uma atuação que devolveu um pouco de confiança para a torcida diante do Corinthians, que incrivelmente, né, o time que perdeu para o Inter 3 vezes no ano, esse Inter que vem fazendo uma temporada muito abaixo, o Inter conseguiu vencer 3 vezes o Corinthians, né? E a única vez que o Corinthians venceu o Inter foi num jogo e o Inter acabou se classificando na Copa do Brasil. Mas essa é a mesma lógica que eu uso para projetar, para imaginar este Grenal. Inter, Corinthians, Grêmio e Inter. O Inter conseguiu também uma façanha de tomar 6 gols do Grêmio na Arena esse ano, né? Perdeu por 3-0 pelo no Gauchão. Claro que naquele jogo o Bernabé foi expulso, mas na Copa do Brasil novamente tomou 3-1 dessa vez e conseguiu esta façanha que quase ninguém, eu acho que não teve nenhum clube neste ano no futebol brasileiro que conseguiu perder assim do Grêmio 2 vezes tomando 3 gols. Bom, então, partindo desta lógica, se eu fosse fazer uma projeção, o Grêmio vai muito bem, tem tido um retrospecto bom diante do Inter na Arena, então o projeto, eu imagino que talvez o Grêmio leve vantagem nesse quesito, nessa questão emocional, nessa questão do fator local, claro, dessa vez com mais tensão, talvez o Grêmio chegue mais pressionado e não seja tão fácil como foi nas 2 vezes recentes, né? Principalmente na última e na anterior, depois da expulsão do Bernabé. Jogo difícil, jogo pegado e pro Grêmio muita pressão, né? Porque se o Grêmio não ganhar, para mim, Colin será rebaixado pela 4ª vez no Brasileirão. Boa madrugada.
1: Igualmente, grande Cristiel Gaspareto e o Adriano de Carvalho, hein? São nossos colegas da redação de GZH. Nem sempre estão nos microfones, mas estão sempre muito atentos e sempre muito ativos aí na produção dos nossos materiais, dos materiais de vocês, né? Dos materiais que chegam para vocês aí. no nosso departamento de esportes. Fala, Adriano.
3: Meu grande amigo Rafael Collin, que Grenal teremos neste domingo na Arena, hein? É o clássico da sobrevivência, com os dois atolados na lama da zona de rebaixamento. E cada um ao seu modo, querendo empurrar o outro para baixo e ganhar fôlego nessa luta em glória em que os dois se meteram. Pois bem, a pressão é muito maior pelo lado do Grêmio, que ficou para trás depois do empate com o Remo na quarta-feira. E o Inter, lógico, vem revigorado pela vitória sobre o Corinthians e por ter ultrapassado o rival na tabela. Agora, Barão, que o projeto para esse Grenal é um jogo com muita estratégia por parte do Renato e do Eduardo Batista. O Grêmio, pelo apoio da torcida na arena, pode ter uma postura mais agressiva. O Inter tende a se fechar um pouco mais, até pela provável escalação com três zagueiros e especular o contra-ataque. Quem vencer, Barão, pode terminar a rodada fora da zona do rebaixamento, se contar com tropeço de adversários. E quem perder, se afunda de vez. Empate, então, eles morrem abraçados, né? É o Grenal da sobrevivência, Barão. Alguém precisa se salvar. Um grande abraço.
1: Valeu, abração, Adriano. Vamos pro intervalo e voltamos com a reta final do Esporte e Companhia.
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0: 6 da manhã, Esporte e Companhia aqui na Gaúcha. Minto, porque já são 2h47. Vamos em frente, é a reta final do programa. E ainda temos algumas informações para passar para vocês aqui, né? Olha só, temos o Murica Matos na mesa de áudio. É, e o Rubens Silva na central técnica. A Ana Nazário traz o boletim de Copa aqui na nossa madrugada.
1: Muito bom dia, Rafael Collin, a todos os ouvintes aqui do programa Esporte Companhia da Gaúcha. Bom, Barão, no nosso destaque de Copa do Mundo, nós vamos falar de como é que vai ser daqui pra frente a vida da seleção brasileira. Isso porque o José Alberto Andrade, grande repórter que temos aqui conosco no nosso grupo da Gaúcha, ele apurou algumas informações envolvendo o Brasil e quando que a seleção brasileira vai voltar a jogar, né? Que isso deve acontecer mais de um mês depois dessa superdata FIFA desse mês agora que nós tivemos de outubro. Os comandados de Carlo Ancelotti enfrentarão Japão e Singapura no último compromisso de seleções no ano de 2026. O jogo contra o Japão deve acontecer dia 14 de novembro às 7h15 da manhã, horário de Brasília, e o duelo entre Singapura e Brasil no dia 17 no mesmo mês, às 7 horas da manhã. Horários parecidos, lembrando que temos um fuso horário muito grande, né, daqui até o Japão, por isso esses horários mais cedos, né, que significa que os jogos estão acontecendo na noite daquele país. E a convocação, aí é a grande questão, Colin, ela deve acontecer dia 29 de outubro. E já pensando no ano que vem, em 2027, o que, que deve ser o planejamento da seleção brasileira? Nós dependemos do que vai acontecer na Liga das Nações, que é aquela competição em que os europeus disputam. Então, naquela data FIFA que deve acontecer em março, o Brasil ele vai enfrentar ou vai enfrentar os americanos ou sul-americanos, vai depender do que acontecer na Europa, porque caso algumas equipes caiam dessa Liga das Nações de forma precoce e o Brasil se interesse em jogar amistosos contra elas, o Brasil vai ir então jogar contra os europeus. Então, caso não aconteça, as equipes que o Brasil tem em mente sigam na Liga das Nações, a outra opção é optar por jogar ou contra os Estados Unidos ou contra os sul-americanos. E o que é certo é que em junho, daí sim, a seleção brasileira deve enfrentar equipes europeias, Colin. 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Um abraço!
0: Abraço! Valeu! 2h50. Obrigado, Ana. Quem mais tá chegando agora aqui? Vamos lá, meu amigo Murica Matos. Vamos. Isabelle Castro, é um giro pelo futebol nacional. Fala, Isa.
2: Bom dia, Colin. Bom dia também aos ouvintes do Esporte e Companhia. Eu tô chegando aqui no programa neste sábado, véspera de Grenal, para falar do futebol brasileiro. E Colin, Diego Souza se pronunciou em relação ao escândalo de licenças falsas de técnicos envolvendo o ex-jogador Alejandro Mancuso. Em entrevista coletiva, o atual técnico do Joinville afirmou que foi vítima do argentino e que está em busca de regularizar a situação para seguir treinando a equipe.
3: É uma situação que realmente eu fui vítima, né? Quando você pega a matéria, você vê quantas pessoas foram vítimas do Mancuso. E eu acabei entrando em contato com pessoas e fizemos benefício dessa licença. Tá? E na época eu estava me sentindo privilegiado por estar tendo uma licença terminando de jogar futebol. Então, não vem ao caso. O Mancuso é um cara que jogou em seleção argentina, um cara que tinha relação com todos e acabou fazendo uma fiasqueira dessa com tantas pessoas que acreditaram nele.
2: Diego, que teve o registro de técnico cancelado pela CBF após ser citado por Alejandro, que é investigado por envolvimento em um golpe de venda de diplomas falsos de técnico para um grupo de atletas. Segundo Diego, foi ele quem tomou a iniciativa de solicitar o cancelamento do registro junto à CBF após descobrir as irregularidades. Diego Souza, que foi anunciado como técnico do Joinville dia 2 de agosto e estreou no comando da equipe no dia 30. Ele tem treinado o time na Copa Santa Catarina, competição estadual que dá vaga à Série D do Brasileiro ou então da Copa do Brasil. O lateral esquerdo Jeffte do Palmeiras testou positivo para uma substância diurética proibida e está suspenso provisoriamente. O exame de controle de dopagem foi realizado em agosto, em um período fora de competições. O jogador nega que tenha utilizado qualquer tipo de substância com o objetivo de obter vantagens competitivas. De acordo com o Palmeiras, o uso do diurético se deu de maneira involuntária em situação desconhecida pelo Núcleo de Saúde e Performance. O Tribunal de Justiça Desportiva Antidopagem ainda vai fazer uma avaliação definitiva do caso. Jeffte, que já não estava mais sendo relacionado aos jogos do Palmeiras. Ele está lesionado desde a partida contra a Chapecoense, antes da Copa do Mundo, onde passou por uma cirurgia no joelho esquerdo, está em recuperação e deve desfalcar o time até o final desta temporada. E para fechar, Colin, começa neste final de semana a 30ª rodada do campeonato, faltando apenas 8 para o término. Neste sábado, 2 jogos abrem a rodada. Vasco e Remo jogam às 6 horas da tarde e o São Paulo recebe o Vitória às 9 horas da noite. Com o giro no futebol brasileiro, Isabelle Castro.
0: Muito obrigado, Isa, pelas informações. 2h53. Temos também as informações do futebol feminino para vocês. Quem traz é a Carol Freitas.
1: Bom dia, Colin. Bom dia aos ouvintes. Os destaques do futebol feminino hoje ficam por conta da seleção brasileira, que vai jogar em Porto Alegre neste sábado, às 16h30, contra a Argentina. Jogo no Beira-Rio, como a gente vem enfatizando durante toda a semana. Mais de 22 mil ingressos já vendidos para essa partida e eles seguem à venda de maneira online no site Ticket and Go. Variam de R$35 a R$90. E se tu quiser fazer parte, né? Se quem estiver ouvindo quiser fazer parte dessa festa, vai entrar para a história porque vai estar participando do primeiro jogo da seleção brasileira feminina aqui em Porto Alegre. Então, o jogo contra a Argentina também é preparatório para a Copa do Mundo do ano que vem, que vai acontecer aqui no Brasil. E depois dessa partida, o Brasil reencontra as hermanas na próxima terça-feira, jogando na Arena Pernambuco em Recife e fechando essa data FIFA de outubro. Há mais uma janela de testes ainda nessa temporada, com duas partidas contra o Japão, mas aí no exterior e mais para o final da temporada. E aí depois a gente entra em contagem ainda mais regressiva para a disputa da Copa do Mundo Feminina aqui no Brasil, que vai ter Porto Alegre como uma das 8 sedes com o estádio Beira-Rio. Antes de tudo então, né, vamos enfatizar mais uma vez, Brasil e Argentina, neste sábado às 16h30, no estádio Beira-Rio, aqui em Porto Alegre. 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
0: Obrigado. E com as informações da Carol Freitas, o Esporte Companhia fica por aqui, desejando a todos, primeiro, um grande final de semana, com muita saúde, só coisas boas. Um grande Grenal, um Grenal da paz, né? E como disse a ouvinte Bia, que ligou lá do bairro Glória, né? Que vença o menos pior. Ela falou uma grande verdade. Obrigado a todos os ouvintes que ligaram hoje, quando a gente retomou as ligações pro programa. Obrigado aos que tentaram, insistiram, não conseguiram, mas nós vamos fazer mais vezes. Obrigado pelo carinho sempre de vocês. E o Murica vai deixar o finzinho do programa com um pouco mais da nossa trilha. E eu volto no domingo pela manhã, no Domingo Sport Show. Tá bom, pessoal? Neste sábado, vou dar um pulo em Estrela, jogar um futebolzinho nessa terra bonita, no Vale do Taquari. E no domingo pela manhã, então, a gente se encontra no Domingo Sport Show. Forte abraço, fiquem com Deus e até lá.

0: 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O presidente do Supremo, Edson Fachin, nega acesso imediato de ministro Luiz Fux a inquérito das fake news e diz que caso segue para arquivamento definitivo. Defesa Civil alerta para risco alto de inundação no Rio Uruguai, em São Borja, na fronteira oeste. EPTC vai substituir 46 pardais de Porto Alegre por equipamentos mais modernos até o final do ano. Céu nublado em Porto Alegre, agora faz 17 graus. A previsão para este sábado é de chuva, com maior risco de temporais no norte, nas Missões e no noroeste. Na capital, mínima de 17, máxima de 21 graus. 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
0: Movimento tranquilo em Porto Alegre, sem registros de acidentes pela EPTC. Nas rodovias da região metropolitana, o trânsito flui normalmente.
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0: A Polícia Civil investiga um suposto caso de cárcere privado envolvendo mãe e filho em Estrela, no Vale do Taquari. Nesta sexta-feira, uma jovem de 18 anos procurou ajuda para ela e para o filho de 6 meses em um posto de saúde na cidade de Lajeado. Ela relata ter sido mantida em cárcere privado pelo companheiro de 21 anos durante 3 dias. Ela conseguiu fugir com o pretexto de buscar roupas para o bebê. O posto de saúde acionou a Brigada Militar de Lajeado. Policiais fazem buscas ao suspeito. O governo do Chile declarou nesta sexta-feira a região de Las Condes, distrito da capital Santiago, como zona de desastre após chuvas provocarem enchentes repentinas e deslizamentos de terra. Ao menos 6 pessoas ficaram feridas e várias áreas foram evacuadas. As fortes chuvas fizeram com que grandes volumes de água e lama invadissem as ruas, arrastassem veículos e inundassem residências. Estradas foram bloqueadas e equipes de emergência seguem trabalhando para remover entulhos e restabelecer o acesso às áreas atingidas. 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Da redação, Paula Neyman.
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0: bom dia. Você ligado aqui na Rádio Gaúcha, neste sábado, dia 10 de outubro de 2026. Está no ar o Madrugada Gaúcha. 10 do 10, hein? É, hoje, inclusive, segundo a astrologia, é um dia importantíssimo, é um dos dias mais importantes do ano. Os portais todos abertos, segundo aí os estudos, né, da astrologia, que esse dia 10 de outubro é um dia marcado por novos começos, transformação, e também aí um dia muito importante para os próximos ciclos. Estamos começando mais uma Madrugada Gaúcha nesta manhã de sábado, 16 graus aqui em Porto Alegre, 15 graus a temperatura em Pelotas, 15 graus em Rio Grande, 16 em Caxias, 18 em Santa Maria, 17 em Passo Fundo, 16 em Capão da Canoa, temos 14 graus lá em Bagé, e assim vamos, né? As regiões aqui do nosso estado com temperaturas semelhantes, né? Não temos muito frio nem muito calor, temperaturas amenas neste início de sábado. Sábado também com tempo instável, em algumas regiões com chuva, outras regiões com tempo seco, aqui em Porto Alegre intercalando, né? Períodos de tempo seco, períodos de chuva, e a expectativa é que sábado seja assim, né? O domingo também, infelizmente, né? Porque o trabalhador que quer, principalmente que tá de folga, é um final de semana de tempo seco, de sol, de céu limpo, para curtir, para aproveitar, para ter aí momentos bons ao ar livre, mas a chuva muitas vezes impede isso, né? E esse El Niño tá sendo chato, podendo dizer assim, resumindo, né? Tá sendo chato para quem gosta de tempo seco. Então, temos aí a expectativa de chuva para hoje, sábado, e para amanhã, domingo, a expectativa de instabilidade. Alguns períodos até de tempo seco, com tempo fechado, mas outros também com chuva. Daqui a pouquinho, Cleocon traz a previsão do tempo. Eu estou hoje aqui no comando do Madrugada Gaúcha, porque nosso querido Marcelo Drago está de férias, o Gustavo Gossen, que está o substituindo nesse período de férias, está de folga. Então, estamos aí para comandar o Madrugada Gaúcha deste sábado, e claro, contando com a participação dos nossos ouvintes através do 5199-699-5218, a interatividade aberta, e esperando receber muitas mensagens dos nossos ouvintes neste sabadão. Aliás, dia 10, estamos quase indo já para metade do mês de outubro, hein? É, daqui a pouquinho já estaremos na metade do mês número 10, e assim vamos indo, o final do ano chegando cada vez mais perto. Tava ontem circulando em alguns shopping centers e vi já a decoração natalina a todo vapor, e algumas pessoas já comprando enfeites de Natal, já pensando como é que vai ser a decoração desse ano. Também as pessoas já definindo como vai ser o Réveillon, e assim vai. Tá chegando a hora, né? Claro, temos uma eleição no meio do caminho, né? No dia 25, vamos definir aí o rumo do nosso país, mas temos também muitas coisas pela frente, né? Então, é o ano tocando, é o ano seguindo. E nós estamos aqui com o nosso Madrugada Gaúcha, também trazendo as principais informações do Rio Grande do Sul, do Brasil e do mundo, trazendo também as informações da madrugada aqui na Gaúcha. Nós vamos até a nossa central de jornalismo, por lá está Paula Neyman também fazendo a companhia. Aliás, Paula voltando às madrugadas, hein? Depois de um período no dia, né? Trabalhando de dia, voltando para a madrugada momentaneamente. Seja bem-vinda, Paula.
1: Muito bom dia, Fred, muito bom dia a todos. É, dizem que uma vez madrugueira, sempre madrugueira, né?
0: Com certeza.
1: Eu que já fui um pouquinho mais de um ano aí, madrugueira oficial. Agora esse lugar, esse posto é do nosso querido colega Lucas de Oliveira, mas ele também está descansando agora em função do feriado. E a gente veio aqui assumir a casinha por 2 dias, eu fico hoje e também na madrugada de segunda-feira, mas bem feliz, eu sigo na firma, né, só que agora durante o dia, na equipe de redes sociais da Rádio Gaúcha, inclusive já convido os nossos ouvintes a nos seguirem lá no arroba Rádio Gaúcha, no Instagram, que a gente tá publicando lá tanto no Instagram quanto no TikTok, os bastidores da rádio, e por isso não falo mais nesses microfones, mas sinto bastante saudade, confesso, então tô bem feliz de estar aqui nessa madrugada na companhia dos amigos.
0: Com certeza, e os ouvintes com certeza com saudade também, ô Paula. Foi quanto tempo na madrugada?
1: Eu fiquei na madrugada 1 ano e 2 meses.
0: 1 ano, né? Bastante coisa, bastante tempo, né?
1: Foi bastante tempo, deu pra fazer várias memórias muito importantes aqui. A gente sabe que a madrugada, ela é uma cobertura diferente, né? E os ouvintes também, a gente tem uma familhinha da madrugada aqui, a galera é muito fiel, todas as madrugadas juntos. Então, foi uma experiência super legal, cresci muito como jornalista aqui. E agora tô em outros desafios, mas sempre com um coraçãozinho por aqui na madrugada.
0: Pelo menos tá colocando o sono em dia também, né?
1: Sim, colocando o sono em dia. E eu estudo, né? Eu faço mestrado e eu estudo de noite. Então, era um pouco desafiador, eu confesso, a rotina totalmente ao contrário, né? Acordando na hora que todo mundo tava já indo descansar. Então, agora eu tô trabalhando a partir das 6 da manhã. Consigo dormir mais cedo, acordo cedo. Então, a rotina tá sendo um pouco mais tranquila.
0: Que legal. Então, bem-vinda, viu, Paula? Paula que vai nos fazer companhia hoje e também na segunda-feira, junto no Bom Dia Segunda-feira, trazendo também as informações de GZH e também da nossa central de jornalismo. Paula, como é que está esse início de manhã, essa madrugada de sábado?
1: Então, Fred, nós temos uma madrugada tranquila. A partir da meia-noite, a gente teve 2 acidentes, mas só realmente com danos materiais. Foi por volta ali das 2 horas da manhã, aconteceu uma colisão aqui em Porto Alegre, entre carro e moto, ali na região da Zona Norte, na Avenida Baltazar de Oliveira Garcia, na altura do número 4.755. Mas não houve nenhum ferido, não ficaram bloqueios também no local. E também ali na altura de Canoas, ali perto da estação Fátima, um carro, um HB20, acabou batendo no guardrail, o que fez com que o carro ficasse por um tempo por ali, mas nada demais também, o motorista não se machucou, não houve nenhum bloqueio no fluxo do trânsito. O que tem de mais gravidade aconteceu na sexta-feira à noite, que o corpo de uma idosa foi encontrada pelos bombeiros no rio Paranhana, em Parobé. A equipe iniciou as buscas depois que moradores avistaram um corpo boiando e sendo levado pelas correntezas ali na região da rua Beira Rio, no bairro 15 de junho. A identificação dessa idosa e também as circunstâncias da morte ainda serão investigadas, Fred.
0: Tá certo. Paula Neyman, espaço aberto, viu, para atualizações em relação à reportagem. Paula que vai retornar depois, daqui a pouquinho, conosco também aqui no Madrugada Gaúcha.
1: Isso aí, volto logo mais, Fred.
0: 3:12 e nós começamos o Madrugada Gaúcha com a dica de cinema do Ticiano Osório, trazendo as dicas de cinema aqui no Madrugada Gaúcha.
2: A minha dica de hoje é sobre uma nova série da HBO Max, que se chama Guerra, e é a nova criação do roteirista George Kay, o mesmo dos seriados Lupin e Sacrifício de Sangue. Guerra traz no elenco o Dominic West, que fez o Príncipe Charles nas temporadas 5 e 6 de The Crown, e a Sienna Miller, atriz da minissérie Anatomia de um Escândalo. A série estreou no dia 1º de outubro e vai ter um total de 8 episódios na primeira temporada, cada um sendo lançado nas quintas-feiras. A trama se passa em Londres e é sobre um caso de divórcio bilionário. De um lado, na guerra do título, está o personagem do Dominic West, o Morgan Henderson, um magnata da tecnologia e das redes sociais. Do outro, a personagem da Sienna Miller, a Carla Duval, uma grande estrela do cinema e esposa do Morgan. No meio estão dois poderosos escritórios de advocacia de Londres, o tradicional Cathcart's e o moderno Taylor & Byrne. Um outro personagem importante é o Johnny Warren, um jovem advogado que trabalha como garçom num bar frequentado por granfinos, enquanto faz entrevistas de emprego nas quais exibe um excesso de autoconfiança. Mas explicar como o Johnny se conecta à história central seria cometer um spoiler. O que dá para dizer sem estragar a experiência do espectador é que tudo começa numa festa onde o Morgan recebe um prêmio. Depois, ele acaba tendo uma transa de uma noite com uma moça chamada Flora, o estopim para o pedido de divórcio. Dito assim, parece simples, mas não custa reforçar que há uma fortuna de bilhões em jogo e que há filigranas jurídicas nas cláusulas do acordo pré-nupcial. Além disso, tanto o Morgan quanto a Carla dependem da reputação. Portanto, os advogados e os seus clientes vão jogar sujo e transformar o processo num espetáculo midiático. Também posso dizer que Guerra buscou inspiração em algumas histórias reais. O confronto entre o ator Johnny Depp e a atriz Amber Heard, que se casaram em fevereiro de 2015 e se separaram em maio de 2016, foi estudado para entender como os advogados usam a opinião pública e o escrutínio da imprensa como armas de guerra num tribunal. E uma cena chocante do episódio de estreia foi diretamente baseada em algo que aconteceu com a atriz e diretora Olivia Wilde em 2022, durante o litígio pela guarda dos filhos com o Jason Sudeikis, o astro do seriado Ted Lasso. Confira em Guerra, nova série da HBO Max.

0: 3 horas 17 minutos. A trilha musical do Madrugada Gaúcha neste sábado traz a música brasileira. Nós começamos com Lulu Santos. Temperatura agora em Pelotas na marca dos 16 graus. Rio Grande com 15 graus. Santa Maria com 17 graus. Temos Caxias do Sul neste momento com 16 e a nossa capital, Porto Alegre, com 16 graus. Tempo instável no estado, algumas regiões com chuva, outras regiões com tempo seco. E olha essa situação aqui que aconteceu. Um juiz do estado de Pernambuco denunciou ter sido vítima de xenofobia durante a passagem por Porto Alegre, registrou ocorrência na polícia ao magistrado Francisco Dantas Matos, natural de Aracaju, em Sergipe. Ele disse que foi hostilizado por um homem em um restaurante aqui em Porto Alegre. Esse episódio aconteceu, segundo ele, na terça-feira, depois da chegada do juiz à cidade. A denúncia foi divulgada publicamente nesta sexta-feira. Ele estava em Porto Alegre para ministrar uma pauta sobre violência de gênero na escola da Associação de Juízes do Rio Grande do Sul. A atividade aconteceu na quarta-feira durante um curso e, segundo o relato do juiz, a situação aconteceu quando um atendente de um restaurante sugeriu que ele experimentasse um prato típico gaúcho, conhecido como a laminuta. Ele não conhecia a refeição, até porque em outros estados, né, as pessoas não conhecem. O a laminuta é uma coisa muito gaúcha, né? É uma expressão gaúcha para se referir aí a bife, arroz, ovo, salada e feijão, né? E segundo o relato dele, um homem que estava em uma mesa próxima teria interrompido a conversa e questionado em tom de deboche de que país o magistrado era para não conhecer o prato. Lembrando então que a laminuta, né, é conhecida aqui no Rio Grande do Sul, mas em outras regiões é conhecida como PF, outras expressões. O juiz conta que respondeu ao homem que não tinha obrigação de conhecer uma comida típica de um estado diferente daquele que ele nasceu. A partir dessa resposta, segundo ele, a situação se agravou, o homem teria se levantado, passado a fazer ofensas, utilizado palavrões, além de associar o magistrado a um determinado grupo político. Ele informou que o episódio não foi provocado simplesmente pelo desconhecimento de um prato típico. Na avaliação dele, a reação estava relacionada ao sotaque e à origem nordestina. Ao comentar o caso, o magistrado afirmou que o Rio Grande do Sul é uma terra de pessoas acolhedoras, mas ressaltou que nenhum brasileiro deve ser hostilizado dentro do próprio país. Ele registrou um boletim de ocorrência relatando os fatos. Segundo ele, o homem envolvido na confusão também era hóspede do hotel, mas ainda não havia sido identificado. Ele disse que não conhecia a pessoa e que tinha acabado de chegar ao estabelecimento quando começou essa discussão. E aí algumas entidades se manifestaram, a Associação dos Juízes do Rio Grande do Sul e a Escola da Júris divulgaram uma nota conjunta de repúdio. O Tribunal de Justiça do Rio Grande do Sul também informou que entrou em contato com Francisco Dorjal e acionou o Serviço de Inteligência do Judiciário. O Tribunal de Justiça de Pernambuco também divulgou uma nota de solidariedade e também outras manifestações. Francisco Dorjal é juiz de direito do estado de Pernambuco desde 2012, atualmente atua na primeira vara de família de Paulista, na região metropolitana do Recife, e integra também iniciativas do judiciário voltadas ao enfrentamento da violência contra a mulher. O episódio foi registrado então em boletim de ocorrência e as circunstâncias relatadas pelo magistrado ainda dependem de apuração. Até a divulgação da denúncia, o homem apontado como responsável pelas ofensas não havia sido identificado, mas uma confusão por uma bobagem, né? A gente pode dizer assim, né? E porque o que o cliente à mesa ao lado tinha, né, que se manifestar e atacar a pessoa, porque não sabia o que, que era uma laminuta, né? Ninguém é obrigado a saber, principalmente quem é de outro estado, e até quem é daqui do estado, enfim. Cada um cuida da sua vida, né? Infelizmente as pessoas têm essa prática de querer opinar e dar opinião a qualquer momento e atingir as pessoas, né? E aí tá feita a confusão. Juiz de Pernambuco, um pernambucano nordestino, visitando o Rio Grande do Sul, não sabia o que era uma laminuta, foi ofendido, ao que tudo indica, foi atacado por um cliente do mesmo restaurante. Olha, inacreditável. 7h23, ouvintes participando através da nossa interatividade, 5199-699-5218. Bom dia, Fred, estamos juntos na madrugada, abraços, é o Carlos Werner, do bairro Lindóia. Também Noeli Premaor, lá de Bento Gonçalves, céu nublado, temperatura de 17 graus. Bom dia em Santo Ângelo, 16 graus, céu nublado, mas não chove. É o Edemar, ligado também aqui na nossa interatividade. Nós vamos agora com a previsão do tempo. Cleocum traz o tempo no estado para este sábado, para este final de semana. Fala, Cleo.
1: A previsão do tempo para este sábado está indicando uma nebulosidade grande sobre o estado do Rio Grande do Sul, mais uma vez. Olha, o sol está difícil de aparecer, viu? De vez em quando as nuvens ficam um pouco mais finas, ele até tenta vencer essa barreira, depois as nuvens ficam mais espessas, já escondem o sol, enfim. Está difícil para a gente pensar em sol neste sábado no estado. A temperatura fica em torno de 20 a 22 graus na maior parte do estado do Rio Grande do Sul. Uma outra área talvez vá a 23, mas são poucas as regiões. Então fiquem atentos com a situação que a gente tem sobre o estado. De uma nebulosidade que apresenta uma forte quantidade de umidade, traz chuva para o Rio Grande do Sul, traz, em geral, de intensidade fraca. Um ou outro ponto com intensidade moderada, nada de chuva forte. Alguma trovoada? Olha, pouca coisa em algumas áreas das missões, tal. Talvez, aqui para Porto Alegre está difícil, litoral também não tem assim uma boa formação de nuvens como no Nimbus, então não tem como ter trovoada, porque a trovoada não vem do além, ela vem das nuvens como no Nimbus. Então a gente chama a atenção disso, tem chuva? Tem, está um tempo úmido, tá, mas não tem assim grandes perspectivas de chuvarada, não tem grandes perspectivas de muita coisa acontecendo em termos de trovoada também, e até mesmo para ocorrer granizo. Isso está difícil, não é um quadro que seja muito favorável a vento também, porque tudo isso depende da formação das nuvens cumulonimbus. A expectativa de um tempo ainda para domingo bastante úmido. Chove menos no domingo aqui no estado e atinge mais algumas áreas do norte e nordeste. A tendência para segunda também pouca chuva, mas talvez para o final da tarde. Terça-feira teremos chuva entre a tarde e a noite de novo. Não tem muita chuva na semana que vem, mas tem umidade e teremos pancadas de chuva na próxima semana, mais uma vez sobre o Rio Grande do Sul.

3:28 na trilha musical do Madrugada Gaúcha, música brasileira. Estamos ouvindo Tim Maia, descobridor dos sete mares. A temperatura agora em Porto Alegre na marca dos 16 graus. Estamos ouvindo o Rei do Balanço, Tim Maia, na nossa trilha musical. A matéria mais lida nesse momento em GZH é para uma informação triste que foi registrada nesta sexta-feira, a morte do Juarez da TechPix. Ele ficou muito famoso, né, nos comerciais que marcaram a TV nos anos 2000, conhecido pelo bordão "Vamos falar de coisa boa". Ele teve a morte confirmada nesta sexta-feira. A informação foi confirmada durante o programa Tarde é Sua na Rede TV e a causa da morte não foi divulgada. Ele ficou muito famoso por vender, e os nossos ouvintes devem se lembrar, ele era o garoto propaganda da TechPix, a câmera digital da Tecnomania. Fez muito sucesso ali no início dos anos 2000, prometendo aí uma revolução nas imagens. Eu lembro que a TechPix era câmera, era MP3, ela fotografava, ela era tudo em um, né? E dizia, inclusive, né, a venda dizia que era a filmadora mais vendida do Brasil, né? E parou de ser vendida em 2013. A TechPix deixou de ser vendida em 2013, já, claro, com o surgimento aí dos smartphones, né? A TechPix, que chegou a faturar milhões por dia, deixou de ser vendida. Era uma... Até tô vendo aqui uma matéria da revista Exame. Era um aparelho 9 em 1 e era fabricado na China. A TechPix, que foi uma febre no Brasil durante um determinado momento, né? Como eles mesmos diziam, né? Era a filmadora mais vendida no Brasil. As funções de MP3, MP4, webcam, filmadora, também máquina fotográfica, era tudo em um aparelho só, né? E por isso, e além do mais, né? Na época dava uma entrada de R$29 e 35 vezes de R$29. 35 vezes. 3 anos pagando uma TechPix, que chegou a ser aí a filmadora mais vendida do país, segundo eles mesmos. Mas o Juarez, figura famosa, né? O Juarez da TechPix acabou falecendo então nesta sexta-feira e deixando aí um legado, principalmente venda, né? Porque era uma venda muito dinâmica que acontecia na televisão e transformava ali aquela câmera em um objeto de desejo das pessoas, né? As pessoas assistiam ali os programas de TV, não apenas na Rede TV, mas também em outras emissoras que era vendido a TechPix, e se tornou um objeto de desejo, com certeza. E, enfim, tá aí a nossa solidariedade à família, com certeza, do Juarez da TechPix. 3:32, ouvintes participando através do 51996995218. 3:32, eu falei 7. Desculpa, viu? Desculpa, que eu tô acostumado a apresentar o Gaúcho hoje, Zona Sul. E aí, lá falo muito 7 horas, né? Então peço desculpas a Fátima do Centro, alerta aqui. 3:32. Tem mais horinhas de sono, viu? Também aqui, bom dia aqui em Rio Grande. No momento chove com intensidade. Começou agora há pouco. Um ótimo sábado para todos. É o Lairton. Também chuva em Tapes, avisa ouvinte Cláudio. Também aqui, bom dia. Fala, Fred. Quanto tempo eu não ouvi esse grande conhecedor de música, o Emerson.

Leopoldo, eu lembrava do Juarez da TechPix. É, a TechPix foi muito, muito objeto de muito desejo. Tava vendo aqui, imagina só, né? Entrada R$29, mais 36 vezes de R$39,90 no financiamento bancário. Ligava no 0800, basicamente ligava no 0800, depois combinava de chegar em casa, né? Os boletos para pagar, né? Em alguns casos, claro, por e-mail, mas em outros chegava em casa ali o boleto para pagar. A TechPix, filmadora mais vendida do Brasil. E segundo até aqui a reportagem da revista Exame, no auge a câmera gerava R$4 milhões por dia em venda. R$4 milhões na época, R$4 milhões era muito mais que hoje, né? Então, R$4 milhões por dia. Produto que era vendido aí em praticamente todos os estados do país. Eu lembro que eu tinha um colega de colégio que tinha a TechPix. Eu cheguei a pegar a TechPix, ver, tocar, enfim, ver como é que funcionava. Mas era um objeto de desejo para muita gente. Também aqui o Moisés Schneider de Canoas, como diz o gaúcho, tempo enferruscado. Obrigado aqui pela mensagem. Também Samuel Vinícius e Augusto de Caxias na escuta, caminho de Santa Cruz para disputar campeonato gaúcho de judô. Boa sorte para vocês. Boa sorte então nessa competição, nesse campeonato pela frente. Muitas competições esportivas aí neste final de semana. Nós temos, inclusive, né, hoje, sábado, um dia histórico aqui para o futebol feminino, né? Com o amistoso que vai acontecer no estádio Beira Rio. E é um momento histórico, né? De crescimento também do futebol feminino. Então, temos aí esse dia muito importante. E também, né, véspera de Grenal e o Grenal dos desesperados, né? Basicamente é isso. É, todo mundo precisando vencer, precisando conquistar a vitória. Então, um final de semana muito movimentado. Lembrando que o amistoso entre a Seleção Brasileira Feminina e Argentina acontece hoje, a partir das 16h30, no estádio Beira Rio. É a abertura dos portões, 14h30. Vai ter transmissão da TV Globo, Sport TV, GTV e também da Rádio Gaúcha. Primeira vez na história que a Seleção Brasileira Feminina Principal joga no estádio Beira Rio. Tem, inclusive, um esquema especial que o PTC montou para o jogo amistoso, então tem aí um esquema especial para o trânsito para esse jogo, que deve gerar um bom público, né? E a gente fica na torcida também, né, para que tenha um bom público para assistir a nossa seleção em preparação para a Copa do Mundo Feminina, que acontece no ano que vem. 3h37, vamos com mais uma da nossa trilha musical.

0: 9 minutos na trilha musical aqui do Madrugada Gaúcha. Estamos ouvindo a música brasileira Cidade Negra, Sombra da Maldade. E os ouvintes participando aqui da nossa interatividade. Bom dia, Fred, madrugadores. Agora em Santo Antônio da Patrulha, 16 graus, céu nublado. Excelente final de semana a todos e um ótimo feriado. Chuletão, motorista da Sojil. Estive em Santo Antônio da Patrulha algumas semanas, tive um casamento. Não conhecia a cidade, muito legal, legal a cidade, bem organizada, uma cidade bonita, vale a pena conhecer, vale a pena conhecer Santo Antônio da Patrulha. E com certeza provei algumas rapaduras também, né, que me disseram que são famosas em Santo Antônio da Patrulha. E cidade muito legal. 3:40, também aqui o ouvinte Felipe, ligado direto de Bagé, também sintonizado aqui no Madrugada Gaúcha, curtindo a nossa programação da madrugada da Rádio Gaúcha. Daqui a pouquinho a gente também vai às ruas. Eduardo Paganella tá conosco aqui, fazendo companhia também, ele na RBS TV e trabalhando neste sabadão. 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É uma forma também das empresas lançarem algumas promoções antes, né, do Black Friday, que acontece também daqui a pouquinho, né? Então, tem algumas promoções no 10/10. 3:41, vamos com o destaque da nossa reportagem. Informação chegando agora com o nosso repórter Vitor Neto. Entidades de direitos humanos criticam decisão de Trump de autorizar o fuzilamento de um ex-militar condenado por matar 13 pessoas. Essa polêmica aumenta diante da possibilidade da execução, olha só, da execução ser transmitida ao vivo pela internet. Tem essa possibilidade. Vitor Neto traz os detalhes agora aqui no Madrugada Gaúcha.
1: Ao menos duas organizações ligadas aos direitos humanos se pronunciaram contrárias à decisão anunciada pelo governo dos Estados Unidos de transmitir ao vivo o fuzilamento de um condenado à morte marcado para o dia 3 de dezembro. O Alto Comissariado da ONU de Direitos Humanos afirmou que considera uma forma de tortura o ato. O subdiretor de pesquisa da Anistia Internacional dos Estados Unidos, Justin Mazzola, disse que a entidade rejeita de forma categórica tanto a execução quanto a transmissão. Aliás, essa será a primeira execução pública em 90 anos nos Estados Unidos. Trata-se do fuzilamento de Nidal Hassan, condenado à morte pelo massacre em Fort Hood, no Texas, em 2009. O então psiquiatra da base militar matou a tiros 13 soldados americanos desarmados e feriu outras 32 pessoas. A execução foi autorizada pelo presidente Donald Trump. O secretário de Guerra dos Estados Unidos, Pete Hegseth, justificou a medida dizendo que, abre aspas, as pessoas precisam entender que esse tipo de ato traz consequências graves, fecha aspas. A última execução pública nos Estados Unidos ocorreu em 1936, quando um homem acusado de estuprar uma mulher foi executado por enforcamento diante de uma multidão de 20 mil pessoas no Kentucky. Esta também será a primeira execução realizada pelas Forças Armadas desde 1961, quando um homem foi enforcado no Kansas, e a primeira execução por um pelotão de fuzilamento militar desde a Segunda Guerra Mundial. De acordo com o Centro de Informações sobre Pena de Morte, o método de execução é raro nos Estados Unidos, sendo autorizado em apenas 5 estados: Idaho, Mississippi, Oklahoma, Carolina do Sul e Utah. Em GZH você pode conferir mais informações sobre isso, inclusive um artigo de opinião do colunista Rodrigo Lopes sobre o caso.
0: coluna do Rodrigo Lopes, inclusive, né, fala isso, cita aí o principalmente a história, né, de outros casos que foram aí publicamente divulgados, né, o momento da morte, né, a execução transmitida. E o Rodrigo Lopes até compara, né, o Trump ao Talibã, se isso acontecer, se essa execução for transmitida ao vivo, né, porque é algo que um grupo extremista faz e é repudiado, né, e é criticado amplamente, que é transmitir uma morte. É uma coisa, é um absurdo, né, é um absurdo completo, e é muito provável que ele recue dessa medida, né, que seja mais uma daquelas coisas de Trump que saem da boca para fora e depois não se concretizam e depois ele volta ao normal. Os ouvintes participando aqui da nossa interatividade, 3:45. O Roberto Machado, lá de Pelotas, chove na Princesa do Sul, na sintonia. Um abraço, bom dia, Fred. Também aqui, ouvinte direto do Uruguai, é o ouvinte José Luiz, e também ouvinte Mônica. Saludos dela, Bela União, República Oriental del Uruguai. Sempre escutando a Gaúcha, a Mônica e o José Luiz. Obrigado pela audiência, obrigado pela companhia dos nossos queridos ouvintes direto do Uruguai, acompanhando aqui a nossa Rádio Gaúcha. São 3:45. Vamos com mais uma da nossa trilha musical.

0: 3h48 na nossa trilha musical aqui do Madrugada Gaúcha, música brasileira. Estamos ouvindo Sandra de Sá, Sou de Verão. É, daqui a pouquinho tá chegando verão, hein? É. Estamos em outubro, daqui a 2 meses estaremos já nos preparando pro verão, né? O verão começa dia 21 de dezembro, então falta pouco mais de 2 meses. Bom dia, o Vanderlei Machado saindo agora do Porto de Rio Grande com chuva. Também aqui, ouvinte lá de Cacequi, chuva com relâmpagos e trovoadas. É o Alex Partieri, ligado também aqui na Gaúcha. Das informações aí desta sexta-feira foi uma reportagem da revista Piauí, que mostra que o banqueiro Daniel Forcaro, dono do Banco Master, utilizou o ChatGPT para pesquisar questões relacionadas à crise da instituição financeira e também possíveis consequências judiciais. Ao todo, foram identificadas 151 perguntas feitas à ferramenta de inteligência artificial entre maio e novembro de 2025. E aparece ali várias pesquisas, várias perguntas, né? E muitas chamam a atenção, assim, né? E são cômicas até, né? Uma das perguntas ele faz: séries para assistir, séries de suspense para assistir em 2026. Outra pergunta que ele faz também: charuto engorda? Também aqui, uma que ele fez antes de ser preso, era também como derrubar o diretor do Banco Central. E tem muitas pesquisas sobre saúde, medicamentos, religião, viagens, restaurantes, integrantes da família real dos Emirados Árabes e assuntos como Ozempic, Monjaro e também sugestões de destinos turísticos. E foi tudo revelado, então, nessa reportagem, 151 perguntas feitas à ferramenta de inteligência artificial entre maio e novembro de 2025, pouquinho antes dele ser preso. 57 dessas perguntas estavam relacionadas ao Banco Central, ao Banco Master e ao mercado financeiro, mas o restante tudo relacionado à vida pessoal aí do Daniel Forcaro. 3h51. Cleocum novamente traz a previsão do tempo aqui no Madrugada Gaúcha. Fala, Cleo.
1: A previsão do tempo para Porto Alegre e região está indicando que a gente segue com muita umidade, segue com muita nebulosidade e algumas pancadas de chuva ao longo deste sábado, provavelmente sem a presença do sol. Temperatura na faixa dos 21 graus, um pouquinho menos, um pouquinho mais, dependendo da parte que a pessoa estiver aqui na região. Domingo tem chuva também e os prognósticos não colocam a chuva assim a qualquer momento. Boa parte está colocando ali no final da manhã, início da tarde, mas é bem provável que pro final da tarde a chuva dê uma trégua. Mas são coisas que ainda vão ficar muito no aguardo daquilo que vai acontecer. Então, fiquem atentos com relação ao domingo. Domingo a gente tem chuva, é verdade. Não necessariamente na hora do Grenal, mas também não dá para excluir que a gente possa ter alguma chuva. A única coisa que se pode dizer é que não tem previsão de chuva forte por aqui. E a tendência é de manter para segunda e depois terça e até quarta mais pancadas de chuva na capital e região. Da mesma forma, pelo menos até o momento, sem que essa chuva tenha grande intensidade aqui em Porto Alegre e região.
0: Tá certo, tá aí a previsão do tempo, Cleocum atualizando o tempo aqui no estado. E estamos aí num final de semana, né, que durante esses próximos finais de semana, aliás, de outubro, muitas cidades aqui do nosso estado fazem as suas celebrações de Oktoberfest, né? Nós temos aí Igrejinha, temos Santa Cruz, temos também alguns locais aqui em Porto Alegre, temos também São Lourenço do Sul, enfim, tem várias cidades fazendo as suas celebrações de Oktoberfest. Em Santa Cruz do Sul, estamos na 41ª edição da Oktoberfest, foi criada lá em 1984 para celebrar as raízes dos imigrantes alemães e fortalecer o turismo, e a organização prevê cerca de 420 mil visitantes na cidade. A Oktober lá de Santa Cruz, que começou na quinta-feira este ano com 140 expositores confirmados, 50 pontos de alimentação e o consumo estimado de mais de 204 mil litros de chope. É chope, hein? Pô, 204 mil litros é bastante coisa. E essa que é aí uma das maiores, né, Oktobers aqui do estado. E também temos aí Igrejinha, né? Na sua 37ª edição da Oktoberfest. O evento começou na sexta-feira no Parque de Eventos Almiro Grings. Mais de 150 apresentações e 80 atrações com bandinhas típicas, bandas de baile. Neste ano, cantor de rock Di Ferreiro, que sobe ao palco hoje. Também Turma do Pagode sobe ao palco no domingo, Guilherme Benuto e Alok. E também, claro, o desfile oficial que está marcado para hoje, 10:30 da manhã, com concentração lá na rua 7 de setembro. Serão 9 dias de evento que proporcionam aí para os visitantes jogos, apresentações de bandas folclóricas e a disputa do chope a metro. Neste ano, a Oktober lá de Igrejinha, que ganhou um novo espaço, o pavilhão da cerveja, né? Local que resgata uma área histórica da Oktoberfest de Igrejinha. São mais de 3.500 voluntários que trabalham na Oktoberfest de Igrejinha, que está já aberta a edição deste ano da Oktoberfest de Igrejinha, maior festa comunitária do Brasil, mobilizando 3.500 voluntários, esperando 200 mil visitantes. É um número aí realmente que assusta, né? Um número que impressiona, esse número lá do da Oktoberfest de Igrejinha. Mensagem da ouvinte Rosalva, do bairro Três Figueiras. Boa madrugada, estamos sem energia no bairro Três Figueiras, você sabe por quê? Um abraço, é ouvinte Rosalva, vamos atrás, obrigado pelo alerta, falta de energia lá então no bairro Três Figueiras. Temperatura de 15 graus agora em Porto Alegre, 15 graus também em Pelotas, em Rio Grande, em Caxias do Sul, 16 graus, Santa Maria com 18, 16 em Passo Fundo e 16 em Capão da Canoa. Muitos ouvintes alertando para chuva espalhada em diferentes regiões do estado neste comecinho de sábado dia 10 do 10. Vamos com mais uma da nossa trilha musical.

0: 3:59 na nossa trilha musical aqui do Madrugada Gaúcha. Estamos ouvindo Bad Family, Eu Não Vou. O ouvinte Adelir, bom dia, Fred. Ótima trilha sonora da madrugada, no Madrugada Gaúcha. É, 13 graus neste momento em Curitiba. É, na verdade, neste momento em Curitiba, a temperatura de 18 graus lá em Curitiba. É, ouvinte participando aqui do nosso Madrugada Gaúcha. Vai marcar o sinal agora, 4 horas. Nós teremos o Notícia na Hora Certa, no comando, na voz de Paula Neyman, e voltamos já com o Madrugada Gaúcha.
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0: 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Notícia na hora certa, no Sinal, 4 horas. Justiça revoga a prisão preventiva de auxiliar técnico do Grêmio, Alexandre Mendes, por suspeita de descumprir medida protetiva. Corpo de idosa é encontrada no Rio Paranhana, em Parobé. Número de denúncias de assédio eleitoral cresce 517% entre os primeiros turnos de 2022 e 2026 no Rio Grande do Sul. Tempo instável em Porto Alegre, agora faz 17 graus. A previsão para este sábado é de chuva, com maior risco de temporais no norte, nas missões e no noroeste. Na capital, mínima de 17 e máxima de 21 graus. 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
0: Movimento tranquilo em Porto Alegre, sem registros de acidentes pela EPTC. Nas rodovias da região metropolitana, o trânsito flui normalmente.
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0: Homem morre em Cachoeirinha, na região metropolitana de Porto Alegre.
2: O caso aconteceu na madrugada deste sábado, na estrada do Nazário, na região de Cachoeirinha, no limite com o município de Canoas, na região metropolitana de Porto Alegre. De acordo com informações da Brigada Militar, dois homens foram trazidos de Canoas para a região, que tem pouca circulação de pessoas. Segundo um relato de uma das pessoas à polícia, os criminosos atiraram contra as vítimas. Um homem não resistiu aos ferimentos e morreu no local. Já uma segunda vítima ficou ferida e foi encaminhada para atendimento. Não há detalhes sobre a motivação do crime. O caso será encaminhado para a Polícia Civil. De Cachoeirinha, Eduardo Paganella.
0: A polícia investiga como vicaricídio o caso de um homem preso por matar pai e irmão da ex-companheira em Chuvisca, no sul do estado. O homem foi preso após confessar o crime. Ele telefonou para a mulher e fez ameaças, além de dizer ter matado o pai e o irmão dela. Arnildo Kung, de 56 anos, e Davi Klung, de 17 anos, foram mortos a tiros. 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Notícia na hora certa, volta na Rede Gaúcha às 5 horas. Da redação, Paula Neyman.
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0: delícia.
1: 4:06, Madrugada Gaúcha de volta neste sábado, 10 de outubro. Temperatura agora em Porto Alegre na marca dos 16 graus. Tempo instável aqui na capital. E na nossa trilha musical, a música brasileira. Estamos ouvindo o Jorge Ben, Salve Simpatia.

0: ouvintes podem participar da nossa interatividade através do 51996995218. Ouvintes participando. Mensagem aqui do Marco do Rio de Janeiro. Gaúcha, bom dia, ótima trilha. É o Marcos Araújo, ligado direto do Rio de Janeiro. Vamos às ruas da capital. Eduardo Paganella, repórter da RBS TV, está conosco, tá direto de uma ocorrência, inclusive, uma ocorrência policial que foi registrada agora há pouco, né, Paganella? Bom dia.
1: Bom dia, Fred, bom dia a todo mundo que nos acompanha. Nós falamos da região de Cachoeirinha, entre Cachoeirinha e Canoas, região metropolitana de Porto Alegre. Ficamos sabendo agora há pouco, viu, Fred, de uma ocorrência policial por aqui. E a cena foi encerrada agora há pouco, a Brigada Militar já deslocou aqui do local, mas um caso que chama atenção, uma pessoa foi assassinada a tiros na madrugada deste sábado, no limite entre Canoas e Cachoeirinha, na região metropolitana. Foi na Estrada do Nazário, na cidade de Cachoeirinha, por volta da 1h da manhã. Bom, Fred, eu cheguei agora há pouco ali ao local, estava sendo realizado o trabalho de perícia e principalmente o trabalho de recolhimento, né, dessa vítima por parte do Instituto Geral de Perícias. Foram mais de 10 tiros disparados, segundo os peritos com quem eu conversei. A informação que a Brigada Militar nos repassou foi a seguinte: duas pessoas teriam sido levadas de Canoas para serem executadas nessa região da Estrada do Nazário, em Cachoeirinha. Uma delas foi assassinada no local, a outra ficou ferida e foi encaminhada para atendimento. As circunstâncias e a motivação desse crime ainda não foram esclarecidas. Eu quero apenas frisar que a região aqui vem enfrentando problemas, Cachoeirinha, Canoas, Alvorada, vem enfrentando problemas em função da disputa de pontos por tráfico de drogas. Claro que exatamente as circunstâncias e a motivação precisam ser analisadas, mas o contexto também é importante. Fato é que, nesta mesma região, agora há pouco, foi encontrado um carro abandonado incendiado. E a polícia não descarta, a Brigada Militar não descarta que este carro tenha sido utilizado nessa ocorrência para que as pessoas fossem trazidas, né, sequestradas, de certa forma, raptadas, do ponto em que estavam em Canoas, trazidas para a Cachoeirinha até o ponto onde uma delas acabou sendo executada. Então, temos uma pessoa morta, outra ferida nessa ação criminosa, e o caso agora vai ser encaminhado para a Polícia Civil. A vítima, que perdeu a vida, ainda não foi identificada pelas autoridades. Agora tudo cabe à investigação da Polícia Civil, Fred.
0: Paganella, muito obrigado pela participação. Nós continuamos acompanhando e continuaremos com certeza ao longo da nossa programação deste sábado em relação a essas ocorrências. Obrigado, Paganella.
1: Valeu, Fred. Grande abraço para ti e para todo mundo. Um pequeno alerta para quem está saindo de casa agora: leve um guarda-chuva, capa de chuva, porque tem uma garoinha em alguns pontos da região metropolitana. Fica o alerta.
0: Pois é, até falei, tempo instável, exatamente por isso, né, Paganella? A gente tem a chuva em algumas regiões, mas também outras regiões de tempo seco, né?
1: É, exatamente. Quando saímos de Porto Alegre, agora há pouco, até para vir para cá, para essa região, a gente, no trecho de Porto Alegre, não encontrou chuva, não enfrentou chuva. Mas aqui, já na região entre Cachoeirinha e Canoas, o cenário já é um pouco diferente. A gente já tem essa instabilidade mais presente, inclusive com essa garoa.
0: Tá certo. Obrigado, querido Paganella, Eduardo Paganella, nosso repórter da RBS TV, também participando conosco aqui no Madrugada Gaúcha. Agora são 4h11 e Eduardo Leite e Luciano Zucco se reuniram nesta sexta-feira para dar início à transição de governo. Leite afirmou que vai deixar para o governador eleito a decisão sobre o futuro das concessões de estradas. As equipes técnicas começam a trabalhar na próxima terça-feira e o Gabriel Jacobsen traz os detalhes aqui no Madrugada Gaúcha. Bom dia, Gabriel.
2: Olá, Frederico. A transição de governo no Rio Grande do Sul foi iniciada nesta sexta-feira, no Palácio Piratini, em Porto Alegre, com um encontro entre o governador atual, Eduardo Leite, e o seu sucessor, Luciano Zucco, eleito em primeiro turno com 58% dos votos válidos. A primeira parte do encontro foi realizada a portas fechadas, no gabinete do governador, no segundo andar do palácio. Depois, secretários da atual gestão e assessores de Zucco ingressaram no gabinete para uma reunião ampliada sobre o cronograma e as atividades de transição de governo. O primeiro ato da transição foi encerrado com uma entrevista coletiva concedida por ambos, juntos no palácio. Na oportunidade, Leite afirmou que, diante do resultado das eleições, não vai avançar em projetos estruturantes, a não ser que haja interesse do futuro governador. Entre os projetos, portanto, que serão paralisados e vão depender da decisão de Zucco, está a concessão de rodovias. Em relação ao bloco 1 de concessão de rodovias na região metropolitana, Leite disse que este projeto já foi abandonado por falta de apoio político. Em relação ao bloco 2, que envolve estradas das regiões dos vales, o atual governador afirmou que o avanço dessa proposta de concessão dessas estradas dependerá da decisão de Luciano Zucco, governador eleito. Em resposta a essa mesma questão, Zucco afirmou que é a favor das concessões, mas evitou indicar o que fará com os projetos do atual governo para essas duas áreas do estado. Após a entrevista coletiva, em resposta a questionamento da Rádio Gaúcha, o governador eleito, Zucco, disse que a sua equipe vai avaliar as sugestões de mudanças no atual modelo de concessão, mudanças que serão apresentadas pelo governador Eduardo Leite, e reforçou a sua contrariedade com a proposta anterior de pedagiamento das estradas. Das muitas áreas de atenção no processo de transição de governo, a prioritária, segundo Zucco, é a das finanças públicas. Um dos temas centrais da transição é a tentativa do governo gaúcho de adesão ao PROPAG, que é o novo refinanciamento da dívida com a União. Essa renegociação oferecida pelo governo federal permite juro zero ao estado e tem potencial de gerar grande economia aos cofres gaúchos. Ao longo dos últimos meses, o governo do Rio Grande do Sul vem negociando com o governo federal em busca desta adesão à renegociação. O governador eleito, Luciano Zucco, chegou ao Palácio Piratini nesta sexta-feira, pouco antes das 9 da manhã. Foi recebido na Casa Civil pelo titular da pasta, o ex-governador Ranolfo Vieira Júnior, que levou Zucco até o gabinete de Eduardo Leite. O governador eleito chegou acompanhado de dois nomes que participaram da campanha e vão participar da transição. Leonardo Pascoal, secretário municipal de Educação de Porto Alegre, coordenou o plano de governo de Zucco e é cotado para assumir um espaço na próxima gestão estadual. Também estava presente Leandro Soni, da coordenação da bancada do Partido Republicanos na Assembleia, ele que deve participar também dos atos de transição e é cotado para funções políticas de bastidores no futuro governo. Na conversa com a imprensa, os dois destacaram o clima cordial do processo de transição. Leite afirmou que a passagem de bastão vai acontecer de forma suave e tranquila. E Zucco concordou, destacando se tratar de uma transição de excelência. Passada esta primeira etapa institucional realizada nesta sexta-feira no Palácio Piratini, as duas equipes, de Leite e de Zucco, voltam a se encontrar na próxima semana, em um ato de inauguração no escritório da Comissão de Transição. Um escritório que vai funcionar em um andar inteiro, alugado pelo governo do estado no edifício Guaíba, na região central de Porto Alegre. A inauguração desse espaço deve ocorrer na metade da próxima semana, entre terça e quarta-feira. O cronograma sugerido pelo governador Eduardo Leite prevê 6 semanas de trabalho conjunto das duas equipes entre os dias 19 de outubro e 27 de novembro. Cada semana deve ser destinada a um eixo temático: segurança pública, gestão e finanças públicas, meio ambiente e infraestrutura, políticas sociais, desenvolvimento econômico e resiliência. Nesta sexta-feira também foi lançado o Portal da Transição, que tem o objetivo de dar transparência aos atos de passagem de governo e às agendas dos envolvidos, incluindo o governador eleito, Luciano Zucco. o governador eleito, que terá direito, nos próximos dias, neste processo de transição, de nomear 17 cargos comissionados, um secretário estadual e mais 16 nomes para diferentes níveis. Zucco também poderá indicar um procurador do estado para acompanhar juridicamente o processo de transição. Contigo, Frederico.

0: 4:19 na trilha musical aqui do Madrugada Gaúcha. Estamos ouvindo Ed Motta. Vamos dançar a nossa trilha musical. Temperatura agora na marca dos 16 graus em Porto Alegre. Continuando nesse assunto eleitoral, há pouco falamos da transição de governo aqui no estado. A Maria Fernanda Freire traz uma informação que o número de denúncias de assédio eleitoral cresceu 517% entre os primeiros turnos de 2022 e 2026 no Rio Grande do Sul.
1: Bom dia, Fred. Bom dia, ouvintes. Pois é, o número de denúncias de assédio eleitoral antes do primeiro turno aumentou mais de 6 vezes em 4 anos aqui no Rio Grande do Sul. Os dados são do Ministério Público do Trabalho. Em 2022, foram registradas 6 denúncias em todo o período que antecedeu o primeiro turno das eleições gerais, que é essa que envolve cargos de deputado estadual, federal, senador, governador e presidente. Já em 2026, 37 registros haviam sido feitos até o dia 4 de outubro. Os dados correspondem ao crescimento de 517%. De acordo com o Ministério Público do Trabalho, o Rio Grande do Sul acompanhou uma tendência nacional, com um aumento expressivo das denúncias. Até o domingo de votação, o Brasil havia recebido 991 denúncias de assédio eleitoral. E em 2022, foram 85 registros antes do primeiro turno. Segundo o relatório de atividades do Ministério Público do Trabalho Nacional de 2022, a maior parte das condutas denunciadas envolveram o pleito eleitoral relacionado à presidência da República. Além disso, o documento aponta que após o primeiro turno das eleições, o número de denúncias se intensificou.
0: Também no assunto eleições, políticos com forte presença nas redes sociais estão entre os campeões de voto no Brasil. Entre os candidatos com maior engajamento, 81% conquistaram um mandato ou chegaram ao segundo turno. Os 4 representantes gaúchos nessa lista se elegeram. Vamos conferir essa reportagem especial do Marcelo Gonzato.
2: Políticos com forte presença nas redes sociais transformaram engajamento em votos nas eleições desse ano. Um levantamento da plataforma Zing mostra que 81% dos 100 políticos mais influentes no Instagram que disputaram o primeiro turno foram eleitos ou chegaram ao segundo turno. 14 deles conquistaram a maior votação nos seus estados, seja para deputado estadual, federal ou senador. O ranking considera a média de interações por publicação entre janeiro e junho desse ano, e não o número de seguidores. Conforme o CEO da Zing, Eduardo Prange, o desempenho digital está cada vez mais associado ao resultado eleitoral. A direita e a centro-direita predominam entre esses 100 nomes. O PL sozinho responde por 40% da lista. Dos 10 deputados federais mais votados em todo o país, 9 aparecem nesse levantamento. O campeão é o Nicolas Ferreira, de Minas Gerais, que é o político mais influente do país e levou mais de 3 milhões de votos. Para especialistas, a diferença também está na forma de produzir conteúdo. Enquanto perfis de direita investem mais em interação e em publicações frequentes, parte da esquerda ainda utiliza as redes como espaço para discursos, com menor estímulo à participação dos seguidores. No Rio Grande do Sul, estão na lista Rony Gabriel, Marcel Van Hatten, Maurício Marcon e Gustavo Vitorino. Todos foram eleitos. Van Hatten conquistou uma vaga no Senado, enquanto os demais garantiram cadeiras na Câmara dos Deputados. Rony Gabriel lidera entre os gaúchos no ranking nacional, com 2 milhões e 100 mil seguidores e média de quase 96 mil interações por publicação. O resultado reforça uma tendência. Os candidatos que mantêm presença constante nas redes e constroem comunidades de seguidores ampliam seus canais de comunicação com o eleitorado. E cada vez mais, o palanque se mostra também digital.
0: Agora são 4:24 e o presidente do Senado, Davi Alcolumbre, marcou para a próxima quarta-feira a votação da PEC que prevê o fim da escala 6x1. A proposta muda as regras da jornada de trabalho. E a Maria Regina Eichenberg traz os detalhes. Bom dia, Maria.
3: Bom dia, Fred. O presidente do Senado, Davi Alcolumbre, incluiu na pauta da próxima quarta-feira a votação da proposta de emenda à Constituição que prevê o fim da escala de trabalho 6x1. A pauta prevê a última sessão para discussão da proposta e a votação em primeiro turno do texto no plenário da Casa. De acordo com o regimento interno do Senado, a proposta precisa passar por 5 sessões de discussão em plenário antes de ser votada em primeiro turno. Foram 3 sessões até agora, uma na terça, a outra na quarta e a terceira nesta quinta-feira. Após a primeira votação, prevista então para a quarta-feira que vem, é preciso aguardar 5 dias úteis antes da nova análise da proposta. Depois desse período, são necessárias 3 sessões de discussão. Só depois dessa etapa, o texto pode ser submetido à votação em segundo turno. O regimento, no entanto, prevê a possibilidade de quebra desse período entre os 2 turnos de votação para que a análise aconteça de forma mais rápida, mas a maioria simples dos presentes na sessão precisa aprovar. O governo federal articula para quebrar prazos e acelerar a votação da medida. A líder do governo no Senado, Tereza Leitão, do PT, está recolhendo assinaturas para pedir calendário especial e votar a proposta ainda antes do segundo turno. Governistas se articulam e dizem já ter os votos necessários para aprovação. Já a oposição tenta adiar a votação. As sessões dessa semana têm sido marcadas pela ausência da maioria dos senadores do PL e da oposição. A chamada PEC do fim da escala de trabalho 6x1 altera a Constituição para diminuir as horas de trabalho semanais de 44 para 40 horas. Também estabelece que é necessário garantir 2 dias de folga remunerada, um deles preferencialmente aos domingos.

0: 4:28, madrugada gaúcha traz a previsão do tempo. Cleocum atualiza o tempo aqui para o estado neste sábado, neste final de semana. Fala, Cleo.
1: A previsão do tempo para este sábado está indicando uma nebulosidade grande sobre o estado do Rio Grande do Sul, mais uma vez. Olha, o sol está difícil de aparecer, viu? De vez em quando as nuvens ficam um pouco mais finas, ele até tenta vencer essa barreira, depois as nuvens ficam mais espessas, já escondem o sol, enfim. Está difícil para a gente pensar em sol neste sábado no estado. A temperatura fica em torno de 20 a 22 graus na maior parte do estado do Rio Grande do Sul. Uma outra área talvez vá a 23, mas são poucas as regiões. Então fiquem atentos com a situação que a gente tem sobre o estado. De uma nebulosidade que apresenta uma forte quantidade de umidade, traz chuva para o Rio Grande do Sul, traz, em geral, de intensidade fraca. Um ou outro ponto com intensidade moderada. Nada de chuva forte. Alguma trovoada? Olha, pouca coisa em algumas áreas das Missões, talvez. Aqui para Porto Alegre está difícil, litoral também não tem assim uma boa formação de nuvens como no Nimbus, então não tem como ter trovoada, porque a trovoada não vem do além, ela vem das nuvens como no Nimbus. Então a gente chama a atenção disso. Tem chuva? Tem, está um tempo úmido, tá, mas não tem assim grandes perspectivas de chuvarada, não tem grandes perspectivas de muita coisa acontecendo em termos de trovoada também, e até mesmo para ocorrer grande. Isso está difícil, não é um quadro que seja muito favorável a vento também, porque tudo isso depende da formação das nuvens cumulonimbus. A expectativa de um tempo ainda para domingo bastante úmido. Chove menos no domingo aqui no estado e atinge mais algumas áreas do norte e nordeste. A tendência para segunda também pouca chuva, mas talvez para o final da tarde. Terça-feira teremos chuva entre a tarde e a noite de novo. Não tem muita chuva na semana que vem, mas tem umidade e teremos pancadas de chuva na próxima semana, mais uma vez sobre o Rio Grande do Sul.
0: Tá certo, obrigado, Cleocum. Bom dia, em Faxinal do Soturno, chovendo neste momento, o Valdir Cassol mandando a sua mensagem pela interatividade. Também aqui o Leandro Alencar Bratz. Bom dia, Fred, time do Madrugada Gaúcha. Tom via aplicativo GZH aqui no interior de Paraíso do Sul. Em anexo, a foto de raízes de uma figueira, tem várias aqui na propriedade. Obrigado pela mensagem. Também o ouvinte Ademir Machado, começou a garoa fina na lida já, ligado também aqui na Gaúcha. Outro ouvinte também, o Paulo Ricardo Garcia. Bom dia, Frederico, cidade de Camacuã, chove, um abraço. É o Paulo Ricardo Garcia. Também aqui o ouvinte Roberto, ligado direto de Novo Hamburgo. Tá chovendo por aqui já também neste sábado. Vários ouvintes alertando para chuva então neste comecinho de sábado. Vamos com um rápido intervalo, já voltamos com mais Madrugada Gaúcha.
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0: 34 minutos, é o Madrugada Gaúcha, de volta já na reta final do nosso programa. Estamos agora com a temperatura de 17 graus em Porto Alegre. Muitos ouvintes ligados, muitos ouvintes participando na nossa interatividade, 51996995218. O Edson lá de Brasília, também, bom dia. Fred, meu amigo, estou ligado na Gaúcha. O Felipe, do Centro Histórico, também Cerro Branco, Chuva Calma, Gilberto Moreira mandando a sua mensagem. Também aqui, ouvinte ligado direto de Restinga Seca, 17 graus por aqui, chuva fraca. É o Ivani, de Restinga Seca. Também Santa Maria, na escuta, chovendo em Santa Maria, é ouvinte Hasser. Bom dia, Fred, chovendo em Pelotas, um abraço, é a Nara Regina Vitória, ligada também no Madrugada Gaúcha. Chuva em diferentes regiões, né? Região central, região sul, região metropolitana, enfim, chuva bem espalhada nesse início de sábado. Vamos com informação. Informação chegando aqui com a Júlia Osório, que traz uma história inusitada. Um hospital planetário em Novo Hamburgo, no Vale dos Sinos, atrai pessoas ao prometer curas e cirurgias com a ajuda de extraterrestres. Quem acompanhou essa história é a repórter Júlia Osório. Fala, Júlia.
1: Esse local fica na Rua Tupi, no bairro Rio Branco, em Novo Hamburgo, no Vale dos Sinos. No primeiro momento, parece uma residência comum, mas alguns elementos na fachada, como estátuas de jardim em formato de alienígenas e um outdoor luminoso com imagens de ETs, dão alguns dos indícios do que acontece ali dentro. Segundo os fundadores Sandro Gabriel de Souza, de 54 anos, e Patrícia Cristina de Souza, de 51, o local é um portal para que ETs atuem no desenvolvimento de humanos a partir da cura e do despertar sobre a existência deles. Os procedimentos feitos ali, segundo eles, podem curar quase tudo que não seja estético, incluindo doenças graves como câncer, Alzheimer e esclerose múltipla. Essas chamadas cirurgias estelares ocorrem sem bisturis, anestesias ou cortes no corpo físico. Esses procedimentos duram de 3 a 7 minutos e podem ser feitos de forma coletiva ou individual. Sandro diz canalizar um extraterrestre chamado de Vontal. Seria um médico geneticista de origem arcturiana. É uma experiência similar a uma incorporação de entidade que ocorre em algumas religiões, como por exemplo no espiritismo ou na Umbanda. A partir desse processo de canalização, que parece a incorporação, o Sandro faria então as chamadas cirurgias estelares a partir do que é dito pelo médico Vontal. No dia em que a reportagem esteve no local, cerca de 30 pessoas procuraram um instituto atrás de cura física ou até alívio emocional. Alguns afirmam acompanhar o trabalho do instituto desde 2020, quando ele foi inaugurado. Outros disseram que estavam indo pela primeira vez. O primeiro paciente a chegar lá era um homem de Santa Catarina, com um câncer nos rins, que queria complementar o tratamento convencional. Vimos também pessoas que já estavam um pouco sem esperança na medicina tradicional e outras que procuravam além do que a medicina tradicional já oferecia. Apesar de se apresentarem como uma alternativa terapêutica, os responsáveis por este chamado hospital dizem não orientar o abandono de tratamentos médicos convencionais e dizem que esse trabalho deve ser encarado como um complemento. Eles também fazem cirurgias espaciais que são cobradas. O custo vai de R$ 250 a R$ 320,00, um valor muito similar ao que é pago com médicos em consultas particulares aqui na região. Nós conversamos também, Drago, com ufólogos, que nos contaram que relatos de curas extraterrestres não é uma novidade na história do mundo, mas é preciso ser visto com cautela. Vamos ouvir o que diz o ufólogo Erna

0: estágio, que é o fundador do Museu Ufológico de Itaara, sobre esse tipo de relato.
1: O fato é que faz parte da cultura milenar da civilização humana, da nossa espécie como humanos, crer em algo superior. Cabe somente e unicamente a ciência nos dar umas provas cabal da existência da vida extraterrestre. Se se sentem bem, continue indo. Se aquilo faz bem, continue participando. A pessoa tem que largar sua medicação, se tem um tumor, se tem uma degeneração cerebral grave, um Parkinson, por exemplo. Claro que não.
0: Em nota, o Conselho Regional de Medicina do Estado do Rio Grande do Sul, CREMERS, ressaltou que, apesar de garantir acolhimento e conforto, práticas religiosas, espirituais, culturais ou de caráter alternativo não substituem a assistência médica. Por esse motivo, não devem ser apresentadas ou utilizadas como substitutas dos tratamentos médicos. Nós convidamos todos os nossos ouvintes a conferir a matéria completa em GZH. Nós também fizemos um mini doc sobre esse local e todos os detalhes dessa história. E está disponível no YouTube de GZH.
2: Tá certo, tá bem. Obrigado, Júlia Osório, trazendo então essa história inusitada aqui que acontece lá no Vale dos Sinos. Vamos com informação agora, chegando com a Carol Pastel. As exportações brasileiras de ovos caíram 34,1% de janeiro a setembro deste ano. Os Estados Unidos têm relação com essa queda e a Carol Pastel explica o que mudou no mercado.
3: A exportação brasileira de ovos, que caiu, né, 34,1% no acumulado do ano, de janeiro até setembro, comparação feita com o mesmo período do ano passado. Em volume, foram 22.600 toneladas de ovos embarcadas para diferentes países nesse período, e os dados são da ABPA, Associação Brasileira de Proteína Animal, que é a principal entidade que representa o setor de ovos, setor de carne de frango também, setor de carne suína. Nesse mesmo período, a receita também recuou um pouco mais, 38,4%, chegando aí a US$ 49.700.000 nesse mesmo período. E os Estados Unidos, que explica essa conta, em 2025, os americanos compraram 19.500 toneladas de ovos brasileiros entre janeiro e setembro, em função da gripe aviária, que afetou drasticamente a produção dos Estados Unidos, e aí fez com que os americanos corressem para o mercado externo para conseguir abastecer justamente o seu mercado interno. O preço do ovo e de produtos que envolvem esse ingrediente, essa proteína animal, aumentaram muito no país no ano passado. Os Estados Unidos saindo da conta, os números se invertem. Então, por isso, os Estados Unidos explicam essa queda. Sem os Estados Unidos, as exportações para outros mercados chegaram a 22.500 toneladas, uma alta daí de 51,4%.
2: 4h43, e o Rio Grande do Sul contabiliza mais de 9 mil exames toxicológicos no primeiro mês da exigência para a primeira habilitação. O Ayrton Lemos tem os detalhes.
4: O Rio Grande do Sul registra 9.417 registros de exames toxicológicos de candidatos à primeira habilitação em setembro, primeiro mês da exigência nas categorias A e B. Segundo o Detran, 9.265 exames já cumpriram essa etapa com resultado negativo registrado no sistema federal. Outros 152 apresentam pendência. A classificação de pendência pode indicar tanto falta de registro do resultado quanto um resultado positivo. O Detran não informou quantos casos correspondem a cada situação. Por isso, os 152 registros não podem ser apresentados como exames que identificaram o consumo de substâncias. A exigência entrou em vigor em 1º de setembro para quem inicia o processo de habilitação para dirigir motocicletas, automóveis ou ambos. A emissão da permissão para dirigir depende do registro de resultado negativo no exame. Dos 9.265 exames com essa etapa, 7.131 são de candidatos à categoria B para automóveis, 555 à categoria A para motocicletas e 1.579 a AB, que reúne duas habilitações no mesmo processo.
2: Obrigado, Ayrton. E o Hemocentro do Estado vai abrir neste sábado em Porto Alegre. A Isabela Daut tem os detalhes.
5: O horário de funcionamento será das 8 da manhã ao meio-dia de hoje. O objetivo da abertura é suprir os baixos estoques de sangue. Para doar, é preciso levar documento com foto, pesar no mínimo 50 quilos e não ter ingerido álcool nas últimas 12 horas. O Hemocentro do Estado fica na Avenida Bento Gonçalves, número 3722, em Porto Alegre. O horário de rotina para doação é de segunda a sexta-feira, das 8 da manhã às 4 horas da tarde.
2: 4 horas 45 minutos, e no sul do estado, 17 golfinhos ficaram encalhados entre a Praia do Cassino e o Farol do Sarita. Lá no sul do estado, a Laura Cosme traz os detalhes.
6: Entre os dias 22 de julho e 5 de agosto, 17 golfinhos encalharam e morreram no litoral sul do estado. O balanço foi divulgado hoje após pesquisadores vinculados à Universidade Federal do Rio Grande apresentarem os dados. Os animais foram encontrados durante o monitoramento entre a Praia do Cassino e o Farol do Sarita, em Santa Vitória do Palmar. No primeiro dia, 7 golfinhos foram localizados. Um deles ainda estava vivo, mas morreu após receber atendimento no Centro de Recuperação de Animais Marinhos, o CRAM. Ao todo, foram encontrados 8 machos e 9 fêmeas. Duas delas estavam prenhas, com fetos em estágio avançado de desenvolvimento. Os pesquisadores coletaram amostras biológicas para investigar as possíveis causas das mortes. Os dados foram analisados ao longo de setembro e divulgados agora. Encalhes dessa espécie também foram registrados no litoral norte gaúcho, no Uruguai e na Argentina. Como o golfinho de Fraser vive principalmente em águas oceânicas profundas e tropicais, a ocorrência desses animais aqui no litoral sul do estado é considerada incomum. Entre as hipóteses investigadas em casos de encalhe estão problemas de saúde e alterações nas condições ambientais. Como esses golfinhos vivem em grupos, um mesmo fator pode afetar vários indivíduos. E até o momento não há uma causa confirmada para as mortes, porque essas análises ainda estão sendo desenvolvidas pelos pesquisadores, né? E ainda os resultados não foram divulgados. O monitoramento faz parte de um projeto que é exigido pelo IBAMA para o licenciamento ambiental das atividades de pesquisa geológica, que é realizada pela empresa TGS na Bacia de Pelotas. E é importante salientar aqui para os nossos ouvintes que os pesquisadores enfatizam que, em caso de encontrar um animal marinho encalhado, seja ele vivo ou morto, a orientação é manter distância, afastar animais domésticos e não tentar devolvê-lo ao mar. Aqui na região entre Tavares e Chuí, os registros podem ser comunicados às equipes dos projetos. Os contatos são o Centro de Recuperação de Animais Marinhos da FURG, o Ecomega da FURG e a ONG NEMA. Todos os contatos estão disponíveis em uma matéria em GZH, Zona Sul, que lá também trazemos mais detalhes sobre esse projeto de monitoramento que é desenvolvido aqui no litoral sul do estado e também outras fotos dos animais e deste trabalho que é realizado.
2: Agora, 4 horas 49 minutos, nós vamos às ruas novamente. Eduardo Paganella traz os detalhes agora de um acidente que foi registrado agora há pouco, né, Paganella?
7: Exatamente, viu, Frederico? Agora a gente teve um acidente na região da Sarmento Leite com a José Otão, área central aqui de Porto Alegre. Um carro acabou batendo no muro da Santa Casa aqui de Porto Alegre. A informação é de que o veículo vinha pela região da José Otão, o motorista acabou perdendo o controle do veículo, derrubou inclusive uma daqueles postes onde tem a indicação da placa da rua, aquele poste com a plaquinha azul, da Sarmento Leite com a José Otão na área central de Porto Alegre. Duas pessoas ficaram feridas nesse acidente, o motorista e o carona. O que a Brigada Militar tem é um acidente de trânsito. Eu conversei com o motorista rapidamente ali, ele me disse que, segundo ele, se envolveu uma confusão em uma casa noturna e que teria sido perseguido por um grupo de pessoas. Durante essa perseguição, ele bateu o carro. Isso agora vai ser analisado pela Brigada Militar, pela Polícia Civil, pelas autoridades. Fato que temos agora é um acidente em atendimento na região central, na Sarmento Leite, uma caminhonete Volkswagen Tiguan batida no muro da Santa Casa aqui da capital gaúcha. Apesar do susto e das duas pessoas feridas, nenhuma delas teve ferimentos mais graves, ninguém corre risco de vida. Fred.
2: Tá certo, que bom que não tivemos feridos graves aí nessa ocorrência, mas que susto, né? Que susto, realmente. Obrigado, Paganella. Agora são 4:50. Nós vamos com Agenda Cultural. A Denise Cruz e o Jacques Machado trazem as principais atrações na área da cultura para os próximos dias.
8: Bom dia aos nossos ouvintes. A partir de agora, está chegando a nossa Agenda Cultural.
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0: tudo bem? Eu me chamo Patrícia Zingali e eu estou passando aqui para fazer um convite bem especial para todos vocês. O Dia das Crianças está chegando e que tal a gente tirar um pouquinho a gurizada das telas? Vamos levar as crianças ao teatro neste final de semana, sábado e domingo, às 4 horas da tarde, ali na Sala Álvaro Moreira. O espetáculo infantil O Burrinho Chico Chico é da Companhia de Teatro Construção e tem a direção de Newton Filho. Falamos sobre bullying, diferenças e principalmente o amor ao próximo. Ingressos estão sendo vendidos pela plataforma Simpla e também na bilheteria do teatro.
1: Com edição de Vicente Nolasco, falamos eu, Denise Cruz e Jax Machado.
2: Obrigado, Denise. Obrigado, Jax, com a agenda cultural. Nós vamos até a nossa central de jornalismo, nossa redação integrada, que a Paula Neyman traz agora os destaques do site GZH. Bom dia novamente, Paula.
3: Bom dia novamente, Fred. Então, nossos principais destaques desta madrugada, o principal é como fica o tempo no feriadão no Rio Grande do Sul. Veja quando vai chover e quando o sol aparece. Então, para os ouvintes que quiserem saber os detalhes da sua região, como é que está a previsão do tempo, a gente está com um tempo muito instável, né? Chuva em quase todo o estado, mas para em algumas regiões. Então, vale dar uma conferida na matéria. Outra matéria importante aqui no nosso site é que o Fachin afirma que vai arquivar inquérito das fake news, então informação sobre o STF. Ainda sobre política, foco em eleitores de centro e antipetistas, a estratégia do Zuco para ampliar a votação de Flávio Bolsonaro no Rio Grande do Sul. Essa ofensiva então da direita, maiores detalhes aqui em GZH. Políticos influencers se destacam como campeões de votos no Brasil, matéria aqui do colega Marcelo Gonzato, falando um pouco mais sobre essa situação desse palanque digital. Temos também informações sobre a dupla Grenal, auxiliar técnico do Grêmio tem previsão revogada pela Justiça. E no Inter, zagueiro volta aos treinos do Inter e pode ser titular no Grenal 455. Também temos uma matéria aqui do Carlos Rosen, falando sobre uma balada de tributos aos clássicos do rock em Porto Alegre, que completa 18 anos. Festa de Resistência. Uma cena, então, do rock aqui de Porto Alegre. Todos os detalhes na matéria do colega Carlos Rosen. Temos os colunistas também. Tudo isso e muito mais aqui em GZH, Fred.
2: Paula, muito obrigado e obrigado pela companhia. Até segunda-feira.
3: Muito obrigada. Nos vemos novamente na madrugada de segunda-feira, então, Fred.
2: É isso. É o time do feriadão, né? É o time do feriadão aqui na madrugada. Agora são 4:57. Eu vou agradecendo também a parceria, a companhia, a audiência de todos os nossos ouvintes, todo mundo que participou, todo mundo que acompanhou essa edição do Madrugada Gaúcha. Daqui a pouquinho tem o Gaúcha Hoje, no comando de Leandro Stout e também Kathleen Moreira. E na segunda-feira estarei de volta com o Bom Dia Segunda-feira, com a atração musical, com entrevista e, claro, comandando a Madrugada da Gaúcha já na segunda-feira, né? Da meia-noite às 5 da manhã aqui na Gaúcha. Mais uma vez, muito obrigado, um ótimo final de semana, fique bem e até mais. Tchau!

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23: 5 horas, 2 minutinhos. Sábado, 10 do 10.

0: só termina quando o sol aparece, né? Temperatura 19 graus e meio na mesa de São Adriano Bedim. Bom dia, seu Bedim.
1: Bom dia, Gabiati, tudo bem?
0: Tranquilo, de bem com a vida. Deu uma esfriada, hein?
1: Deu uma esfriada, né? Eu tava esperando você hoje pela manhã, no ventinho gelado.
0: Mas achei que tava menos, 19 graus e meio.
1: É, mas a sensação lá fora tá mais fria.
0: O ventinho, né?
1: É, o vento tá frio.
0: O Benjamin tá por aí também pra ajudar a gente, se for possível, né?
1: Sim.
0: E você mandando um abraço pros ouvintes, é isso?
1: É isso aí.
0: Tá legal, Benin?
1: Tá legal.
0: Você garante por ali, vai puxando mais uma enquanto eu olho o pessoal que tá mandando bom dia pro Gabiati cedinho, mateando, vindo a Rural.

0: sábado.
1: Buenas, buenas, buenas. Deixa eu mandar um abraço aqui pro meu amigo Plínio Poleto, que nosso dia, nosso sábado seja abençoado por Deus, seu programa seja maravilhoso, cheio de alegria. Bom dia, Gabiati, aos ouvintes da Rural. Plínio Poleto, obrigado. Meu amigo Júlio Jacomelli, a família Jacomelli acordou toda, rapaz. Que coisa, hein? São acostumados a acordar cedo durante a semana, né? O Júlio Jacomelli, que é filho do Mário. O Mário, que é o pai dos dois, aí tá lá na fazenda, viu? Mário Jacomelli, lá em Nova Estrela, bom dia. Júlio Jacomelli mateando, mandando um abraço pro amigo dele, Cristino Mandrique. Será que tá acordado o Cristino, Júlio? Não sei não, hein? Porque é cedo, né? Alô, Cristino Mandrique. Um abraço do teu amigo Júlio Jacomelli. O irmão do Júlio acordou antes do Júlio hoje, né? O seu Josiel Jacomelli. Alô, Josiel Jacomelli, bom dia, parceiro velho. Meu amigo Almir da Altora, bom dia. Deixa eu ver quem mais aqui. Alô, João Varela de Canhada Funda, bom dia. Adêmio de Castro lá pra frente da Nova Estrela, bom dia. O Varelinha me mandou um bom dia cedo, acho que era 2h45. Mas foi dormir de novo, eu acho, hein? Varelinha! Pegou no sono de novo, né? Alô, meu amigo Valcarengue, Danilo Valcarengue de Pinhal Poleto, rei do gado, bom dia. Alô, Amarildo Cavacini, meu parceiro, meu amigo. O Amarildo acorda cedo, né? Alô, meu amigo Rafael, bom dia. Deixa eu ver se esqueci de alguém. O Plínio, o Vergão Mazoco, não acordou, Vergão? Lá na Chapada? Vergão, um abraço se estiver me ouvindo aí. Deixa eu ver quem mais me mandou mais um aqui. O doutor Biga, ó, acorda cedo, hein? Meu amigo, meu parceiro, professor de comidas finas, deve estar pelo Brasil, viu? Porque ele dá curso em todos os países. Comidas finas, né? O pequeno tá me ouvindo também. Deixa eu ver o pequeno aqui, ó.
2: Bom dia, gurizada da rádio.
1: Opa!
2: Bom sábado, hein? Bom final de semana. Tudo de bom. No caso aí, pequeno. Puxa da Quirela.
1: Tá bom, puxa da Quirela, tratar a bicharada. Será que eu esqueci de alguém? Se alguém esqueci o nome de alguém, manda mais uma vez, que daí eu me acho aqui nas minhas folhas, tá bom? Doutor Bigo, um abraço, parceiro velho. Tirando meu chapéu pra Deus, os monarcas 5 e 7.

0: às 10 minutos, temperatura 19.3, meu amigo Arlindo Bilibio também me ouvindo. Alô, Arlindo Bilibio, bom dia. O Júlio Jacomelli disse que errou o nome do amigo aqui, ó. Na verdade, o nome do rapaz é Cristiano. Cristiano, deixa eu ver onde é que tá aqui, ó. Cristiano Mandrique, um abraço do seu Júlio Jacomelli. Tá bom, agora acertei, né? 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
0: 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Puxa mais um ronco de gaita ali até que eu acho um botãozinho aqui, é rapidinho, viu?

5h13. Vamos deixar essa pra depois do bloco, Bidim, que é boa, viu? Daí você pega ela dali pra frente, que é bacana. 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Eu vejo o bloco e volto no instantinho.

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21, temperatura 19.3, Marcas do Sul, Rádio Rural. Recebi um bom dia do meu grande amigo Edio Wolfi. Bom dia, amigo Gabiati. Estamos rumo a Blumenau para Oktoberfest. Abraço do Edio Wolfi, sozinho com a patroa, hein? O Clodoaldo mandou aqui que coisa, hein? Com a cuia do mate aí. É, o rapaz é um artista, hein? Ô, seu Clodoaldo, bonito, viu? Bom dia, parceiro. Quem mais aqui? Deixa eu ver. Bom dia, Gabiati. Eu, Dirvo da Silva, tomando um chimarrão, escutando o teu programa. Dirvo da Silva, obrigado. Mais um aqui, o Canhoto de Catanduvas. Bom dia, Gabiati. Canhoto já na escuta, tchê. Machando, tomando um verde, ótimo trabalho pra você, Gabiati. Tá bom, Canhoto? Um abraço, meu parceiro lá de Catanduvas. Deixa eu ver aqui no meu zap, na mão canhota, quem mais me mandou aqui? Ah, o Edio tá escrevendo, né? Recebi um bom dia do Vergão Mazoco. Vergão Mazoco da Chapada dos Guimarães. Bom dia, amigão Gabiati. Obrigado, Vergão Mazoco, meu parceiro. Mandou a cuia do mate aqui. Quem foi? Quem foi? Quem foi? Quem foi? Ah, o Aramis. Aramis, um abraço, parceiro. Ficou bonita a cuia do mate. Água, erva mate, água verde. O Aramis, também manda um depoimento aí se você gostou. Pode ser um áudiozinho. E daí eu mando lá pro dono da erva mate. 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Ô, Gabiati, que dúvida, né? A minha patroa não pode ficar em casa nunca, tá bom? Vergão Mazoco, bom dia. Eu prego ali a gaita em quem agora? Os Seranos? Olhos no Horizonte 5:23.

0: 27, temperatura 9,4 graus. O meu amigo Aramis, que tá mateando com a erva mate e água verde, mandou a resposta aqui, deixa eu ver.
1: Bom dia, Gaviati, tudo bem? Aqui é o Aramis. Cara, eu recomendo sim, 100% essa erva aí. 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Beleza?
0: Beleza.
1: Recomendemos essa erva sim, água verde.
0: Água verde, eu também troquei a minha, viu? Agora tô só usando água verde. Agora eu vou falar de quem que eu ia falar agora, hein? 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

0: 8h30, onde eu parar é ponto, né? Se melhorar, estraga, mas vai ter que melhorar, viu? Com toda certeza, né? 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
0: 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Arranca os dois bagos fora. Ô, baitaca, né? Pra que tanta violência, rapaz? Deus que me livre, hein? O baitaca arrancando a gaita. Aí deixa eu ver de quem que eu vou falar agora enquanto ele canta mais um verso. Vai cantando, baitaca.

0: Baitaca, a violência gera violência, Baitaca, não adianta ir por esse caminho, viu? 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
2: 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Se alguém quiser mandar um feliz aniversário pra alguém que tá de aniversário, vamos dizer que tem o pai, a mãe, o marido, a esposa, o filho, a filha, o genro, a nora, neto, bisneto, vizinho, tio. Quem quiser homenagear aniversariante, pode mandar um zap curtinho aí no 3030-9370. Enquanto o pessoal vai mateando, eu puxo os monarcas. Cantar é coisa de Deus.

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0: Buenas, temperatura 19.3. Deixa eu ver de quem é este zap aqui, rapidinho, vamos ver.
1: Bom dia, Gabiati.
0: Bom dia.
1: Tudo bom? Aqui é a Clarinha Grisca de Ira Fontana. Quero homenagear hoje a minha filha de aniversário. É a Juliana Griesanke. Que Deus a saúde, paz e muito amor pra ela.
0: Tá bom.
1: Que eu amo ela muito, muito, muito.
0: Tá bom.
1: Beijo.
0: Tá bom, família Grisa, um abraço. 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Deixa eu ver de quem é este zap aqui, Bidim. Mandaram a foto da cuia do mate. Bom dia, Gabiati. Zandoná de Planalto. A cuia ficou bonita e melhor que a minha, viu? Ô, Zandoná. Um abraço, parceiro velho. 5:43.

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0: 5h47, Rio Grande Amado, recebi um bom dia aqui, já vou dar uma olhada também no meu zap, tá chegando mensagem. 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
0: 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O Careirinha me mandou um bom dia, mandou a foto da cuia do mate, tá ouvindo o programa com a patroa, tomando chimarrão. Careirinha, bom dia. O Bernardi, por que que você tirou a foto do zap, Bernardi, hein? O Bernardi, aquele que grava os pendrive, quem quiser comprar pendrive, ali eu, o Bernardi deixa ali no bar do Cumerlato. Eu tava esquecendo do Paulo Gazzoni. Paulo Gazzoni me mandou um bom dia, não sei se ele tá me ouvindo ainda. Paulo Gazzoni, desculpa, meu amigo, meu parceiro, viu? Se tiver me ouvindo aí, me manda um positivo. Tá na peleia, Paulo? Paulo Gazzoni, a todos os taxistas, bom dia. Quem mais aqui? O Garguete e a Mafalda de aniversário, quem? Bom dia, hoje é o aniversário do nosso filho Alan. Alan, que é filho do meu amigo Garguete e da dona Mafalda, de aniversário hoje. Parabéns, Alan, gente do bem. Quem mais tá me ouvindo? Deixa eu ver aqui, tem mais um recado rapidinho. O Colinha, bom dia, seu Gabiati, meu amigo. Gratidão por mais uma semana que passamos. Que seja um final de semana recheado de coisas boas. Um grande abraço do Colinha, da minha esposa Magda, para vocês, rádio ouvintes, clientes da Fruteira Paraty. O Colinha, que eu descobri o nome dele ontem, viu? O Colinha, que eu descobri o nome dele ontem. Colinha. E onde é que tá o nome dele aqui? Eu já esqueci. Mas eu vou achar. Ele tem 4 nomes. A mulher dele gastava uma caneta inteira para escrever o nome nas cartas. Colinha, daqui a pouco eu acho o nome aqui, viu? Vamos pregar-lhe a gaita? Deixa eu ver, tem mais aqui? Ah, tem mais bom dia aqui, deixa eu ver. Ah, deixa eu ver. Muito bom dia, Gabiati. Hernani Rejane Miller, bom dia. Lá de Canavese, aqui, ó, dona Loreni.
2: Bom dia, Gabiati. Sou Loreni da Silva, da linha Canavese. Eu também tô na escuta. Bom final de semana, tudo de bom.
0: Tá bom, dona Loreni, um abraço. Paula Gazzoni tá me ouvindo, mandou um positivo. Wilson de Moral, o pedreiro mais famoso da cidade, Wilson de Moral, não sei se vai trabalhar na fazenda hoje. Deixa eu ver onde é que tá aqui o Sérgio Barbieri. Tem que ser rápido, Gabiati. Eu queria achar o nome do Colinha. Deixa eu ver se eu acho aqui. Não, tá aqui, ó. Não achei. Mentira. Depois eu acho. Quem vem agora, obrigado, patrão velho. Vai puxando a gaita, agradecendo ao patrão das alturas.

5h53, temperatura 19 graus. 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

0: sozinha.
1: Jogou a linha com a isca, mas não deu certo, né? Que coisa, né? Não é sempre que dá certo, viu? Deixa eu mandar um abraço aqui pro Pauleira, que deve estar na novena agora, ouvindo na televisão. Ele e a esposa dele fazem novena junto, viu? É, de coisa boa isso, hein? 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

0: 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A esposa do Colinha, dona Magda, mandou o nome dele aqui completo. Tá aqui, ó. Adauri Rogério Antônio Cola. Pra decorar o nome não foi fácil, né? Comprido, né? Deixa eu ver quem mais me mandou um bom dia aqui. Tem mais gente ou não? Deixa eu mandar um recado aqui. Somense, já vou dar uma olhada no seu recado. Tá bom, parceiro? Meu amigo Somense, deve estar me ouvindo aí, tomando chimarão. 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
2: Com alegria, convido para cantar comigo esta canção, o grupo Os Monarcas.

6:06, recebi uma bela mensagem aqui do meu amigo João Gugel, que canta junto com as crianças, é um cântico religioso, que coisa bacana quando a família reza unida, né? Pedindo aí a força, a ajuda de Nossa Senhora da Aparecida para o nosso país, acreditando sempre, tendo fé sempre que tudo pode mudar, através da oração, através do amor, gratidão também. Eu já fiz minhas orações hoje de manhã, uns 10 minutos, uma oração agradecendo a Deus, pedindo no que nos ajude a passar por essas dificuldades que estamos atravessando aí. 6:07, temperatura 19 graus na mesa.

0: 6:08, recebi um bom dia do seu Moisés, que é o capataz da fazenda do meu amigo Antônio Berta. Eu acho que o Antônio Berta me abandonou, né? Ou não tá mais acordando cedo, né? Que Nossa Senhora, Nossa Senhora Aparecida proteja seu final de semana. Bom dia, obrigado, Moisés. 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Deixa eu ver quem tá me mandando um bom dia aqui. 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
0: 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Eu tenho um recado aqui do meu amigo, o João Varela me ligou, hein? João Varela disse que não acordou muito bem, acordou meio amoado, deve dar gripe, né? João Varela, boas melhoras, viu? Bom dia, meu amigo Gabiati, parabéns pela música de Nossa Senhora Aparecida, mãe e padroeira do nosso país, nosso Brasil. Que ela abençoe a todos nós e nossas famílias, são as palavras do meu amigo Volmir Valcarengue, que também é muito de igreja, tem uma família abençoada. Obrigado, viu, Volmir? Pedindo aí a Nossa Senhora Aparecida que nos ajude no Brasil, né? Obrigado, Volmir Valcarengue, o presidente do Clube da Colina.
2: Para o cantar das Nazarenas que vão charlando.
0: 6:11, o meu amigo Didio Cola mandou um bom dia pra mim. 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Sábado que vem, dia 17, promoção do Clube de Idosos do Centro. Parabenizar aqui a diretoria do Clube de Idosos do Centro pelo belo trabalho que vem fazendo, viu? 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A Eva Varela. Alô, Eva Varela, bom dia.
3: Começou.

0: recebi um bom dia aqui do meu grande amigo, músico, toca 3, 4 instrumentos e canta muito bem, o meu amigo Ramon Borges. Fala aí, Ramon.
1: Buenos dias, meu amigo Gaviati.
0: Buenos.
1: Um abraço pra ti, pra tua audiência e pro amigo Vergão Mazoco que tá ouvindo lá na Chapada dos Guimarães.
0: Tá bom? Certamente. Obrigado, Vergão. Obrigado, meu amigo Ramon Borges. Celso Sul, Grupo Rodeio. 6:13, temperatura 19 graus.

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14: 6:22, 6:22. Esposo Paulo Onofrino Casagrande. Filhos Cláudio Mir, Roseli, Clóvis Roselei e Cleovir Casagrande, juntamente com demais familiares em Alto, de Alto Boa Esperança, comunicam com pesar o falecimento da mãe, sogra, avó e bisavó, Lourdes Marafon Casagrande, falecida aos 74 anos de idade. Convidam parentes, amigos, para assistirem atos de encomendação e sepultamento que serão realizados neste sábado, hoje, dia 10, às 10 horas, na Igreja de Linha São Luís, onde o corpo está sendo velado, e logo após as encomendações, seu corpo será sepultado no cemitério de Boa Esperança. Noticiamos com pesar o falecimento de Lourdes Marafon Casagrande. Serviços fúnebres prestados pela assistência funeral Nossa Senhora do Rosário 6:22.
3: Agradecimento. A família Peronde do bairro Migrantes, ainda consternada com o falecimento da esposa, mãe, sogra e avó, Reinelda Antônia Piquete Peronde, agradece a todos que estiveram presentes e ofereceram apoio, carinho, orações e conforto nos momentos de dor e despedida. Agradece de coração a equipe de enfermagem, doutora Karen, do Hospital Santa Terezinha de Joaçaba, equipe de enfermagem do Hospital São Francisco, doutor Felipe Fussari, bombeiros voluntários de Concórdia, Secretaria da Saúde, Funerárias Concórdia São Francisco, Asaprev, Grupo de Idosos Colina Verde, do bairro Imigrantes, Freixandão, ao Conselho e Ministros da Comunidade de Linha Saracura, parentes, amigos, vizinhos e todos que de alguma forma estiveram ao nosso lado. Cada gesto de carinho, cada palavra de conforto, cada oração e cada presença foram muito importantes para a nossa família e jamais serão esquecidos. Convidamos para celebrações de sétimo dia, domingo às 9:15, na comunidade de Linha Saracura. Terça-feira às 19:00, missa de sétimo dia na paróquia Nossa Senhora do Rosário. Eu sou a ressurreição e a vida. Quem crê em mim, ainda que morra, viverá. João, capítulo 11, versículo 25. Reinelda, você jamais sairá dos nossos corações. Seu amor, sua fé, sua força e tudo que você foi para nós permanecerão para sempre em nossas vidas. Te amaremos para sempre. Família Peronde.
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0: recebi uma ligação da dona Amélia Burnier. Só dê um toque no celular, é sinal que ela já tá me ouvindo. Ela me escuta desde o início do programa, tomando café, depois vai tomar chimarrão com o filho dela. Alô, dona Amélia Burnier, bom dia. Recebi um bom dia de quem aqui? Do Pauleira, eu acho que tá indo pra Peleia trabalhar, né, Pauleira? Ô, Pauleira, ontem eu fui lá visitar ele, ele tava lá, a mulher dele ajudando, a esposa dele, tava a sogra, é, tão se vendo pitiço ali, né, Pauleira?
1: Bom dia, seu Gabiati, tudo bom? Só Pauleira, tamo aí na Peleia cedinho, né, derretendo já,
0: derretendo.
1: Só Pauleira, né? Manda um bom dia aí pros meus amigos e clientes aí, e só Pauleira hoje, né, vamos debuiar. E me queira bem que não custa nada e tudo, mano.
0: Tá bom, já falei uma vez da Metal Prime, daqui a pouco falo de novo. Geraldo do Ponte também tá me ouvindo.
2: Bom dia, Gabiati.
0: Bom dia.
2: Feliz final de semana. E tudo de bom. E a tarefa do cristão é afogar o mal. Bom dia, bom final de semana.
0: Tá bom, ele sempre lê a mensagem todo dia, a tarefa do cristão é afogar o mal. Aos poucos a gente consegue, né, Geraldo? Geraldo, te desejo força aí, tá? Tá com a neta no hospital aí, passou por um susto, mas tá se recuperando. Ô, Geraldo, força pra você e pra família, tá bom? Tudo vai dar certo? Eu prego legaita agora, de prosa e galpão, Adair de Freitas, canta demais. Ramon, essa é boa, viu? Depois nós tocamos uma do Ramon.

0: 6:32, temperatura 19 graus.
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0: Notas de falecimento. A família Valando de São José comunicam com pesar o falecimento da irmã, cunhada e tia Dulce Maria Valandro, falecida aos 62 anos de idade. Convidam parentes e amigos para assistirem atos de encomendação e sepultamento que serão realizados neste sábado, hoje, portanto, às 10 horas, na igreja de São José, aonde o corpo está sendo velado. Logo após os atos de encomendações, será sepultado no cemitério local de São José. Noticiamos com pesar o falecimento de Dulce Maria Valandro, serviços fúnebres prestados pela assistência funeral Nossa Senhora do Rosário. A família Tormena, do bairro Sunti, juntamente com demais familiares, cumprem o doloroso dever de comunicar o falecimento do pai, sogro, avô e bisavô Clementino Tormena, falecido aos 96 anos. O corpo está sendo velado na sala de velório do cemitério municipal de Concórdia, com encomendações hoje, dia 10, às 16 horas, e após seguirá para o cemitério Parque Concórdia. Noticiamos com pesar o falecimento de Clementino Tormena, Central Funerária Concórdia e São Francisco.
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0: 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Lembrando que no dia 18, domingo que vem, acontece a grande festa de linha Canavese. 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O almoço é servido na mesa, com aquelas bandejas. Toda a carne vem cortada, 60 pila. À tarde, matinê com a banda Alegria. Entrada livre. 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
0: 6h36, eu tenho o recado da equipe da Auto Show. 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
0: Legal, Doces Rosito ao ladinho da Rural. Recebi um bom dia do meu amigo Júnior Zandavalli. Alô, Ortigão, bom dia. Carlos Alberto Pasquale de Galrama, bom dia. Eu recebi um bom dia do meu amigo Augusto.

0: Já que o Augusto tá me ouvindo, eu vou falar da PF Refrigeração, é na Leonel Mosley, a equipe da PF aí que também peleia bonito, né? 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Recebi um bom dia do coordenador geral do Clube da Colina, o Zé Caridim.
1: Bom dia, Gabiati, bom dia a todos os ouvintes, tudo certinho? Vai um abraço para a turma da Colina e um abraço para todos os meus amigos que nós tínhamos uma reunião no CTG do Puxa Chama. Então a eles, larga uma música bem gaúcha que eu tenho certeza que todos, maioria estão ouvindo porque falavam que iam levantar cedo para ouvir o programa teu, Gabiati. E num ótimo fim de semana a todos.
0: Tá legal.
1: Valeu, Gabiati.
0: Obrigado, parceiro, pessoal do CTG Fronteira da Querência, merece os parabéns, viu? 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
0: 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Erva mate, água verde, eu puxo uma música, César Oliveira e Rogério Melo, velho tacho capataz, vergonha mazoco. Obrigado.

0: 11h49, temperatura 19 graus. 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
3: Bom dia, Gaviate, e a todos.
0: Ah, não é possível! Eu fui puxar o Neri Menegatti, não é lá em cima. É debaixo, é aqui, ó.
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0: 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Agora sim vem o Neri Menegatti, agora tá aqui, ó, Neri Menegatti.
3: Bom dia, Gabiati, e a todos que nos ouvem neste horário. Resumo das loterias neste final de semana. Loteca, loteria esportiva, prêmio estimado em R$600.000. Guia de sorte, prêmio de R$100.000. Time Mania, tá acumulado, previsão é de 19.300.000. Mais Milionária, ótimo prêmio aí, ó, 103 milhões. Quina está acumulado, previsão é de 32 milhões. Loto Fácil, prêmio de 2 milhões. Mega Sena está acumulado, é um ótimo prêmio aí, Gabiati. 112 milhões na Mega Sena neste final de semana. Para a semana que vem, nós temos aí a Loto Mania, Dupla Sena e Super 7 acumulado. Loterias todos os dias, mas segunda-feira, feriado, não há loterias. É isso aí, Gabiati. Bom final de semana, um abraço a todos. Ouvinte.
0: Legal, rapidinho aqui tem um recado do Dr. Marcos de Paula, que tá dando uns recadinhos sobre o trânsito, preocupação com as motos, eu achei interessante, doutor.
5: Gabiati, bom dia a todos. Pessoal, sabe que hoje e durante a semana toda, eu tenho andado em Concórdia perto do meio-dia, e o movimento está brutal. E o que a gente observa é uma quantidade muito grande de motocicletas. Então, eu quero lembrar, quero fazer um apelo a todos vocês, motociclistas, de que, para lembrarem de que o ponto cego é fundamental. O motorista de carro, às vezes, não enxerga você e acaba cortando tua frente, provocando um acidente. Então, vamos ter esse cuidado, né? Dá uma buzinadinha sempre antes de fazer a ultrapassagem. E outra coisa que é muito, muito, muito, muito importante é que quando ocorre o acidente, as pessoas não se avolumem em cima da vítima. Se afastem e procurem chamar com a maior urgência um atendimento profissional, né? Ou o Corpo de Bombeiros, ou o SAMU, para que o paciente, o acidentado, seja removido imediatamente para uma unidade de pronto atendimento.
0: Legal.
5: Então, um abraço a todos, um bom final de semana.
0: Obrigado, doutor Marcos de Paula, que é ortopedista, cirurgião, especialista em joelho, 3442-4485. Um abraço para toda a família Celante. Laurice Serante, um abraço. Eu chamo música na voz de Silvio Brito.

6h58, eu vou ter que cortar a música, porque vem aí o bloco da política. Eu volto em 10 minutos. 10 minutos, o Gabiati volta.

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7h12, manhã de sábado, 10 de outubro, temperatura 19,8. Recebi uma mensagem bacana aqui do meu amigo Edson Somense, lá de Tamanduá, que tá me ouvindo. Bom dia, Gabiati. Continua aqui mateando, ouvindo o teu programa. Nossa Senhora Aparecida, Nossa Mãe Compadecida, nos dê saúde, vida e pão. Proteja o homem da roça, braço direito desta grande nação. Belas palavras, meu amigo Edson Somense. Estamos precisando agora mesmo de uma motivação, torcer muito pela família, não perder a fé, pensar muito no amor das famílias. Eu tenho um recadinho antes da música, antes de chamar a música. 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Eu vou pedir desculpa pro pessoal que tá mandando o zap aí. Eu não tô conseguindo abrir em função da política, em função do tempo. Pida, o Pida tá. Eu esqueci do Zilioto, rapaz. O Pida tá me ouvindo do Clube da Colina, o tesoureiro. Zilioto, eu acho que eu esqueci de falar de você, cara. Se você tá ainda me ouvindo, não ficou brabo comigo, me manda um positivo, Zilioto. Me manda um positivo, Zilioto. Zilioto é o cozinheiro, o Pida é o tesoureiro, o Segalinho tá em Chapecó com a esposa, não sei se o Rizeiro tá me ouvindo, o Volmir já me mandou mensagem, o Gabiati tá por aqui, quem mais? Esqueci de quem? Esqueci de alguém? Não, né? O Zico e o Zé Caredim. Zico e Zé Caredim me ouvindo, eu chamo música de fundamento, hein? Música bacana. Fundamentos. Para voltar para casa, letra bacana.

7:19, temperatura 20 graus, é manhã de sábado. Um abraço lá pra dona Amélia Brunner, me deu uma ligada, tá ainda tomando café, né? 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Eu chamo o bloco, eu volto no instante.

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7h28. Eu tenho que seguir com o programa. Recebi uma mensagem aqui do nosso amigo Jorge Perim, pedindo o desafio do Grenal, é de Catanduvas. Viu? Eu programei pra tocar amanhã o desafio do Grenal, tá bom? Obrigado pelo elogio aí do programa, diz que tá bom. Jorge Perim de Catanduvas, eu chamo quem? Miguel Marques. Voz bacana. 7h28. 20 graus a temperatura.

0: Miguel Márquez, Miguel Márquez, temperatura 20 graus, Marcas do Sul, Rádio Rural, filtros de água Pelizaro. 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
1: 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Vou lembrando mais uma vez que no dia 17, sábado que vem, no Clube de Idosos do Centro, almoço dos sócios. Matinê à tarde com som e alma. Um abraço lá pro meu amigo Didio Colo, presidente e toda a diretoria. Eu acho que o Carlos Zabiro também tá me ouvindo. O Testa também tá me ouvindo. Ô Testa, um abraço, desculpa que eu tinha esquecido, beleza? Hoje tá corrido aqui, viu? Dia 18, domingo que vem, dia 18, em Linha Canavese. Grande festa, hein? Festa graúda em Canavese, domingo que vem. Festa do padroeiro São Miguel, missa 10 horas, meio-dia churrasco, carne de gado, suíno, galeto. Vai ser servido naqueles bandejão na mesa. Servido na mesa, 60 pila ficha, matinê com a banda Nova Alegria, entrada livre, é a festa de São Miguel em Canavese, dia 18. Eu chamo música, quem vem agora, quem vem, quando a vida me vale, é bacana, é legal, 7:37.
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0: Quando a Vida Me Vale, Rui Carlos Ávila, 7h41, eu falo de PF Refrigeração, meu amigo Augusto, com o filho Andrei, o Suruquá, gente de fiança, para quem quiser comprar uma geladeira em 4 vezes, é o 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Bom dia, Gabiati. É o Vadico. Olha, o gaúcho de Passo Fundo, seu Nelson Antônio Klein, mora em Erechim, está, tio, na sintonia. Alô, seu Nelson Klein, bom dia, parceiro, velho, gente de fiança. Deixa eu ver aqui os recados que tem pra trás ainda, que tem bastante, hein? Começo por onde agora? Vou pra onde? Vou lá em cima buscar aqui, ó. 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
0: Legal. 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
0: 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Eu tava esquecendo de mandar um abraço pro Fritz, o Maltauro, que tem programa aqui na 96. Alô, Fritz de Alto Bela Vista, bom dia. 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Eu chamo Osmaicá, é o laço de amor, 7h47.

0: 7h51, temperatura 21 graus. 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
0: 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Olha, antes da música, eu acho que dá tempo aqui, mais uma. 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Quem me mandou um bom dia aqui? O Pida tá me ouvindo, mais gente me ouvindo. Será que o professor Adon também? Eu acho que sim, hein? Professor Adon, bom dia. Eu chamo Adair de Freitas. É boa. 7h53.

Às 7, eu peço desculpa para todos que enviaram mensagem e eu não consegui abrir. De coração, peço desculpa. Tá na hora de juntar o pingo na espora. Vamos que vamos! E agora vem o César Luiz com o meu dom de viola até o meio-dia.

É fim de baile, eu junto meu pingo na espora, agradecendo meu amigo Adriano Bedim. Obrigado, viu, Bedim? Me ajudou a fazer o programa aí. Eu abro espaço pra música sertaneja, mas amanhã, às 6 da manhã, Gabiati volta na Rural. Fique com Deus.

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tchê. Fala aí, minha gente, boa! Vamos chegando, vamos amarrando o pingo aí de novo, na estaca aí, vamos encostando, vamos chegando, minha gente, pra mais um sertanejão bam, demais aqui na Rádio Grau, né? Foi do programão aí do Gabiati, o Marcas do Sul, nós vamos chegando a Despacito.

0: Olá, meu amigo Pingo, Pingão, como é que tá aí, Pingão? Vamos em frente?
1: Bom dia, seu Zé Luiz, vamos lá, sabadou, bicho, velho, vamos lá.
0: É, sabadou e o Pingo tá aí consertando as mochilas, né? Consertando as malas aí pro pessoal viajar no final de ano. 8:06, agora 8:06.

Barreto, Barreto, agora 8 horas 8 minutinhos. 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

0: Olha, 8:11 agora. 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
0: 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Agora 8 e

tá falhando aí, não é fácil, minha gente. 8:12, Casa das Cucas, daqui a pouco a programação do final de semana, mudanças e fretes dos amigos, família Casimiro, Ford Auto Plus, um abraço também, Redri 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do bem, também comigo aqui, Chelsea Tecidos na 29 de julho, Chapeação MW Autocromo, bairro Industriário, Feno e Pré-Secado, Irmãos Galvão, aí no Pinhal. 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

Olha, 8:15, agora 8:15, Pingo Materiais de Construções, alô bairro São Cristóvão, abraço aí o povo aí da Pingo Materiais de Construções, Raiol Vidros, alô Júnior, alô pessoal da Raiol, CB Calhas, bom dia meu amigo Bes, tudo certo? E aí, entregou a linguiça? É, um abraço também ao pessoal do Chute Supermercado, acompanhando aí o nosso programa aí, Marcos, um alô aí pro Thiago, um alô pro seu Osmar, Cia Center e Pitol, comigo também aqui no programa, Linear Materiais Construções, daqui a pouco tem o recado aí, dona Cirlei, né? 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

aí, minha gente. Fala aí, minha gente boa. Você que tá ligado comigo, ligada com a gente aí também, acompanhando o programa, né? Ouvindo a Rádio Rural. A sua maior alegria do final de semana. Segunda-feira, né, dona Jurid? Segunda-feira tem festa aí no Engenho, então. Festa de Nossa Senhora Aparecida. Obrigado pelo convite que me fez agora. Obrigado, pessoal do Conselho aí do Engenho Velho. Está nos convidando para a festa da Senhora Aparecida no Engenho Velho na próxima segunda-feira, né? Vai ter a Romaria também, festa lá de Nossa Senhora Aparecida lá em Engenho Velho, então, viu? 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Vamos ver aqui o que mais nós temos de recado ainda aqui no programa também. 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Bom dia, pessoal da Casa das Cucas. 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Miguel Canavese, dia 18 também, comunidade católica Coronel Teixeira, com atendimento da Casa das Cucas, agora 8:24.

Agora 8:24, hein? 8:24 aqui no programa. Senhora que me chamou ontem para mim anunciar aí que tinha fichas à venda, né? Me chama de novo que no meio de um monte de mensagens aqui eu fiquei meio perdido, né? Me chamou ontem pela manhã e por favor, não tô lembrado quem foi, uma senhora amiga aqui do programa, ouvinte, que tem umas fichas aí para anunciar, né? Por favor, faça o contato de novo aqui com o César Luiz para nós poder dar o teu recado, minha amiga, tá bom? Para nós poder anunciar aí o recado que tu tem as fichas à venda aí para um evento, né? Tá legal? Faça o contato comigo aí, por favor, aí que a gente vai passar o teu. Acho que tá aqui, né? Quero ver aqui. Vamos ver se eu encontrei. Ah, sim. É jantar. É esse aqui, né?

0: É macarronada com galeto. Macarronada com galeto, né? Eita, gargantinha aí, desculpa, pessoal. É macarronada com galeto, então. É, a Carmen, né, Carmen? Vai um bom dia aí pra dona Carmen. A Carmen tem a venda aí, Carmen. Carmen Binda, né, Carmen? Carmen Binda tem a venda pro dia 23 de outubro de 2026. Jantar baile Terceirão 2026, Mansueto. Tá aí, portanto, Terceirão 2026. Salão Comunitário da Vila Jacob Bezos, da Vila Jacob Bezos, macarronada com galeto. Qualquer informação aí com a Carmen pelo 9939, vamos ver direitinho aqui, 999356019, 999356019, o telefone da Carmen. Agora 8:26, 8:26, tem utilidade pública aí, a Marlise vai chegando com informações de utilidade pública.
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2: Falecimento. A família Tormina, do bairro Sunti, juntamente com demais familiares, cumprem o doloroso dever de comunicar o falecimento do pai, sogro, avô e bisavô, Clementino Tormina, falecido aos 96 anos. Seu corpo está sendo velado na sala velatória municipal, com encomendações hoje às 16 horas, seguindo logo após para o cemitério Parque Concórdia. Noticiamos o falecimento de Clementino Tormina. Serviços fúnebres a cargo da Funerária Concórdia e São Francisco. Falecimento. A família Valandro de São José, com profundo pesar, comunica o falecimento da irmã, cunhada e tia, Dulce Maria Valandro, falecida aos 62 anos. A família convida parentes e amigos para assistirem aos atos de encomendações e sepultamento hoje, às 10 horas, na igreja de São José, onde o corpo está sendo velado, seguindo logo após para o cemitério local. Noticiamos o falecimento de Dulce Maria Valandro. Serviços fúnebres a cargo da assistência funeral Nossa Senhora do Rosário.
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13: Olha aí, gente, agora 8 horas e 34 minutinhos. 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Mandar um alô pro Cowboy. Alô, Cowboy! Aí na Safra Boa, bom dia, Cowboy. Manda um recado, Cowboy. Agora 8 horas e 35 minutos. Pessoal que tá comigo também aí no Hospital de Olhos Concórdia, família Furlaneto, a equipe da Pilger. Tá me ouvindo aí, Lurdinha? Alô, pessoal da Pilger Tintas. Bom dia, pessoal da Pilger Tintas aí, bom dia, uma boa manhã. 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Concórdia Agrosustentável Santo Antônio. 8:35, 8 horas e 35 minutos aqui no programa. Mandar um alusão aí também o pessoal da

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São 8:37, agora 8:37. 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

tio Amélio Bertucci. Tudo bem aí, Amélio? Bom dia aí pro seu Amélio Bertucci. Obrigado aí pela audiência aí, seu Amélio. Obrigado aí pela companhia, hein? Mandar um alusão aí também o pessoal que está com a gente. 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É com a equipe aí do Frison. Olha a hora certinha, agora 8 horas e

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9: Olha aí, agora 8 horas 41 minutos, 8 horas 41 minutos.

CB Calhas, bom dia Claudecir, bom dia Bes, bom dia pessoal da CB, 34424820. 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Que barato hoje até às 5 da tarde, né? 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Vamos em frente por aqui. 8h42, agora 8h42. 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Olha, vai valer aqui também um espeto de carne, então, aí para festa de amanhã na linha Aparecida. Amanhã, festa de Nossa Senhora Aparecida, tá valendo também um espeto de carne, 2 quilos de carne. 8h43.

Olha, 8h45 agora, 8h45. 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Daqui a pouquinho o Alexandre dá o recado também da rede Nico, de postos de combustível. 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

0: Fala aí, 8 horas e 49, acelera Concorde.
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0: 8 horas e 50 minutinhos, tá aí, ó, acelera Concórdia, dias 30, 31 de outubro, 1º de novembro. 8 horas e 50 minutos, que tela pertinho da rodoviária de Concórdia, tela sob medida para não ter desperdício, né, dona Camila? Que tela pertinho aqui da rodoviária de Concórdia, encomende a tela com a Quitela. Um abração aí, pessoal do Fratelli, na rua Segundo da La Costa. Alô, pessoal aí, turma aí do Fratelli. É, um abraço para vocês aí, obrigado pela companhia também. Vamos à utilidade pública.
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3: Falecimento. Associação de Luto e Funerária Santa Bárbara, juntamente com a família Pereira Antunes de Lima, de Linha São Paulo, com profundo pesar comunicam o falecimento da mãe, avó, bisavó e tataravó de Olinda Alves Pereira Antunes de Lima, falecida hoje aos 84 anos. Seu corpo está sendo velado na sala velatória municipal, com encomendações às 16 horas, seguindo logo após para o cemitério de Linha São Paulo. Noticiamos o falecimento de Deolinda Alves Pereira Antunes de Lima. Serviços fúnebres aos cuidados da Associação de Luto e Funerária Santa Bárbara. Nossos sentimentos à família enlutada. Falecimento. Associação de Luto e Funerária Santa Bárbara, juntamente com pais, tios, avós, primos e demais familiares, com profundo pesar comunicam o falecimento da filha, sobrinha e neta Bianca Cristina Jora Jacinto, falecida ontem aos 7 anos. Seu corpo está sendo velado na sala velatória do bairro da Gruta, com missa de corpo presente hoje às 16 horas, seguindo logo após para o cemitério Parque Concórdia. Noticiamos o falecimento de Bianca Cristina Jora Jacinto. Serviços fúnebres aos cuidados da Associação de Luto e Funerária Santa Bárbara. Nossos sentimentos à família enlutada.
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0: Olha, 8h57, agora 8h57, gente, a hora certa. Alô, Johnny, alô, pessoal da Eletromotores Nela. Bom dia, pessoal da Eletromotores Nela. Pessoal aí da Rayol Vidros, um abraço aí, meus amigos. Alô, dona Leda Raimundi. Bom dia, dona Leda Raimundi. Tá valendo aí uma ficha de carne, 2 quilos para amanhã, festa de Nossa Senhora Aparecida, amanhã então, linha Aparecida, 2 quilos de carne. Rayol Vidros com a gente também aqui no programa, né? 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Olha, 8:58, agora 8:58. Vamos lá, minha amiga Lely, qual é o recado? Deixa eu ver o recado aqui da dona Lely.
1: Olá, meu
0: oi,
1: amigo César.
0: Oi, essa não é a Lely, não. Cadê você, dona Lely?
2: Bom dia, César, a você e a todos os nossos ouvintes. 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
0: Ok. Ok, dona Lely, 9 horas e 1 minutinho. Fala aí, bom dia. Meu amigo Pedrão, tudo certo aí? 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Mandar um alôzão aí também pro pessoal da Eletromotores Nela. 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Ei, Dudins. Rei do jeans, trazendo aí, ó. Tchê, tchê, tchê, tchê. Rei do jeans, até às 5 hoje.

0: Agora 9h04, gente. 9h04 aqui no programa CRO, consultório CRO. 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
0: Olha aí, gente. 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
13: Olha, 9:13. Agora 9:13, minha gente, a hora certa. 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Então, 9:15, agora 9:15. 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

Fala aí, Luiz Norat, que tá ouvindo o programa tomando um chimarrão com a amiga Rosângela. Um abraço pro Luiz Nora e a Rosângela acompanhando o programa e também obrigado pela audiência, pela companhia. Vamos ver quem mais está comigo aqui. Tá valendo o espeto de carne aí da festa de amanhã na linha Aparecida. Valendo aí um espeto de carne. O Lucas Lazarim, tá me ouvindo aí, Lazarim? 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

Olha, 918, 918, fala aí, parente, tá ligado, parente, tá ligado, tá sintonizado aí, bom dia. 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

Vamos que vamos, 9:21, dona Fernanda Garcia Gambim, linha dos coqueiros, é isso, né? Participando aí também, vai pro sorteio, linha Santa Terezinha, né? Obrigado aí pela companhia, agora 9:21, 9:21, mandar um alô aí também para Linear Materiais de Construções, Mudanças e Fretes Casemiro, 99953-6452, 99953-6452, é Mudanças e Fretes Casemiro.

0: Diga aí, meu amigo Antônio.
1: Bom dia, Sazolês, bom dia, Vinte Rural. Hoje Antônio Germano passando por aqui. Hoje, bairro dos Estados Idosos, feijoada R$30. Hoje, ingresso a R$10 a partir das 13h30. Aquele matinê com aquela música gostosa. Tem o rastro da maneira na animação, Sazolês. Todos estão no convite. Idosos do bairro dos Estados, hoje, Sazolês, tem matinê, tem almoço, feijoada. Vamos pra lá, Sazolês. Bom dia, bom dia.
0: 9 horas e 22 minutos aí, 9h22. Uma boa manhã.

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0: Cidão, eita Cidão, lá em Lindóia do Sul, né Cidão?
1: Nunca deixa a paixão a machucar, né?
0: É, sabe? Uma música dessa aí machuca, né Cidão?
1: O Cidão, de Lindóia do Sul.
0: Passou o ônibus aí já, Cidão, 9:30?
1: Bom dia.
0: Cidão, bom dia.
1: Que é o Cidão, de Lindóia do Sul.
0: É,
1: Agora aí. Não, uma música.
0: Claro, mas claro.
1: Cidãozinho. O senhor, qualquer uma dele.
0: Qualquer uma do Chitãozinho serve?
1: Obrigado.
0: Valeu, Cidão.
2: Aqui é o Cidão.
0: Sim, sim. Sim, Cidão.
1: Tô o dia inteiro.
0: É?
1: Até na hora do horário do.
0: Tá, mas tu ouve o que aí, Cidão, afinal de contas?
1: Rádio Rural.
0: Ah, aqui, Rural.
1: O Cidão de Lindóia do Sul. Olha, vamos ver. Do vizinho.
0: Cidão, o que que houve, Cidão? Tá travando, Cidão?
1: Mãe.
0: Tá travando o celular, Cidão?
1: De boa?
0: Tá travando o celular, Cidão? Travou tudo, Cidão. Manda arrumar o celular que tá travando.

0: Giotto, tá na sintonia aí, Lamir Giotto. Jandir, como é que tá o Pinhal, Jandir?
1: Bom dia, Tanzomir, tudo bem?
0: Jandir
1: Cusco. Pinhal.
0: Opa.
1: Luiz, toca pra mim aí, Igrejinha da Serra, pra mim. Tô aqui picando um dourado.
0: Do Duque Dalvan.
1: Polenta daqui a pouco.
0: Picando um dourado, diz que pegou no Rio Pinhal o dourado aí.
1: Picando um dourado.
0: É.
1: Fazer uma polenta daqui a pouco.
0: Vamos ter que semana que vem tentar pegar um dourado também no Rio Pinhal aí, viu? É, pegou no rio, aí do Rio Pinhal, o Jandir Cuscós, que anda pegando dourado aí. Agora 8:31. Vai na igrejinha, vai lá, perigoso.

0: 7h35, o homem mandou a prova do dourado aí, Nardi, viu?
1: Tá aí, ó, César Luiz. É. Tá aí a prova.
0: É.
1: Lá de Foz do Iguaçu, César.
0: Ah, de Foz do Iguaçu. Veio dourado da região de Foz do Iguaçu. Valeu, meu amigo. Um abraço aí, um bom almoço, então, pra vocês aí, um bom almoço, viu? Tá certo? 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Ó o recado.
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12: É, meu amigo Nerson, Nondilo tirou as bombachas pra dar uma secada e já veio a chuva, né? Desse jeito não vai secar as bombachas aí, Nondilo. É, dona Salete, ferve uns ovos aí pra ele aí, que o homem tá meio fraco das pernas, tem que dar uma fortificada, né? Senão o homem não vai conseguir subir as escadas ali. 9:41, agora 9:41, né? E não me deixe esse homem passar a pinguela sozinho aí, pelo amor de Deus. 9:41, mandar um alô aí também pro pessoal do Rei do Jeans. 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

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Olha aí, 9h42, agora 9h42 é pra matar o velho, né, Nath? É, rapaz. Agora 9h42 da manhã. Será que tu não percebe, Salete? Ele tá escondendo.

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E vem aí, são 9 horas e 50 minutos, agora 9 e 50.

0: Fala aí, minha amiga, quem é que tá de aniversário aí, dona Clarice? Quem é que tá de aniversário aí?
1: Bom dia, César Luiz.
0: Bom dia.
1: Tudo bom?
0: Bom dia.
1: Aqui é a Clarice Grisa de Fontana. Quero homenagear hoje a minha filha, a Juliana Grisa, que tá de aniversário. Que deseja saúde e paz e muito amor pra ela.
0: Valeu.
1: Também homenageando dela, ela é o marido dela, João, a filha, a Maria Clara, e o pai dela, o Celírio.
0: Valeu, parabéns aí pra ela. 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Alô, Xandão, bom dia, Xandão. 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Mandar um abração aí para o meu amigo Valmor, né? Marido da dona Clarice, o Valmor lá do restaurante Avenida, lá na 29 de julho. Ele tá de aniversário hoje, né, Valmor? Grande abraço aí, tio Valmor. 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Parabéns pelo teu aniversário. Acerte a hora comigo, cidadão brasileiro. 9:50

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Agora faltando 3

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Vou mandar um bom dia também aí pra gurizada, então, aí, Melchior Siqueira, também na companhia do gerente da Fazenda Siqueira, o Daniel Freehouse, né? Ele e o Freehouse, aí, o gerentão da Fazenda Siqueira. Abraço, obrigado pela companhia, pela audiência também de vocês aí. 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

0: 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Vamos lá, gente, faça o
1: com você.
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3: Falecimento. Associação de Luto e Funerária Santa Bárbara, juntamente com os pais, tios, avós, primos e demais familiares, com profundo pesar comunicam o falecimento da filha, sobrinha e neta Bianca Cristina Jora Jacinto, ontem falecida aos 7 anos de idade. 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Noticiamos o falecimento de Bianca Cristina Jora Jacinto. 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Nossos sentimentos à família enlutada.
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0: planejando, que logo mais à tarde aí vai dar uma limpada, vai dar uma brida no tempo. Mas quanta chuva, minha gente! Sertanejão aqui que tem oferecimento sempre também com a gente. 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

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Bom dia, meu amigo, bom dia, minha amiga, vamos nos preparando aí para um baita fandango que vem aí, hein? É, agora no final da semana que vem, dia 17 no bairro Vista Alegre, jantar dançante, baile com academia, que baile Bailaço, que bailaço! E atenção, aqui Bailaço está precisando ainda de duas prendas para fazer o curso de danças gaúchas na comunidade de Alto Suruvi, né? Abraço pessoal de Alto Suruvi. Bora, meu povo!

0: 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Que bailaço, academia, que bailaço com a gente aqui no programa. 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
1: Solimões, o homem apaixonado leva uma verdadeira vida de cão.
2: É brincadeira, hein? Traz alguma coisa aí pra nós beber, garçom.

Vambora, gente! Você ligado, ligada comigo aí, né? 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
1: Estão seguindo, né, gente? Seguindo aqui com Sertanejão deste sábado. 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

0: 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Segunda-feira tem Romaria lá na comunidade de Engenho Velho. Segunda-feira, dia de Nossa Senhora Aparecida, né? Romaria lá em Engenho Velho, na segunda-feira. Ontem eu sei que o tempo deu uma melhorada aí para Romaria, então, Nossa Senhora Aparecida, em Engenho Velho, segunda-feira.
1: Vamos que vamos, gente. Vamos que vamos, eletromotores, né?

Vamos que vamos, gente, vamos que vamos, Eletromotores Nela, bom dia, o pessoal também do Ademir Zanella, compra e venda ligado, é que a venda é a boiada, fale com Zanella 991288705. 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O pessoal da Fischer Móveis, um abraço. Vamos tertulhando, vamos matando com a erva mate tertulha e levando a melhor programação sertaneja do seu rádio. 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
1: Agradecimento à família Peronde do bairro Migrantes, ainda consternada com o falecimento da esposa, mãe, sogra e avó, Reinelda Antônia Piquete Peronde. Agradece a todos que estiveram presentes e ofereceram apoio, carinho, orações e conforto nos momentos de dor e despedida. Agradece de coração a equipe de enfermagem, doutora Karen, do Hospital Santa Terezinha de Joaçaba, equipe de enfermagem do Hospital São Francisco, doutor Felipe Fussari, bombeiros voluntários de Concórdia, Secretaria da Saúde, Funerárias Concórdia São Francisco, Asaprev, Grupo de Idosos Colina Verde, do bairro Imigrantes, Freixandão, ao Conselho e Ministros da Comunidade de Linha Saracura, parentes, amigos, vizinhos e todos que de alguma forma estiveram ao nosso lado. Cada gesto de carinho, cada palavra de conforto, cada oração e cada presença foram muito importantes para a nossa família e jamais serão esquecidos. Convidamos para celebrações de sétimo dia, domingo às 9h15, na comunidade de Linha Saracura. Terça-feira às 19h, missa de sétimo dia na paróquia Nossa Senhora do Rosário. Eu sou a ressurreição e a vida. Quem crê em mim, ainda que morra, viverá. João, capítulo 11, versículo 25. Reinelda, você jamais sairá dos nossos corações. Seu amor, sua fé, sua força e tudo que você foi para nós permanecerão para sempre em nossas vidas. Te amaremos para sempre. Família Peronde.
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Mix tá aí na manhã ligado na Rural. Aqui o melhor sertanejão, hein? Tchê, tchê, tchê, tchê. 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
11: Falecimento. A família Tormina, do bairro Sundi, juntamente com demais familiares, cumprem o doloroso dever de comunicar o falecimento do pai, sogro, avô e bisavô Clementino Tormina, falecido aos 96 anos. Seu corpo está sendo velado na sala velatória municipal, com encomendações hoje às 16 horas, seguindo logo após para o cemitério Parque Concórdia. Noticiamos o falecimento de Clementino Tormina. Serviços fúnebres a cargo da Central Funerárias Concórdia e São Francisco. Falecimento. Associação de Luto e Funerária Santa Bárbara, juntamente com a família Pereira Antunes de Lima, de Linha São Paulo, com profundo pesar comunica o falecimento da mãe, avó, bisavó, tataravó, Deolinda Alves Pereira Antunes de Lima. Falecida hoje aos 84 anos. Seu corpo está sendo velado na sala velatória municipal, com encomendações às 16 horas, seguindo logo após para o cemitério de Linha São Paulo. Noticiamos o falecimento de Deolinda Alves Pereira Antunes de Lima. Serviços fúnebres aos cuidados da Associação de Luto e Funerária Santa Bárbara. Nossos sentimentos à família enlutada. Falecimento. Associação de Luto e Funerária Santa Bárbara, juntamente com os pais, tios, avós, primos e demais familiares, com profundo pesar comunicam o falecimento da filha, sobrinha, neta, Bianca, Cristina, Jora, Jacinto. Ontem falecida aos 7 anos. Seu corpo está sendo velado no bairro da Gruta, na sala velatória, com encomendações hoje às 16 horas, seguindo logo após para o cemitério Parque Concórdia. Noticiamos o falecimento de Bianca Cristina Jora Jacinto. Serviços fúnebres aos cuidados da Associação de Luto e Funerária Santa Bárbara. Nossos sentimentos à família enlutada.
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Vou mandar um abração aí pro pessoal então que tá se organizando. 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

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Já tem mais, já tem mais música, fica aí. 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

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E vamos mateando, né? 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Bom, hoje à tarde abre algumas aberturas, vamos ter de sol. Amanhã, domingo, vamos ver o que vamos ter para domingo. Aí, o que podemos esperar aí pro domingão, então, né? Pra domingo, 6 da manhã, sol entre, né? Raios de sol entre nuvens, pode até começar com chuva, depois tem uma possibilidade de chuva um pouco mais aí por volta das 9 da manhã, segue com possibilidade de chuva durante a manhã de domingo, e na tarde de domingo é que tem uma possibilidade um pouquinho maior, né? Do tempo dar uma acalmada, mas é chuva no

Meu amigo, minha amiga, olha, hoje sábado, né? Amanhã domingão, amanhã dia 11. Abraço também o pessoal do bairro Petrópolis, no domingo da semana que vem. Tem o tradicional Kerp do bairro Petrópolis, né? Todo mundo no convite. Alô, Júnior da Raiol, alô, Dona Leda Raimundi. Alô, pessoal da Barra Fria. Obrigado aí pela sintonia, pela audiência aí na Barra Fria também, né? Vai uma alusão também ao pessoal que tá comigo acompanhando o programa aí no restaurante Fratelli. Abraço pra vocês aí do Fratelli. Pessoal da Quitela, cercou, tá cercado, né, Camila? GG, o pessoal da Quitela aí, bom dia. 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
1: O tempo segue nesse chove não molha aí, até lá pra metade da semana que vem, né? Até lá por quarta-feira. Já tarde é pra dar uma estiada, pra dar uma melhorada, já tarde no tempo, a partir das 3 aí, quem sabe alguma abertura de sol já tarde. 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Amanhã o tempo começa chovendo, deve começar chovendo, deve começar com alguma garoa, com alguma chuva, e mais para de tarde aí é que dá uma melhorada aí das 3, 4 horas em diante, aí hoje à tarde deve dar uma melhorada. 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

Minha gente, depois de 4 horas só de sucesso sertanejo, de música boa, aqui na Rural, a maior alegria do seu final de semana, nós vamos encerrando, deixando o nosso muito obrigado pela sua atenção até aqui. E se Deus quiser, voltamos na segunda-feira, a partir das 8 horas da manhã. Fiquem todos com Deus, aproveitem bem o final de semana, até segunda. Tchau, pessoal.

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2: Alô, amigos do sul do Brasil, eu sou o René Roberto e essas são as principais manchetes da semana. 11 deputados apoiadores do agronegócio conquistaram vagas nas eleições legislativas. Zezo Pedroso reclama da demora na liberação dos recursos para resolver problema do endividamento rural. O que se espera do próximo governo para o agro? E ainda teremos o Boletim do Agro, direto de Brasília com Catherine Heights. E o comentário da semana com Ivan Ramos, hoje com o tema A Força da União Também na Política. Este comentário na íntegra e estas notícias logo após a nossa mensagem cooperativista.
3: O futuro já está aqui. Pode estar dando os primeiros passos ou descobrindo de onde vem o alimento que chega à mesa. Enquanto uma criança cresce, a agronomia também transforma o mundo em que ela vai viver, da forma como produzimos ao modo como cuidamos dos espaços onde vivemos. É assim que o engenheiro agrônomo ajuda a construir o amanhã. 12 de outubro, Dia do Engenheiro Agrônomo. Realização FEAGRO SC. 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
2: 11 parlamentares, apoiadores do agronegócio catarinense e do cooperativismo, foram eleitos no último domingo para mandatos no Legislativo Federal e Estadual. Para a Câmara dos Deputados, 4 nomes conquistaram mandato. Já para a Assembleia Legislativa de Santa Catarina, a ALESC, foram eleitos 7 candidatos, 3 deles entre os 10 mais votados do Estado. O presidente do sistema Alcesc, Ivanir Zanata, afirmou que a eleição encerrou uma etapa, mas o trabalho institucional do cooperativismo continua. Segundo Ivanir Zanata, contar com parlamentares que conhecem o cooperativismo e mantém diálogo com as cooperativas, amplia as condições para temas importantes para o desenvolvimento de Santa Catarina para que sejam debatidos com profundidade. A participação do cooperativismo nas eleições integra o programa de educação política do sistema Alcesc, iniciado em dezembro do ano passado. A iniciativa busca estimular a participação política e fortalecer a representação do setor nos espaços de decisão. O trabalho segue durante os 4 anos de mandato com acompanhamento institucional e diálogo com os poderes públicos. Para orientar essa atuação, o sistema Sesc conta com a Agenda Institucional do Cooperativismo Catarinense, lançada em agosto deste ano. Na eleição do último domingo, 11 representantes ligados ao agro e ao cooperativismo foram eleitos. Deputados federais, Rafael Pezente, do MDB, com 125.010 votos. Daniela Rainer, do PL, com 96.253 votos. José Milton Schaeffer, do PP,

0: 93.005 votos. Giovanni Adissá, dos Republicanos, 74.603 votos. Deputados estaduais, Vicente Caro Preso, do União, 79.663 votos. Mauro Denadal, do MDB, 65.369 votos. Edilson Massoco, do PL, 64.805 votos. Oscar Gutz, do PL, 51.953 votos. Altair Silva, do PP, 46.919 votos. Fabiano da Luz, do PT, 35.029 votos. E Napoleão Bernardes, do PSD, com 34.949 votos. O presidente da FECOAGRO, Arno Pandolfo, avaliou para o nosso informativo agropecuário a importância da participação do sistema cooperativista e agropecuário nas últimas eleições.
1: As cooperativas e o agro catarinense se reuniram pela primeira vez falando em educação política. Pela primeira vez que o agro e as cooperativas começaram, então nós tivemos um resultado positivo, e aqui eu quero agradecer a todas as cooperativas, as lideranças, os produtores, os eleitores que votaram nesses candidatos que vão representar o agro catarinense lá na Câmara dos Deputados, lá em Brasília, dia 25 vai ter agora para presidente. É bom que o pessoal vá votar. Deu mais de 30 milhões de eleitores que não compareceram nas urnas. Então vão votar, pessoal, que é super importante. O voto ainda é uma das maneiras que a gente tem como se manifestar, se dizer que está bom, se não está bom. As entidades, as cooperativas todas, os associados das cooperativas, os presidentes das cooperativas, enfim, todas as pessoas que trabalharam para eleger esses 7 deputados estaduais e 4 federal.
0: 2 dos parlamentares eleitos que responderam nosso pedido de pronunciamento para o nosso programa já responderam. José Milton Schaeffer, presidente da Frente Parlamentar do Cooperativismo na Assembleia, é atual deputado estadual e que em fevereiro vai assumir como deputado federal em Brasília, agradeceu o apoio recebido no Oeste Catarinense, em especial as cooperativas lideradas por Arno Pandolfo e todos os setores, e se comprometeu a defender o nosso setor em Brasília.
2: Mas não poderia deixar de passar esse momento aqui para agradecer a cada um de vocês. E graças ao apoio, à ajuda, à confiança de cada um, conseguimos vencer. Quem venceu não foi o deputado Zé Milton. Foi todos nós juntos que acreditamos nesse sonho de lutarmos e trabalharmos por uma sociedade melhor, para fazer o bem para Santa Catarina, para buscar caminhos de melhorar a vida das pessoas. Esse foi o nosso propósito na campanha e também será lá em Brasília. Deixo aqui o meu compromisso de honrar o apoio e o voto de cada um de vocês. Mas acima de tudo, eu quero que cada uma e cada um se sinta vitorioso juntamente comigo. Vamos para Brasília fazer o bem para o nosso país, para Santa Catarina e para as nossas cidades. Contem com o deputado Zé Milton.
3: E Arno, também agradecer aqui em primeira mão a receptividade que tu fez para nós aí na cooperativa, também o incentivo das tuas palavras, o reconhecimento. Isso tudo dá muita coragem para quem é candidato, quem está na estrada, na chuva e no vento, né? Valeu a pena, tá? Quero te agradecer pessoalmente pelo teu gesto e também pelos votos, né? Que nós fizemos aí. A gente sabe da dificuldade pela distância, mas graças aí ao teu pedido, né? Muitas pessoas votaram, é bastante voto que vocês conseguiram para mim. Conte sempre comigo, meu compromisso, não arredo uma palavra. Peço que Deus me dê saúde para enfrentar todos os desafios. E mais uma vez, né, deixar aqui o meu agradecimento a você e todos da nossa cooperativa que nos ajudaram aí.
0: Esse foi o deputado federal eleito José Milton Schaeffer. Já o deputado estadual Altair Silva, presidente da Comissão de Agricultura da Assembleia, que durante o seu mandato atuou expressivamente em defesa do agro, também deixou a sua mensagem para o nosso informativo agropecuário.
4: Quero agradecer de coração aos 46.919 eleitores que apoiaram o nosso nome, trabalharam para que nós dessemos continuidade à defesa do agronegócio catarinense, o fortalecimento das cadeias produtivas que envolvem todo o setor rural, o fortalecimento do cooperativismo, que é uma grande missão, o nosso trabalho. Foi uma eleição marcada por uma onda muito forte da verticalização pela eleição nacional. Nós, desde o início, apoiávamos Flávio Bolsonaro, mas com a força do nosso trabalho, dos nossos prefeitos, nossos vereadores, das lideranças do agro que nos apoiaram, das lideranças do cooperativismo que nos apoiaram, conseguimos retornar à Assembleia para dar continuidade a um trabalho muito importante, que é servir a nossa gente, trabalhar com zelo, com honestidade, trabalhar pelo agro catarinense, fortalecer e melhorar a saúde dos catarinenses. Quase 47 mil votos dos catarinenses representa realmente um motivo de muita gratidão. E vamos continuar acompanhando o nosso trabalho, que é servir a nossa gente e ser a voz do agro aqui na Assembleia Legislativa, a voz do cooperativismo.
0: Falou o deputado estadual reeleito Altair Silva. Nesse dia 12 de outubro, segunda-feira, é celebrado o Dia do Engenheiro Agrônomo, profissional que participa diretamente da evolução da agricultura e das decisões que chegam ao campo. Aqui em Santa Catarina, o setor reúne mais de 8.700 profissionais com registros ativos no CREA Santa Catarina. Entre eles está Fábio Cariolato, engenheiro agrônomo da Fecoagro Santa Catarina. Fábio é filho de produtor rural, cresceu acompanhando de perto a rotina da agricultura e transformou essa ligação com o campo em profissão. Hoje, Fábio Cariolato atua como coordenador de desenvolvimento e tecnologias da Fecoagro e integra a Aceplan do Planalto Norte, filiada à Feagro Santa Catarina. Já o presidente da Feagro de Santa Catarina, Federação dos Agrônomos Catarinenses, o agrônomo Mário Álvaro Aloísio Veríssimo, disse que o engenheiro agrônomo foi fundamental para a transformação que colocou o estado de Santa Catarina entre os grandes produtores do agronegócio brasileiro.
5: O futuro já está aqui, pode estar dando os primeiros passos ou descobrindo de onde vem o alimento que chega à mesa. Enquanto uma criança cresce, a agronomia também transforma o mundo em que ela vai viver. Da forma como produzimos, ao modo como cuidamos dos espaços onde vivemos. É assim que o engenheiro agrônomo ajuda a construir o amanhã. E essa força fica ainda maior quando caminhamos juntos. Fazer parte de uma associação de engenheiros agrônomos é uma forma de fortalecer a nossa categoria. No dia 12 de outubro, celebramos também quem dedica conhecimento, trabalho e compromisso ao desenvolvimento sustentável do campo e da sociedade. Feliz Dia do Engenheiro Agrônomo.
0: No cooperativismo, esses profissionais da agronomia acompanham as propriedades, apoiam decisões técnicas e ajudam a reduzir custos e perdas, além de contribuir para a qualidade da produção. Fábio Cariolato disse que o futuro da agricultura depende da união entre produtores, profissionais, cooperativas, empresas e instituições de pesquisa.
6: Que possamos usar toda a amplitude da agronomia, a ciência, a tecnologia, a pesquisa e a experiência prática para ajudar o sistema e contribuir com o desenvolvimento do agronegócio do Brasil. Parabéns a todos os engenheiros agrônomos que todos os dias colocam conhecimento e dedicação a serviço do campo e do agronegócio do Brasil.
0: A Federação FEAGRO de Santa Catarina reúne 13 associações regionais e atua na valorização e na capacitação da categoria em Santa Catarina. Parabéns da Fecoagro a todos os agrônomos do estado de Santa Catarina. E a seguir, depois da nossa mensagem cooperativista, vem aí as notícias do Senar. Aguardem.
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0: A liberação de recursos para sanear o endividamento dos agricultores previstos pela medida provisória número 1376 de 2026, que autoriza linhas de créditos especiais para liquidação ou amortização de débitos, continuam atrasados. Até o início de outubro deste ano, apenas 5 bilhões 980 milhões de reais havia sido repactuado. O volume liberado é considerado muito baixo, correspondendo a uma fatia pequena do passivo total estimado pelo governo federal, que pretendia atingir 120 bilhões de reais de dívidas do setor agropecuário. O andamento lento e o baixo alcance da medida decorrem de uma série de entraves práticos, operacionais e burocráticos apontados por produtores e entidades do setor. A Frente Parlamentar da Agropecuária, FPA, critica o excesso de exigências documentais e a falta de flexibilização das garantias bancárias. Muitos produtores de médio e pequeno porte encontram dificuldades na governança e organização interna para estruturar os laudos técnicos técnicos necessários. O presidente da Federação da Agricultura do Estado de Santa Catarina, FAESC, José Zeferino Pedroso, criticou a morosidade das liberações.
9: O endividamento rural continua no centro das preocupações do setor produtivo. O volume contratado nas linhas destinadas às renegociações das dívidas ainda está muito abaixo do potencial estimado pelo governo. Publicada em 15 de julho, a medida provisória autorizou linhas de crédito para composição, liquidação ou amortização de operações de crédito rural e de cédulas de produtor rural, as conhecidas CPRS. Apesar da criação dessas linhas, o cenário gera forte preocupação. O ritmo das contratações indica que boa parte dos produtores encontra dificuldades para transformar as condições previstas na legislação em crédito disponível. Esse quadro indica a necessidade de ajustes que facilitem o acesso e faz com que os recursos cheguem aos nossos produtores. O desafio, portanto, é garantir que esses instrumentos de renegociação funcionem na prática e possam ser acessados em tempo hábil.
0: Falou José Zeferino Pedroso, presidente da FAESC. Empresas rurais de Santa Catarina que precisam cumprir a cota de aprendizagem ou querem investir na formação de novos profissionais já podem manifestar interesse em vagas no programa Jovem Aprendiz Cotista, o JAC. A iniciativa é mantida pelo Senar Santa Catarina, vinculado à FAESC, Federação da Agricultura, e oferece turmas em diferentes regiões do estado, com vagas para 2026 e 2027. A formação ocorre em parceria com sindicatos rurais e também com o SENAI. Entre os municípios atendidos estão Fraiburgo, São Joaquim, Panduva, Xanxerê, Canoinhas, Mafra, Santa Cecília e Palma Sola. Presidente do Sistema FAESC Senar, José Zeferino Pedroso, destacou que o programa aproxima os jovens do mercado de trabalho e atende a uma necessidade das empresas rurais. Entre os cursos oferecidos estão supervisor agrícola, auxiliar administrativo e financeiro, assistente administrativo e formações voltadas à produção e gestão. As empresas interessadas podem solicitar informações ao Senar Santa Catarina pelo e-mail aprendizagem@senar.com.br. Pela legislação, empresas sujeitas à cota devem contratar aprendizes de 14 a 24 anos. Para pessoas com deficiência, não há limite máximo de idade.
10: Agora, direto de Brasília, as informações do agro e do cooperativismo com Catherine Heights.
11: Olha, o agro saiu maior das urnas. Agora vai ter que provar que força política também vira resultado para quem produz. Olá, agro amigo, esse é o Chimarrão com a Catherine pra gente falar da política de Brasília que reflete no agronegócio. E a eleição, claro, redesenhou aí o Congresso e uma coisa ficou bastante clara. O agro manteve uma estrutura política forte na Câmara e ampliou muito a sua presença no Senado. Mas isso não pode ser medido só pelo número de deputados e senadores ligados aí à Frente Parlamentar Agropecuária. O que realmente importa é onde essas lideranças estarão. Quem preside a comissão, relata projeto, participa da construção do orçamento e principalmente negocia aí diretamente com o governo e que tem capacidade principalmente de influenciar muito mais do que apenas na hora da votação. E o agro preservou aí nomes importantes nesse núcleo. Na Câmara, parte da principal estrutura de articulação da FPA permanece. No Senado, onde dois terços das cadeiras estavam em disputas, chegam novos parlamentares diretamente ligados às pautas do setor. Enquanto Tereza Cristina continua sendo aí uma das principais referências políticas do agro, entra também 2027 entre os nomes colocados aí na disputa para a presidência da casa. E isso muda muito o peso das negociações, porque muita coisa ficou represada em Brasília durante todo esse calendário eleitoral. Agora, essas pautas continuam lá. E o primeiro grande teste dessa nova força política provavelmente vai aparecer já no orçamento. Plano Safra, seguro rural, defesa agropecuária, infraestrutura e crédito dependem de dinheiro. E dinheiro público depende principalmente de negociação política. Então, 2026 mostrou que o agro sabe eleger uma boa bancada. Agora, em 2027, a cobrança muda. Vai precisar mostrar se essa força consegue, de fato, virar orçamento, projeto aprovado e solução para quem está dentro da porteira. Porque ter uma bancada grande chama muita atenção. Mas o que realmente importa para o produtor é o que essa bancada vai conseguir entregar.
0: E a seguir, depois da nossa mensagem cooperativista, as notícias do mercado agrícola da semana. Aguardem.
8: A agricultura catarinense é uma das mais dinâmicas, diversificadas e competitivas do Brasil. Seu desenvolvimento e sua modernização contam com o apoio da Federação da Agricultura e Pecuária do Estado de Santa Catarina e do Serviço Nacional de Aprendizagem Rural Senar Santa Catarina. A FAESC, em perfeita sintonia com os sindicatos rurais, promove a defesa técnica e política do agronegócio Barriga Verde. E o Senar qualifica e capacita os produtores rurais e suas famílias para a permanente busca da eficiência no campo. FAESC e Senar, instituições a serviço do setor primário da economia catarinense.
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0: As eleições para o Legislativo terminaram e agora a atenção se volta para a disputa ao Executivo. Para o próximo governo, uma extensa agenda do agronegócio estará à espera no Palácio do Planalto. A jornalista Kathleen Heitz, do blog Política e Agro, analisou os planos do governo dos presidenciáveis e identificou temas que continuarão entre os principais desafios do setor. Entre eles estão o crédito rural, próximos planos safra, seguro rural, infraestrutura, armazenagem e relações comerciais com mercados como China, Estados Unidos e União Europeia. Também fazem parte da agenda as exigências ambientais, rastreabilidade, bioinsumos, transição energética, tributação, custo da energia e do diesel, defesa sanitária, agricultura familiar e segurança jurídica. Próximo presidente também vai precisar dialogar com o Congresso Nacional. É no Legislativo que avançam temas como seguro rural, crédito, tributação, licenciamento e orçamento. A avaliação é de que o Executivo terá papel importante nos próximos 4 anos, mas muitas das decisões que chegarão ao campo dependerão da relação entre governo e Congresso. A jornada 6.1 vai estar em pauta. Entidades do setor produtivo brasileiro divulgaram um posicionamento conjunto contra a proposta de redução da jornada semanal de trabalho de 44 para 40 horas que está em análise no Senado. As entidades afirmam que a medida pode aumentar a inflação, os custos de produção e reduzir contratações. Na agropecuária, apontam ainda a mudança que pode agravar a falta da mão de obra. As entidades defendem que eventuais mudanças sejam discutidas por meio de negociação coletiva e com regras de transição. Segundo a CNI, a redução para 40 horas, sem redução salarial, poderia provocar queda de 0,7% no PIB, equivalente a R$ 76,9 bilhões. A entidade também estima uma alta média de 6,2% nos preços ao consumidor. A CNC projeta aumento de pelo menos 13% na inflação, enquanto que a Confederação Nacional dos Trabalhadores, CNT, calcula custo adicional inicial de R$ 11,9 bilhões com mão de obra no transporte. E a seguir, o comentário da semana com Ivan Ramos.
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13: Para quem vive o cooperativismo e o agronegócio no dia a dia, falar em união, integração e intercooperação faz parte da rotina. As entidades existem com esse objetivo, unir interesses em busca do bem comum. A integração dos agricultores e cooperados em torno de suas instituições tem possibilitado melhor assistência aos seus membros, cada um dentro dos objetivos para o qual foi constituído. Na política, o setor agropecuário cooperativista de Santa Catarina sempre foi mais tímido. Preocupadas em não direcionar tendências partidárias e ideológicas, as entidades têm evitado assumir posições públicas para não ferir suscetibilidades. Deixam a critério de cada dirigente expor mais, sempre preocupadas em garantir o direito de participação a todas as correntes. Esse comportamento tem fragmentado as forças e proporcionado pouco êxito nas eleições. No cooperativismo, o Programa de Educação Política do Sistema OCB, implementado a partir de 2018, abriu um pouco mais o espaço para a participação do sistema nas eleições. Ainda com adesão insuficiente por parte das cooperativas, pois a prática da isenção partidária gerava dúvidas sobre como proceder, o programa registrou avanços em alguns estados. Em Santa Catarina, Nas eleições deste ano, o setor agropecuário e cooperativista se uniu e saiu de cima do muro. Reuniões conjuntas entre as entidades estaduais do cooperativismo e do agronegócio possibilitaram maior avanço nesse sentido. Diversas reuniões foram realizadas para definir estratégias sobre como o setor deveria se comportar nas eleições. Houve divergências de opinião sobre os procedimentos, mas no final prevaleceu a convergência para que o setor também se manifestasse democraticamente sobre o pleito. O critério para a escolha de candidatos da Câmara dos Deputados e à Assembleia Legislativa foi a comprovação da defesa de interesse do setor e avaliação do seu comportamento nas votações de propostas relacionadas ao agro e ao cooperativismo. Não houve cerceamento de nenhum candidato, porém foram priorizados aqueles que comprovadamente estiveram ao lado do movimento. Houve quem não gostasse de ficar de fora da lista. Alguns se comportaram de forma pouco recomendável para quem precisa de apoio. Criticaram o agro e as cooperativas e com isso se afastaram ainda mais do setor. Um comportamento legítimo, mas que em vez de agregar e somar pontos para a eleição seguinte, acabou ampliando o distanciamento. O resultado da união das entidades foi positivo. As urnas elegeram quase todos os indicados. Dos 6 candidatos a deputado federal indicados pelo setor, apenas 2 ficaram de fora. Dos 9 indicados a deputado estadual, também apenas 2 não se elegeram. Evidentemente, não se pode acreditar integralmente o sucesso dos eleitos à participação do agro e das cooperativas, pois eles também representam outros setores que o apoiaram. Mas, com certeza, tiveram uma contribuição importante no segmento. Quanto aos demais cargos, ou seja, senador, governador e presidente da República, houve consenso entre as entidades de que ficariam a critério de cada um escolher a quem apoiar, evitando qualquer veto aos candidatos. Todos os candidatos, independentemente da corrente ideológica ou partidária, receberam a pauta de reivindicações do setor. Agora, será acompanhado o comportamento de cada eleito para identificar como será a sua atuação e a atenção dispensada ao setor agropecuário e cooperativista. É sempre bom lembrar que quem não esteve no grupo desta vez poderá estar nas próximas eleições. Basta assumir as causas do setor e dar maior atenção às entidades que representam uma parcela expressiva da população catarinense. Nessas eleições, ficou comprovado que a união faz a força também na política. Essa é a minha opinião. Pense nisso.
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1: Ótima tarde para você, excelente sábado. Muita chuva aqui na região, hein? Temperatura 19 graus aqui nos estúdios da Rádio Rural. Estamos chegando a partir de agora com o nosso programa Visão Empreendedora deste sábado. 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
2: Olá, está começando mais uma edição do Papo Sicoob, o programa que conecta você às novidades do Sicoob Credial. Aqui, você fica por dentro das ações que fortalecem o cooperativismo e transformam nossa comunidade.

0: comunidade. Afinal, escolher o Sicoobi é mais que uma escolha financeira. Que bom ter sua companhia. Eu sou Samaris Garbosa e estarei junto com você no Papo Sicoobi, que toda semana traz informação e conhecimento aos nossos cooperados.
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0: O super app do Sicoobi está de cara nova. O aplicativo mudou para trazer ainda mais facilidade e praticidade para o seu dia a dia. E olha que notícia boa. Quem é cooperado do Sicoobi não precisa encher a memória do celular com vários aplicativos financeiros. Isso porque o nosso app é completo e centraliza tudo que você precisa em um só lugar. Quem explica mais detalhes e a novidade do aplicativo é o diretor de negócios do Sicoobi Credial, que é Ricardo Viotti. Bem-vindo ao Papo Sicoobi.
2: Olá, Samara. Olá, ouvintes do Papo Sicoobi. Tudo bem com vocês? O Sicoobi está evoluindo o seu super app e o Internet Banking, trazendo mais praticidade, integração e facilidade para a vida financeira do nosso cooperado. Uma das grandes novidades é a possibilidade de utilizar o Open Finance para trazer as informações de contas mantidas em outras instituições financeiras para o ambiente do Sicoobi. Imagine você, isso mesmo, cooperado, poder acompanhar suas finanças de forma mais centralizada, mais controle e muita praticidade dentro do Super App, dentro do aplicativo do Sicoobi.
0: O que era fácil, ficou ainda melhor. Viotti explica como usar assistente virtual para realizar um Pix.
2: E as novidades, elas não param por aí. O Pix também ficou mais fácil. Com a assistente inteligente do Super App, o cooperado pode realizar pagamentos, utilizar diferentes formas de integração, digitando uma mensagem, enviando um áudio para o aplicativo. Pense, cooperado, quando a gente iria conversar com o nosso aplicativo, ou até mesmo fazer o pagamento por uma foto. É a tecnologia trabalhando para tornar o nosso dia a dia mais simples, mais acessível, mais prático. Isso mesmo. Outro destaque são ofertas personalizadas, com soluções, conteúdos pensados de acordo com a necessidade do momento de cada cooperado. Muitas soluções de crédito pré-aprovado. O nosso ambiente de investimentos com um portfólio bem completo, à palma da mão, com muita facilidade, que também você pode, na assistente inteligente, conversar com o aplicativo para que ele sugira as melhores opções. Tudo isso reforça o compromisso do Sicoobi em oferecer uma experiência financeira cada vez melhor, unindo inovação, segurança e o relacionamento próximo, que faz parte da nossa essência cooperativa. Aqui fica o nosso convite, atualize o Super App Sicoobi ou acesse o Internet Banking, confira essas novidades todas.
0: E é claro que no app do Sicoobi, quem manda é o nosso cooperado. Se você preferir, dá para voltar para a versão anterior a qualquer momento. O diretor de negócios explica como é simples fazer essa mudança.
2: Também pensando no cooperado que estava habituado e quer manter o antigo aplicativo, apenas marque a opção no canto direito superior da tela para retornar para o modo antigo, tudo pensado para você que está habituado com isso. Mas para que o Sicoobi Credial que possa estar cada vez mais presente na vida financeira dos nossos cooperados, oferecemos essas soluções que facilitam o dia a dia. É o Sicoobi pensando em estar mais presente na vida financeira dos nossos cooperados, oferecendo soluções que facilitem o dia a dia, contribuam para realizar os projetos, os objetivos e os sonhos.
0: O visual do Super App Sicoobi mudou para trazer uma nova experiência, agora contando com novas funcionalidades. Tudo pensado para garantir ainda mais praticidade, agilidade e total segurança de um aplicativo totalmente regulado pelo Banco Central. Obrigada pela sua companhia e até o próximo programa.
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6: 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Vamos sortear então esse kit de produtos infantis aí com vários itens aí que com certeza toda criança precisa, usa, enfim, tem até perfume infantil aí nesse kit, Paulo. Então, para valorizar aí os ouvintes desse programa aí do Paulo Gonçalves, vamos estar fazendo esse sorteio no final do programa aí para você que tá ouvindo rádio, não deixe de participar, né? Se você não tem criança em casa, participe mesmo assim. Sim, e ganhe, quem sabe você ganha, pode presentear alguém, né, Paulo?
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5: 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Já tem gente participando aqui no 30309370. Estamos ao vivo até a 1:30 junto com meu amigo Nelson Nardi para Carboniveco Canesso. 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Vamos trazer mais conteúdos para compartilhar com você. Agora, o presidente da Câmara de Vereadores, Closmar Zagonel.
7: Boa tarde, Paulo Gonçalves. Boa tarde, ouvintes da Rádio Lá Concorde, nossa grande região. Bem, eu quero, para finalizar as eleições de 2026, eu quero aqui mais uma vez minha gratidão, meu muito obrigado a cada voto, a cada pessoa que confiou em mim, nas minhas propostas, nos meus planos para que apresentei durante a eleição. Aos mais de 21 mil eleitores, muito obrigado de coração. Da mesma forma, quero cumprimentar e agradecer as pessoas que votaram para candidatos de fora, de outras regiões. Também tem meu reconhecimento e meu respeito. Portanto, muito obrigado a todos que participaram desse importante momento democrático brasileiro. Aos eleitos, deputado estadual Edilson Mazzocco, meus parabéns. Ao deputado eleito também, Neudice Areta, sucesso e também meus parabéns. E a partir de agora, vamos trabalhar todos juntos, unidos por Concórdia e pela região da Mauque. Essa semente que plantamos, sem dúvida alguma, ela vai dar resultado lá na frente, pois vamos cuidar, cultivar e tratar ela com muito carinho, para que na próxima eleição, daqui 4 anos, realmente, nós criamos esse ambiente da força regional, do voto pela Mauque, do voto pelo Oeste, e as pessoas aderem a esse projeto e votem nos candidatos que representam a Concórdia e a região da Mauque. Mas mesmo assim, a semente foi plantada. Eu entendo perfeitamente as pessoas que votaram para candidatos de fora e agradeço os que votaram em mim para deputado federal e nos candidatos a deputado estadual aqui da nossa região de Concórdia. Então, muito obrigado a todos. E a partir de agora, como eu disse, vamos construir um projeto regional juntos para que Concórdia e região, em 2030, realmente volte a ter um representante em Brasília. Que nós estamos perdendo muitos recursos, muitas obras, muitos investimentos por não ter um deputado nosso e daqui. Portanto, meu abraço, meu muito obrigado a todos. Eu sigo, normalmente, como presidente da Câmara dos Vereadores de Concórdia, quero convidar a toda a população a participar com ideias e sugestões para que juntos construímos o município Concórdia, uma região da Mauque cada vez melhor para todos. Um forte abraço.
4: 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Vamos trazer agora o André da Casa do Malte.
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4: 12h57, vamos a um rápido intervalo e já voltamos. Daqui a pouco falaremos sobre uma rodada de negócios que vai acontecer na próxima quinta-feira na ABC. Daqui a pouquinho, a Vera e a Fabiane aqui com a gente para falar, para te fazer um convite. Você que está participando, que está acompanhando a nossa programação. Então, fique ligado, bem interessante. O Visão Empreendedora volta em 2 minutos.

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0: Muito bem, vamos falar de rodada de negócio, hein? 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Vamos lá? A Vera e a Fabiane estão aqui com a gente ao vivo hoje. Vera, boa tarde, muito obrigado pela sua visita mais uma vez aqui.
1: Boa tarde, Paulo. Boa tarde a todos os ouvintes da Rádio Rural. Obrigada a você, Paulo, pela oportunidade de nós estarmos aqui divulgando mais um projeto que a gente está aí à frente.
0: Muito bem, Fabiane, Oi. Obrigado pela presença.
2: Olá, boa tarde, tudo bem com vocês?
0: Tudo ótimo, tudo
2: certo. O convite
0: certo.
2: Hoje é muito especial.
0: É verdade,
2: falar
0: é verdade.
2: Falar de uma rodada de negócios é muito importante, né? É uma oportunidade.
0: E tem muitos empresários nos acompanhando agora e vai ser um momento bem legal para a gente falar sobre isso. Eu particularmente acho uma excelente iniciativa, rodada de negócio. Vera, vamos lá então. Quinta-feira, agora, na ABC, horário e como é que as pessoas podem participar. A Fabiane pode complementar também. Vamos lá, porque vai ser uma grande oportunidade para prospectar e para fazer negócios também, né?
1: Isso mesmo. Então, quinta-feira, 15/10, a partir das 18 horas, na ABC Piscina Clube, estaremos lá fazendo essa rodada de negócios, que é um projeto que eu e a Fabiane, a gente vinha pensando, porque a gente participou, tanto eu quanto ela, de rodadas diferentes. Eu mais na rodada das mulheres empreendedoras. E a gente percebeu que, participando de outros grupos, né, Paulo, que é importante a gente fazer essa mistura, né, de claro, conectar homens e mulheres, porque Concórdia é uma cidade com empresas familiares, então são homens, são mulheres, são os filhos iniciando seus projetos, suas empresas. Então é um momento para ir lá divulgar se tem serviço para oferecer, se tem produto para oferecer. E é o que a gente está tendo esse cuidado, né, Fá? Em
2: Exatamente.
1: Selecionar os tipos das empresas e serviços.
2: É uma rodada. Né? É os segmentos. Para fazer a rodada funcionar na dinâmica dela, não é só um encontro, um networking, né? Então tem uma metodologia, tem um número limitado de empresas por segmento para que faça jus, né, a esse encontro, a estas conexões. E normalmente os empresários, eles pensam, né? A rodada de negócio, qual a finalidade, qual a importância disso? É uma prospecção de você mostrar as inovações que estão acontecendo no seu negócio, mas também de escutar as outras empresas que se conectam entre si. No meio empresarial, o que essa pessoa pode encontrar lá? Empresas ofertando serviços de treinamento técnico e desenvolvimento pessoal de equipes. Pode encontrar toda a parte de estrutura de manutenções prediais, por exemplo, seguros, manutenções, ou de expediente, ou de marketing. Então, tudo que permeia o interesse do empresário é o momento de se conectar neste evento.
0: Até porque é multissetorial, né? São vários setores e dá para fazer, digamos assim, uma excelente conexão naquele momento.
2: Conexão. E além de sair, né, daquela espera, sazonalidade, eu já tenho um fluxo natural na minha loja, né, na minha empresa. Então, sai um pouquinho para um comportamento diferente. Vai buscar entender a necessidade desses empresários que estarão sentados à mesa contigo e também, de repente, é uma oportunidade de customizar ou projetar um novo contrato que não está na visão hoje, não está no hall, no script. Então, abre as possibilidades comerciais. Isso é muito importante.
0: Vera, reforça o convite, então, quinta-feira agora. É importante salientar, né, que tem link para inscrição, quem quiser mais informações também. E o ideal é que as pessoas se inscrevam, porque o limite de prazo está chegando, é até a próxima terça, né, Vera?
1: Exato, porque a gente precisa saber desse número, claro, que já está finalizando, na verdade, né? Que a gente limitou a quantidade de pessoas e, graças a Deus, a procura está grande. Inclusive, te agradeço, porque o momento que a gente esteve com você, verdade, na TV Concórdia, deu uma visibilidade bacana. Então, a gente está aqui reforçando, porque a gente sabe que, nesse momento, também tem muitos empreendedores nos ouvindo. E vai ter espaço para expositores, temos ainda só mais duas vagas, porque o espaço é pequeno, então também a gente limitou as pessoas que vão poder expor, né?
0: Claro.
1: E, então, reforçando, 15/10, quinta-feira, a partir das 18 horas, a rodada de negócios, onde eu e a Fá estamos à frente desse movimento, mais um movimento, né? Uhum. E com certeza com a tua parceria, né, Paulo? E
2: outras, com certeza.
1: Outros já patrocinadores estão conosco. Então, vou deixar aqui meu telefone.
0: Sim. Uhum.
1: É o 49-9910-3430. Que aí a gente pode me chamar no WhatsApp para que eu encaminhe o link para a inscrição.
0: Perfeito. Repete, por favor, Vera. É sempre importante você repetir aí o teu WhatsApp, por favor, tá?
1: 49-9910-3430.
0: Eu acho que pode citar o valor, até porque eu já comentei tanto
2: Sim,
0: com a Vera,
2: R$100.
0: Com a Fabi também, que realmente é um valor super, super acessível.
2: Simbólico,
0: né?
2: Simbólico. É uma primeira etapa, é uma estruturação, ela já vem com a metodologia, mas nós estamos estruturando justamente para viabilizar. Teremos a participação dos empresários. Uhum. É um grupo neutro, né? Não está vinculado a nenhum grupo, nenhuma entidade.
0: Correto.
2: É uma rodada para os empresários de Concórdia.
0: Que legal. Então, na próxima quinta-feira, dia 15, outra questão importante, Vera e Fabi, que é um projeto que começa agora, mas que vai ter continuidade, né? E justamente sempre aprimorando de um evento para o outro e criando esse cenário favorável, essa atmosfera favorável para que realmente os negócios aconteçam, né?
1: É o que a gente se conectou, né, Fá? Que a gente entra para fazer as coisas e ter um processo de continuidade. Então, a gente já deu o nome de rodada tri, pensando no trimestre, mas principalmente de cada 3 meses, realmente, quer dizer, último trimestre, mas pensando em cada 3 meses fazer uma nova rodada, né, Fá?
2: E renovando, né? Vão ser rodadas temáticas, até faz parte
0: Sim,
2: da nossa
0: legal.
2: Logo também.
0: Tudo bem organizado por
2: Tudo
0: você,
2: Tudo bem
0: né?
2: organizado, pensando aí em impulsionar os resultados.
0: Que legal, parabéns. Fica mais um instante conosco, depois vamos reforçar o convite. Mais 5 minutinhos para reforçar o convite. A Vera e a Fabi conosco ao vivo.
2: Obrigada,
0: aqui nos
2: Paulo.
0: Estúdios da Rádio Rural, falando sobre a rodada de negócios. 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Quero que a Vera conheça, quero que a Fabi conheça também.
1: Queremos porque... que eles participem também da rodada.
0: Não, já está convidado aqui. O Vinícius está nos ouvindo agora e já está sendo convidado para participar. Porque a Premiato realmente tem abrilhantado muitos eventos. Esteve no HJ recentemente, né? E os produtos realmente são muito diferenciados. E o que vale a pena a gente falar é que são produtos aqui da nossa região, né? 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Agora, 13:11.

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3: 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Vera, vamos dar mais uma reforçada, porque a gente sabe que a audiência de rádio sempre se renova, né? Mais um reforço, dia 15, horário, valor para quem quer participar, quem quer se inscrever ainda até a próxima terça-feira da rodada de negócios, né?
4: Então, o pessoal que está nos ouvindo, chama nós aí no WhatsApp 49-9910-3430 para que a gente passe todas as informações, inclusive o link de inscrição, lembrando que são vagas limitadas e a gente precisa desses inscritos até na terça-feira, porque é para deixar o evento ainda mais organizado, não é isso, Fá?
5: É isso mesmo, tem um feriado aí na segunda-feira.
3: Isso mesmo, é verdade.
5: Ainda dá tempo, né, de fazer a inscrição mesmo no feriado. E estamos aí para, em caso de dúvidas, pode entrar em contato, estamos à disposição.
3: Obrigado e boa sorte no evento, tenho certeza que vai ser um excelente evento.
5: Obrigada.
3: Até pela capacidade da Vera e da FAC, né, que são duas pessoas brilhantes aí e que é apenas o início de uma caminhada de muito sucesso, essa questão da rodada de negócios.
4: Muito obrigado, Paulo. Sabe que eventos é o que a gente mais participa e gosta de se envolver,
3: lá,
4: né? Estamos
3: lá.
4: Indo a mais um agora, que é da Eli Modas, que está fazendo o lançamento de verão lá na loja dela, que é uma loja diferenciada, que fica ali na linha São Paulo,
3: linha,
4: né?
3: São Paulo, né?
4: Então ela está fazendo hoje um desfile lá da abertura do verão. Quero mandar um abração para ela. E se me permite, mais um abraço para a Cláudia, que eu conheci ela pessoalmente hoje, da Gaffer. Tivemos um café lá também de mulheres empreendedoras, que foi uma recepção incrível, que é o que eles mais sabem fazer, né?
3: É, pessoas, né, extraordinárias. Eu conheço muito bem a história da Gaffer e é uma história de sucesso que emociona a gente, porque também começaram aqui em Concórdia, uma estrutura modesta, né? E hoje estão realmente cada vez mais crescendo com unidades em grande parte do país. Repete então esse evento da Eli Modas, eu até vi alguma coisa nas redes sociais. Que horas começa, Vera, em linha São Paulo, né?
4: Isso, às 14 horas, né? Uhum. É a abertura do verão, que ela vai fazer um desfile muito bonito lá, eu acompanhei, certo, né, a programação, certo, dela. E a gente tá indo lá agora para participar. Agora, perfeito, nesse momento.
3: Então, todos convidados,
4: isso,
3: né?
4: Isso aí.
3: Eli Modas lá em linha São Paulo, que na verdade linha São Paulo já não é mais interior há muito tempo, né?
4: Sim, é super perto,
3: uma cidade,
4: né?
3: É uma cidade, é dentro da cidade, é um bairro, né? Praticamente, uhum, assim, hoje cada vez mais com muitas residências, com comércio pujante.
4: E vale a pena
3: aeroporto próximo.
4: Vale a pena conhecer, porque é muito bonito o espaço que ela criou lá. Uhum. É bonito, é diferenciado, é, como ela diz, é para quem quer viver uma experiência diferenciada aí na Ilha de Modas.
3: Muito bem, obrigado, Fá, pela presença.
5: Obrigada,
3: com a gente,
5: Paulo, aqui. Obrigada a todos os ouvintes.
3: Uma hora falaremos mais dos negócios da Fabiane também, né?
5: Ok,
3: que trabalha com consultoria, isso?
5: Consultoria empresarial, com foco em cultura e endo marketing.
3: Olha só, então vamos falar um pouquinho mais uma hora dessa.
4: Vamos.
3: Né?
4: Eu sempre digo, pensa no poço de conhecimento, é a Fá.
3: Sim, e aí vocês se complementando, né?
5: Exatamente.
3: Um abraço, bom
4: obrigada,
3: final de semana.
4: Obrigada, bom final de semana a todos.
3: Tchau. Ok, um abraço. Agora. Tchau. São 13 horas e mais 16 minutos. Vamos chamar aqui o Ezequiel da Arabutã Pré-Moldados.
6: Boa tarde, Paulo. Boa tarde a todos os ouvintes da Rádio Rural. Nós da Arabutã Pré-Moldados, passando por aqui mais uma vez para falar um pouco do trabalho que estamos realizando durante esse ano, né? Na reta final do ano, porém ainda temos em tempo de fazer investimentos, em buscar recursos, em mudar o rumo das nossas propriedades, da nossa indústria, do nosso comércio, né? 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Grande abraço, ótimo final de semana a todos.
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1: 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Olha, em Arabutã, a preocupação é com essa chuvarada do fim de semana e também previsão de muita chuva e instabilidade para a próxima semana. Então, atenção, cidadãos de Arabutã, o coordenador da Defesa Civil e também comandante do Corpo de Bombeiros, o Anibaldo, vai trazer orientações para você da região também, não só Arabutã, mas todo o Vale da Produção, sobre as medidas de precaução, de prevenção para esse período de instabilidade.
2: Boa tarde, Paulo Gonçalves, boa tarde, ouvintes. Aqui quem fala é Anibaldo Rogelin, comandante dos Bombeiros Voluntários de Arabutã, também coordenador da Defesa Civil. Passarei agora algumas dicas nesses dias aí, com quando que tem a chuva intensa. Senhoras e senhores, sempre para manter a segurança dos senhores, em caso de destelhamento ou chuva de granizo, algo desse tipo, nós fornecemos lonas. Essas lonas não são para cobrir as residências, e sim para cobrir os móveis. Não se deve subir em cima da residência quando ela está molhada, quando as telhas estão molhadas, com o limo e tal, pode ocorrer acidentes, como tem ocorrido nos últimos dias aí em diversas cidades da região. Então a orientação é que você pegue os móveis, coloque no centro da sala, daquele ambiente onde é que estão os móveis, e cubra ele com as lonas. Dessa forma, assim que parar de chover, poderão fazer o conserto com segurança dos telhados e os móveis ficarão, digamos assim, protegidos.
1: Uma dica do Corpo de Bombeiros e também da Defesa Civil do município de Arabutã. 1h22, ótima tarde para você, Colorato Tintas, com a gente. 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E agora é hora de informações para você adoçar a sua vida, hein? 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
4: 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Bom final de semana para todos vocês.
1: 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Olha agora 1h28. 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
1: Olha como tem novidades, hein? Curso de como investir em ações em novembro Na próxima semana, a rodada de negócios vai ser no dia 15 na ABC. No dia 20, vamos ter mais um encontro da COP49, que é uma confraria de oportunidades que reúne empresários de Concórdia que fazem eventos para promoção de conhecimento, para fazer conexões e até mesmo para fomentar o universo dos negócios. 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
16: Oi, oi, oi, oi, oi, gente, boa tarde. 20,2 graus e a temperatura, 13 horas com 43 minutos. Boa tarde.
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16: A partir de agora, aqui na 93.7, na Rádio Rural de Concórdia, Santa Catarina, mais de 70 anos de tradição, está iniciando mais um Relíquias do Sertão. 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

gente, o desfile da música sertaneja, mais de 3 horas. A gente segue até as 17, até as 5 da tarde, com o melhor da música raiz, da música sertaneja.

0: 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Alô, Jair, tá ouvindo a gente? Boa tarde.
1: Sou Jair Angelo Fari, aqui da Rua Marcelino Ramos.
0: Grande Jair, valeu. André Luiz Portelis também tá curtindo a gente, bairro dos Estados Concórdia. Justino Pegoraro em Vargem Bonita, Santa Catarina. Obrigado pela audiência. Virgínia Pereira, os amigos de Itá, tá tudo bem aí, linha Bela Vista, Itá, é toda a grande região. Canhoto em Catanduvas. Ô, Canhoto. Jair e a Fabi em Chapecó, ouvindo você, Lucas. O José aí em Marcelino, no Rio Grande. Alô, seu José. Vem dando boa tarde aqui no 3030-9370.

0: tarde, Lucas Lazarim. É o José aqui do Rio Grande. Lucas, vamos escutar muitas músicas hoje, porque é o melhor programa da música sertaneja que tem no Brasil. Então, ontem foi o pedido da música que eles tomaram veneno e morreram abraçado. Igrejinha da Serra também diz a mesma coisa sobre isso aí. Mas a música que eu tô pedindo, Lucas, é Beijo da Morte com Zé Fortuna e Pitangueira. A música é de 1957, Lucas, e ela diz as mesmas palavras que foi o pedido de ontem, só que a música é bem diferente, Lucas. Vamos lá então de música, Lucas. O meu abraço para todos que estão na escuta, você. E parabéns pelo programa, Lucas.
1: Valeu, valeu, valeu, José. Valeu, amigos do Rio Grande, curtindo a gente também. Obrigado pela audiência, obrigado pela parceria aí. É sempre, sempre curtindo a Rádio.

Excelente, maravilhoso sábado a todos, sábado com chuva, pra você que tá em casa, já tá na pipoca, tá no lanche, tá finalizando o almoço, já tá pensando na sua janta, excelente tarde de sábado. Abrindo o programa com Tonico e Tinoco, baile na roça. Aqui é o desfile da música sertaneja raiz, essa aqui é de 1983.

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1: Tá aí, então, abrindo todas Boile na Roça. Essa aqui é pra matar a saudade de Tonico Tinoco, de 1983. Na sequência, tem o Beijo da Morte, atendendo a pedida aí do seu José no Rio Grande. O meu amigo Paulo Gonçalves, o PG, que estava com o seu programa, tem um recado pra gente aqui. Diga aí, PG, fica à vontade aqui no programa, PG.
2: Olá, Lucas. Olá, ouvintes. Boa tarde. Olha só, para a gente informar, então, há pouco nós fizemos o sorteio de um kit de produtos infantis da Farmácia São Rafael e a ganhadora foi a dona Terezinha Pazinato, hein? Pode passar na terça-feira ou ainda hoje à tarde na Farmácia São Rafael para receber esse kit muito especial de produtos infantis. Ok, Terezinha Pazinato foi a ganhadora. Bom final de semana.
1: Valeu, Paulo. 13:52. 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

0: Opa, boa tarde, meu amigo Lucas Lazarim. Tudo bem contigo? Aqui nas bochas tá tudo bem. Hoje eu gostaria de oferecer uma música bem sertanejona ao Neguinho do Beija-Flor. Aqui, um grande jogador de bocha, teve de aniversário ontem e tá aí pagando a cerveja. Um grande abraço, meu amigo!
1: Opa, alô, turma! Aí na cancha do Auler, no bar do Auler. Bar do Zico, no Augusto 7, Industriários também, na Rádio Rural, curtindo a gente. É o

0: o Adenor Grosser tá ouvindo a gente e falou que esta moda aqui do Zé Fortuna e Pitangueira tem a idade dele. Lucas, esta moda tem a minha idade. Também foi pra ti aí, Adenor Grosser. Também foi pra ti aí curtindo a gente. Seu José aí no Rio Grande pediu e também curtiu. Os amigos ouvindo a gente no Rio Grande do Sul, Santa Catarina, no Paraná. Obrigado pelo carinho e audiência. O Paulo, Paulo Gonçalves, o PG, mais um recado, Paulo.
1: Ô Lucas, só retificando, por favor, então, aqui no seu programa, na realidade, o nome da ganhadora do kit de produtos infantis foi Nilda Pazinato, e não Terezinha, tá? Nilda Pazinato foi a ganhadora. Pode passar ainda hoje lá na farmácia São Rafael para receber o kit de produtos infantis a Nilda Pazinato. Um abraço.
0: Valeu, tá dado o teu recado, Paulo. Já, já tem Hora Luterana com o pastor Cláudio. 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Lindóia do Sul, dia 28 de outubro, dia todo. Catanduvas, dia 22 de outubro, dia todo, informou o Hospital de Olhos de Concórdia. Pontualmente 14 horas. Tá chegando a Hora Luterana com o pastor Cláudio.

0: Já já vou atender mais pedidos musicais aqui no programa. Mocoque Muraci. Já já vai cantar o Mocoque Muraci a pedido do José Antônio Zuel de Linha Pintada Arabutã. Já já tem a tua aí, tá bom, seu José? Obrigado pela tua audiência, sintonia aqui na Rádio Rural. Vai ter o vestido molhado de Mocoque Muraci depois da Hora Luterana.
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2: Boa tarde, Lucas, e uma boa tarde abençoada também a todos os ouvintes da Rádio Rural. E neste programa de hoje, saudamos de forma especial também as crianças, cuja passagem do seu dia é segunda-feira, dia 12 de outubro. Em nossa reflexão, por isso destacamos como tema para nossa reflexão, Jesus recebe as crianças. Em Cristo Jesus, estimados amigos e amigas ouvintes, neste mundo, Jesus fez muitas viagens, muitas pregações, deu muitos conselhos e realizou muitas curas e milagres. Sempre se fez acompanhar dos seus discípulos. Nós podemos imaginar como, às vezes, Jesus se cansava diante de tamanha maratonas de atividades. Numa dessas suas manifestações entre as multidões, trouxeram-lhe algumas crianças para que Jesus as tocasse e as abençoasse. Pensando que isso incomodaria a Jesus, os discípulos repreenderam as mães. Mas Jesus não gostou do gesto dos discípulos e os admoestou, dizendo: deixem que as crianças venham a mim e não proíbam que elas façam isso, pois o reino de Deus é das pessoas que são como essas crianças, conforme o Evangelho de Marcos, capítulo 10, versículos 13 e 14. Para muitas pessoas, especialmente para muitos pais, as crianças são um estorvo, um embaraço e até algumas vezes motivo de desprezo e irritação. Jesus contesta dizendo que o reino de Deus é das crianças. As crianças, além de criaturas de Deus, precisam pelo santo batismo e pela palavra de Deus tornar-se filhos e filhas de Deus. Elas são muito importantes para ele, como cada um de nós também é. Por isso, os filhos são como presente de Deus para os pais, e Deus espera recebê-los de volta na eternidade. O grande missionário Moody conta que em sua cidade fora publicado no jornal um triste fato envolvendo um pai e seu pequeno filho. Num dia lindo de sol, saíram os dois a passear pelas montanhas. Num determinado momento, sentaram-se à sombra de uma árvore para descansar. Aconteceu que o pai adormeceu enquanto o menino se afastou para brincar. Ao acordar, sobressaltado, o pai saiu à procura do seu filho. Chegou a um precipício onde entre as pedras estava caído o menino. Tomando nos braços o corpo da criança sem vida, clamava aos céus, acusando-se a si mesmo como assassino. O evangelista Moody, porém, disse: parece ser um quadro real dos pais de hoje. Quantos pais estão dormindo indiferentes enquanto seus filhos vão se aproximando do terrível abismo do inferno? Pais que me escutam neste momento, onde estão os vossos filhos agora? Jesus disse: deixem que as crianças venham a mim, pois o reino de Deus é das pessoas que são como essas crianças. Que todos nós possamos orar e dizer: ó querido e amado Pai, dá sabedoria e amor aos pais e aos filhos para que compreendam que somente por meio da fé em Cristo Jesus é que poderemos ser felizes neste mundo e na vida eterna. Amém.

0: Seguem os avisos e recados da Igreja Luterana Paróquia de Concórdia do Interior. Lembramos que esse final de semana não tem cultos, pois está acontecendo a Convenção Nacional da IALB lá em São Leopoldo. Na quarta-feira, às 14h30, temos reunião das servas em Lauro Miller. Na quinta-feira, 14h30, reunião das servas em Alto Bela Vista. Na sexta-feira, 19h30, haverá culto em linha Comercindo. E no próximo sábado, dia 17, às 14h30, culto em Boa Esperança e em Alto Bela Vista. E às 19h, culto em Tamanduá. E no próximo domingo, dia 18, às 10h, culto festivo da Comunidade Evangélica Luterana Trindade de Lajado Paulino, festejando 84 anos de fundação. Todos são bem-vindos ao culto às 10h, bem como também ao almoço ao meio-dia. Deixamos aqui a nossa gratidão aos 5 departamentos de servas da nossa paróquia pelo patrocínio da Hora Luterana para este mês de outubro. Que todos tenham um bom e abençoado final de semana. E as crianças, de forma especial na segunda-feira, dia 12, parabéns pelo seu dia e que Deus os abençoe e também sempre os mantenha firme na fé em Cristo Jesus. Abençoe Deus a todos e até o próximo sábado, às 14h, aqui na Rádio Rural.
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2: 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E aqui, assim, a música não para.

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0: 14:19, já atendendo mais pedidos. 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
7: A galerinha aí, o seu Luiz Rossi, os amigos aí no Bar do Auler. Já já tem mais música pra vocês, tá, gente? Já já tem o Pranto Escondido de Mococa e Moraci no programa. Já já Mococa e Moraci. Essa aqui eu vou oferecer também lá pro Bairro dos Estados, o André Luiz Portelis. É, o Luiz André Portelis já já vai curtir, né? Tá bom, obrigado pela audiência. José Antônio, José Antônio Zuel de Linha Pintado Arabutã pediu Mococa e Moraci e curtiu, né? No bloco anterior a gente rodou por aqui Vestido Molhado de Mococa e Moraci. Teve também Velhas Cartas também foi pedido aqui no programa, também atendendo aqui as nossas pedidas, né? O Celso Rosa em Várzea. Várzea Grande do Sul, Várzea Grande do Sul, São Paulo. Celso Rosa é motorista, tá ouvindo a gente pela internet. Ele que pediu então e a gente rodou por aqui. Abel e Caim, Velhas Cartas, em São Paulo, vindo a gente, né? Várzea Grande do Sul, São Paulo. Valeu, seu Celso Rosa, obrigado pela tua audiência. Ô, José do Rio Grande.
10: É o nosso vereador, Lucas, o André de Marcelino Ramos.
7: Tem recado do Andrezão aqui?
10: José, boa tarde, tudo bem? Manda um forte abraço aqui pro Lucas Lazarim também, pro senhor também aí, que é um grande amigo meu aqui, tá? E o programa dele tá na escuta aqui, nós estamos indo pro interior aqui e estamos na escuta com ele aqui sempre. Sábado à tarde, todas as noites, estamos com o Lucas Lazarim. Um forte abraço para ele.
7: Valeu, valeu. Esse é o vereador aí do Rio Grande do Sul, é isso, seu José?
10: É o nosso vereador, Lucas, o André de Marcelino Ramos.
7: Valeu, André. Grande abraço para vocês aí. Obrigado pela sintonia, pela audiência na Rádio Rural. Obrigado pelo carinho na 93.7. A gente fala dos nossos patrocinadores, rodamos música, atendemos pedidos.

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0: 14:28, 14:28. Vamos matar a saudade, o pranto escondido de Mococa e Moraci.

0: tarde, Lucas Lazarim, tudo bem? Luísa Pazinato, de Linha Saracura. Queria ouvir a música do Teixeirinha, O Pobre João. Um abraço.
1: Ô Luísa, programa de sábado, programa sertanejo. Há mais de 8 anos a gente só toca autêntica música raiz, tá? Dos anos 50, 60, 70, 80 e 90. Há 8 anos, todos os sábados, não toca gaúcha, não toca banda, toca exclusivamente a música sertaneja, tá bom? Hoje eu fico te devendo, tá bom, dona Luísa Pazinato? Hoje eu fico te devendo. Estamos ligados no programa no Relíquias do Sertão, neste sábado chuvoso aqui em Machadinho, no Rio Grande, curtindo as boas músicas antigas. Roda pra nós, Velho Pai, com Léo Canhoto e Robertinho, a Vânia e o Emerson, é claro que eu rodo, já eu rodo pra vocês. Justino Pegoraro em Vargem Bonita, Santa Catarina, tá pedindo a Tiradora de Elite do Duca e Dalvan. Vai tocar também, tá bom? Vai tocar na sequência. Justino Pegoraro em Vargem Bonita. É o 3030-9370 pra você pedir a sua música. Vamos falar da Faciluz, tecnologia em energia solar. 14 horas com 34 minutos. Boa tarde, bom sábado. 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
1: Vai ter prêmios na tarde de hoje, gente, vai ter prêmios. Depois da música eu informo pra você que tá sintonizado, que tá ligado aqui no programa. Já eu informo. E na nossa agenda cultural, agenda de eventos, festa da Igreja Luterana em Lajado Paulino, no domingo, dia 18 de outubro. Almoço espeto corrido, com linguiçinha, frango, suíno e gado, acompanhamento, saladas, cuca e maionese. Servidos na mesa, espeto corrido, só R$60, festa da Igreja Luterana em Lajado Paulino Concórdia. Reservas no 49988046634, reservas então para a grande festa da Igreja Luterana em Lajado Paulino. Já a gente fala da grande romaria dos 30 anos do santuário em Linha Aparecida Concórdia. Depois da música, eu tô liberando presentes, prêmios e também falando desta grande romaria. Léo Canhoto e Robertinho, meu velho pai. Alô, família Resmina, em Linha São Paulo.

0: meu velho pai atendendo pedidos. Atiradora de Elite é a próxima de Duduca e Dalvan aqui na programação da Rádio Gural neste sábado.
1: Obrigado, amigo Lucas. Seu programa é pra lá de bom.
0: Valeu, obrigado. Vamos falar da Grande Romaria. Linha Aparecida realiza neste domingo a 30ª Romaria em honra a Nossa Senhora Aparecida. Eles que são patrocinadores aqui do nosso programa também. A programação, gente, em Concórdia inclui procissão, Santa Missa, almoço e bênção dos romeiros. Tem a matéria completa no site www.radiogural.com.br, matéria de Lucas Williger. Vou ler um trechinho aqui da matéria. A comunidade de Linha Aparecida no interior de Concórdia realiza neste domingo, amanhã, portanto, dia 11 de outubro, a 30ª Romaria em honra a Nossa Senhora Aparecida, padroeira do Brasil. A programação contará com procissão, Santa Missa, almoço e bênção aos romeiros, reunindo a comunidade de votos para um dia de oração, confraternização e manifestação da fé católica. As atividades começam logo mais às 9h, com saída da procissão pela BR-153. Na sequência, às 10h15, será celebrada a Santa Missa, momento central da programação religiosa dedicada à oração e à devoção, de Nossa Senhora Aparecida. Ao meio-dia, os participantes poderão compartilhar o almoço e às 14 horas a programação será encerrada com a bênção aos romeiros. Para esta grande romaria também é em nome por aqui, agradecendo carinhosamente Mudanças e Transportes Casimiro e a tornearia do Tony, do amigo Wagner. Lembrando também que amanhã vai ter a presença dos meninos cantores de Mafra, Pedro Antônio e Vitor Leonardo, eles que retornam à Concórdia. Estaremos juntos amanhã na Grande Romaria em Linha Aparecida Concórdia. Você também é o nosso convidado. Tem ainda reservas de churrasco com o Gilmar Bison no 499-9949-1461. Você pode reservar também com o Marcos Munareto. Pode falar com o Munareto também no 499-9989-2896. Tá bom, tá feito o convite então, gente. Grande Romaria em Linha Aparecida. Vou liberar um espeto de carne suíno, tá? Tô liberando a partir de agora um espeto de carne suíno aqui no programa. E também vou liberar 3 pacotes de erva mate Simeone. Quer concorrer os 3 pacotes de erva? Ou quer concorrer o espeto de carne pra a festa, pra Romaria de amanhã? Você manda 3030-9370, tá bom? Manda pra gente 3030-9370. Boa sorte a todos.
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0: Daqui a pouquinho vai ter Aparecido do Norte com Tonico e Tinoco. Já Aparecido do Norte com Tonico e Tinoco. 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Vamos atendendo pedidas, vamos tocando música aqui na programação da Rádio Rural. Já chegando por aqui, Duduca e Dalvan, então já tem Duduca.
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1: Boa tarde, seu Lucas. Show de bola de música. Amélio Jacumelli, sempre na escuta.
2: Ô, seu Amélio, tá indo pra ti aí também, atiradora de elite, seu Amélio. Alô, Cláudio Bortolotto. Alô, Clóvis Lorange em Ninha Pinhal.

0: atiradora de elite.
1: Luquinha.
0: Opa!
1: Tá me ouvindo, Luquinha?
0: Tô te ouvindo.
1: Toca uma bem antiga, sertaneja brasileira. Espírito Santo, Kadosh, Adonai, El Shaddai, Shalom, Adonai, El Shaddai, Jeová, Allah, vai te tocar.
0: Dudu Kidalvan também foi pra ti ouvindo a gente.
1: Mas era que eu tenho quase 50 anos. E o Jacuzinho e Jacutinga estão sempre perto da minha casa. Jacu, Jacutinga Brasil. Ah, águia. Mas eles têm uma especialidade desse muito boa. Tá? Até eu acho que eu vou adotar o Jacuzinho. A Jacutinguinha, viu? Toca uma bem pra nós sertaneja brasileira, que mais de 40 anos atrás nós sentávamos no rádio, tomando mate, um chimarrão, um café, comendo pipoca, comendo uma canjica, uma polenta, uma sobremesa de sagu, um doce de leite, uma coalhada, ouvindo Concórdia do Brasil, Rádio Rural de Concórdia.
0: Opa, que satisfação, obrigado aí pela tua audiência, pela tua mensagem.
1: Hã? Iapoque, da terra do Amapá, do Macapá, do Amapá, o nosso Santa Catarina é maravilhoso, do Rio Grande do Sul. Viu? Toca uma pra nós aí, bem sertaneja. Toca uma sertaneja mesmo aí, daquela do tempo do Jacu, da Jacutinga. Essas Jacutingas vão muito longe, elas são, e é espalhada pela nação. Viu? Toca uma bem sertaneja aí.
0: Dudu Kidalvan, atiradora de elite, foi pra ti aí, tá bom, ouvinte? Ô Sérgio Lucas, gostaria de ouvir a música Soldadinho de Deus com Guatupé e Guaratuba. Estamos trabalhando e escutando seu programa. Valeu, valeu, Sérgio. Daqui a pouquinho a gente atende Guatupé e Guaratuba. Já, já, na sequência tem As Galvão Xalana. É, vou atender a Xalana aqui no programa. A dona Maria Suzana Paese, ela que pediu Xalana com As Galvão, Irmãos Galvão, já, já aqui na programação da Rádio Rural.
2: Boa tarde, Lucas Lazarim. É o Arico Vasco. Vai batendo o sorteio aí da erva e do Simeone, beleza?
0: Valeu, seu Ari Kovás, que obrigado pela tua sintonia. O Brandão também tá curtindo a gente, o mototaxista Brandão. Meu nome é Edi Enspel, moro no bairro das Nações, quero concorrer ao espeto de carne pra linha Aparecida. Tá no sorteio, tá bom, meu ouvinte? Tá concorrendo.
3: Boa tarde, Lucas, tudo bem? Yaleir, Reiname, de Alto Bela Vista. Quero escutar a música qualquer uma da Canário e Passarinho e oferecer para minha mãe, que com certeza ela sentada escutando. O nome dela é Hilda de Oliveira. Não desgruda da Rádio Rural, todos os dias. Beleza, Lucas? Um abraço. O programa é maravilhoso.
0: Valeu, valeu. Então vai ter já já Canário e Passarinho, a Casinha de Aço. Na sequência, As Galvão, Guatupé e Guaratuba e Canário Passarinho, Casinha de Aço. Lembrando que no programa de hoje também tem as 10 mais 10 músicas sem intervalo comercial. 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

0: Lucas, manda um alô pro seu Luiz de Planalto, mano aí da dona Salete, Salete Rodrigues em Planalto, né? O seu Luiz curtindo a gente e a dona Salete também, né? Tá aí curtindo o programa. Tá no sítio fazendo bolacha e ouvindo a Rádio Rural. Valeu, chefe Genésio Vergani. Tá no trabalho ou tá no descanso aí, chefe? João Atílio Vieira, o seu Atílio Vieira, está concorrendo um espeto de carne para a comunidade de Linha Aparecida. Boa sorte. Isolde Kirst, Pedrão também está no sorteio aqui dos 3 pacotes de erva mate Simeone. Intervalo é rápido e na sequência tem As Galvão Chalana, Guatupé e Guaratuba Soldadinho de Deus e Canário Passarinho Casinha de Aço. Rádio 14 horas 55 minutos.
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0: sequência das três, atendendo pedidos: Canário e Passarinho, Casinha de Aço, Soldadinho de Deus, Guatupé e Guaratuba e Xalana e Irmãs Galvão aqui no programa.
1: Ô, Lucas, boa tarde, boa tarde.
0: Opa!
1: Como é que tá por aí?
0: Tudo ótimo.
1: Tudo 100%. Ah, tô ouvindo teu programa aí. Muito bom, como sempre, né? Ouço quase todas as noites também.
0: Obrigado, amigo.
1: Se estiver fora daqui que não, mas se não, eu ouço todas as noites. Mas eu gostei que você me tocasse o drama da dieta daquela dupla sertaneja, mas é antiga. Meu pai do céu. Até eu esqueci até o nome da dupla.
0: Zé Mulato e Cassiano. Zé Mulato e Cassiano que canta.
1: Mas é muito bonita essa música aí. Beleza, meu amigo? Se puder tocar, te agradeço.
0: O drama da dieta, a gente vai tocar.
1: Lembrei. Zé Mulato e Cassiano que.
0: Isso.
1: Que toca e canta essa música. É muito bonita. Um abraço, é bom.
0: Valeu,
1: bom,
0: já. Igualmente, já atendendo a pedida aí, tá bom? Já atendendo a pedida. Eu vou lembrando você que tá valendo 3 pacotes de erva mate e também tá valendo por aqui um espeto de carne, né? Um espeto de carne suína pra festa de amanhã em linha Aparecida Concórdia. Quero concorrer à erva, Lucas. Ilse Pop do bairro São Cristóvão. Quem agradeceu aí que o Lucas tocou Guatupé e Guaratuba foi o Sérgio. Valeu, Sérgio.
2: Lucas, tudo bem? Sou Maria Aula do bairro Liberdade e quero concorrer o espeto de carne para linha Aparecida amanhã. Um abraço e um bom sábado.
0: Valeu, querida. Bom sábado, bom final de semana.
3: Oi, Lucas. Boa tarde. Tudo bem? Tô aqui na escuta também. Tô escutando, tô escutando. Rode aí pra mim, Lucas. Canarinho Prisioneiro. Tá bom? Se você conseguir aí, agradeço, viu, Lucas? Tudo de bom.
0: Artilina.
3: Artilina aqui de Caxias.
0: Valeu, tá? Artilina. Valeu, Artilina. Valeu. Daqui a pouquinho eu vou atender Chico Rei Paraná também. 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

0: Próximo domingo, dia 18, este grande convite pra você. Pela manhã, Santa Missa, ao meio-dia, o churrasco. E à tarde, gente, à tarde tem Grupo Conjunto Fogo de Chão retornando à comunidade de Barra Bonita. Reservas de churrasco também podem ser feitas com o Delvino Lorenzetti no 499-9114-8685. Lá com o Savoldi, com os amigos do Conselho, da diretoria também. Vou repetindo, gente, pela manhã Santa Missa, ao meio-dia churrasco e à tarde grande conjunto Fogo de Chão. Fogo de Chão retornando à comunidade de Barra Bonita, né? Um domingo para viver a comunidade de Barra Bonita centenária, né? Este ano comemorou 101 anos. 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
0: Alô, Rosane Pereira, do bairro Novo Horizonte, também tá concorrendo à erva mate. Boa sorte.
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0: 15 horas com 15 minutos, 15 com 15. Tá valendo presentes, né? O churrasco, 2 quilos carne suína pra festa da comunidade amanhã em Linha Aparecida, né? A 30ª Romaria. E também tá valendo aqui 3 pacotes de erva mate.
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0: Vamos atendendo pedidos, vamos tocando música na programação. O drama da dieta com Zé Mulato e Cassiano.
6: É, compadre, como é que vai?
7: Bonso.
6: Uai, o senhor tá assim com um tipo melhor, mais corado, né, compadre?
7: É, divino.
6: Andou emagrecendo, parece. Alguma dieta, compadre?
7: Compadre, esse trem é um drama.
6: É um drama.
7: Tem pelejado, tem lutado. Isso não tem história pro senhor.
6: É, vamos ver.

0: 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Então já eu retorno com a agenda de atendimento do Hospital de Olhos de Concórdia. 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
2: Boa tarde, Lucas. Tudo bem? É Nelson Antunes, do bairro Vista Velha. Eu queria deixar o nome do Murilo Schmidt para concorrer o churrasco da festa Minha Aparecida.
0: Legal.
2: E eu queria uma música sertaneja.
0: Tá bom, música sertaneja. Tá chegando Chico Rei Parará. Chico Rei e Parará, Canarinho Prisioneiro. Tá bom? Já. Neuza, Rock também ouvindo a gente. Rock Rodrigues, obrigado pela sintonia, Rock. Já Chico Rei Paraná.
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0: O Cláudio Bortolotto de Cacique Doble no Rio Grande do Sul tá pedindo Negrinho Parafuso com Tião Carreiro e Pardinho. É claro que eu toco já, tá bom, Cláudio? Já tem o Negrinho Parafuso.

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0: 20.3 graus é a temperatura, 20.3 graus a temperatura em Concórdia. Tá valendo prêmios aqui no 3030-9370, 3 pacotes de erva mate Simeone e também o churrasco para a comunidade de amanhã, né? Churrascão em linha Aparecida Concórdia. 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
2: Boa tarde, Lucas Lazzarini.
0: Dona Terezinha, tem um recado aqui da Dona Terezinha, só coloco no ar aqui, já toco a música. Dona Terezinha, tudo bem, querida? Dá um recadinho, oi.
2: Boa tarde, Lucas Lazzarini, Terezinha do Prado de Linha, Lambedouro e Pomirinho, quero concorrer esse pacote de erva.
0: Tá bom, Terezinha, boa sorte, tá concorrendo, tá bom? Valeu, valeu, Terezinha.

0: Canário Prisioneiro, é o Canário Prisioneiro Chico Rei Paraná aqui no nosso programa. 15 horas com 30 minutos, 15 com 30. 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
1: Boa tarde, Lucas. Aqui é a Geni Jacomelli. Gostaria de concorrer a erva que tava aí no sorteio. Só a erva.
0: Só a erva?
1: Só a erva gostaria de participar aí, de concorrer.
0: Tá bom, Geni. Tá concorrendo, tá? Boa sorte, Geni. 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
2: Ô, Lucas. Boa tarde, boa tarde, boa tarde. Como é que tá? Tudo dominado? Luquinha, estamos aqui também. Agora vamos pegar um vinho lá no interior aí de... Aí na região de... 3 de outubro? Ah. E vamos levando a rádio junto, né, Luquinha? Tá bem? Abraço! Tudo bom? Bom final de semana? E amanhã também nós se encontramos lá na Aparecida, se não me... Do Irani,
0: Concórdia?
2: Concórdia.
0: Isso.
2: Também devo ir pra lá.
0: Vou tá lá.
2: Um abraço, Luquinha. Por essa música sertaneja aí com nossos colegas que se formou ontem à noite na Academia Bailanta. Canta uma música pra todo aquele povo que fizer um bailão daquele, né? Tá bom? Um abraço.
0: Tudo valeu. Bom. Valeu, Correia, Tonico e Tinoco, Aparecida do Norte. Na sequência, Tião, Carreiro e Pardinho Negrinho, parafuso pra vocês também. 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Quero concorrer a erva mate Simeone, Clessir Agostini. Tá valendo também aqui 3 pacotes de erva mate Simeone. E também tá valendo aqui, gente. Também tá valendo aqui o espeto de carne suína pra Grande Romaria amanhã. A Leoni, ela que pediu canário e passarinho, tocou no programa, Leoni. Valeu, a Jane Marisa Balzan Pigos. Tá pedindo aqui, ó, concorrendo, boa sorte. Tá pedindo o velho pai, Léo Canhoto e Robertinho, essa também já tocou hoje, tá? Obrigado pela audiência. Concorrendo a erva mate Simeone, a Virgínia de Castro Pereira, de Linha Bela Vista, Itá. Ô, município de Itá, obrigado pela sintonia de vocês. 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

quero desejar uma excelente tarde de sábado, um maravilhoso final de semana pro meu amigo Daniel Mongoldi. 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Fazer o convite, tá chegando a grande Romaria amanhã, 9 horas. A Romaria saído da BR-153, com chuva ou com sol, tem Romaria, tem a procissão. Às 10h15, a Santa Missa, vai ter os cantores de Mafra, presença confirmada. Aliás, já estão por Concórdia, vai ter também a Santa Missa, né? E ao meio-dia, o tradicional almoço, churrasco da comunidade, às 14 horas, terço e bênção. É a 30ª Romaria de linha Aparecida Concórdia.

0: Tiquinho, como que tá meu amigo Tiquinho, ouvindo a gente? A música aí de Tonique Tinoco também foi pra ti, tá bom, Tiquinho? Não perde um programa, Tiquinho.
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0: Tá aí Aparecida do Norte, Tonique Tinoco. O convite pra grande romaria amanhã é um convite também, né? 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Tem ainda churrasco à venda, tá, gente? Tem ainda. Tá chegando música, tô atendendo Tião Carreiro e Pardinho Negrinho Parafuso. Aí no próximo bloco eu vou atender a pedida aqui do Osli Brandão, do Mototáxi Brandão. Ele pediu Gilberto e Gilmar. Vai tocar aqui a música da saudade de Gilberto e Gilmar. E o chefe Genésio José Vergani pediu pra gente tocar Mulher Maravilha de Duduca e Dalvan. Tá de folga, né?

0: região, Carreiro e Pardinho, 15 horas 45 minutos. 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Renato Soster também curtiu por aqui, o Negrinho Parafuso, Renatão. Renato Soster em linha Banhadão.
1: Boa tarde, Lucas, tudo bem?
0: Tudo.
1: Aqui é Cláudio Bernardo Alvoredo, tô ouvindo o teu programa.
0: Oi, querida.
1: Eu queria concorrer para o pacote da erva mate.
0: Boa sorte.
1: Um abraço, um bom sábado para você.
0: Valeu, Mali Cleusa da Silva, de Lajado Crescêncio, tá concorrendo a erva mate Simeone. Tem mais participando, Silmar Pereira de Itá também tá no sorteio da erva. Eu era pequeno. Tá valendo 3 pacotes de erva mate e tá valendo também o churrasco da comunidade de Ninha Aparecida. Tá valendo aqui até as 16h50, tá bom, gente? Até as 16h50. Intervalo é rápido e na sequência eu atendo pedidos de Gilberto Gilmar, a música da saudade e do Duque Dalvan Mulher Maravilha. Já já nas 10 mais vai ter Lourenço e Lorival, Zé Pagão e Faustinho, Priminho e Maninho, Veloso e Velozinho, entre outros, tá bom? São 10 músicas sem intervalo já já, então fica ligado que o nosso programa segue até às 5 da tarde. 20 graus a temperatura.

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5: É tarde de sábado e sábado, há muitos e muitos anos aqui na Rural, combina com a música sertaneja. Tá aí nos afazeres, tá na faxina, tá lavando seu carro, tá cuidando da horta, do jardim, tá ouvindo a gente, tá curtindo a Rádio Rural, bora trazer mais música aqui na 93.7.

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5: 10 músicas, relíquias é 10, 10 músicas sem intervalo comercial. É o seguinte, pai bola aqui, eu toco 10 músicas, seguindo a nossa programação aqui, né? O patrãozinho Gilson Heinemann sugere as 10, a gente toca as 10 e eu volto na sequência com participações, mais pedidos e, claro, né? Recados, prestações de serviços e festividades. Relíquias é 10, daqui a pouquinho eu tô de volta na programação da Rural. Relíquias e 10 músicas sem intervalo.

gente, muita música, informação, participação, atendemos muitos pedidos e eu quero agradecer você, amigo ouvinte, que esteve comigo em mais um programa, tá, gente? Muito obrigado pelo seu carinho, se Deus quiser, ele há de permitir, sábado que vem a gente retorna com mais um Relíquias do Sertão e, claro, a nossa programação segue por aqui, tem Lucas Lazarim quase todos os dias aqui na Rural também. Beijo no seu coração, hoje, sabadão, tô ficando por aqui te desejando um excelente e maravilhoso sábado. Abraço! Relíquias do Sertão, encerrando por hoje. Tchau, tchau.

0: eu tô de volta, brincadeira. A gente segue até às 17 horas. O pessoal tá assustado aqui, ô Lucas. E os prêmios, a erva, o churrasco, tu não vai falar? Eu tô por aqui, gente. Até às 17, tá bom? Fica tranquilo, fica de boa. É sabadão 16:30, ao vivaço e às 10 mais, né? 10 músicas sem intervalo comercial.
1: Boa tarde, Lucas Lazarinho. Modelo, Santiago de São Sebastião, Coronel Teixeira, Marcelino Ramos. Gostaria de oferecer uma música pra minha mãe, Lorena Sander Saltieri, pro meu padrasto, Antônio da Silva. Gostaria de ouvir a música com Marcos Violeiro e Cleiton Torres, A Bolinha.
0: Valeu, Del, se você dá tempo eu atendo, tá bom?
2: E Lucas, quero concorrer aos pacotes de erva de Simeone, beleza?
0: Tá bom, tá valendo. Né?
2: Faz mais sorteio, né, pro pessoal.
0: Tá bom então, tá valendo aqui até às 16:50, dá tempo ainda. Quero ouvir a música ao Astro Rei. Gosto muito do seu programa. Sou de Frei Rogério Concórdia. Sirley Batista. Ô, Sirley, tá concorrendo, tá? Quero participar. Márcia Frigo Baldiceira, do bairro São Cristóvão. Tá concorrendo os prêmios. A Auracildo Zanella tá fazendo pé de moleque ouvindo a Rádio Rural. Tem mais aqui. Silmar Pereira, de Bela Vista, e tá no sorteio também, Silmar. Estamos registrando mais participações.
3: Lucas, boa tarde, meu jovem. Tudo certo, magro, aqui na boleia do Bruto, vindo do teu programa. Tudo tranquilo por aqui. Rode aí com o Zé do Rancho e Zé do Pinho, manhã do nosso adeus. Um grande abraço, Deus abençoe, bom fim de semana e que Nossa Senhora Aparecida nos proteja.
0: Amém.
3: Hoje e sempre. Um abraço,
0: amém.
3: Lucas.
0: Amanhã, grande Romaria em Ninha Aparecida Concórdia, valendo um espeto de carne suíno 2 quilos. Valeu, Gilberto Magro.
4: Alô, Lucas Arim. Aqui é o Pedro André, São José, Pedroca. Fico correndo espeto de carne pra amanhã em Ninha Aparecida, Romaria. Eu pedi a música, A Marca da Ferradura, com o Luque Tinoco. Boa tarde.
0: Valeu, Pedroca.
5: Boa tarde, Lucas. E a Roseli Chinimaia, de Bar do Tigre, toca com Leôncio Leonel A Tragédia de Goiás.
0: Ok, obrigado pela sintonia.
5: Boa tarde, Lucas. É a Salete aqui de Quintino. Roda a caixa 7 pra nós. Estamos te ouvindo, tá bom? Um
0: valeu, o Jorge de Erechim tá pedindo o Seresteiro da Lua com Pedro Bento e Zé da Estrada. Alô, amigos do Erechim, obrigado pela audiência de vocês, a sintonia aí, valeu. Tem mais aqui, Gilvana Cades, tá concorrendo os prêmios, valeu, Gilvana.
6: Tuquinha, tudo certo? Nos altos do Portinari, te ouvindo aí, mofando, no caso, né, por causa dessa chuvarada aí, Tava observando aqui, os sapos estão subindo os postes pra não se atolar, né? Vai vendo,
0: ô, Ferrugem, grande abraço, Ferrugem. Rafaela Martinazzo está concorrendo os prêmios. Ouve a rádio todos os dias.
7: E por aí, foi muito chuva, desar, hein?
0: É, bastante chuva nesses lados aqui de Concórdia. Alô, Canhoto de Catanduva. Concorrendo espeto de carne, Salete Lens, do bairro São Cristóvão. Concorrendo os prêmios, pacote de erva. Boa sorte, Rosemary Barbosa.
8: Boa tarde, tudo bom, meu amigo? Sir Menar, que do Alvoredo, vindo do programa. Concorrei a erva também.
0: Neiva Link, loteamento BR, gostaria de participar do sorteio para Linha Aparecida.
9: Boa tarde, Lucas. Caneus Antunes, do bairro Vista Alegre. Coloca o nome do Ademir Schmidt, meu sobrinho, lá de Barra do Castilho, para concorrer o espeto de carne.
0: Boa sorte. Linha Aparecida. Maria Zarpelon, bom final de semana, tá no sorteio também. Vem mandando aqui até às 16:50. Amanhã, grande Romaria em Linha Aparecida Concórdia. Romaria inicia às 9 horas da manhã. A procissão, às 10:15, a Santa Missa. A presença aí dos cantores de Mafra. Também ao meio-dia, o tradicional almoço, churrasco. E às 14 horas, a bênção dos romeiros. No próximo dia 18, a grande festa em Barra Bonita. Pela manhã, Santa Missa, ao meio-dia, churrasco. E à tarde vai ter grupo, conjunto Fogo de Chão, ingresso livre em Barra Bonita. 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
10: Já tá acabando o programa, Lucas. Não tem como emendar mais umas 2 horas. Tava bom demais, né? Teria como emendar mais 2 horas, né?
0: Ô, Adenor Grosso, o Adelar Edelar Diesel, a filha, a turma aí curtindo a gente, a sogra, valeu no Poente do Sol 2. Grande abraço, Tamanduá também ouvindo. Luiz Gasperini, do Redim Solimão, também tá concorrendo por aqui. Vamos trazer caipira e popular na música sertaneja. Um Mato Grosso. Alô, Kelly Seibel, tá participando do sorteio.

0: 16h38, a comunidade de Linha Aparecida tá patrocinando aqui o Relíquias do Sertão, né? O nosso momento aqui dos eventos, das festas, da agenda cultural. O Diácono Roberto tá ao vivo com a gente na tarde deste sábado, 16h38. Boa tarde, Diácono.
1: Boa tarde, Lucas, tudo bem? Boa tarde, os horários ouvintes. Que Deus os abençoe.
0: Seja bem-vindo aqui ao programa.
1: Muito obrigado.
0: Diácono, como que foi aí as três noites de trido?
1: Então, Lucas, a participação na comunidade Linha Aparecida foi muito bonita. Mesmo com a chuva, as pessoas participaram. As três noites teve casa cheia, a igreja estava cheia, pessoas mesmo com a chuva fazendo o caminho a pé, demonstrando a sua fé, que a oração, através também da ação, Deus com certeza olha com muito carinho, e as pessoas assim demonstraram nessa semana em preparação para o trido, né? Para a nossa festa de amanhã, onde amanhã às 9h nós iniciamos a nossa procissão da saída da BR-153 até o santuário, onde os romeiros e as romeiras vão rezando o Santo Terço.
0: E aí às 10h15 a Santa Missa.
1: Isso, às 10h15 a Santa Missa com o padre Ailson Pazine, da paróquia de Jaborá. Ele que estava em nossa paróquia, à frente da nossa paróquia, quando foi construído o santuário na comunidade de Linha Aparecida.
0: Que legal. E ao meio-dia o tradicional almoço, churrasco, e às 14h a bênção dos romeiros.
1: Isso aí, às 14h a bênção dos romeiros, e também nós temos quem vai estar ali novamente em nossa comunidade. Hoje à noite estou na paróquia São Cristóvão, os garotos, os meninos de Mafra, são dois jovens que têm esse talento que Deus lhe deu e tem músicas muito bonitas. Hoje à noite eles estarão na paróquia às 19h, na Santa Missa, e amanhã então às 10h15 conosco na comunidade Linha Aparecida.
0: Legal, amanhã então os meninos cantores de Mafra, Pedro Antônio e Vitor Leonardo, retornam então à comunidade de Linha Aparecida. O convite da Romaria também, em nome de Mudanças e Transportes Casimiro e a tornearia do Tony, do amigo Wagner. Diácono, daqui a pouquinho a gente conta a história no microfone aberto dos 30 anos do santuário na comunidade de Linha Aparecida. Então já o ouvinte pode se sintonizar no FM, também no YouTube e Facebook ao vivo.
1: Isso aí, estaremos aí, já estamos aí, né? Então,

0: válido até às 16h50. Concorrendo a erva por aqui, Maria Auler. Boa sorte, dona Maria.
1: Oi, Luquinhas, meu neto. Tudo bem contigo? Como é que tá a família aí? Aqui é a vovó Maria Margarete Rosa Frio da rua Marcelino Ramos. Quero dedicar o programa aí para a turma do Grupo dos Idosos Amor e Esperança do Guilherme Reis, onde que nós estávamos reunidos até agora no nosso almoço festivo aí do mês, onde que muitos estão escutando o teu programa. E gostaria de concorrer à erva.
0: Valeu, boa sorte.
2: Boa tarde, Lucas Lazarinho. Alguém nos prende, dá noções. Eu que correspondo aí. Graças, tchau.
0: Valeu.
3: Boa tarde, eu tenho que ser chorado lá para trás. Quero concorrer aos prêmios. Uma boa tarde para vocês aí da rádio.
0: Salete Marasquim também está no sorteio. Quero ganhar o espeto de carne para comemorar o aniversário do meu esposo, Dirley da Silva. Tá concorrendo aqui, tá bom, Dirley? O intervalo é rápido e na sequência, a gente toca mais música atendendo mais pedidos.
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14: Dale, Lucas. Um abraço ali para a Messorella, que é lá do Rio Grande. Vim essa passear com a casa, vim essa catarme. Um abração para a Marilei ali. Vim essa lá do Rio Grande. Só para vir visitar. Né?
13: Legal, valeu.
15: Tudo beleza? Aqui é a Leuvira. Hoje de tarde, a dona Leuvira Amanso. Hoje de tarde, fomos na missa aqui na matriz, na nossa comunidade de Surubi, que é a missa do dízimo, né? Depois vim da missa, preparei um chimarrão e tô fritando gruste, Lucas. Tô fritando um gruste para nós tomar um chimarrão, para as visitas quando vem. E eu quero participar da erva também. Um bom sábado e um bom domingo para ti.
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13: Valeu, valeu, gente. Obrigado pelo carinho, audiência. Dilvo da Silva. Gente, vou informar aqui que já encerrou o sorteio, tá? Já, já eu anuncio quem faturou, então, os 3 pacotes de erva mate Simeone e também quem faturou por aqui, o espeto de carne. 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O convite para a Grande Romaria em Linha Aparecida Concórdia amanhã. O convite para a festa da Igreja Luterana em Lajado Paulino no próximo dia 18. E o convite para a grande festa do Padroeiro em Barra Bonita também no próximo dia 18. Com Conjunto Fogo de Chão, ingresso livre. Vamos trazer a última música do programa e na sequência, depois de Durval e Davi, eu informo quem foram os ganhadores.

0: pro sorteio, então. Quem fatura por aqui os três pacotes de erva de 500 gramas cada, um total de 1,5 kg. É o Luiz Gasperini do Redim Soliman, aqui de Concórdia. Parabéns, vai faturar aqui, vai levar para casa os três pacotes, né? Luiz Gasperini do Redim Soliman, do final 1493-10, faturou então os três pacotes de erva. Quem faturou por aqui o espeto de carne suína é a Salete Marasquim. Salete, parabéns, tá do final 37-3999, faturou então o espeto de carne, tá bom? Salete Marasquim. Grande abraço, meu ouvinte. Obrigado a todos que participaram e concorreram. Tá chegando a finaleira do programa. Se Deus quiser, ele há de abençoar. No próximo sábado, a gente retorna para mais um programa. Na sequência, tem microfone aberto. 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

0: Boa tarde. Começando mais um episódio do Microfone Aberto Podcast, sábado, dia 10 de outubro. Estamos aqui ao vivo, Lucas, para mais um episódio do programa. Dessa vez, um programa especial também.
1: Tudo bem, Lucas? Boa tarde à nossa audiência do Microfone Aberto. Eu sigo desde as 13h30, depois do Relíquias do Sertão, a gente segue com o nosso podcast hoje com um tema muito especial, né? Um tema que a gente já tratou, que é Nossa Senhora Aparecida, em outros programas, né? Se não me falha a memória, é o programa especial desde o início, né?
0: Nossa Senhora Aparecida?
1: Mas desde o início, né?
0: Como assim?
1: Um dos únicos especiais que a gente teve desde o primeiro.
0: Não.
1: O primeiro foi criança?
0: A gente só teve um Nossa Senhora Aparecida.
1: E aí teve o outro que a gente contou a história também, né?
0: Não, só um com Nossa Senhora Aparecida. O que foi lá foi Nossa Senhora de Fátima.
1: Ah, é verdade.
0: Confundi. Você tá confundindo as
1: Nossa
0: Senhora,
1: segundo,
0: mas é a
1: então?
0: Mesma pessoa.
1: Esse é o segundo?
0: Esse é o segundo, mas esse a gente vai falar mais da Romaria aqui em Concórdia, né?
1: Mas
0: da
1: também de Nossa Senhora, né?
0: Com certeza. Vamos falar também, Lucas, dos nossos patrocinadores.
1: Eu tô sem meu telefone.
0: Tá sem teu telefone? Uma mais de cabeça, tu sabe, né? Tu é...
1: Vamos falar então. 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
0: Isso aí, falou da doutora Thaís?
1: Falei.
0: Falou de todo mundo, então.
1: De todo mundo.
0: Vamos, então, apresentar nossos convidados de hoje, que vão ajudar, na verdade, né, a gente traduzir um pouco desse tema para o nosso público em geral, que eu acho que muita gente já está na expectativa para a Romaria, que acontece nesse final de semana, né? Amanhã, mais por ser mais exato, e já está acontecendo o trido, né? Uhum. Já aconteceu, acho que os 3 dias, e a gente vai conversar um pouco sobre a Romaria, mais especificamente de linha Aparecida aqui em Concórdia. Então, recebemos aqui conosco o diácono Roberto e a professora Marisa, lá da paróquia São Cristóvão, que vão nos ajudar a levar essa mensagem, né? Que é muito profunda para todos os nossos ouvintes. Sejam bem-vindos.
1: Sejam bem-vindos.
2: Boa tarde aos Lucas. Então, é um prazer, né? O convite, muito obrigado. É um prazer estar aqui, o diácono Roberto e eu, para falar um pouco da nossa história, né? Da nossa comunidade.
3: Boa tarde, então, aos Lucas, querida profe Marisa, a todos que estão nos escutando. Com certeza, nós tivemos já as 3 noites do trido, foram uns momentos muito bonitos e especiais, com a grande participação do povo na nossa comunidade.
0: Vamos começar pelo trido, então, né? O trido está acontecendo desde quarta?
2: Isso.
0: Quarta, quinta e sexta.
2: Então, nos primeiros anos, primeiros tempos, não sei quantos anos foram, a gente fazia quinta, sexta e sábado.
0: É o que geralmente é o comum, né? E depois
2: Isso.
0: tem a festa.
2: Mas como lá em Linha Aparecida todos fazem tudo, né? Tudo acontece lá. Às vezes a gente ia para casa meia-noite e lá três e pouco da manhã estávamos de volta.
0: É para arrumar de manhã.
2: Isso, e daí tem carne, tem cozinha, tem tudo para começar, né? E aí foi uma sugestão de um padre que a gente antecipasse, não teria problema nenhum.
0: Fazer um dia ali off?
2: Isso, porque esse dia off, entre aspas,
0: descanso,
2: né?
0: Descanso e preparação
2: é
0: e tudo.
2: É toda a preparação que tem e que continuam, né? Então a gente começou a fazer quarta, quinta e sexta, deu muito certo.
0: Desde quando tá nesse sistema aí?
2: Então, eu não tenho mais certeza disso, mas deve fazer mais de 15 anos isso.
0: E a Romaria esse ano tá comprando 30 anos, Lucas?
2: 30 anos.
0: 30 anos, né?
2: 30 anos
1: da Romaria.
0: Tu e eu, Maria. Eu também, né? Completei 30 anos, né? Mas eu acho que você,
1: eu
0: em outubro...
1: Eu desde criança. O que, meu aniversário? É. Não foi setembro?
0: Foi setembro?
1: Dia 24.
0: Ué... Tu tava aqui, né, cara? Pô, parabéns, feliz aniversário.
1: Obrigado, cara.
0: Não tinha lembrado, cara. Mas tu nem me avisou também, né? Pô, mas nem convidou a gente, né? Mas tudo bem.
1: Tu tava longe, né?
0: Eu tava longe, né? Mas tudo certo. É, então, praticamente irmão da Romaria, sim, né? Como é que surgiu essa ideia de fazer uma Romaria no interior de Concórdia?
1: Um santuário,
0: tem essa,
1: né?
0: Tem essa informação? É, até o próprio santuário, né? Construir o santuário e fazer essa festa tradicional.
2: Então, eu quando fui morar em Linha Aparecida, né, que eu morava aqui no centro, já tinha 20 anos a comunidade, porque começou com a escola, né, em 62. E quando eu cheguei lá, então 20 anos depois, tinha o senhor Valdir Sesco, sempre dizia, eu sonho com um santuário aqui. E antes de chegar na igreja, para quem conhece bem a comunidade, ele tinha ali tipo uma colina, né, onde tinha muitas ovelhas. Ele dizia, aqui eu quero fazer, sobe por um lado, desce para o outro. Isso em 82. Isso levou um tempo. E ela foi quando então ele decidiu fazer, conversando com o padre Pazini na época, né? Então o padre disse, então vamos fazer lá próximo da igreja, né? Uhum. E assim aconteceu e foi feito, né? Uma obra feita pela comunidade mesmo, né? Os fiéis, muitas doações, empresas, pessoas físicas, né? Contribuíram e lá está o nosso santuário. Que nesse ano foi reformado e mais belo ainda.
1: É. E muito antes disso, por que Linha Aparecida?
0: Por causa da Nossa Senhora Aparecida.
2: Então, e por que a Nossa Senhora Aparecida?
0: Boa.
2: Inclusive hoje está acontecendo que veio umas pessoas. Quem doou as terras lá para fazer a escola e depois no ano seguinte, quando começaram as conversações para fazer a igreja. Então a escola em 62, as conversações em 63. A primeira igreja, então, iria sair em 64. A mesma pessoa, o seu Romildo Ferreira da Silva, que morava ali próximo, doou as terras da escola e também as da igreja. Esse homem tinha um filho que era doente, já casado, pai de filhos. Já tinha filhos, né? E ele se curou. Em homenagem à santa que ele ganhou a graça, ele fez a doação. E hoje eu almocei lá e lá estavam três filhos desse Oswaldo Ferreira da Silva, que doou a primeira santa. Então, Linha Aparecida.
1: Que bacana.
2: Que era para ser Nossa Senhora, Linha Nossa Senhora Aparecida, mas acabou ficando em homenagem a uma graça que ela começou por aí. Nossa. Tantas ela já deu.
1: O santuário veio bem depois aí, né?
2: Então, isso era 64? Sim, bem depois.
0: 30 anos depois, né? Por aí.
2: Mais de 30 anos depois.
0: Já que você falou da imagem, né? Vocês trouxeram aqui uma imagem de Nossa Senhora Aparecida. Eu não sei se tu já sabe, né? Mas eles contaram que vão sortear essa imagem hoje aqui para quem estiver participando. Então, você que está, às vezes, só escutando pelo rádio, né? Quer ver a imagem por vídeo, acessa nosso Facebook, que a gente está ao vivo com a imagem também. E se quiser ganhar a imagem, né? Ainda mais nessa data especial, dia 12 está logo ali, né? Segunda-feira. É uma bonita imagem aqui, ó. Posso pegar?
3: Pode.
0: De Nossa Senhora Aparecida, com um manto aqui, ó, bem linda. Não sei se está nessa câmera aqui, Lia. Olha só. Então, manda no WhatsApp 3030-9370. Eu quero ganhar a imagem de Nossa Senhora Aparecida que a gente vai sortear, né?
1: 3030-9370.
0: 3030-9370. Viu a imagem? Que bonita?
3: Linda. E ela muito veio, bem. Lucas, de Nossa Senhora, lá do santuário de Nossa Senhora da Aparecida, São Paulo.
0: Lá de São Paulo, ele já está abençoado.
3: Já está abençoado, né? Pelo nosso pároco, o padre
0: Rudinei. Então, ó, já um sacramental, né, da nossa igreja e pode ser seu. Vamos continuar, então, a nossa conversa aqui, que realmente, né, muitos lugares ali, muitas igrejas foram construídas através de uma graça alcançada por devoção a um santo, né, por intercessão desse santo. E não foi diferente ali em Linha Aparecida. Não conhecia essa história, não sei se tu conhecia, achei bem legal, né? E a Romaria vai de encontro nisso, né? Essa devoção à padroeira do Brasil, que eu acho que quase todo brasileiro católico tem a devoção à Nossa Senhora Aparecida.
2: É a padroeira do Brasil.
0: E como é que funciona também essa devoção à Nossa Senhora Aparecida, diácono?
3: Nós temos, né, Nossa Senhora, no caso de nós aqui no Brasil, temos como título de Nossa Senhora da Conceição Aparecida, como outros países tem a Nossa Senhora com seus outros nomes, como Nossa Senhora de Lourdes, Nossa Senhora de Fátima, mas lembrando que sempre é a mesma pessoa. E Nossa Senhora é quem intercede por nós, né, junto do seu Filho amado. Se nós olharmos e pegarmos a nossa Bíblia e procurarmos, no primeiro milagre de Jesus Cristo, foi pela intercessão de Nossa
0: Senhora. Bodas de Caná.
3: Bodas de Caná da Galileia. Então foi Maria que percebeu que os noivos já estavam sem o vinho para a festa. E o vinho era, na época, era uma bebida muito importante. Todo casamento assim tinha. E aí Jesus não foi ao encontro, só ele disse, minha hora ainda não chegou. E a Maria, sua mãe, disse, fazei tudo o que ele vos disser. E assim fez. Então, Maria sempre intercede por nós, junto do seu Filho amado. Maria permaneceu com Jesus todos os seus momentos, os momentos de alegria, gria, e até na sua crucificação. Quando Maria estava de pé ao lado da cruz, imagina a dor de Maria ver o seu filho, né, ser crucificado por nós, pelos nossos pecados. E ali nós temos também aquela passagem bonita onde que Jesus entrega Maria, sua mãe, aos cuidados do seu discípulo amado, né? Quando ele diz, Maria, mulher, eis aí teu filho, filho, eis ali a tua mãe. Então, naquele momento, Maria foi entregue aos cuidados de nós, seres humanos. Então, nós temos, para nós católicos, de termos Maria como nossa intercessora.
0: E é legal também no evangelho ali de João, né? João, né, quando está escrito isso que você falou, ele não fala o nome do discípulo, né? Discípulo exatamente para representar todos os cristãos ali no início da igreja, podemos dizer assim, né? E realmente Maria estava presente desde a Anunciação, óbvio, né? Até Pentecostes, ela sempre esteve presente na história da igreja e não pode ser diferente agora também, né? Depois de tanto tempo, Maria ainda tem um papel aí de intercessora, né, junto a Deus. Mas falando especificamente sobre Nossa Senhora Aparecida, professora, você pode contar um pouco para a gente da história, de como ela apareceu no Rio Paraíba, ali em São Paulo, né? Como é que começou essa devoção do brasileiro em si? Pode contar um pouco para a gente da própria imagem, né, de Nossa Senhora Aparecida, que ele falou, né? Nossa Senhora da Conceição, porque a imagem é da Imaculada Conceição, né? E depois, claro, o manto e a coroa.
2: Exatamente,
0: veio posteriormente.
2: Porque ela tem isto, a Nossa Senhora da Conceição, que foi encontrada, isso, apareceu, aparecida, e que depois ela, então, recebeu o manto. Ela era pequena e quebrada.
1: Uhum. Sem a cabeça?
2: Sem a cabeça. Então, quando os pescadores, eles eram para fazer um banquete, né? Uhum. Eles tinham que voltar com o peixe. Eles já tinham tentado e não tinham conseguido. E, no entanto, eles pescaram esta imagem sem a cabeça. Pensa num rio caudaloso que era, né?
0: Hoje ele é ainda. Né? Viu,
2: ele
0: viu
2: ainda
0: rio?
2: É. Então, imagina aquela época. E pescar uma cabeça. Com toda a devoção, eles guardaram, jogaram a rede e aí veio a abundância dos peixes. Mas a representação pequena, sem cabeça, escura também por estar na água há tanto tempo. Qual será a mensagem para nós, né? Ela é tão grandiosa, mas pequena ao mesmo tempo, humilde. Sem a cabeça que depois foi colocada, que nós também sejamos assim muito cabeça, pé no chão, né? Cabeça firme, ligado. E a Maria foi uma pessoa silenciosa. Ela ensinou muito mais no silêncio do que falando, porque poucas falas ela tem, né, diácono, na história, mas sempre pontual a presença, como você colocou junto, né? A força que ela dava aos discípulos, e nós também somos os discípulos missionários hoje.
3: Uhum. E assim também como nós podemos ver o amor de Deus por nós, né? Veio seu filho amado, veio ao mundo, mas através de Maria, né? Dessa jovem que quando foi recebida pelo anjo, não teve medo, não respondeu, vou pensar e daqui tantos dias te dou a resposta. Foi imediato. Eis aqui a tua serva
0: do Senhor,
3: né? Então é o exemplo de Maria, ela que ensinou o menino Jesus a falar, ensinou o menino Jesus a rezar e ensinou o menino Jesus a caminhar. assim é as nossas mães que nós temos, cada um de nós, né? Esse papel tão bonito que a mamãe tem, e essa ligação tão forte que a mãe tem com os filhos. Não que o pai não o tenha, com certeza o pai também tem, mas a mãe que gera a vida. Eu sempre digo que se Deus deu algo importante, um presente importante e uma dádiva muito grande, foi para a mulher. Porque através da mulher também veio a salvação no mundo, uhum. E a mulher também traz a luz, né, do seu filho. Por isso essa ligação tão forte que a mãe tem para com seus filhos. E em casa, nós que somos, eu tenho duas filhas, a prof. Marisa também tem, e a gente vê que é assim, geralmente quando vai pedir algo para o pai, não vai diretamente ao pai. A mãe que intercede junto ao pai, né? A mãe que faz esse intercâmbio, meio campo. Então esse é o papel bonito que tem na família.
2: Bem importante isso que você colocou, porque não é a Nossa Senhora Aparecida que faz o milagre.
4: Exato.
2: Ela sempre intercede. Então a gente não pede o milagre para a mãe, nós pedimos intercessão da mãe junto ao filho. E assim como o diácono disse, pede para a mãe que ela pede ao pai. E é assim que nós fizemos com Nossa Senhora.
0: É importante nossa intercessora. Isso, né? Tudo, toda graça vem de Deus.
2: Todo
0: milagre vem de Deus. Os santos, né, eles têm o papel de interceder. Ou seja, eles estão fazendo uma oração, já que eles estão em uma perfeita comunhão com Deus no céu, né? Assim como nós podemos rezar um pelos outros aqui, né? Lucas pode passar por um momento difícil, pedir oração para mim, eu peço para Deus. Não foi a minha oração que a minha, a graça não veio através de mim. Vem através de Deus, né?
2: Sempre.
0: Essa é a dinâmica, então, da intercessão dos santos. Falar também da Romaria, né? Que é um outro ponto importante. Por que que os católicos fazem Romarias? O que que é uma Romaria?
3: Romaria é a demonstração, né, do amor, né? É a fé demonstrada em ação. Muitas vezes nós fazemos a nossa oração, mas se nós também não praticarmos a ação do que nós estamos rezando, com certeza essa demonstração de amor, de fé que nós temos, nós católicos, né, em nosso Senhor Jesus Cristo, através, como você mesmo colocou, através, né, dos santos, nós pedimos as nossas graças e assim Deus nos concede as dádivas em nossas vidas, né? Isso acontece tanto com Nossa Senhora da Conceição Aparecida, aconteceu comigo com Santo Antônio, por isso meu segundo nome é Antônio, porque a minha mãe fez também uma novena a Santo Antônio, eu nasci 10 de junho, próximo. E aí, levei meu segundo nome como Antônio. É a demonstração da fé das pessoas, que as pessoas têm, né? Em nossa Igreja Católica. Como é bonita e bela a Igreja Católica, né? Uhum. Nós temos essa grandiosa magistério, né, da Igreja Católica, que nos auxilia na nossa caminhada, todos os dias de nossas vidas.
0: E é importante falar também, eu sei que tem grandes romarias, né? Por exemplo, o pessoal que vai sair daqui de Concórdia até Marcelino, na Romaria de Nossa Senhora da Salete, eles andam ali a madrugada toda, né? Não sei quantos quilômetros são até Marcelino.
1: 50.
0: 50 km, né? Tem gente também que vai até o Santo Nossa Senhora Aparecida de São Paulo, né? Vai caminhando, tem um pessoal lá que anda de joelhos. Mas, diácono e professora, né? Eu queria pontuar uma coisa importante, né? Um católico não vive de uma romaria por ano. É mais importante ele participar das santas missas todo domingo, né? Do que uma vez por ano fazer uma romaria dessas ali, andar a madrugada toda, 50 km. Porque a nossa fé, ela tem que ser praticada diariamente, né? Então isso, a missa, ela é muito importante também, né?
3: Com certeza, ninguém vive sozinho. Nós precisamos viver em comunidade, né? A importância de nós participarmos, tanto você estando na sua comunidade no interior ou na paróquia que você reside, mas de você participar das santas missas, né? No sábado, nos domingos, que nós possamos nos reunir e buscar, né, ouvir a palavra de Deus, que a gente participa nas santas missas, mas principalmente depois na semana seguinte a gente colocar em prática. Por isso que se chama missa, né? Missa é missão. A gente sai, recebe a bênção do envio e nós temos aquela semana toda para colocar em prática o que nós ouvimos, que se inicia a missa com a celebração da palavra, ouvindo o evangelho, né? E aí a gente possa colocar a exemplo que nos foi dado no evangelho, que nós praticamos em nossa vida.
2: Pois é, mas também, né, depois na igreja, né? E o ápice, então, essa demonstração de carinho e de fé por Nossa Senhora, eles fazem esta romaria, uhum. né? Para ir, olha, sábado nós chegamos na igreja para começar os trabalhos.
0: Hoje, no caso.
2: Então foi. Foi um dia dessa semana, que a gente foi todos os dias na igreja. Não só de noite, né? Mas assim, nas preparações. Então, hoje é sábado. Então, foi um outro dia da semana. Enfim. É, duas pessoas estavam vindo da cidade, chegaram para visitar o santuário. Eu não moro próximo do santuário, mas a visitação é contínua, dia a dia. De carro, a pé, uhum. de perto, de longe. Então, isso que o diácono falou é importante, é a base. Começa pela missa. É aí que começa. Né? E o ápice mesmo, né, é esse encontro com Nossa Senhora, essa demonstração mesmo de carinho, de oração no dia da Romaria. Uhum. Todos juntos, como ele disse, vivendo em comunidade, né, de fé.
1: Já que a gente falou da comunidade em si, né, do santuário, eu quero falar que eu tenho, desde pequeno, né, um contato muito grande. Meus pais sempre frequentaram a comunidade, né, festas, romarias, e dá pra gente deixar aberto, né, pra comunidade, enfatizar que quem queira ir lá fazer um piquenique, conhecer o santuário, aproveitar. Lucas, é um ambiente maravilhoso, com muitas árvores, com muito estacionamento, e o santuário tá sempre aberto, né?
2: Sempre, sempre.
0: Ela faz.
2: Está sempre aberto e a comunidade está à disposição. Uhum. Assim, é sempre bom, então, queremos levar as crianças, já aconteceu, né? Da catequese ou de alguma Sim. escola. Entre em contato com alguém da diretoria, se não conseguir ou não souber o nome, tem o diácono Roberto que tem contato com todos nós. E sim, estamos à disposição, podem fazer sim, é muito bom. O santuário, todo dia, qualquer hora, está aberto. Agora, a gente tinha o pedestal, era mais alto. Então, uhum. mesmo para as pessoas altas, a gente apenas tocava nela, né? Então, baixamos e agora ela está mais próxima de nós. Agora, chega legal. Perto da mãe, né? Você toca a mãe. Uhum. Então, e assim, ele foi todo reformado, porque, né, 30 anos... Agora está mais modernizado, mas...
1: A reforma nos 30?
2: Nos 30. E assim...
1: De manutenções, pintura?
2: Poucas. Porque a forma como ela estava feita não precisava, né?
1: Ah, entendi.
2: Então agora... E assim, a gente fala muito, o milagre para o católico, ele acontece todos os dias para os olhos da fé.
0: É.
2: Nós tivemos agora muita chuva, o que não fazia andar os trabalhos e faltava uhum. tempo, pessoas para ajudar. Colocaram os toldos embaixo de chuva, os homens de fé fizeram e concluíram. Hoje de manhã tinha um homem de guarda-chuva terminando a pintura.
0: Nossa.
2: Então, a gente pediu, né, que Jesus Cristo desse sol para que concluísse. E ele deu aí uns 2-3 dias de sol forte, concluíram, fizeram o jardim. E hoje de manhã faltavam umas pinceladas.
1: Deu certo.
2: Deu tudo certo. É a casa da mãe, né? Jesus sempre vai estar presente, ajudando.
0: E outra dinâmica ali, vocês dois são, obviamente, devotos da Nossa Senhora Aparecida. Já estiveram no santuário lá em... Paulo?
2: Algumas vezes.
3: Eu já estive também. Não de como diácono, depois do ordenado, ainda não.
0: Ainda não?
3: Ainda não, mas olha já só. Estive.
0: Tem que concelebrar lá uma vez, né?
3: Vejo colegas meus, geralmente, quando fazem viagens, a gente vê no grupo dos diáconos da diocese, eles postam, né, que concelebram junto lá.
0: Sim, verdade, né? E como é que é? Para quem tem essa vontade, está escutando a gente... vale a pena uma visita lá no santuário?
1: Tu sabe o que eu vou falar, né?
0: Eu sei. Mas é que é sempre legal, né? Porque talvez tem pessoas que são muito devotas e nunca tiveram a oportunidade de ir para o santuário. E talvez, não sei, estou bastante velho, tal. Vale a pena? Como é que... O que vocês diriam para essas pessoas?
2: Nossa... É inacreditável a fé que a gente tem lá. Também eu tive uma vez um... não cabe aqui contar, mas se for o caso, se conta uma graça também que conseguimos lá com uma pessoa que nem era católica. A gente estava numa excursão e ela entrou comigo na igreja e a gente pediu a intercessão, como você falou. por uma sobrinha de uma amiga. E daí eu fui, os ministros que estavam lá foram chamados para ajudar a distribuir a Eucaristia. E eu fui e ela ficou sozinha lá. E quando nós estávamos voltando da viagem, a amiga escreveu, ela saiu da CTI. E a moça, que estava em risco de morte, vive até hoje muito bem, curada. Então, também, então, a pergunta que você perguntou, vale a pena? Vale a pena visitar a mãe? Sempre vale a pena. A primeira vez que a gente fica extasiada, tem um andar, eu acho, inteiro só de braços, pernas.
3: A sala dos milagres, né?
2: Sala dos milagres. Outra sala das velas, que as pessoas queimam velas, e algumas da sua altura, tudo por graças alcançadas. É quem vai uma vez quer ir de novo, né?
3: É verdade, quem vai uma vez quer ir de novo. Com certeza é um ambiente que toca o coração quando você está lá, da grandiosidade. Você realmente sente a presença, né, da mãe, sente a presença de Deus nesse local, né? Então é gratificante você poder passar, conhecer e estar em oração, né, no santuário.
1: O que vocês mais gostaram lá do santuário?
3: Eu tenho um crucifixo que tem o Nosso Senhor Jesus Cristo, que ele está alto lá, né? Depende do lugar que
0: o
3: coração, ele acaba bem certo dentro, né, no crucifixo. É muito bonito, né, de você. Uhum.
2: Isso chama atenção mesmo, em verdade.
0: Tem muitos detalhes arquitetônicos ali que, se tu olhar com
2: Lucas,
0: carinho...
2: Lucas, eu diria que tem muitas coisas lá, né? Muitas coisas. O caminho do Rosário, que foi feito agora, é uma leitura da palavra, né? Ali. Você vai caminhando e vai conhecendo toda a história, né, de Jesus, até chegar ao Rio Paraíba, né? Aqui ele também chama a atenção. Isso já é fora da igreja, né? Mas
0: sim,
2: lá na igreja tem...
1: Santuário,
2: sim,
1: né?
2: sim, no santuário.
0: Porque é fora do templo, né?
1: Ah, perfeito, claro.
2: Isto, fora do templo, fora da igreja.
1: Mas ficou maravilhoso, né? Ficou lindo, né?
2: Tudo.
1: A gente fez a caminhada
0: e
1: até
0: o que tu mais gostou de lá?
1: Ela veio ela de cima. Não sei se vocês chegaram...
2: Isso é lindo.
1: Uhum. É, tu entra por
2: sobra
1: cima...
2: Sobra na cúpula.
1: Isso, exatamente. É maravilhoso, né?
2: Então...
1: Consegue ver a missa, inclusive, lá embaixo, né?
2: É uma... Eu fui uma vez, então, subir até a torre em cima, né, e vi. Mas eu gostaria de ir de novo. Porque a visão que se tem de lá,
1: é
2: dentro da igreja, é maravilhoso.
0: Acho que todo mundo que vai lá uma vez quer voltar, né? Impressionante.
2: Casa da mãe.
0: Impressionante.
1: Uma vez, e você gostou mais do quê?
0: Ah, então, eu como morava ali perto, né, de Aparecida, 3 horas somente de carro.
1: Foi muitas?
0: Muitas vezes. E é legal que nessas tantas vezes que a gente vai indo, como tem mudanças o tempo todo, né, tu vai vendo coisa nova, né? Então, recentemente eu e a Lia, inclusive, né, semana passada, Lia, passamos ali em frente ao santuário, né? E aqueles mosaicos que estão fazendo agora nas fachadas, né?
1: Tá ficando... pronto uma parte, né?
0: São 4 fachadas, sim, né? Eu não sei quantos já estão prontos. Mas lá da rodovia...
1: Inaugurou mais
0: 2,
1: uma,
0: né,
1: agora, né?
0: Da Dutra já dá para ver, né? Então ela tá toda remodelada, né? Então é muito bonito essa parte externa também. Eu quero voltar de novo lá para ver essas coisas que não tinha na época que
1: e
0: eu fui.
1: E a igreja antiga também, a parte alta também é maravilhosa. Nós assistimos uma missa lá também.
2: É maravilhoso.
1: Muito bacana lá.
0: O que tu queria falar sobre...
1: Não, eu vou falar isso. Eu quero falar também, tu lembra que a gente entrevistou o senhor Bloco?
0: Senhor Bloco, sim.
1: O senhor Bloco é um senhor de São Paulo.
0: Doutor Bloco.
1: Doutor Bloco, especialista em...
0: Paver,
1: em blocos de construção civil. E ele foi ao santuário e teve uma ideia de criar um tijolinho para as pessoas, para os devotos, levar de lembrança. E esse tijolinho existe até hoje. Então, lá na sala das lembranças e tal, a pessoa consegue levar, que é um tijolinho da igreja, né?
0: Olha só.
1: Então, a gente entrevistou ele, eu queria lembrar isso também. Muito bacana, né? A história que ele contou também
0: bacana.
1: Lá do santuário.
0: E vale lembrar, gente, que a gente está sorteando uma imagem de Nossa Senhora Aparecida.
1: Tá
0: aqui, uma imagem. Pois é, uma imagem até, o quê? Tem uns 30 centímetros por aí? Talvez
2: um
0: até
2: mais.
0: 40 centímetros, vai. Então, é uma imagem muito bonita, gente. Bonita mesmo, tá? E se você quiser, coloca aí no Facebook ou no WhatsApp. Quero a imagem
1: manda
0: de Nossa
1: WhatsApp,
0: Senhora.
1: Não,
0: WhatsApp. 3030-9370. 3030-9370. O que tu ia falar?
1: A gente prometeu para uma entrevistada que a gente daria a viagem para ela ao Santuário de Nossa Senhora Aparecida. É, só que não tava oficial, né? A gente prometeu no ar, o Lucas olhou para mim, tem certeza? Eu falei, tenho certeza. E eu quero falar que tá ok, né? É oficial, mas eles não sabem. Mas essa pessoa que ganhou, o ano que vem completa 100 anos e vai ser a primeira vez que ela vai ao santuário. Então, por isso que é um presente nosso.
2: Dos
1: 100 anos.
2: É verdade.
1: Ela foi 11 vezes pro Paraguai.
0: E nenhuma pra
1: Aparecida. E aí ela tinha essa vontade,
0: né? E ela assiste a TV Aparecida todo dia, né? Vê a missa lá.
2: Quantos anos ela vai fazer?
1: 100 anos. A gente entrevistou ela uns 3 meses atrás. Julho.
0: No aniversário de 99 anos.
2: É aquele concorde.
1: Uhum. Hoje ela reside em Peritiba, mas ela nasceu em Linha Caravaggio.
0: E é um dos programas mais assistidos desse ano, tá?
1: E ela conta que concorde tinha quantas casas?
0: Eu já me esqueci. Eu não lembro agora.
1: Duas casas.
0: Tinha duas casas.
1: Tinha duas casas no centro, que ela vinha quando criança, e ela contou, né, que tinha duas casas.
0: Duas casas. Vinha.
2: Quantos anos concorde fez?
1: 93. 92? 92? 93. 93,
0: acho.
1: Acho que 93, tá. Mas ela é bem mais velha que...
0: Bem mais velha. 8 anos mais velha.
1: Quer citar mais alguém?
0: Não,
2: porque daí se ela quando ela passava por aqui, ainda não tinha sido emancipada.
1: Não, exato.
2: Eu fazia então, parte da por isso, Joaçaba, que era cruzeiro, né?
0: Que era cruzeiro, isso, exatamente.
1: Então a gente conseguiu, através de uma agência... de viagens, né, para setembro do ano que vem, essa viagem, que ela já vai ter.
0: E a gente vai junto?
1: 100 anos. Não, só o filho.
0: Eles não vão junto?
1: Podemos ir, né?
0: Vamos ver, a gente faz assim, a gente faz toda a documentação por vídeo da viagem, faz um episódio inteiro indo para lá. É, porque...
2: Vamos lá. Então, diácono, vamos pedir a bênção, né, do Santo Sagrado, que Nossa Senhora interceda. Que essa senhora tenha muita saúde para poder fazer essa viagem.
0: Só toma remédio para pressão alta. Olha, só isso.
2: Então, jovem.
1: E o próximo ano vai ser 4 dias de festa. Quinta, sexta, sábado e domingo.
0: Fomos convidados.
2: Pronto para festa.
1: E o ano passado só foi 3, ela falou. Só foi 3. Daí a gente perguntou, mas por quê? 3 dias ou 4 de festa, porque quem não pode ir na quinta, vai na sexta, quem não pode ir na sexta, vai no sábado.
2: Claro.
1: Como ela não toma remédio, ela gasta na festa.
0: Ela paga tudo, tá?
1: Ela é tudo em festa.
2: Aonde?
3: Coração de mãe, né?
1: Maria Gorete Peritiba.
0: Mãe, vó, bisavó.
2: Tinha um casal de Linha Maria Gorete no nosso trido.
1: O Vinícius e a Camille.
2: Na primeira noite.
1: O Vinícius e a Camille, provavelmente, porque ele me pediu informações.
2: O sobrenome é Baca.
1: Isso, esse mesmo.
2: A Baca de mãe. É Raque.
1: Raque Baca.
2: É isso, aí tem um gurizinho.
1: O Ravi.
2: O Ravi, muito, muito lindo o Ravi. Tinha um casal de Peritiba também que nós vimos, mas esse é de Maria Gorete.
1: De Maria Gorete. Ele,
2: não pediu
1: ele
2: o nome
1: vai.
2: Dos pais, mas o Ravi eu sei que era da Ravi.
1: A Camille e o Vinícius.
2: Eles estavam lá.
1: Com certeza estão ouvindo a gente.
2: Estavam lá.
0: Gente, eu queria falar um pouco também, eu acho que a professora falou que é catequista também ali na paróquia, né? O diácono é diácono, obviamente.
2: Na minha comunidade,
0: Na sua comunidade. Isso, mas faz parte da paróquia São Cristóvão.
2: Sim.
0: Como é que está o trabalho de evangelização na paróquia São Cristóvão? A gente já conversou aqui com o padre Rudinei uma oportunidade, né? A gente vem percebendo também, não só na paróquia São Cristóvão, né? Mas eu acho que em várias igrejas do Brasil, um avivamento da fé católica, igrejas cheias, catequese pujante, missa sempre lotada, né, em qualquer horário, principalmente missas dominicais. Vocês estão sentindo isso também? Como é que está sendo o trabalho de vocês junto ao povo?
2: Inclusive nos cursos, né?
0: Isso.
2: Então, o diácono Roberto e eu também participamos dos cursos de batismo, né? A gente é da pastoral do batismo. Isso. E a gente está sentindo, por ali começa, salas cheias, pessoas interessadas em voltar às vezes para a igreja ou aumentar ainda a fé que já tem, e os pais também muito interessados em pôr os filhos na escola, na
0: catequese.
2: Na catequese. E a gente sente sim que de uns anos para cá, inclusive o padre falou nas igrejas que a gente sente as confissões aumentaram. A presença nas missas. Então, isso deixa a gente muito feliz, né? Porque não é um retorno, é um avivamento do que já existia, né? Uhum. É o perceber que Deus está presente em todo lugar. Aliás, onde Deus não está. Uhum. Então, é muito forte, sim, e nós esperamos cada vez mais que os pais, né, caminhem junto, pais e padrinhos, na catequese.
0: Perfeito.
2: Porque não é mandar para a catequese, é estar junto com eles.
0: E a maior, eu também sou catequista, né, prof? E digo que a maior parte da catequese acontece em casa, não é? Uma hora por semana que essa criança vai se tornar um católico.
1: É a mesma coisa da Romaria, né? Não é uma vez no ano, né?
0: Não é uma vez no ano, né? Então tem que ser algo trabalhado diariamente.
2: E o que é a catequese em casa?
0: O que é a catequese em casa?
2: Eu perguntei primeiro.
0: A catequese em casa é igual a catequese que a gente tem na igreja, né? É oração, é rezar o texto em família, que é muito importante, né? A gente estava até conversando ali com o Frei Novi, fiz um episódio com ele sobre o Santo Rosário, né? Essa devoção ao Santo Texto que está retornando também junto às famílias. É missa, principalmente a missa dominical e junto, né, com a família, a igreja. Então, essa é a vivência da fé em família mesmo, né?
2: Isso. E eu complementaria. Ah, tu quer falar?
3: E a demonstração.

0: inicia-se em casa. A criança aprende com o pai e com a mãe as orações, e depois é um complemento quando ele está junto na vida cristã, que ele começa a receber um ainda mais forte das pessoas que estão ali juntos, né, para estar proporcionando esse aprendizado para as pessoas. Como a prof falou, a procura nos cursos de batismo, então da importância também quando você for pegar alguém de padrinho, por que você vai pegar
1: esse
0: casal de padrinho? Antigamente é porque é meu amigo, é meu cunhado, né? Hoje as pessoas muitas vezes olham a caminhada da pessoa, porque eu quero que minha afilhada tenha alguém que seja exemplo também.
2: É um pai e mãe na fé, né?
0: Isso aí.
2: Aquela pessoa está responsável por conduzir aquela criança na fé.
0: Na fé.
2: Então, quando eu era catequista de adultos ali, escolhi o padrinho de crisma. Escolha uma pessoa, claro, próxima de você, o católico que você conhece. Porque essa pessoa vai ser sua âncora, né? Na fé, e vai te ajudar a conduzir, a crescer ainda mais na intimidade com Cristo, né?
3: Pois é, e como se demonstra isso, né? Que é a catequese, voltando lá. São as atitudes do dia a dia.
2: Perfeito.
3: Vamos rezar o terço, o rosário inteiro, que são 150 Ave Marias, mas não faço uma caridade.
2: Ótimo.
3: Não sou gentil nas palavras, não sou acolhedora. Então, isso tudo faz a diferença. E como o diácono falou, o exemplo.
2: Arrasta, né?
3: É, então assim, a gente fala, né, que os filhos aprendem quando a gente pensa que eles não estão olhando. Então a mãe não precisa dizer, olha, eu vou doar isso, olha, eu fiz isso, eu fiz uma oferta. Ou a mãe é bondosa, gentil nas palavras, mãe e pai, né? Uhum. E isso também é catequese.
2: Claro.
3: E Maria foi a primeira catequista, começando com seu filho. E como nos exemplos, nos ensinamentos, ela também foi mãe, foi dona de casa, foi instrutora do filho, né? Assim como as mulheres hoje. Então, a catequese começa em casa, sim. Precisamos rezar, precisamos ir à igreja, precisamos participar da missa, mas precisamos dar bons exemplos de virtude, de honestidade, essas partes que é necessário.
2: O evangelho, se eu não me engano, o diácono pode me corrigir, eu acho que de São João, que ele fala exatamente disso, né? Jesus fala, né? O que você faz aos mais pequeninos, né? Isso aí vai contar bastante no teu juízo particular na hora da sua morte. Você alimentou quem tem fome, vestiu quem está despido, né? Então, isso é a fé posta em prática, né? Em obras, verdadeiramente, né?
0: É essa questão de você não somente rezar, mas você também
2: praticar.
0: Exato. Porque não basta você estar lá rezando, mas você encontrar o seu irmão
2: precisando de alguma coisa.
0: E você virar o rosto para o lado e você assim não auxiliar. Aconteceu um fato comigo, sábado passado, eu estava na cidade cedo esperando o laboratório abrir. E eu vi que teve um senhor na rua ali, passava num carro, de repente ele veio e perguntou, né, me procurou, disse que não ia me assaltar, mas precisava de ajuda, né, meu filho está internado, preciso de dinheiro, preciso voltar para o município de Jaborá, né, na hora você fica pensando, será que é verdade, não é verdade, preciso, né, acabei auxiliando, né, no que ele precisava, mas é isso que muitas vezes você ouve o ser humano dizer, não, mas isso ali, mas eu fiz com a intenção do meu coração, né?
3: Sou bom samaritano.
0: Deus sempre vê as ações que a gente faz.
3: Exatamente.
0: Então, né, a gente precisa anunciar somente para comentar contigo, né? Porque essa questão, às vezes, nós somos procurados. E quem nos procura é Jesus Cristo, que está nessa pessoa.
2: Jesus está. Ele fala isso, né?
0: Ele fala isso.
2: É uma invenção.
0: Então, muitas vezes, é isso que. E aí, eu, como diácono, basta eu estar lá na frente falando, explicando, mas aí, quando estava eu e Deus, eu sozinho ali. Deus me observando, e aí eu virar as costas, como fica, né? Então, que a gente tenha sempre essa ação de nós podermos auxiliar quem precisa de nós.
2: Uhum. E a Igreja Católica, ela tem essa dinâmica, né? Da salvação pela fé e também pelas obras, né? Que é uma coisa, acho que Tiago fala isso, né? Uma fé sem obras é uma fé estéril, uma fé morta,
3: vazia,
2: né?
3: Vazia, morta.
2: É uma fé vazia. E isso é passado na catequese também?
3: Também é passado na catequese. E por isso essas demonstrações de fé, não só na Romaria, mas na igreja, né, também. E a nossa comunidade de Linha Aparecida é tão pequenininha, mas tão unida na fé, que isso começou, eu lendo a história, porque eu

0: não conhecia do começo, é tão gratificante morar num lugar assim. Eu faço 45 que estou lá, 45 anos. Mas eu acho que eu sempre estive lá, de tão bom que é, porque essa demonstração, que é, por isso quando chegam em Linha Aparecida, peçam por alguém de lá, qualquer pessoa que você encontrar, pergunte, porque precisa que as pessoas vão ajudar. E falando dessa demonstração de fé, quando nós começamos as romarias, nos primeiros tempos, a gente se colocava à disposição para marcar intenções da missa.
1: Ah, legal.
0: E depois cresceu muito e a gente não teve mais pernas para isso, né? Então a gente deixa uma caixa, né? Um cofre, né? Uhum. De vidro, assim, que tem a santinha. E a pessoa, e caneta ali, e papel, a pessoa coloca a própria intenção. Então, nos primeiros anos, a gente ouvia muitos relatos. Eu estou voltando aqui porque eu vim pedir uma graça e eu recebi. De saúde, de maternidade, sabe, umas coisas assim que emocionavam a gente. Agora, com o tempo, a gente já esqueceu grandes coisas, grande parte dessas coisas, mas era assim, emoção. Isto é a oração, né? A Nossa Senhora, a intercessão de Nossa Senhora, que faz esse povo se unir cada vez mais.
2: É, isso é muito importante, né?
1: Lucas, dá a última chamadinha
2: isso,
1: aqui.
2: Isso que eu ia falar. Gente, a gente falta 10 minutos já para acabar nosso programa.
1: Vamos liberar até às 17h55.
2: 17h55, então. Então,
1: para concorrer uma imagem de mais de 30 centímetros que veio de São Paulo, né?
2: De São Paulo, lá do Santuário de Nossa Senhora Aparecida e abençoada pelo Padre Rudinei.
1: Lucas, são muitas participações.
2: Muitas, eu queria falar todas aqui. Mas aqui, ó, no nosso Facebook, né, o pessoal botando, a Romilda, ótimo programa, não perco um, parabéns aos Lucas.
1: É, aqui chegou muito áudio também.
2: A Mari Lúcia aqui, eu quero concorrer à imagem, muita gente querendo concorrer à imagem da Maristela também, estou assistindo, um ótimo programa. A Dirce, programa lindo. Aqui o Leandro também, falando que era com o rei, mas Nossa Senhora Aparecida, lá do loteamento Aliança. Então, o Herbert Kaiser aqui com a gente, parabéns. O Evandro também, andando parabéns aí para os nossos convidados, que é um programa muito bonito hoje, né?
1: Lucas, é o segundo especial de comunidades, né?
2: É verdade.
1: O primeiro foi dos 100 anos da comunidade de Barra Bonita. Foi esse ano, inclusive,
2: foi,
1: né?
2: Foi esse ano.
1: Maio, se não me falha a memória. Março ou maio. E agora de
2: Linha Aparecida. Linha Aparecida.
0: A vizinha.
2: Linha Aparecida tem quantos anos?
0: 66.
2: É uma senhora também. Uma jovem senhora.
1: Barra Bonita é uma das mais antigas.
0: Não, 64.
1: Né? 64. Eu quero aproveitar aqui, já que é um especial da comunidade, a gente falar das festas tradicionais, né? Então a principal é a Romaria, é isso?
0: Sempre o segundo domingo de outubro.
1: Sempre de domingo, né?
0: Sempre.
2: Segundo domingo de outubro.
0: Isso, porque daí tem outras comunidades, isso. Faz do...
1: No dia 12, né?
0: E nós é sempre segundo domingo de outubro.
1: Aí tem a festa da padroeira, é isso?
0: Que é outubro.
2: É outubro.
0: Abril a gente faz outra festa.
2: Faz outra festa.
0: Uhum. Mas a padroeira e a romaria...
1: Ah, é a mesma festa.
0: É a mesma festa.
1: Tá, a de abril é?
0: Abril é uma festa da comunidade.
1: Não tem padroeira.
0: Estamos... quase sempre no dia da misericórdia, tá. Que é o segundo, a primeiro domingo depois da Páscoa, né?
3: E a importância também, foi mudado isso depois, né, prof, me corrija se não for verdade, depois que veio o padre Davi, né, na festa de Linha Aparecida do Santuário, da Nossa Senhora, não se ter mais matiné somente.
1: Ah, sim.
0: Né? Acho então, que era o padre Pazini.
3: Padre Pazini ainda, então... E daí foi tirado, então somente faz a romaria, não se faz festa, né? Então intuito.
1: E não tem compadroeiro, então?
0: Não.
1: Não tem.
0: Nós temos outros santos na igreja, sim, mas não tem compadroeiro.
1: E uma outra festa tradicional é a cavalgada, né?
0: Ah, é, dia 15 de novembro.
1: Já é uma festa bem tradicional da comunidade em Aparecida, né?
0: Sim.
1: Amigos do Cavalo.
0: Amigos do Cavalo, que também foi o seu Valdir Sesco que iniciou.
2: Tem muito tempo também?
1: Acho que uns 15 anos,
0: tem,
1: né?
0: Tem, tem bastante. 15 anos. Eu não tenho
1: Lembro que ele contou, numa cavalgada que eu tive presente lá, que ele contou a história, como que eles iniciaram, que eles foram a cavalo até no Rio Grande, né? E assim iniciou a primeira cavalgada, né? Uhum. Até um pouco mais, eu acho, Lucas. Eu acredito que mais de cerca de uns 15 anos.
2: Foi isso que tu participou com teu pai, tu falou?
1: Várias vezes,
2: né?
0: Pois é, esse eu não tenho lembrança dele quando começou, mas faz tempo. Faz muito tempo. Né?
1: E é em novembro, né? Sempre 15 no feriado.
0: De novembro.
1: Sempre
0: no feriado. Se não for no dia 15, não for no domingo, agora vai ser no domingo, né? Uhum. Mas se não for no domingo, é no feriado do dia 15.
1: É, o ano passado foi no sábado.
0: No dia 15.
1: No dia 15,
0: exatamente.
1: No dia 15.
0: Uhum. E muitos...
1: Essas são as festas tradicionais, né?
0: Sim.
1: É isso, né? Não tem outras, né?
0: Não. Temos.
2: É, mas é uma comunidade grande? Quantas famílias? É isso,
0: não,
2: sem ideia?
0: A gente já teve, assim, muita gente. Porque era assim, tínhamos na escola duas turmas, né? De manhã e à tarde, sala cheia. Mas nós tínhamos três granjas, duas de aves e uma de suínos da BRF. Com não sei quantas casas, né? O Roberto morava numa dessas também.
3: No auge ali, quando era do tempo da Sadia.
0: Isso.
3: Se dava umas 60, 70 famílias.
1: Nossa.
3: Só de granja.
0: Uhum. Isso
3: e todas participavam, né?
0: Isso. Começou em 76, mais ou menos, né?
3: Isso aí.
0: A BRF era Sadia, né?
1: Sim.
0: E, não sei, a escola fechou em 98. Então, foi diminuindo. Mas ainda tinha as granjas, né? Uhum. Agora, então, a de suínos já não é mais da BRF. E daí muito, muito diminuiu. E muitos sócios moram na cidade, né? Uhum. Jovens trabalham na cidade, os pais moram na cidade, ou são idosos. Então, eu não sei, deve ter uns 60 sócios, mas morando ali não são mais tantos.
1: Mas, na minha opinião, Linha Aparecida é uma das comunidades mais estruturadas, né? Falando em estrutura, falando em centro comunitário, né?
0: Uma delas, né? Nós temos várias bem, né? Mas uma delas.
1: Uma delas, na minha opinião, uma das maiores. Porque, assim, são dois ambientes, né? É o ambiente de cima, que tem quadra esportiva. Isso. E embaixo ali acomoda cerca de umas 400, 500 pessoas. Mais quadra de bocha, mais churrasqueira grande, Lucas.
2: Oh.
0: Nas terças o futebol.
1: É,
0: não é festa, mas é sempre nas futebol. Terças o futebol. Ou bocha.
1: E a única comunidade do interior com santuário?
0: Não sei o que é ali em Poleto de Nossa Senhora da Saúde.
1: Ali é a gruta.
0: É uma gruta.
1: É a gruta. Inclusive tem a festa dia 22.
0: Da paróquia São Cristóvão, né?
3: Eu acredito que sim.
0: É assim.
1: E daí tem da Nossa Senhora do Rosário, que é essa, né?
0: Salete.
2: Nossa Senhora Salete.
1: Sim, isso. Sim. Mas,
2: mas não é no interior, né?
1: Não, mas aí é o.
2: Ah, o santuário.
1: Só tem esses dois santuários.
2: O santuário que eu conheço, só esses dois em Concórdia.
0: Acho que sim.
2: Não, nem recordo de outros.
1: Se alguém, se tiver mais, corrija a gente.
2: É, isso aí.
1: Porque... Não estamos lembrados. Eu conheço bem o interior.
2: Você então, conhece. Lucas, enquanto você vai fazendo o sorteio aí das participações.
1: Encerrou, tá, gente? 17:55.
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3: Muito obrigado.
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2: mil
0: obrigada.
2: Folhas, né? Então,
3: muito obrigado.
2: Gostam de chocolate?
0: Obrigada. 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
2: É bom demais, né?
0: Muito
2: já
0: obrigado.
2: Temos o nosso vencedor, Lucas?
1: Temos. É Darlan da Veiga. Ele mandou aqui, ó. Boa tarde, aqui é o Darlan da Veiga e eu quero concorrer à imagem de Nossa Senhora Aparecida. Ele mandou às 17:17. Parabéns, então, Darlan. Faturou. Foram mais de 50 participações.
0: 17:17. Quando apareceu Nossa Senhora Aparecida no Rio Paraíba?
2: 1717.
0: Tá brincando.
1: Tá aqui, 17:17, ó.
2: Inacreditável.
0: Olha aí, ó. Oh, mãe!
2: Olha aí, os pequenos. Não, mas essa
0: nossa,
2: imagem é detalhe.
0: Nossa, 1717.
3: 17.
2: Mais de 300 anos aí da aparição.
1: Vamos comentar rapidinho, que eu queria ter comentado antes, que os pescadores encontraram ela sem a cabeça e sem...
0: sem manto.
1: Sem manta e
2: sem coroa.
1: A coroa. Então, bem rapidinho, só para quem não conhece a história, por que tem a manta hoje e por que tem a coroa?
0: A coroa foi a imperatriz...
2: Princesa Isabel. Tanto o manto quanto a coroa.
1: O manto também?
2: O manto também.
1: Ah,
2: o manto.
1: Eu
2: posso até contar essa história.
0: Ótimo,
2: ali,
0: porque é uma réplica da coroa da...
2: Isso, que seria a coroa dela, entendeu?
0: Por uma graça. Mas você vai contar.
2: O manto, a princesa Isabel, ela era considerada estéril, ela não podia ter filhos, né? Então ela era muito devota de Nossa Senhora Aparecida. Ela fez uma visita lá e eu acho que em 5 anos ela teve 3 filhos. Tá. E ela fez um manto com as joias dela, né? Se você vai lá no santuário, tem. Ele é
0: original,
2: né? O manto tem todas as joias ali que pertenciam à princesa Isabel. Foi um presente a uma graça alcançada, igual tem no Sala dos Milagres.
1: Primeiro foi a manto, primeiro foi
2: o manto
1: a coroa?
2: Foi primeiro. Ah. A coroa foi logo depois, no fim do Império, ali, perto de 1889, da proclamação da República, né? A coroa ela deu. por quê? Havia aqueles rumores ali, quando ela assinasse a Lei Áurea ali para libertar os escravos, não deixariam ela assumir o trono. Então, por ela saber já disso, né, ela até comentou, né, que se eu não me sentar ao trono do Brasil, eu rogo para que a senhora sente-se ao trono por mim. Então, ela proclamou, proclamado mesmo por uma princesa, que Maria seria rainha do Brasil e é até hoje. Então,
1: aí que surgiu a padroeira do Brasil?
2: Aí que surgiu a padroeira do Brasil. Ela já tinha um grande peso, né? Mas como rainha do Brasil, foi nesse momento, né? E a coroa, se vocês verem lá no santuário, é exatamente a coroa que seria de Princesa Isabel quando ela assumisse o trono. Infelizmente não assumiu, aconteceu o que aconteceu, né? E aí a principal devota ali de Nossa Senhora Aparecida, eu acho que era a nossa querida Princesa Isabel, que foi a redentora, né? Libertou os escravos da escravidão, os homens da escravidão, e seria construído uma estátua da Princesa Isabel onde seria o Cristo Redentor no Rio de Janeiro. E ela falou, não, o principal, o Redentor dos homens é Cristo e é só a ele pertence esse título. Então era uma exímia católica. Né?
1: Quero deixar uma dica para quem for ao santuário, não deixa de ir no museu também.
2: Na torre.
1: Lá eles contam toda a história, né?
0: Ótimo.
2: Exatamente.
1: Com imagens em tamanho real,
2: é melhor
1: o
2: que
1: escravo,
2: eu,
1: né? Enfim.
0: Faço bem colocado.
1: Tu foi bem, Lucas.
2: Foi bem, tá, obrigado. Gente, tá faltando um minuto aqui pra gente terminar. Então, a benção final com o diácono, né? Mas antes disso, também convidar o pessoal para participar da Romaria amanhã.
0: Ah, por favor, com chuva ou sem chuva.
1: Eu falei na rádio, faça chuva ou faça sol.
0: A Romaria acontece. A primeira foi sem chuva, mas depois da benção final do Padre Pazini, deu um aguaceiro que só Deus viu, todos nós. Mas com chuva ou sem chuva vai acontecer. Convidamos todos, todos serão muito bem-vindos para o momento de oração, na procissão, na missa e também para a confraternização com o churrasco bom que sempre tem me aparecido. E obrigada pelo convite.
3: Muito obrigado. Então vamos para a bênção final. A bênção para as famílias que estão nos ouvindo, que estão nos vendo. O Senhor esteja convosco.
2: Ele está no meio de nós.
3: A nossa proteção está no nome do Senhor,
0: que fez o céu e a terra.
3: Nós vos pedimos, Senhor, nosso Deus, pois quisestes que o vosso filho feito homem participasse da família humana e crescesse em estreita intimidade familiar, para conhecer as aflições e provar as alegrias de uma família. Senhor, nós vos rogamos humildemente por todas as famílias que estão nos ouvindo. Protegei-as, guardai-as, para que, confortadas com o dom da vossa graça, goze prosperidade, paz e harmonia, e dê no mundo o testemunho da vossa glória, comportando-se como verdadeira igreja doméstica, por Cristo nosso Senhor.
0: Amém. Amém.
3: Por intercessão da Sagrada Família de Nazaré, desce sobre você, sobre a vossa família, sobre a vossa casa, a bênção de Deus Todo-Poderoso, Ele que é Pai, Filho e Espírito Santo.
0: Amém.
2: Gente, então esse foi o especial Romaria, né? Em honra aí a Nossa Senhora Aparecida. Fica o convite para todos irem na Romaria amanhã em Linha Aparecida. Fica agora com o nosso grande amigo Rafão, que já está pronto para o programa Entardecer Campeiro. Voltamos no sábado que vem.
1: Muito obrigado.
3: Muito bem, muito obrigado.
0: Obrigada.
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2: Buenas, meus amigos e minhas amigas da Rádio Rural, 18 horas mais 9 minutos, temperatura 19 graus no final da tarde deste sábado, 10 de outubro de 2026. Nossa 26ª edição do programa está no ar. O melhor da música gaúcha, nativista e tradicionalista no seu rádio até as 9 horas da noite. Tempo nublado em Concórdia, choveu muito nos últimos dias aqui no município, tudo alagado, tudo encharcado, campo alagado, tanto é que foi motivo, né, do cancelamento do rodeio, lá do 30º rodeio, primeiro rodeio interestadual do CTG Fronteira da Querência, mas em breve será marcada aí uma nova data. Enquanto isso, ajeita o mate, erva na cuia e vamos juntos até as nove da noite com o melhor da música gaúcha, oferecendo aqui o oferecimento dos nossos amigos CTG Fronteira da Querência Concórdia, 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
4: Ponte do sol que descamba, o dia se aproxima pelo arremate. Pelos campos e nos matos da querência, o revoar da bicharada voltando aos ninhos. É hora de recolhimento. No rancho que há no interior de mim mesmo, eu, gaúcho de fé, me arrincono e medito. Despindo o poncho da vaidade no orgulho, tiro o chapéu, apago o pito e me achego para uma prosa com o patrão maior. Na sua presença, meu sangue quente de farrapo se faz manso caudal. Entrego-lhe minha alma afoita de alcançar lonjuras e abrir cancha em busca do destino. Renuncio minha chucra rebeldia e me faço doce de boca e macio de tranco para dizer: graças, patrão, por tudo que me deste. Por esta querência, senhor, que meus ancestrais regaram com seu sangue e que aprendi a amar desde piá. Pelos meus parceiros desta ronda da vida, sempre de prontidão para me amadrinharem na camperiada mais custosa ou para matearem comigo na hora do sossego. Reparte com eles, patrão, esta fé que me deste e este orgulho pela minha querência. Ajuda, patrão, a manter acesa esta chama. Concede sempre ao gaúcho a força no braço e o tino para saber o que é correto. Dá-nos tenhamos consciência. Para preservar a nossa cultura livre da invasão dos modismos. Conserva a essência e a beleza da nossa tradição. E agora, com licença, patrão, que vou aproveitar a olada para um dedo de prosa com o nosso.

0: céu. Contigo está o Senhor da Estância Grande. Tu és bendita entre todas as prendas, e bendito é o piá que trouxeste ao mundo, Jesus. Maria, Mãe de Deus e Mãe de todos nós, roga pela querência e pelos gaudérios que aqui moram, nesta hora e no instante da última cavalgada. Amém.
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2: Velha infusão gauchesca, de topete levantado, o porongo requeimado que te serve de vasilha, tem o feitio da coxilha por onde o guasca domina. E esse gosto de resina, que não é amargo nem doce, é o beijo que desgarrou-se dos lábios de alguma china. A velha bomba prateada que atrás do cerro desponta, como uma lança de ponta encravada no repecho, assim jogada ao desleixo, até parece que espera o retorno de algum cuera esparramado do bando, que de certo anda peleando nalgum rincão de tapera. Velho mate chimarrão, às vezes quando te chupo, eu sinto que me engarupo bem sobre a anca da história, e repassando a memória vejo tropilhas de um pelo, selvagens em atropelo, entreverados na orgia dos passes de bruxaria, quando o feiticeiro inculto rezava o primeiro culto da pampiana liturgia. Nessa lagoa parada, cheia de paus e de espuma, vão cruzando uma por uma antepassadas visões, fandangos e marcações, entreveros e bochinchos, clarinadas e relinchos por descampados e grotas. E quando tu te alvorotas no teu ronco anunciador, escuto ao longe o rumor de uma cordiona floreando, e o vento norte assobiando nos flecos do tirador. Sangue verde do meu pago, quando teu gosto me invade, eu sinto necessidade de ver céu e campo aberto. É algum mistério, por certo, que arrebentando maneias te faz corcoviar nas veias, como se o sangue encarnado verde tivesse voltado do quarador das peleias. Gaudéria essência charrua do Rio Grande primitivo, chupo mais um para o estrivo e campo afora me largo, levando o teu gosto amargo gravado em todo o meu ser. E um dia, quando morrer, Deus me conceda essa graça de expirar entre a fumaça do meu chimarrão querido, porque então irei ungido com água benta da praça.

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1: Bueno, então, 18h21. Nossa primeira música de hoje aqui do programa, 26ª edição do programa Entardecer Campeiro, Som do Campo ao Cair da Tarde, abrindo os nossos trabalhos com Luiz Marenco, Quando o Verso Vem Pras Casa. Um excelente final de tarde para você e um bom início de noite para quem está ligado aqui na Rádio Rural 93.7 FM, Rádio Rural de Concórdia. O nosso muito obrigado pelo carinho, pela audiência, pela companhia de todos os sábados aqui na Gigante do Rádio. Também tivemos a poesia de Jaime Caetano Brau Amargo, falando sobre o chimarrão. E para você que está cevando o mate, para você que já está tomando, tá no fogão a lenha com esse fogo para tirar a umidade da casa, né? Nada melhor que um bom fogão a lenha, uma lareira, enfim. O fogo é a companhia, é um, como diz o meu amigo Marandir Pereira, me falou um dia lá no CTG, né, Pereira? O fogo é o melhor amigo do homem, né? Depois do cachorro, depois do cavalo, o fogo também é um dos melhores amigos dos homens. E você participa com a gente aqui no 3030-9370, o WhatsApp da Rádio Rural, manda seu recado, manda sua mensagem de texto, sua mensagem de voz aqui no programa. 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
1: Alô, Clóvis Lorandi, linha Pinhal. Boa noite, Jandir e Bigaton aí no Arvoredo. Forte abraço. Meu amigo Canhoto, lá em Catanduvas. Já destampou uma e tá ouvindo ele e a Gabi. Baita abraço pra Tite.

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1: 6:32. Acabamos de ouvir aí o Edilberto Bergamo e Guilherme Colares, O Regresso da Luz. Antes também, Fabiano Bacchieri Rebenque. Um abraço para os amigos que estão aqui do outro lado do rádio, participando aqui do nosso canal de interatividade, que é o WhatsApp da Rádio Rural, 3030-9370. Canhoto e a Gabi estão aí tomando um mate, né? E destampou uma, né, Canhoto? Sempre no sábado à tarde ouve a gente ali na estância em Catanduvas. Um abraço. O Clóvis Lorandi também lá em Apinhal, sempre ouvindo a gente todos os sábados. Meu colega e amigo Lucas Lazarinha aqui falou que o Clóvis sempre ouve lá em Pinhal. Um abraço para toda a comunidade também que sempre ouve a gente. Jandir Bigaton e também o Wilson Ângelo, vocalista do Costume Campeiro, pai do nosso colega Gustavo, está na audiência. Boa noite.
2: Boa noite, meu amigo Rafão, na audiência aí no bairro dos Estados, meu irmão. Tomando aquele chimarrão e curtindo o amigo.
1: Muito obrigado aí pela tua companhia, meu amigo Wilson. Já saiu uma também aqui do Costume Campeiro, né? Aquela milonguita, buena por demais, e a saudade amarga. Fazer homenagem aí ao conjunto. Tá no alto aí do bairro dos Estados, mateando e ouvindo a gente. 6:33. 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
1: Bueno, 18h42. Passou por aqui o Roberto Lussardo, Galpão. E antes também o Gujo Teixeira, Gustavo Teixeira, Entardecer a Meu Jeito. Canção da 31ª Poncho Verde da Canção Gaúcha. 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

0: Boa noite.
1: Boa noite. Um abraço aí, seu Osmar Piva, em linha São Paulo, e para toda a comunidade. Faltando 17 para 7 da noite, também a mãe Neuza. Alegrias, estamos ouvindo o seu programa e desejamos muito sucesso. Um grande abraço. Obrigado, vó. Obrigado a todos aí que estão na audiência. Deve estar tomando café essas horas já aí, né? Fogão a lenha aceso e aquele cafezito bueno por demais no final da tarde. Ico Pazini também, boa noite, bom programa. Já saiu da Pasteco, Ico? Onde é que tu tá? Ou tá em casa, tá no carro? Então um abraço. Ivete Dalpupo mandou um recado pra gente aqui. Já vou ouvir teu áudio, tá? Ivete, obrigado. Faltando 16 para 7, seu negócio não pode parar e sua carga precisa de força. 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quase todos os sábados no nosso programa. Quero agradecer também ao meu amigo Geiso Rod, lá da Cabanha THR, em Linha Boa Esperança, criador e domador de cavalos crioulos. Obrigado aí por intermediar esse registro. E ele vai falar aqui no programa e na sequência vai cantar. Buenas, meu amigo Adriano Possai de Lages.
2: Bueno, gauchada amiga. Esse que vos fala é Adriano Possai, cantor de música regional aqui da cidade de Lages, Santa Catarina. E eu também estou na programação da Rádio Rural FM 93,7 no programa Entardecer Campeiro, o som do campo ao cair da tarde. Te convido a você acessar a frequência 93,7 no programa Entardecer Campeiro para que você ouça muita música regional de qualidade. Um forte abraço, fiquem com Deus e foi aí para ti. Vamos dar-lhe para não tomar-lhe, vem que tem.
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1: Boa noite, estou na sintonia do seu programa Arafá.
2: Um abraço, dona Ivete, obrigado.

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11: Bueno, 18h59. Quase já 7 da noite, né? Virou ponteiro agora. Pontualmente 7 da noite, temperatura 19 graus. Nossa 26ª edição do programa Entardecer Campeiro, som do campo ao cair da tarde. Até as 9, o melhor da música gaúcha, nativista e tradicionalista no seu rádio. Aqui você pede, aqui você participa e a gente escuta junto. Boa noite, Rafa, tudo bem por aí? Como todos os sábados, escutando esse ótimo programa. Pedindo aí milonga abaixo de mau tempo. Ótimo final de semana para Tinini, Luiz Olete, Marlise e família. Obrigado pelo carinho e pelo apoio de sempre. E tava sumido, quanto tempo o seu Nereu Albuquerque aqui sempre ouve o nosso programa, mas não mandava mais recado. E ele mandou um recado aqui. Diz que estão fazendo churrasco, vai ter verso hoje ali na estância. O que que vocês estão fazendo, meu amigo? E obrigado pela audiência. Abre o peito, Nereu.
12: Gustavo, velho. Tudo tranquilo?
11: Tudo certo.
12: Não, estamos aqui no Brasil.
11: No Brasil?
12: Estamos botando o Rio Grande, velho, em ordem aqui. Estamos aqui na fazenda aqui dos Albuquerque. Recebendo uma enviada campeira hoje, vamos fazer uns versos, criojo.
11: Sim.
12: Aqui no aniversário de um paisanito aqui, né?
11: Opa!
12: E estamos por aí, levando um trago de vez em quando, aproveitando esse tempo chuvoso, que não temos muito o que fazer, né?
11: Sim.
12: Tá bom?
11: Tá bom.
12: Os alambrados estão tudo
11: firme.
12: De pezito, tudo arrumado, tudo certo.
11: Uhum.
12: O gado pastando à vontade. E nós estamos aqui no galpão, levando um trago aí. E vamos comer o costela gorda daqui a pouco.
11: Que coisa
12: vamos
11: boa.
12: Fazer uns versos e depois eu mando pra ti.
11: Obrigado então, meu amigo. Vamos ficar na guarda aí dos versos. Pode compartilhar com a gente que aqui no programa tu tem espaço, tem voz e tem vez. Você participa aqui no 3030-9370. Leacir Correia. Boa noite.
13: Boa noite. Como é que tá por aí?
11: Tudo certo e por aí?
13: Escutando sempre os programaços aí.
11: Mas que bom.
13: Topzera. Beleza?
11: Obrigado, meu amigo. Manda recado e pede, como é que diz o ditado, que o microfone aqui é teu. 7h01. 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Pra quem tá na paz do galpão, bateando na beira do fogo, saudoso e inesquecível César Passarinho.

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1: 7:11. Acabamos de ouvir Lisandro Amaral chamando tropa e antes também César Passarinho na Paz do Galpão. E a turma continua participando aqui no WhatsApp da Rádio Rural, 3030-9370. Inácio lá do Frei Lenci. Obrigado pela audiência de todos os sábados, um abraço para você e também para a sua família. E o meu amigo Pedroca, ali de São José, abre o peito, Pedroca.
2: Alô, Rafa Grandão. Aqui é o Pedro Andrade, São José, Pedroca. Tô aqui na casinha escutando teu programa.
1: Ah, tá na casinha.
2: Escutei o cara que era do Rio Grande, falando contigo antes.
1: Sim.
2: Que tu vai te mandar uns versos.
1: É.
2: Vê se tu grava, solta no rádio pra escutar.
1: Claro.
2: Vai mandar uma prova. Boa noite. Bom fim de semana.
1: Boa noite, Pedroca. Se cuida aí na casinha, te comporte. E obrigado pela parceria de sempre. E se tu souber também um verso, uma trova aí. Mas manda, né, tio? Tá, o microfone tá aberto, tá à disposição. Esse programa é pra quem gosta da boa música nativista e tradicionalista. Música de qualidade e letra de fundamento. 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
1: 7:22. Nosso programa até às 9 com o melhor da música gaúcha, nativista e tradicionalista. Passou por aqui o Enio Medeiros, Bicho da Chuva. O Enio estará em dezembro aqui em Concórdia. Um grande presente para os sócios do CTG Fronteira da Querência. Imperdível. E antes também os chacreiros no Cabo do Socador. A turma continua participando aqui na Rádio Rural. Jandir Kuskoski, lá de Pinhal. Fala, Jandir.
2: Boa noite, Rafa.
1: Tudo bom? Certo.
2: Tô meio gripado, Jandir Kuskoski.
1: Ô, meu amigo.
2: Pinhal. Viu?
1: Oi.
2: Pronto pra mim. Cabocla Tereza.
1: Tá bom, meu amigo. É, Cabocla Tereza é sertanejo, mas enfim, né? Agradeço tua audiência, tá? Tu sempre participa e incentiva a gente aqui. Pelas tuas palavras, né? Sempre ouvindo a Rádio Rural. Lindomar Pedroso, boa noite, tudo bem? De Lindóia do Sul, estamos ouvindo o programa, muito bom. Ô Lindomar, tudo certo? Obrigado aí pela audiência, um abraço pra ti, pra tua família e pra todo mundo aí em Lindóia do Sul. 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
1: Sete e trinta e dois. Passou por aqui o Marcelo Mendes, recado de tropilheiro. E antes também, Gustavo Teixeira, resto de fronteira. 18 graus e meio é a temperatura, tempo instável em Concórdia, nublado, muita chuva nos últimos dias aqui no município, tudo encharcado, tudo embarrado. Deve estar um pouco difícil, né? A lida de campo aí. Mas faz parte, né? Não temos medo de chuva, nem de barro, de nada. Isso a gente enfrenta, né? Por exemplo, na cavalgada ali da condução da Chama Crioula, os cavaleiros enfrentaram aí a chuva, vento, enfim, e foi um sucesso, né? Parabéns aí a todos que participaram desse grande evento, mais uma condução da Chama Crioula, a 42ª Semana Farroupilha que teve aqui neste ano de 2026 no município de Concórdia. E a turma continua participando aqui no 3030-9370. Buenas, Rafael. Hoje estamos no rancho, escutando esse programaço. Se possível, manda manga d'água. E Leomar Richard, um abraço, Leomar. Tudo certo, um abraço pra ti e pra tua família. Quem tá também é o seu Heraldo Freitag, aqui na audiência. Ele e a esposa Alzimara Varela. Estão fazendo pé de moleque. Mas que coisa buena, olha só. Uma chuva dessa, um pé de moleque, um fogão a lenha. Estão na lida ou é pra consumo? Deve ser pra consumo, eu acho. Tu deve estar com fome, né, seu Heraldo? Um abraço. Já tinha aí no Santa Cruz. Faltando 26 minutos para as 8 horas da noite, esse programa também tem oferecimento do meu amigo Marcelo Pravato. 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Jorge Abreu, no coração das ilheiras.

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8: Dezenove horas mais 45 minutos, faltando 15 minutos para as 8 horas da noite. A gente vai seguindo aqui com a boa música gaúcha, nativista, tradicionalista no seu rádio. Todos os sábados das 6 às 9, o melhor do nativismo gaúcho. Estamos na nossa 26ª edição do programa nesse 10 de outubro de 2026. E claro, a gente agradece muito os nossos patrocinadores, os nossos ouvintes, pelo carinho, pela audiência e por confiar neste projeto. 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Bueno, Gilberto, popular Nicão, em Peritiba, sintonizado no Entardecer Campeiro. Tá pedindo aí uma homenagem à Nossa Senhora Aparecida, pois é, na segunda-feira, dia 12, dia da criança, e também dia de Nossa Senhora Aparecida. Abraço, Nicão! Leacir Correia mandou mais um áudio, já vou ouvir teu áudio, tá, Leacir? Um abraço. 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É o Entardecer Campeiro no seu rádio.

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1: Europa, toca pra nós é a faca prateada com os monarcas pra nós ouvir. Beleza? Essa é das boas.
2: Beleza, tá na mão, meu amigo Leacir Correia. Grande abraço também, Claudino Branco e esposa.

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1: 7:54, faltando 6:08 da noite. Passou então aqui os Monarcas, a Faca Prateada, atendendo ao pedido lá do meu amigo Leacir Correia. E antes também Marcelo Oliveira, de Garrão Limpo no Mas. Abraço também lá pro Claudino Branco, esposa no Petrópolis, também na audiência, o Leacir aqui agradecendo o pedido. Tá bom então, meu amigo, você participa. 3030-9370, WhatsApp da Rádio Rural. Alguns destaques do nosso portal de notícias, radiorural.com.br, das últimas horas, desse final de semana aqui em Concórdia. Polícia Civil prende homem suspeito de roubar conveniência de posto de combustível em Concórdia. O crime ocorreu no dia 25 de setembro, lá na Vila Jacob Azuz. Na área de educação, Plano Municipal de Educação 2027-37 será elaborado em Concórdia. Outros destaques, feriado de 12 de outubro altera funcionamento de serviços. Supermercados estarão abertos e comércio poderá funcionar conforme regras estabelecidas. Chuva permanece em Santa Catarina no fim de semana e no feriado. Defesa Civil redobra atenção após semana chuvosa com 71 ocorrências e 8 municípios. Tudo isso e muito mais lá no nosso portal de notícias, radiorural.com.br. 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
1: Tá bueno, então, 8:04. Passo por aqui o César Passarinho, Moirão a Moirão. E antes também, Jari Terres, Coisas de Campo. 18,5 graus é a temperatura, tempo instável em Concórdia. A chuva deve permanecer aí amanhã e também na segunda-feira. Um mês aí bastante aguado, né? Mês de outono, é o ninho a todo vapor aqui na nossa região sul. Boa noite, Cláudia Bernardi, do bairro Arvoredo. Mandou um áudio pra gente, fala, Cláudia.
2: Boa noite, Rafa. Tudo bem?
1: Tudo bem.
2: Aqui é Cláudio Bernardo Alvorendo. Estou escutando o teu programa. É um ótimo programa.
1: Obrigado.
2: Está muito bom. E uma boa noite. E um bom fim de semana para você.
1: Boa noite para você também. Toda a sua família. Para o Neco também. O Idacir Bernardi. Darcy Zanella também. Boa noite. Leonir Santi. Ótimo programa, Deus abençoe muito vocês. Leonir Santi ali no Catarina Fontana, ele e a família. Obrigado pela audiência de todos os sábados, meu amigo. 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Tasca Escapamentos, tradição e qualidade para a tua lida e para a estrada. 8:06. Vamos seguindo, né? No rastro da gadaria.

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1: Boa noite, parabéns pelo programa. Estamos na escuta aqui em São Sebastião, Coronel Teixeira. Jean e a esposa Marinês. Tá aí então, meu amigo, não te anseia.

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1: Oito e quinze. Ouvimos aí o grupo Carqueja, Não Te Anseia. A Malice mandou um recado agora, disse que o Nini tá ouvindo desde o começo. Valeu, Nini, parceirão. Obrigado, gosta muito do programa. Disse que tava cantando junto, né? Próxima vez aí, quem sabe, né? Vamos no final da festa da rádio, do final do ano, ali no Clube da Colina, vamos fazer uma noite na Ativista e vamos cantar essa música, né, Nini? O desafio está lançado. 8h15, o Nico Pazini também disse que o programa tá muito bom. Ouvindo as músicas, aquele abraço, Taíco, já deve estar em casa, né? Meu amigo, patrão do CTG Fronteira da Querência, Ivanir Batista da Silva, ele e a esposa sempre ouve também a gente. Obrigado pelo costado, pelo apoio aqui também. A gente agradece muito. Tá pedindo aí o Enio Medeiros, que estará no dia 5, aqui em Concórdia, né? 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CTG Fronteira da Querência, o orgulho de ser gaúcho em Concórdia, a tradição que nos une. 8h16, mais participações aqui no 3030-9370. Buenas, meu amigo, parabéns pelo programa Música de Fundamento, Fernandinho Rossato, o ponteiro experiente do grupo de Cavalgadas, né? Rossato, o grande ponteiro aí do grupo da Cavalgada. Forte abraço, meu amigo, obrigado pela audiência e pela parceria de sempre. 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Um abraço, meu amigo Dr. Sidney Cancelli. Dia 5 de dezembro ele estará aqui no CTG Fronteira da Querência. Enio Medeiros. Gritos de recolhida. O homem que canta também, bicho da

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21: 8:28, temperatura 18,5 graus aqui nos estúdios da Rádio Rural, nossa 26ª edição do programa Entardecer Campeiro, som do campo ao cair da tarde. Nosso muito obrigado para você que está aí do outro lado do rádio, nos fazendo a companhia. Um abraço pro seu Augusto Nissola, tá lá no sítio e ouvindo o programa, diz que é muito fã de música gaúcha. Um abraço, Augusto, para você e também para sua família. Sítio é tudo de bom, né? Tranquilidade, paz e sossego. Meu amigo também, patrão da campeira lá do CTG Fronteira da Querência, o Marandir Pereira, mandou um recado aqui para mim, dizendo que lamenta, né, o cancelamento que, do rodeio, né, 31ª edição que ocorreria nesse final de semana, começaria ontem, hoje e até amanhã. Em razão aí da condição climática, não foi possível, né? Mas a gente espera que o tempo dê uma trégua nos próximos dias, ou próximo mês, enfim. E em breve, uma nova data será marcada. O pessoal trabalha muito, se empenha e torce muito para a realização do evento. Tá pedindo uma moda boa aqui para mandar para ele, para todo mundo da campeira aí, do CTG Fronteira da Querência. Já já vamos rodar aí a música atendendo o pedido do meu amigo Marandir Pereira. 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Isto é Rio Grande. Paulo Costa, para todos os campeiros tradicionalistas. Um grande abraço. Letra bacana.

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1: 8h38, faltando 22 minutos para as 9 horas da noite. Passou por aqui o Gujo Teixeira, Tô a Cavalo. E antes também, Paulo Costa, Isto é Rio Grande. O melhor da música gaúcha, nativista e tradicionalista no seu rádio, todos os sábados aqui na Rádio Rural, das 6 às 9 horas da noite. Agradecendo seu carinho, a sua audiência, a sua participação, Jorge Binello também mandou um recado aqui pra gente. Tá participando do programa. Obrigado, Jorge. Meu amigo lá, o Fernando Rossato, tá feliz com a música, né? Gostou muito da música do Paulo Costa, Isto é Rio Grande. Pereira também na audiência, família, todo mundo. Oito e trinta e nove, e você sabe que depois da lida, nada melhor que um bom churrasco. 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
2: 8h48, faltando 12 minutos para as 9 horas da noite. Boa noite, Valdineia Lodi. Obrigado pela audiência, pelo carinho. Mandou um recado aqui no WhatsApp da Rádio Rural, 3030-9370. 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

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Grande campeã da 46ª Coxilha Nativista, Lisandro Amaral e André Teixeira, O Treador.

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1: Muito bem, 8h58. Acabou de cantar aqui o Leonel Gomes e Chiru Antunes, o Assombro dos Baios. Sendo assim, a gente vai fechando as porteiras deste sábado, 10 de outubro de 2026, 26ª edição do nosso programa. Agradecendo a vocês pelo carinho, pela audiência, pela participação. Você que nos ouve todos os sábados, sempre desde o início das 6 até as 9 da noite. Nosso muito obrigado pelo carinho, pela audiência, pela companhia. Prometemos voltar no próximo sábado com mais uma edição do programa Entardecer Campeiro, o som do campo ao cair da tarde. 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O nosso muito obrigado, um excelente resto de sábado para você e um ótimo domingo. Até o próximo sábado. Forte abraço. Gaúcho de Coração com Cristiano Quevedo fechando a porteira de hoje.

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